Esta história não é um conto, é um fato real. É um exemplo de que Deus continua falando com o seu povo através do maravilhoso dom de profecia. Havia um casal de velhinhos que há muito tempo congregava numa de nossas igrejas, numa pequena cidade do interior. Próximo daquela cidade, havia uma fazenda com uma grande plantação de cana. O fazendeiro era um homem cruel e odiava a obra de Deus. Quando descobria entre os seus trabalhadores uma pessoa crente, mandava o capataz dar uma surra e expulsar da fazenda. E naquela igreja abençoada, onde os velhinhos congregavam, certa noite, quando o culto terminava, uma irmã se aproximou dos velhinhos e transmitiu-lhes a palavra do Senhor, dizendo que eles seriam os instrumentos para levar a sua palavra ao cruel fazendeiro. Os velhinhos não queriam aceitar, pois conheciam a fama do fazendeiro e o seu ódio pelos crentes. Mas Deus lhes garantiu que seria com eles. Assim, deixaram tudo o que tinham aos

0: Glória a Deus, irmãos. Vamos meditar um pouquinho na palavra, que de leitura para abrir o programa. Hoje não sou eu que vou trazer a mensagem final, é o nosso irmão Juan, que está junto conosco aqui. Que a leitura que eu tenho lido está em Apocalipse, do capítulo 3, do versículo 19 em diante, onde, aleluias, Deus tem revelado para o seu servo João, que foi ele que escreveu, né, o Apocalipse, que ele disse assim: eu repreendo e disciplino a todos os que amo, sé pues celoso e arrepiente-te. Eu estou à porta e llamo. Se algum ouve minha voz e abre a porta, entraré a sua casa e cenaré com ele e ele comigo. Aleluias. Podemos ver aqui que Deus está dizendo que ele é celoso. Aleluias, que ele não aceita, irmãos. Aleluia, essa mensagem Deus tinha dado, essa visão para o, aleluia, servo dele, João, que ele escreveu para a igreja de Laodiceia. Aleluia, ele dizia: eu sou celoso, não aceito dividir a minha igreja, aleluia, com o mundo, eu não aceito dividir os meus filhos com o pecado, eu não aceito dividir os meus filhos com o diabo, aleluia. Ele diz aqui na palavra, no verso 20, no versículo 20, que ele está à porta, aleluia. Quem sabe nesta noite, esta programação, quem sabe durante o dia, as programação que tem tocado na Rádio Renascer, tem tocado, tem falado com a tua vida, aleluia. Sepa que é Deus que está tocando a tua porta, aleluia. Esta semana eu acordei com este versículo, uma voz retumbava dentro do meu quarto, aleluia, que dizia assim: eis que eu estou à porta e golpeio. Se algum ouvir a minha voz hoje e abrir a porta da sua casa, eu entrarei e ceiarei com ele. Aleluia, quem sabe você sentiu a presença de Deus, sentiu que Deus falou contigo hoje, meu irmão. Aleluia, aleluia, eu quero que você sepa que Deus está batendo as portas aleluia, do teu coração nesta noite. Aleluia, basta dar lugar para o Espírito de Deus. Aleluia, que ele quer fazer uma obra, ele tem obras para você fazer para ele. Quem sabe você está distanciado. Quem sabe você está parado no caminho, aleluia. Quem sabe você se, aleluia, cansou dessa caminhada, aleluia, e desistiu, parou no meio da caminhada. Quem sabe você saiu de perto do rebanho, aleluia, está perdido, está desgarrado como uma ovelha, aleluia. Mas eu quero te dizer que nesta noite Deus está tocando no teu coração, está te chamando, aleluia, novamente. O teu lugar dentro da igreja ainda está te esperando, o teu banquinho, como diz o louvor aquele, aleluia, que o banquinho ainda permanece te esperando. Show, ramasturi, cantarabahai, aleluia. Deus, eu peço, Senhor, para te tocar no coração, Senhor, daqueles que estão ouvindo essa programação, que sei que essa palavra tem direção certa, aleluia. Eu estava hoje... Meu pastor, hoje às 5 e pouquinho da manhã, ele tem me avisado que nós estávamos num período de oração. Ele me pediu para mim vir fazer a programação, aleluia, junto com o irmão Juan, aleluias. E comecei desde aquela hora a orar, pedir direção, pedir para Deus me dar uma direção. E Deus me deu fez eu lembrar desse versículo que ele tinha falado para mim lá dentro do meu quarto, aleluias. Quem sabe Deus tem falado durante essa semana, irmão, contigo. Aleluia, quem sabe você ouviu, aleluia, a palavra de Deus. Quem sabe você foi visitar o templo. Quem sabe, de tantas maneiras, Deus habla com nossas vidas, aleluia. Eu quero dizer para ti, aleluia, que Deus está te chamando para levar uma vida santa na presença dEle. Que Ele precisa de ti, aleluia. Que ele é um Deus celoso, ele está lastimado, porque, aleluia, tu tens se distanciado dos caminhos do Senhor, mas nesta noite há oportunidade para voltar para os caminhos do Senhor. Aleluia, o profeta Isaías, aleluia, vai dizer lá em Isaías 55:6, eu tomo por um conselho que o profeta tem deixado desde antigamente para nós. Ele diz assim: buscai-vos, aleluia, ele diz: busca ao Senhor mientras pode ser hallado, e llamá-lo em tanto que está cercano. Aleluia. É um conselho que ele deixou para a nossa geração de hoje, a geração que nós estamos vivendo. Aleluia. Nos nossos dias, nós estamos vivendo, aleluia, os dias como eram os dias de Noé antigamente. Aleluia. Está sendo pregado, irmãos, o evangelho de Jesus. Jesus está às portas, está voltando. Aleluia. E o pessoal está se dando em casamento, está em festa. O pessoal não está nem aí para a palavra de Deus. Por aqui nós, aleluia, muitos, irmão Rua, tem nós como louco. Aleluia, nós que anunciamos o Evangelho de Jesus. Aleluia, porque há pessoas que dizem, aleluia, que dizem que quando eu era ninho falar que Jesus ia voltar, até hoje não voltou. Aleluia, que Deus possa ter misericórdia das almas que pensam assim. Aleluia, Deus está dizendo nesta noite, eu estou batendo no teu coração. Eu estou batendo no teu coração, eu quero ter uma intimidade contigo. Eu tenho vida e vida com abundância para te oferecer nesta noite. Aleluia. Escuta Deus falar contigo, irmão. Irmã, não deixa o diabo, aleluia, seguir mentindo, enganando. Aleluia. As coisas do mundo são passageiras, irmão. As coisas do mundo vai ficar tudo aqui para ser consumido pelo fogo que Deus tem preparado. Aleluia, para aquele grande dia. Aleluia, que cada ouvinte que está nesta noite ouvindo possa fazer parte daquele povo. São muito poucos, irmãos, que vão subir com Deus, porque são poucos os que querem levar uma vida de renúncia, uma vida de santidade. Aleluia. Hoje eu estava meditando num texto ali que eu vi nos status de uma irmã que dizia assim: o mundo aceita tudo que tipo de religião, menos o Evangelho. Aleluia, porque o Evangelho se requer uma renúncia. Aleluia, o Evangelho se quer uma mudança de vida. Aleluia, e todo tipo de religião eles aceitam, menos o Evangelho. Aleluia, eu não tenho nada contra nenhuma religião. Aleluia, com todo respeito com os outros irmãos de outras religiões estão ouvindo, quem sabe tem algum outro, de algum outro tipo de religião, eu não tenho nada contra. Aleluia, mas o Evangelho de Jesus Cristo se requer uma renúncia para seguir a Ele. Se requer uma vida de santidade, porque a palavra vai dizer que sem santidade ninguém vai ver ao Senhor. Sem esforço, sem santidade, ninguém vai subir ao Senhor, ninguém vai ver o reino de Deus. Aleluia. Meus irmãos, eu sinto de falar isso aqui, que é a direção do Espírito Santo. Oh, Ramasturi Kalarabashuri Amandagai. Sim, Senhor. Aleluia. Eu não posso levar para casa, irmãos. Aleluia. O Espírito está dizendo que tem pessoas que vão ao templo, vão à igreja e não sentem mais nada quando chegam lá. Aleluia, porque estão mortos espiritualmente. Estão, aleluia, dentro da igreja, mas os seus pensamentos, o seu coração está lá no Egito, está lá no mundo. Aleluia. Mas nesta noite, irmão, aleluia, faz um propósito com Deus. Se reconheça, se humilha na presença do Senhor. Entra no teu quarto, se fecha, como nosso Senhor Jesus disse. Entra no teu quarto, se fecha e fala ao Pai. Aleluia. Irmão, hoje eu estava meditando, não é vergonhoso, irmão. Não é vergonhoso nós se humilhar para Deus. O vergonhoso é nós ser crente e ser humilhado pelo diabo, não ter autoridade para repreender quando ele entra fazendo fusarca dentro das igrejas. Isso é vergonhoso, aleluia. Mas nós confessar nossos erros, nossos pecados para Deus não é pecado. Não é erro, aleluia. Não é vergonhoso, aleluia. Glorificado seja o nome do Senhor. Essa palavra, irmão Rua, tem direção. Tem alguém ouvindo que está indo na igreja, aleluia, e não está sentindo mais nada lá dentro da igreja. Aleluia, entra nos cultos e já não vê a hora que termina o culto. Aleluia, mas nesta noite, Deus, o nosso Deus, Jeová dos exércitos, Ele está falando contigo. Eu quero te renovar, eu quero te transformar. Aleluias. Amém, irmãos, eu quero deixar essa palavra, que os irmãos possam meditar em Apocalipse, capítulo 3, versículo 19, versículo 20. Aleluias. Nós temos participação nesta noite, aleluia, o irmão André, que estava junto com nós lá na igreja, aleluia, ele pediu um louvor, aleluia, nós vamos estar rodando um louvor para o irmão André, que ele começou indo na igreja, e ele me mandou mensagem hoje, convidei ele para ir junto no ensaio, na reunião dos obreiros, dos cavalheiros, e ele apareceu lá para participar junto conosco. Para mim me deu uma alegria, porque é uma alma. É uma alma que Jesus pagou preço de sangue, aleluia. E Deus disse para nós, predicar o evangelho a toda criatura, aleluia. E ele é uma das almas que Jesus pagou a preço de sangue, aleluia. Logo após, vamos estar passando um louvor para todos os ouvintes, aleluia. Temos também a irmã Janice, a família dela, o irmão Éder, que estão na escuta, que estão ouvindo a programação desta noite, que Deus possa abençoar a família do irmão Éder, aleluia. A irmã Lorena também está escutando, o irmão Francisco, seus filhos, que Deus possa abençoar a cada um dos irmãos. A irmã Thalia, tem alguma participação, irmã?
1: Tem, Tenemos aquí una participación, vamos ahí a dar a conocer. Dice, buenas noches, Padre Señor, soy la hermana Sabrina de Paraje Capín Largo, que quería pedir oración por mi bebé que está enfermo de la gripe y pedir dos manas, uno para mí, otro para mi esposo. 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Adelante, hermano Junior.
0: Glória a Deus, hermano Juan. A paz, Senhor, irmão. O senhor também tem uma participação aí no seu número de telefone. O irmão pode estar dando a conhecer nesta noite.
2: Paz do Senhor, amada audiência. Que Deus venha abençoar a todos nesta noite. Agradecendo a Deus por estar mais uma vez fazendo algo para o nosso Senhor Jesus Cristo. Está ouvindo nessa noite a irmã Elsa, glória a Deus, a irmã Ana, a irmã Sandra, a família do irmão Marcos, também estão na audiência, glória a Deus. Também temos a irmã Andrea, do bairro União, do bairro Maracanã, também está na audiência. Também temos a irmã Beatriz, lá de Corrientes, também está ouvindo o programa. Deus abençoe a irmã Beatriz. Beatriz deixou um salmo para todas as irmãs aqui do Soberbio. Mistério e restauração para todas as irmãs de Missões. Logo após, vou estar passando para a irmã, está lendo os salmos. Amém? Deus abençoe a todos em nome de Jesus.
0: Glória a Deus. Temos mais participação hoje chegando aqui. Que está o irmão Marcelo, a irmã Magali, estão na escuta também da programação. Aleluias. Irmãos, quem estiver ouvindo e quer mandar mensagem para nós, pedindo oração, irmão. Aleluias. Nós vamos estar orando no final do culto por todos aqueles, do programa, por todos aqueles que, aleluia, pediram oração para nós. Aí. E mesmo assim, aqueles que não pediram oração, nós vamos estar orando por todos os ouvintes. Que Deus possa abençoar a cada um. Irmã, vamos estar ouvindo um louvor com Daniela e Samuel, a pedido do irmão que pediu o louvor, que diz o bate na porta.

0: Glória a Deus, irmãos. Vamos, nesta noite, também estar passando os anúncios, que nós temos trabalho na Igreja Ministério Restauração. Antes disso, irmã, tem alguma participação mais, irmã? Não? Então, irmão Juan, está nesta noite e vai passar os anúncios. Amém, irmão Juan?
1: Glória a Deus. Estamos passando o anúncio do trabalho, da obra. Nós temos sábado, jejum, a partir das 9 da manhã, jejum da juventude, e com o departamento incluído. Também temos culto na parte da noite, grande culto, dirigido por nosso jovem. Você, ouvinte, que está ouvindo e quer participar de um culto, seja bem-vindo. Vai ser bem-vindo em nosso meio, e Deus tenha vitória para cada um de nós. Também temos domingo, culto de família. Terça-feira temos jejum da juventude e culto a partir das 7. Quarta-feira temos culto de ensinança. Quinta-feira temos jejum da União Feminina e culto a partir das 2:30 da tarde. Glória a Deus. Também temos em São Vicente, terça-feira a partir das 7 e domingo a partir das 7, no bairro Las Quintas, Calle Santa Luzia. Todos vocês são convidados a participar de um culto e buscar uma bênção da parte do Senhor Jesus Cristo. Em nome de Jesus, agradeço. Em nome de Jesus.
0: Glória a Deus, irmãs. É só quem não quer buscar de Deus mesmo. Porque as portas da Igreja de Jesus estão abertas para todos aqueles que querem Jesus. Aqueles que querem uma mudança de vida. Aleluia. Nós temos hoje aqui também o nosso irmãozinho Adrian, o meu filho, está junto conosco. Trouxe ele para incentivar ele desde ninho já, buscar de Deus, fazer as coisas para Deus. Aleluia. Irmãos, nós vamos, neste momento, vamos estar ouvindo mais um louvor. E aí, logo após, vamos estar passando para o irmão Juan, que vai estar nos trazendo a palavra. Irmã, passa um louvor, irmã, da canção e louvor, pode ser?

Irmã, pode passar um louvor de doutrina, irmã. Passa um louvor de doutrina. Hoje é quinta-feira o nosso programa, hoje é de doutrina. Pecado é pecado, o nome do louvor.

Glória a Deus. O tempo tem passado depressa, já são 9h30 da noite. Nós temos mais participação, que já tem o pessoal mandado mensagem lá na igreja, irmão. Tá me falando que iam ficar atento no programa, e está ouvindo a programação. Quero mandar um saludo para minha mãe, para a família dela, irmão Luiz, que estão na sintonia. Os irmãos de São Vicente, irmão Dario, que também ia estar na programação, na audiência do programa. Irmãos, nós vamos estar neste momento pedir para a irmã passar um pedacinho do louvor do Jair Pires, que bate coração, a pedido do irmão André. E logo após, o irmão Juan vai estar com a palavra final. Deixa Deus te usar, irmão. Fala tudo aquilo que Deus mandar o Senhor falar.

0: Amém, irmãos. Glória a Deus. O irmão Alejandro também está na audiência do programa. Que Deus possa abençoar o irmão Alejandro. Que Deus possa abençoar a cada ouvinte que está nesta noite sintonizado na Rádio Renascer. Que Deus possa abençoar e que Deus possa falar ao coração de cada um nesta noite. Irmão Juan, eu passo a direção para o senhor neste momento. Amém?
1: Glória a Deus. Também temos a irmã Flávia do Barunhão. A Flávia está na escuta do programa. Pede um hino. Não vai alcançar o nosso tempo, mas receba um abraço do Espírito Santo nessa noite. Também temos um irmão lá no Porto Soberbo, lá do Brasileiro. Também está ouvindo a programação. Um abraço e que Deus abençoe a sua vida. Glória a Deus. Vamos estar então mandando a palavra do Senhor esta noite. Hoje é um culto, um programa doutrinário. Hoje estamos cobrindo o lugar do nosso pastor, que teve uns compromissos, e a obra não pode parar. Glória a Deus. Amém. Volto a compartilhar a palavra no livro de Mateus. Mateus capítulo 7 e versículo 13. Uma palavra bem conhecida do leitor da Bíblia, que nos diz assim: entrad pela porta estrecha, porque ancha es la puerta, espacioso el camino que lleva a la perdición, y muchos son los que entran por ella. Porque estrecha es la puerta y angosto el camino que lleva a la vida, y pocos son los que la hallan. Glória a Deus. Essa palavra nessa noite vem a falar com nossas vidas, primeiramente com a minha vida, que a palavra primeiramente tem que ser para nós, para depois, para os ouvintes. Glória a Deus. Aleluias. Ela vai dizer que nós temos que entrar pela porta estreita. Glória a Deus. Entrar pela porta estreita, meu irmão. Muitas vezes, ouvinte, tem que ter renúncia. Glória a Deus. Tem que ter, negar-se a si mesmo. Não fazer mais a sua vontade, mas sim fazer a vontade de Cristo. Muitas vezes, a porta estreita, nós vamos muitas vezes ser criticados. Nós vamos ser chamados de santarrão. Nós vamos ser chamados de quadradão. Mas eu prefiro ser criticado aqui e ter minha recompensa no céu. Glória a Deus. Eu prefiro ser caluniado aqui, mal falado aqui, e entrar no céu. Eu prefiro estar na porta estreita, que vai me dar salvação, de que viver uma vida de qualquer maneira, e naquele dia eu recebi aquela palavra: não vos conheço. Glória a Deus. Nós vimos, irmão, que o mundo vai de mal a pior. Você ouvinte, você que está escutando esse programa nesta noite, busca o Senhor, busca o Senhor. Tem um encontro verdadeiro com Deus. Ele é o caminho, Ele é a verdade. Ninguém vai ao Pai a não ser por Jesus. Glória a Deus. Não adianta nós estar dentro da igreja. Para o irmão Júnior sempre, nós estar ocupando o banco. Nós estar perdendo nosso tempo. Nós temos que estar na igreja adorando a Deus para entrar pela porta estreita, para entrar para o reino do céu. Glória a Deus. Porque naquele dia vai ser grande a surpresa. Se nós viver a vida de qualquer maneira, relaxadamente, como o pastor fala sempre, viver um evangelho relaxadamente, nós não vamos ser recompensados. Glória a Deus. Hoje nós falava com um jovem no meu trabalho, ele falando dos cristãos. Os cristãos muitas vezes deixam um mal parecer na obra do Senhor. Por quê? Porque eles fazem as coisas de uma maneira relaxada, de uma maneira descuidada, não agradando a Deus, agradando a si mesmo, agradando a sua carne, agradando o seu desejo. E a palavra de Deus diz que aquele que agrada a carne não herdará o reino do céu. Glória a Deus. Lá no céu não entra nem sombra de pecado. Glória a Deus. Então, meu irmão, minha irmã, ouvinte, jovem, que está nessa noite escutando essa palavra, olha para ti mesmo, olha para nós, a palavra diz: examine-nos. Glória a Deus. Lá o Davi falou: examina, meu Senhor, vê se há em mim caminho de perversidade. Vê se há em mim coisas que não te agradam. Nós temos que olhar para nós, Senhor, como é que eu estou na tua obra? Senhor, como é que tu está se agradando do meu caminho? Será que eu estou caminhando para o céu? Ou será que eu estou vivendo uma vida de qualquer maneira? Será que eu não estou perdendo meu tempo? Será que eu não estou andando em maus companhia? Glória a Deus. Muitas vezes, irmãos, a gente vê muitos falar, ah, eu vou ganhar o fulano, eu vou ganhar o Beltrano. A Bíblia vai dizer que a mal companhia corrompe os bons costumes. Glória a Deus. Não tem como nós andar em dois caminhos. Não tem como sair de uma fonte água doce e água salada. Ou nós servimos a Deus, ou nós não servimos a Deus. Glória a Deus. E nós temos nesta última hora vendo o inimigo se levantando de uma forma muito terrível contra a igreja, contra a juventude, contra os obreiros do Senhor. Por quê? Porque ele sabe que a vinda do Senhor está perto. Ele quer sacar do propósito, sacar da porta estreita, sacar daquilo que Deus tem preparado para cada um que agrada ao Senhor. Glória a Deus. Aleluia. No 14 diz: porque estreita é a porta e angosto é o caminho que leva à vida. E poucos são os que la hallan. São poucos, irmãos, são poucos que acham o caminho da verdade. São poucos que acham a verdade. Tem muitos que acham que estão na verdade, mas não levam a vida verdadeira. Não levam a vida agradando ao Senhor. Não levam a vida de renúncia. Glória a Deus. Porque sem renúncia, irmão, nós não vamos agradar a Deus. Aleluia. Essa palavra diz: aquele que não toma a sua cruz de cada dia e negue a si mesmo, negar-se a si mesmo, senão não negar a nossa vontade, nós não negar o nosso querer, nós não vamos entrar no céu. Nós não vamos. Aleluia. Porque o mundo, as coisas do mundo, estão postas para sacar os filhos da luz para levar para a perdição. Glória a Deus. Nós vemos a tecnologia hoje é guiada para sacar de um propósito de Deus. Nós vemos quantas pessoas se perdem, quantas pessoas, quantos matrimônios destruídos, quantas famílias destruídas, quantos pais contra filho, filho contra pai. Por quê? Porque o amor de muitos tem esfriado nessa última hora. Eles optaram em entrar pelo caminho mais fácil. Eles entraram por as coisas mais leve, glória a Deus. Ah, isso não é pecado, aquilo não é errado, isso não posso fazer. A Bíblia vai dizer que tudo posso naquele que me fortalece, glória a Deus. Tudo eu posso naquele que me fortalece, mas fazendo as coisas bem, glória a Deus, fazendo as coisas certas. Se tu optar em fazer as coisas certas, Deus vai te fortalecer, meu irmão. Vai vir luta, vai vir prova, vai vir dificuldade, mas tu vai ficar firme, aleluias. Vai vir aprovação, irmão Júnior, e nós vamos ficar que nem aquela casa plantada na rocha. Vai vir a tempestade, vai vir o vento, vai vir as lutas, vai vir a enfermidade, e nós vamos ficar firme, porque nós optamos em entrar pela porta estreita, aleluias, glória a Deus. Nós estamos nas últimas horas da igreja na face da terra, aleluia. Você que está ouvindo nessa noite, aproveita o tempo, aproveita a oportunidade, aproveita enquanto há tempo, enquanto a porta da igreja ainda está aberta, aleluia, enquanto a porta da igreja ainda está aberta, meu irmão. Nós vemos nas notícias, irmão, que em muitos lugares não tem a oportunidade que nós temos de ter um rádio, ter um programa de rádio, ter uma Bíblia, ter o maná do céu, ter a palavra de Deus nas nossas mãos. Glória a Deus. E nós perdemos o nosso tempo. Nós lutamos, nós fizemos as últimas coisas deixamos para o Senhor. Glória a Deus. Quando a palavra diz: buscai primeiramente o reino do céu e a sua justiça, e as demais coisas serão acrescentadas. Aleluias. Se nós buscar Deus, Deus vai colocar tudo no seu devido lugar. Aleluias. Glória a Deus. Nós estamos, irmão, vivendo num tempo que a verdade se tornou mentira. E a mentira se tornou verdade. Glória a Deus. Mas aqueles que conhecem a verdade, que conhecem a palavra, não serão enganados. Aleluia. Glória a Deus. Você, meu irmão, você, minha irmã, você jovem, você ouvinte, que tem em suas mãos uma Bíblia Sagrada, busca a verdade. Aleluia. Busca a verdade em oração, jejum, para que Deus te revele qual é a boa, perfeita e agradável vontade do Senhor para a sua vida. Glória a Deus. Que nós não venha, irmãos, naquele dia estar que nem aquelas cinco viúvas, aquelas cinco virgens. Aquelas cinco virgens estavam com as vestes de noivo. Aleluia. Mas eles não tinham azeite nas suas lâmpadas. Glória a Deus. O noivo veio e pegou elas desaprevenidas. Pegou elas descuidadas. Glória a Deus. Que o Senhor, se o Senhor vim por mim, vim por ti, que não pegue nós desapercebidos. Que não pegue nós caminhando pelo um caminho errado. Caminhando por uma porta errada. Glória a Deus. Que não pegue nós descuidando daquela salvação que Deus tem para mim, Deus tem para ti. Que nós não venha fazer as coisas para entristecer o Espírito Santo. Aleluia. Glória a Deus. Que nós venha andar, sim, segundo a palavra do Senhor, esforçando-nos cada dia mais. Não somos perfeitos. Glória a Deus. Não somos perfeitos. Por quê? Nós somos falhos. Nós somos errantes. Mas nós somos umas pessoas que nós se arrependemos dos nossos erros. Nós temos que arrependermos e reconhecer quando nós erramos. O errar é humano. O errar é humano, mas Deus, ele é misericordioso. Se tu errou, se tu saiu desse caminho, se tu, quem sabe, não suportou a prova, não suportou a dificuldade e optou em caminhar mais fácil, deixar de seguir um pouco a verdade. Há tempo de tu se arrepender e voltar para Cristo nessa noite. Glória a Deus. Nessa noite nós estamos agradecendo a Deus porque Deus nos deu uma oportunidade. Glória a Deus. Cada programa, cada culto, cada jejum, cada oração que nós fazemos é um privilégio. Aleluia. Nós estamos caminhando pela porta estreita. Glória a Deus. Que naquele dia nós seja recompensado na glória. Aleluia. Você que tem um cargo, você que está na frente de um trabalho, não desanime, irmão. Não desanime. A luta é grande, a prova é grande, mas a vitória vai ser maior. Fica na tua posição em Cristo Jesus. Fica na presença daquele que te chamou. Aleluia. Não desanime. Não queira largar a tua cruz. Não queira largar o teu caminho. Fica firme. Glória a Deus. Aleluias. Que nós venha viver uma vida para agradar o Senhor. Que nós venha nos santificarmos dia a dia para nós fazer algo para a obra do Senhor. Para que quando nós chegamos lá no céu, nós sejamos recompensados. Que nós não venhamos perder a nossa não venha ser em vão o nosso trabalho aqui. Glória a Deus. Que os nossos frutos, que a nossa vida venha agradar a Deus. Glória a Deus. Que nós venha caminhar conforme aquilo que a palavra nos ordena. Que nós venha pegar todo dia, levantar, tomar a nossa cruz, negar a nós mesmos e seguir a Cristo. Aleluia. Cada um de nós tem uma dificuldade, cada um de nós tem uma luta. Mas em todas elas, o Criador está com nós. O Criador está nos fortalecendo. O Espírito Santo de Deus todos os dias está intercedendo por mim, está intercedendo por ti nas nossas falhas. Aleluia. Glória a Deus. Que nós venhamos então, irmãos, aproveitar e cuidar da nossa salvação. Cuidar. Aleluia. Porque o que Deus fez por nós é um preço tão grande, irmão Júnior. Ele pagou por mim, pagou por ti, pagou por toda a humanidade. Aleluias. E quando nós estamos desobedecendo, nós estamos pregando, nós estamos pegando o Criador, pegando Jesus e pregando de volta na cruz do Calvário. Com nossos atos, com nossas dificuldades, com nossos pecados. Aleluias. Mas se nós entrar pela porta estreita, nós negar a nós mesmos, nós vamos estar agradecendo ao Senhor por ele ter mandado o seu único filho na terra para salvar toda a humanidade. Todo aquele que nele crê, aleluia, todo aquele que nele crê será salvo, glória a Deus. E nós cremos, e eu creio que tem irmãos que estão ouvindo nessa noite e que vai ser tocado por esta palavra, que ele vai olhar para a sua vida, irmão Júnior, e vai dizer, ah, eu preciso cambiar, eu preciso mudar, eu preciso consertar o meu caminho, eu estou errando em tal parte. Peça ao Senhor, Senhor, ajuda-me nas minhas dificuldades, Senhor, nas minhas fraquezas, Pai. Eu não estou, Senhor, conseguindo vencer em tal forma, em tal área, Senhor. Faz jejum, faz oração, busca o Senhor, e Ele é quem te vai fortalecer, aleluia. Ele é quem vai dar graça, Ele é quem vai te levantar e vai te botar em campo de vitórias. Glória a Deus, eu agradeço nessa noite e deixo um convite para ti, aleluias. Busca Deus, aleluias. Não estou dizendo vá na igreja de restauração, não. Vai buscar Deus, aleluias. Porque, irmão Júnior, não é a placa da igreja que salva. Quem salva é Jesus Cristo, aleluia. Não é a restauração, não é a assembleia, não é a só Senhor é Deus, não. É Jesus, glória a Deus. Placa não salva, a placa está por lá de fora da igreja, irmão Júnior. Glória a Deus. E a igreja somos nós. A igreja é eu, a igreja é tu, tu que está escutando, tu é a igreja, aleluia. Nós temos que um templo para ir buscar a Deus, aleluia. A palavra diz que nós temos templo e morada do Espírito Santo, aleluia. Eu agradeço, irmão Júnior, a oportunidade e passo para o irmão Júnior para o final. Glória a Deus.
0: Glória a Deus, irmãos. Temos todavia 10 minutos de programa. Estava meditando o que significa, irmão Juan, entrar pela porta estreita. O que Deus quis dizer, o que Jesus quis dizer com essa entrar pela porta estreita? O entrar pela porta estreita, ele significa renúncia. Aleluia. Porque pela porta estreita, ela é tão estreita que nós não vamos poder levar o nosso dinheiro. Nós não vamos poder levar a nossa vida de qualquer maneira. Porque nós temos que levar uma vida santa. Aleluia. Deus, como eu dizia hoje, Deus não aceita dividir os filhos dele com o pecado. Com o mundo, ele não aceita dividir nós, ele é um Deus celoso, aleluia. E eu estava meditando por que poucos vão entrar lá no. Por que poucos entram pela porta estreita? Não é porque Deus escolheu poucos, não é porque lá no céu não tem lugar para todos os seres humanos, é que são poucos os que escolhem fazer a diferença de levar uma vida de santidade, são poucos os que escolhem fazer a diferença, aleluia. Quem sabe você ouvinte. Que está aí, irmão, você está do outro lado, escutando, sintonizando a rádio Renascer, aleluia, você está parado, você está, aleluia, quem sabe você pensa dentro de você assim, ó, que pai, agora estou tranquilo, não tenho luta, começa a te preocupar, irmão, porque o crente que é crente mesmo, aleluia. Deus diz assim, te mostrarei quanto é necessário padecer por causa do meu nome. Ele não diz assim, não, vocês lá na terra vão ter tranquilidade, lá no mundo vocês vão estar tranquilos. Não, ele diz para nós que nós vamos ter aflição, mas é tudo por amor ao nome de Jesus. E é porque, irmãos, Jesus está às portas para vir buscar a igreja dele. É necessário nós padecer, aleluia, como Cristo padeceu, para nós ser, aleluia, para nós poder ir morar com ele lá em cima. Não é porque Jesus nos esqueceu. Aleluia, é porque Jesus, ele ama a nossa alma, que ele prova a nós. Deus prova a nós, irmãos. Aleluia, Deus prova, em todo tempo ele está provando. Irmão, eu vou contar um testemunho pequenininho. Eu fui, e eu vou contar não para me vangloriar, não para dizer que eu sou o cara, não, irmãos. Eu vou contar para a glória do nome de Jesus. Eu fui comprar lá no carrinho do lado do banco, uma hamburguesa para o meu guri ontem. E Deus enviou uma alma, irmão Juan. Chegou lá e pedindo comida. Eu sou sincero, se ele chegasse pedindo dinheiro, eu não tinha dado. Mas ele chegou pedindo comida. E, irmãos, eu comprei a moça que trabalha lá, estava fazendo hambúrguer. E eu peguei uma empanada. Uma empanada eu tinha na mão. E eu ia comer aquela empanada e fiquei segurando na mão. Chegou aquela alma e disse assim, moço, tu não tem algo para mim comer? Irmãos, eu não duvidei um segundo dentro da minha mente de pegar e estender a mão e dar o que eu tinha na mão para ele. Aleluia. Mas eu não estou contando isso, irmãos, para me vangloriar. Eu estou contando isso para ver a transformação que Deus faz na vida da pessoa. Porque eu, se fosse na minha... O meu eu não ia fazer. O meu eu, ele é... O ser humano, ele é, é algo que não... é só Deus para explicar. E fiz mais que isso, irmão. Aleluia. Eu fui lá e comprei um refri para ele. Comprei uma gaseosinha e levei lá para ele ter a mistura. Aleluia. Queria ter feito mais, mas fiz o que eu pude, o que me alcançou para mim fazer. Aleluia. E aí a guria, a moça que trabalha lá, que estava fazendo a hamburguesa, ela veio e disse, e colocou dentro, junto com a hamburguesa, duas empanadas. Ela disse assim: esse eu vou dar para o senhor, que eu vejo que o senhor é cristão e o senhor tem um coração muito bom. Aleluia. Aleluia. Não é porque eu sou bom, irmão. Bom é só Jesus. O próprio Jesus disse: por que me chamam bueno, se bueno é meu Padre que está nos céus? Aleluia. Nós só fazemos aquilo que Deus colocou dentro do nosso coração. Aleluia. Nós vamos estar orando por cada irmão que esteve participando, por cada irmão que esteve na sintonia. Aleluia. Temos cinco minutos todavia. Vamos orar pela irmã Sabrina e sua filha que pediu oração. Vamos estar orando neste momento, vamos pedir para que Deus venha, para que Deus venha abençoar a cada um. A irmã Flávia também está pedindo oração, vamos orar junto, irmão Juan. Vamos levantar clamor num só espírito. Oramos, Senhor Deus e Pai. Em nome de Jesus Cristo, Senhor, eu chego perante Ti, Senhor. Em nome de Jesus Cristo, Senhor, eu levo, Senhor, a irmã Sabrina, Senhor. Aleluia, que tem confiado, Senhor Deus vivo, que tem, aleluia, fé na oração, Pai. A irmã Sabrina pede pelo seu filho, Senhor, pela sua filha, Senhor. Deus, que o Senhor possa abençoar, Senhor Deus vivo, que o Senhor possa entrar com as providências. Eu não sei que situação, Senhor, essa irmã se encontra, Senhor. Deus, eu não sei como é que ela está, Senhor, eu não sei que situação eles estão enfrentando, mas o Senhor Deus, aleluia, conhece, o Senhor sabe, Pai, se eles estão pedindo cura, se eles estão enfrentando problemas de enfermidade, problemas financeiros, problema na família, eu não sei, mas eu peço para Ti, Senhor, eu intercedo neste momento. Eu peço para Ti, Senhor, entra, Senhor, lá no lar da irmã Sabrina, Senhor, visita ela, Senhor, nesta noite. Aleluia, faz os Teus milagres, Senhor. Aleluia, eu te peço pela irmã Flávia, Senhor, que tem pedido oração, Senhor. Em nome do Senhor Jesus Cristo, Senhor, visita eles. Visita, Senhor, nesta noite, Pai. Tenha um encontro, Senhor, meu Deus, com cada família, Senhor, que está ouvindo, Senhor. Deus vivo, Deus eterno, cada alma, Senhor, que ouviu esta programação, Pai. Aleluia, onde diz lá em Apocalipse, Senhor, 3:20, Pai, diz: o Senhor está às portas e, aleluia, está batendo nesta noite. Aleluia. Que o Senhor está chamando para uma vida nova, uma vida diferente, Senhor. Coloca, Senhor, meu Deus, aleluia. Coloca, Senhor, nas almas, Senhor, o desejo, Pai. A sede, Pai, de vir para a presença do Senhor, Pai. Assim como o Senhor, Pai, tem me estendido as mãos, Senhor. Estende, Senhor, para cada ouvinte, Senhor. Abençoa, Senhor, a cada irmão, a cada irmã, Senhor, que está passando, Senhor, por momentos de prova. Olha para os enfermos, Senhor. Visita os hospitais, Senhor Deus vivo. Visita, Senhor, as clínicas. Visita, Senhor, as famílias onde tem um enfermo, Senhor, nesta noite. Cura, Senhor. Aleluia. Para a glória do Teu santo nome, Senhor. Glorifica o Teu nome, Senhor. Deus, que irmão, Senhor, no próximo programa, Senhor, posso mandar, aleluia, mensagem, Senhor, testemunhando, Senhor Deus vivo, aleluia. Não, Senhor, porque nós estamos orando, mas é porque o Senhor é Deus, o Senhor é misericordioso, Senhor. Eu peço para Ti neste momento, Senhor, abençoa, Senhor, a irmã Thalia, Senhor, que está aí, Senhor, na direção, Senhor. Abençoa o irmão Juan, Senhor, abençoa o meu filho, Senhor, abençoa a minha família, Pai, em nome de Jesus, Senhor. Nós entregamos todo na Tuas mãos, Senhor, em nome de Jesus, amém. Aleluia. Quinta-feira estamos de novo com a programação do pastor Jonathans.

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0: a resposta de Deus. Quando você diz, não posso resolver, Deus diz, eu dirijo os teus passos. Quando você diz, é impossível, Deus diz, tudo é possível. Quando você diz, me sinto só, Deus diz, não te deixarei, nem te desampararei. Quando você diz, eu não posso fazer, Deus diz, tudo podes. Quando você diz, não mereço perdão, Deus diz, eu te perdoo. Quando você diz, tenho medo, Deus diz, não temas, eu sou contigo. Quando você diz, estou muito cansado, Deus diz, eu te farei descansar. Quando você diz, ninguém me ama de verdade, Deus diz, eu te amo. Quando você diz, não sei como seguir, Deus diz, eu te ensinarei o caminho. E quando perguntares, que caminho me conduz a Deus? Deus diz, meu filho amado Jesus Cristo.
1: Vinte e duas horas e 29 minutos.
0: 5 minutos após chegar no céu. Pode ser no momento ou após um tempo de espera, mas estarei diante do meu Senhor. Então, no instante, todas as coisas serão vistas por nova perspectiva. De repente, as coisas que achei ser importantes, as tarefas de amanhã, os planos da igreja, meu sucesso ou fracasso em agradar os que me cercam, essas coisas não terão a menor importância. E as coisas às quais dei pouca atenção, falar de Cristo ao vizinho, o momento de fervente oração, a confissão e o abandono do pecado serão reais. No céu desejarei de todo o coração poder ter de novo 1 milésimo do tempo que deixei escapar-me entre os dedos, poder retirar todas aquelas incontáveis conversas que poderiam ter glorificado meu Senhor, mas não o fizeram. 5 minutos após eu chegar no céu, creio que desejarei de todo o coração ter sido mais fiel para ler a palavra de Deus e esperar nele em oração, e que pudesse tê-lo conhecido enquanto ainda estava na terra, da forma como ele desejava que eu o conhecesse. Desejarei, mas será tarde demais.
1: 22 horas e 30 minutos.

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4: A resposta de Deus. Quando você diz, não posso resolver, Deus diz, eu dirijo os teus passos. Quando você diz, é impossível, Deus diz, tudo é possível. Quando você diz, me sinto só, Deus diz, não te deixarei, nem te desampararei. Quando você diz, eu não posso fazer, Deus diz, tudo podes. Quando você diz, não mereço perdão, Deus diz, eu te perdoo. Quando você diz, tenho medo, Deus diz, não temas, eu sou contigo. Quando você diz, estou muito cansado, Deus diz, eu te farei descansar. Quando você diz, ninguém me ama de verdade, Deus diz, eu te amo. Quando você diz, não sei como seguir, Deus diz, eu te ensinarei o caminho. E quando perguntares, que caminho me conduz a Deus? Deus diz, meu filho amado Jesus Cristo.
5: Vinte e duas horas e 47 minutos.
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4: Siendo rico, se fez pobre. Aquele que é o pão da vida, começou o seu ministério sentindo fome. Aquele que é a água da vida, terminou o seu ministério cheio de sede. Aquele que convida os pecadores para descansarem nele, sofreu cansaço. Aquele que é a nossa consolação, no seu ministério chorou. Aquele que é o Senhor de todos, foi vendido como escravo. Aquele que é o nosso bom pastor, foi levado à cruz como ovelha ao matador. Aquele que é vida, se entregou à morte, a qual morrendo destruiu. Aleluia. Jesus passou por isso.

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1: Seria difícil traduzir todos os sentimentos contidos num abraço. O que poderíamos dizer então do momento quando pudermos abraçar Jesus? Com certeza este abraço será diferente de todos aqueles que demos ou recebemos em toda a nossa vida, porque será o abraço da vitória final, do triunfo do bem sobre o mal e da certeza de que valeu a pena amar Jesus. E nesse mesmo sentimento de amor, paz e comunhão, queremos abraçar você e convidá-lo a juntos dedicarmos cada dia mais nossas vidas a Jesus, para que em breve o sonho de abraçá-lo seja uma realidade. O túmulo de Jesus. Quando visitamos um cemitério, encontramos muitos túmulos e sepulturas, monumentos de mármore enfeitados e canteiros floridos. Muitos personagens históricos foram sepultados com honrarias e em belos monumentos, tendo seus nomes e feitos gravados em mármore ou esculpidos em bronze, mas sempre com a frase "Aqui jaz". O túmulo de Jesus é diferente de todos. Está vazio e aberto, pois o próprio anjo pronunciou: "Ele não está aqui, ressuscitou como havia dito", mostrando ao mundo a vitória do nosso Redentor. A ressurreição de Jesus é a garantia da nossa ressurreição. Um Pai Nosso. Não digas Pai, se a cada dia não te comportas como um filho. Não digas Nosso, se vives isolado em teu egoísmo. Não digas que estás no céu, se só pensas nas coisas terrenas. Não digas santificado seja o teu nome, se não o honras. Não digas venha a nós o teu reino, se o confundes com o êxito material. Não digas faça-se a tua vontade, se não a aceita como é. Não digas assim na terra como no céu, se duvidas da existência do inferno. Não digas o pão nosso de cada dia, se não te preocupas com quem tem fome. Não digas perdoa as nossas ofensas, se guardas rancor de teus irmãos. Não digas livra-nos do mal, se amas o pecado. Não digas amém, se não entendes e não dás crédito às palavras do Pai Nosso. Às vezes, refletir em tempo pode fazer a diferença entre a vida ou a morte eterna. Sempre a decisão é nossa. Cinco minutos após chegar no céu. Pode ser no momento ou após um tempo de espera, mas estarei diante do meu Senhor. Então, num instante, todas as coisas serão vistas por nova perspectiva. De repente, as coisas que achei ser importantes, as tarefas de amanhã, os planos da igreja, meu sucesso ou fracasso em agradar os que me cercam, essas coisas não terão a menor importância. E as coisas às quais dei pouca atenção, falar de Cristo ao vizinho, o momento de fervente oração, a confissão e o abandono do pecado, serão reais. No céu desejarei de todo o coração poder ter de novo um milésimo do tempo que deixei escapar-me entre os dedos, poder retirar todas aquelas incontáveis conversas que poderiam ter glorificado meu Senhor, mas não o fizeram. Cinco minutos após eu chegar no céu, creio que desejarei de todo o coração ter sido mais fiel para ler a palavra de Deus e esperar nele em oração, e que pudesse tê-lo conhecido enquanto ainda estava na terra, da forma como ele desejava que eu o conhecesse. Desejarei, mas será tarde demais.
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visão divina. Outro dia entrei numa loja, vi um anjo por trás do balcão. Maravilhado com aquela visão divina, perguntei-lhe: Anjo do Senhor, o que vendes? Ele respondeu-me: Todos os dons de Deus. Custam muito caro? Perguntei. Não é tudo de graça, é só escolher, respondeu. Contemplei então a loja, vi jarros e vidros de fé, pacotes de esperança, caixinhas de salvação e sabedoria. Tomei coragem e pedi: Por favor, embrulhe para mim muito amor de Deus, todo o perdão dele. Um punhado de fé, bastante felicidade e salvação eterna para mim e para toda a minha família. O anjo do Senhor anotou meu pedido, separou os itens e acondicionou tudo num pequeno embrulho que cabia na palma da minha mão. Surpreso, perguntei-lhe: Como é possível caber tudo isso aqui nesse pacotinho? O anjo do Senhor respondeu-me sorrindo: Na loja de Deus, não vendemos frutos, apenas sementes.

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4: A resposta de Deus. Quando você diz, não posso resolver, Deus diz, eu dirijo os teus passos. Quando você diz, é impossível, Deus diz, tudo é possível. Quando você diz, me sinto só, Deus diz, não te deixarei, nem te desampararei. Quando você diz, eu não posso fazer, Deus diz, tudo podes. Quando você diz, não mereço perdão, Deus diz, eu te perdoo. Quando você diz, tenho medo, Deus diz, não temas, eu sou contigo. Quando você diz, estou muito cansado, Deus diz, eu te farei descansar. Quando você diz, ninguém me ama de verdade, Deus diz, eu te amo. Quando você diz, não sei como seguir, Deus diz, eu te ensinarei o caminho. E quando perguntares, que caminho me conduz a Deus? Deus diz, meu filho amado,

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visão divina. Outro dia entrei numa loja, vi um anjo por trás do balcão. Maravilhado com aquela visão divina, perguntei-lhe: Anjo do Senhor, o que vendes? Ele respondeu-me: Todos os dons de Deus. Custam muito caro? Perguntei. Não é tudo de graça, é só escolher, respondeu. Contemplei então a loja. Vi jarros e vidros de fé, pacotes de esperança, caixinhas de salvação e sabedoria. Tomei coragem e pedi: Por favor, embrulhe para mim muito amor de Deus, todo o perdão dele. Um punhado de fé, bastante felicidade e salvação eterna para mim e para toda a minha família. O anjo do Senhor anotou meu pedido, separou os itens e acondicionou tudo num pequeno embrulho que cabia na palma da minha mão. Surpreso, perguntei-lhe: Como é possível caber tudo isso aqui nesse pacotinho? O anjo do Senhor respondeu-me sorrindo: Na loja de Deus, não vendemos frutos, apenas sementes.

túmulo de Jesus. Quando visitamos um cemitério, encontramos muitos túmulos e sepulturas, monumentos de mármore enfeitados e canteiros floridos. Muitos personagens históricos foram sepultados com honrarias e em belos monumentos, tendo seus nomes e feitos gravados em mármore ou esculpidos em bronze, mas sempre com a frase "aqui jaz". O túmulo de Jesus é diferente de todos. Está vazio e aberto, pois o próprio anjo pronunciou: "Ele não está aqui, ressuscitou como havia dito", mostrando ao mundo a vitória do nosso Redentor. A ressurreição de Jesus é a garantia da nossa ressurreição.

0: 23 horas e 33 minutos.
1: Um Pai Nosso. Não digas Pai, se a cada dia não te comportas como um filho. Não digas Nosso, se vives isolado em teu egoísmo. Não digas que estás no céu, se só pensas nas coisas terrenas. Não digas santificado seja o teu nome, se não o honras. Não digas venha a nós o teu reino, se o confundes com o êxito material. Não digas faça-se a tua vontade, se não a aceita como é. Não digas assim na terra como no céu, se duvidas da existência do inferno. Não digas o pão nosso de cada dia, se não te preocupas com quem tem fome. Não digas perdoa as nossas ofensas, se guardas rancor de teus irmãos. Não digas livra-nos do mal, se amas o pecado. Não digas amém, se não entendes e não dás crédito às palavras do Pai Nosso. Às vezes, refletir em tempo pode fazer a diferença entre a vida ou a morte eterna. Sempre a decisão é nossa.
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1: 5 minutos após chegar no céu. Pode ser no momento ou após um tempo de espera, mas estarei diante do meu Senhor. Então, num instante, todas as coisas serão vistas por nova perspectiva. De repente, as coisas que achei ser importantes, as tarefas de amanhã, os planos da igreja, meu sucesso ou fracasso em agradar os que me cercam, essas coisas não terão a menor importância. E as coisas às quais dei pouca atenção, falar de Cristo ao vizinho, o momento de fervente oração, a confissão e o abandono do pecado serão reais. No céu desejarei de todo o coração poder ter de novo 1 milésimo do tempo que deixei escapar-me entre os dedos. Poder retirar todas aquelas incontáveis conversas que poderiam ter glorificado meu Senhor, mas não o fizeram. 5 minutos após eu chegar no céu, creio que desejarei de todo o coração ter sido mais fiel para ler a palavra de Deus e esperar nele em oração. E que pudesse tê-lo conhecido enquanto ainda estava na terra, da forma como ele desejava que eu o conhecesse. Desejarei, mas será tarde demais.
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1: Sería difícil traducir todos los sentimientos contidos en un abrazo. O que poderíamos dizer então do momento quando pudermos abraçar Jesus? Com certeza este abraço será diferente de todos aqueles que demos ou recebemos em toda a nossa vida. Porque será o abraço da vitória final, do triunfo do bem sobre o mal e da certeza de que valeu a pena amar Jesus. E nesse mesmo sentimento de amor, paz e comunhão, queremos abraçar você. E convidá-lo a juntos dedicarmos cada dia mais nossas vidas a Jesus, para que em breve o sonho de abraçá-lo seja uma realidade.
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1: Sendo rico, se fez pobre. Aquele que é o pão da vida começou o seu ministério sentindo fome. Aquele que é a água da vida terminou o seu ministério cheio de sede. Aquele que convida os pecadores para descansarem nele sofreu cansaço. Aquele que é a nossa consolação no seu ministério chorou. Aquele que é o Senhor de todos foi vendido como escravo. Aquele que é o nosso bom pastor foi levado à cruz como ovelha ao matador. Aquele que é vida se entregou à morte, a qual morrendo destruiu. Aleluia. Jesus passou por isso.

visão divina. Outro dia entrei numa loja, vi um anjo por trás do balcão. Maravilhado com aquela visão divina, perguntei-lhe: Anjo do Senhor, o que vendes? Ele respondeu-me: Todos os dons de Deus. Custam muito caro? Perguntei. Não é tudo de graça, é só escolher, respondeu. Contemplei então a loja, vi jarros e vidros de fé, pacotes de esperança, caixinhas de salvação e sabedoria. Tomei coragem e pedi: Por favor, embrulhe para mim muito amor de Deus, todo o perdão dele. Um punhado de fé, bastante felicidade e salvação eterna para mim e para toda a minha família. O anjo do Senhor anotou meu pedido, separou os itens e acondicionou tudo num pequeno embrulho que cabia na palma da minha mão. Surpreso, perguntei-lhe: Como é possível caber tudo isso aqui nesse pacotinho? O anjo do Senhor respondeu-me sorrindo: Na loja de Deus, não vendemos frutos, apenas sementes.

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1: 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Un Pai Nosso. Não digas pai, se a cada dia não te comportas como um filho. Não digas nosso, se vives isolado em teu egoísmo. Não digas que estás no céu, se só pensas nas coisas terrenas. Não digas santificado seja o teu nome, se não o honras. Não digas venha a nós o teu reino, se o confundes com o êxito material. Não digas faça-se a tua vontade, se não a aceita como é. Não digas assim na terra como no céu, se duvidas da existência do inferno. Não digas o pão nosso de cada dia, se não te preocupas com quem tem fome. Não digas perdoa as nossas ofensas, se guardas rancor de teus irmãos. Não digas livra-nos do mal, se amas o pecado. Não digas amém, se não entendes e não dás crédito às palavras do Pai Nosso. Às vezes, refletir em tempo pode fazer a diferença entre a vida ou a morte eterna. Sempre a decisão é nossa.
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sepultados com honrarias e em belos monumentos, tendo seus nomes e feitos gravados em mármore ou esculpidos em bronze, mas sempre com a frase "aqui jaz". O túmulo de Jesus é diferente de todos. Está vazio e aberto, pois o próprio anjo pronunciou: "Ele não está aqui, ressuscitou como havia dito", mostrando ao mundo a vitória do nosso Redentor. A ressurreição de Jesus é a garantia da nossa ressurreição.

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2: A resposta de Deus. Quando você diz, não posso resolver, Deus diz, eu dirijo os teus passos. Quando você diz, é impossível, Deus diz, tudo é possível. Quando você diz, me sinto só, Deus diz, não te deixarei, nem te desampararei. Quando você diz, eu não posso fazer, Deus diz, tudo podes. Quando você diz, não mereço perdão, Deus diz, eu te perdoo. Quando você diz, tenho medo, Deus diz, não temas, eu sou contigo. Quando você diz, estou muito cansado, Deus diz, eu te farei descansar. Quando você diz, ninguém me ama de verdade, Deus diz, eu te amo. Quando você diz, não sei como seguir, Deus diz, eu te ensinarei o caminho. E quando perguntares, que caminho me conduz a Deus? Deus diz, meu filho amado Jesus Cristo.
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5: 5 minutos após chegar no céu. Pode ser no momento ou após um tempo de espera, mas estarei diante do meu Senhor. Então, num instante, todas as coisas serão vistas por nova perspectiva. De repente, as coisas que achei ser importantes, as tarefas de amanhã, os planos da igreja, meu sucesso ou fracasso em agradar os que me cercam, essas coisas não terão a menor importância. E as coisas às quais dei pouca atenção, falar de Cristo ao vizinho, o momento de fervente oração, a confissão e o abandono do pecado serão reais. No céu desejarei de todo o coração poder ter de novo 1 milésimo do tempo que deixei escapar-me entre os dedos, poder retirar todas aquelas incontáveis conversas que poderiam ter glorificado meu Senhor, mas não o fizeram. 5 minutos após eu chegar no céu, creio que desejarei de todo o coração ter sido mais fiel para ler a palavra de Deus e esperar nele em oração, e que pudesse tê-lo conhecido enquanto ainda estava na terra, da forma como ele desejava que eu o conhecesse. Desejarei, mas será tarde demais.
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1: Seria difícil traduzir todos os sentimentos contidos num abraço. O que poderíamos dizer então do momento quando pudermos abraçar Jesus? Com certeza este abraço será diferente de todos aqueles que demos ou recebemos em toda a nossa vida, porque será o abraço da vitória final, do triunfo do bem sobre o mal e da certeza de que valeu a pena amar Jesus. E nesse mesmo sentimento de amor, paz e comunhão, queremos abraçar você e convidá-lo a juntos dedicarmos cada dia mais nossas vidas a Jesus, para que em breve o sonho de abraçá-lo seja uma realidade. Sendo rico, se fez pobre. Aquele que é o pão da vida, começou o seu ministério sentindo fome. Aquele que é a água da vida, terminou o seu ministério cheio de sede. Aquele que convida os pecadores para descansarem nele, sofreu cansaço. Aquele que é a nossa consolação, no seu ministério chorou. Aquele que é o Senhor de todos, foi vendido como escravo. Aquele que é o nosso bom pastor, foi levado à cruz como ovelha ao matador. Aquele que é vida, se entregou à morte, a qual morrendo destruiu. Jesus passou por isso.

0: Meia-noite e 8 minutos.
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1: Um Pai Nosso. Não digas pai, se a cada dia não te comportas como um filho. Não digas nosso, se vives isolado em teu egoísmo. Não digas que estás no céu, se só pensas nas coisas terrenas. Não digas santificado seja o teu nome, se não o honras. Não digas venha a nós o teu reino, se o confundes com o êxito material. Não digas faça-se a tua vontade, se não aceita como é. Não digas assim na terra como no céu, se duvidas da existência do inferno. Não digas o pão nosso de cada dia, se não te preocupas com quem tem fome. Não digas perdoa as nossas ofensas, se guardas rancor de teus irmãos. Não digas livra-nos do mal, se amas o pecado. Não digas amém, se não entendes e não dás crédito às palavras do Pai Nosso. Às vezes, refletir em tempo pode fazer a diferença entre a vida ou a morte eterna. Sempre, a decisão é nossa.
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1: Visão divina. Outro dia entrei numa loja, vi um anjo por trás do balcão. Maravilhado com aquela visão divina, perguntei-lhe: Anjo do Senhor, o que vendes? Ele respondeu-me: Todos os dons de Deus. Custam muito caro? Perguntei. Não, é tudo de graça, é só escolher, respondeu. Contemplei então a loja, vi jarros e vidros de fé, pacotes de esperança, caixinhas de salvação e sabedoria. Tomei coragem e pedi: Por favor, embrulhe para mim muito amor de Deus, todo o perdão dele. Um punhado de fé, bastante felicidade e salvação eterna para mim e para toda a minha família. O anjo do Senhor anotou meu pedido, separou os itens e acondicionou tudo num pequeno embrulho que cabia na palma da minha mão. Surpreso, perguntei-lhe: Como é possível caber tudo isso aqui nesse pacotinho? O anjo do Senhor respondeu-me sorrindo: Na loja de Deus, não vendemos frutos, apenas sementes. Cinco minutos após chegar no céu. Pode ser no momento ou após um tempo de espera, mas estarei diante do meu Senhor. Então, num instante, todas as coisas serão vistas por nova perspectiva. De repente, as coisas que achei ser importantes, as tarefas de amanhã, os planos da igreja, meu sucesso ou fracasso em agradar os que me cercam, essas coisas não terão a menor importância. E as coisas às quais dei pouca atenção, falar de Cristo ao vizinho, o momento de fervente oração, a confissão e o abandono do pecado, serão reais. No céu desejarei de todo o coração poder ter de novo 1 milésimo do tempo que deixei escapar-me entre os dedos. Poder retirar todas aquelas incontáveis conversas que poderiam ter glorificado meu Senhor, mas não o fizeram. 5 minutos após eu chegar no céu, creio que desejarei de todo o coração ter sido mais fiel para ler a palavra de Deus e esperar nele em oração. E que pudesse tê-lo conhecido enquanto ainda estava na terra, da forma como ele desejava que eu o conhecesse. Desejarei, mas será tarde demais.
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2: Sendo rico, se fez pobre. Aquele que é o pão da vida, começou o seu ministério sentindo fome. Aquele que é a água da vida, terminou o seu ministério cheio de sede. Aquele que convida os pecadores para descansarem nele, sofreu cansaço. Aquele que é a nossa consolação, no seu ministério chorou. Aquele que é o Senhor de todos, foi vendido como um escravo. Aquele que é o nosso bom pastor, foi levado à cruz como ovelha ao matador. Aquele que é vida, se entregou à morte, a qual morrendo destruiu. Jesus passou por isso.

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0: a resposta de Deus. Quando você diz, não posso resolver, Deus diz, eu dirijo os teus passos. Quando você diz, é impossível, Deus diz, tudo é possível. Quando você diz, me sinto só, Deus diz, não te deixarei, nem te desampararei. Quando você diz, eu não posso fazer, Deus diz, tudo podes. Quando você diz, não mereço perdão, Deus diz, eu te perdoo. Quando você diz, tenho medo, Deus diz, não temas, eu sou contigo. Quando você diz, estou muito cansado, Deus diz, eu te farei descansar. Quando você diz, ninguém me ama de verdade, Deus diz, eu te amo. Quando você diz, não sei como seguir, Deus diz, eu te ensinarei o caminho. E quando perguntares, que caminho me conduz a Deus? Deus diz, meu filho amado Jesus Cristo. O túmulo de Jesus. Quando visitamos um cemitério, encontramos muitos túmulos e sepulturas, monumentos de mármore enfeitados e canteiros floridos. Muitos personagens históricos foram sepultados com honrarias e em belos monumentos, tendo seus nomes e feitos gravados em mármore ou esculpidos em bronze, mas sempre com a frase aqui jaz. O túmulo de Jesus é diferente de todos. Está vazio e aberto, pois o próprio anjo pronunciou, ele não está aqui, ressuscitou como havia dito, mostrando ao mundo a vitória do nosso Redentor. A ressurreição de Jesus é a garantia da nossa ressurreição.
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1: A resposta de Deus. Quando você diz, não posso resolver, Deus diz, eu dirijo os teus passos. Quando você diz, é impossível, Deus diz, tudo é possível. Quando você diz, me sinto só, Deus diz, não te deixarei, nem te desampararei. Quando você diz, eu não posso fazer, Deus diz, tudo podes. Quando você diz, não mereço perdão, Deus diz, eu te perdoo. Quando você diz, tenho medo, Deus diz, não temas, eu sou contigo. Quando você diz, estou muito cansado, Deus diz, eu te farei descansar. Quando você diz, ninguém me ama de verdade, Deus diz, eu te amo. Quando você diz, não sei como seguir, Deus diz, eu te ensinarei o caminho. E quando perguntares, que caminho me conduz a Deus? Deus diz, meu filho amado Jesus Cristo.
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seria difícil traduzir todos os sentimentos contidos num abraço. O que poderíamos dizer então do momento quando pudermos abraçar Jesus? Com certeza este abraço será diferente de todos aqueles que demos ou recebemos em toda a nossa vida, porque será o abraço da vitória final, do triunfo do bem sobre o mal e da certeza de que valeu a pena amar Jesus. E nesse mesmo sentimento de amor, paz e comunhão, queremos abraçar você e convidá-lo a juntos dedicarmos cada dia mais nossas vidas a Jesus, para que em breve o sonho de abraçá-lo seja uma realidade. Sendo rico, se fez pobre. Aleluia. Aquele que é o pão da vida, começou o seu ministério sentindo fome. Aleluia. Aquele que é a água da vida, terminou o seu ministério cheio de sede. Aquele que convida os pecadores para descansarem nele, sofreu cansaço. Aquele que é a nossa consolação, no seu ministério chorou. Aquele que é o Senhor de todos, foi vendido como escravo. Aquele que é o nosso bom pastor, foi levado à cruz como ovelha ao matador. Aquele que é vida, se entregou à morte, a qual morrendo destruiu. Jesus passou por isso.

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3: 5 minutos após chegar no céu. Pode ser no momento ou após um tempo de espera, mas estarei diante do meu Senhor. Então, no instante, todas as coisas serão vistas por nova perspectiva. De repente, as coisas que achei ser importantes, as tarefas de amanhã, os planos da igreja, meu sucesso ou fracasso em agradar os que me cercam, essas coisas não terão a menor importância. E as coisas às quais dei pouca atenção, falar de Cristo ao vizinho, o momento de fervente oração, a confissão e o abandono do pecado serão reais. No céu desejarei de todo o coração poder ter de novo 1 milésimo do tempo que deixei escapar-me entre os dedos, poder retirar todas aquelas incontáveis conversas que poderiam ter glorificado meu Senhor, mas não o fizeram. 5 minutos após eu chegar no céu, creio que desejarei de todo o coração ter sido mais fiel para ler a palavra de Deus e esperar nele em oração, e que pudesse tê-lo conhecido enquanto ainda estava na terra, da forma como ele desejava que eu o conhecesse. Desejarei, mas será tarde demais.

0: visão divina. Outro dia entrei numa loja, vi um anjo por trás do balcão. Maravilhado com aquela visão divina, perguntei-lhe: Anjo do Senhor, o que vendes? Ele respondeu-me: Todos os dons de Deus. Custam muito caro? Perguntei. Não é tudo de graça, é só escolher, respondeu. Contemplei então a loja, vi jarros e vidros de fé, pacotes de esperança, caixinhas de salvação e sabedoria. Tomei coragem e pedi: Por favor, embrulhe para mim muito amor de Deus, todo o perdão dele. Um punhado de fé, bastante felicidade e salvação eterna para mim e para toda a minha família. O anjo do Senhor anotou meu pedido, separou os itens e acondicionou tudo num pequeno embrulho que cabia na palma da minha mão. Surpreso, perguntei-lhe: Como é possível caber tudo isso aqui nesse pacotinho? O anjo do Senhor respondeu-me sorrindo: Na loja de Deus, não vendemos frutos, apenas sementes.
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0: Un Pai Nosso. Não digas pai, se a cada dia não te comportas como filho. Não digas nosso, se vives isolado em teu egoísmo. Não digas que estás no céu, se só pensas nas coisas terrenas. Não digas santificado seja o teu nome, se não o honras. Não digas venha a nós o teu reino, se o confundes com o êxito material. Não digas faça-se a tua vontade, se não a aceita como é. Não digas assim na terra como no céu, se duvidas da existência do inferno. Não digas o pão nosso de cada dia, se não te preocupas com quem tem fome. Não digas perdoa as nossas ofensas, se guardas rancor de teus irmãos. Não digas livra-nos do mal, se amas o pecado. Não digas amém, se não entendes e não dás crédito às palavras do Pai Nosso. Às vezes, refletir em tempo pode fazer a diferença entre a vida ou a morte eterna. Sempre a decisão é nossa.
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0: O túmulo de Jesus. Quando visitamos um cemitério, encontramos muitos túmulos e sepulturas, monumentos de mármore enfeitados e canteiros floridos. Muitos personagens históricos foram sepultados com honrarias e em belos monumentos, tendo seus nomes e feitos gravados em mármore ou esculpidos em bronze, mas sempre com a frase "Aqui jaz". O túmulo de Jesus é diferente de todos. Está vazio e aberto, pois o próprio anjo pronunciou: Ele não está aqui, ressuscitou como havia dito, mostrando ao mundo a vitória do nosso Redentor. A ressurreição de Jesus é a garantia da nossa ressurreição.
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3: Uma hora.
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1: Una hora y un minuto.
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4: Visão divina. Outro dia entrei numa loja, vi um anjo por trás do balcão. Maravilhado com aquela visão divina, perguntei-lhe: Anjo do Senhor, o que vendes? Ele respondeu-me: Todos os dons de Deus. Custam muito caro, perguntei. Não é tudo de graça, é só escolher, respondeu. Contemplei então a loja, vi jarros e vidros de fé, pacotes de esperança, caixinhas de salvação e sabedoria. Tomei coragem e pedi: Por favor, embrulhe para mim muito amor de Deus, todo o perdão dele. Um punhado de fé, bastante felicidade e salvação eterna para mim e para toda a minha família. O anjo do Senhor anotou meu pedido, separou os itens e acondicionou tudo num pequeno embrulho que cabia na palma da minha mão. Surpreso, perguntei-lhe: Como é possível caber tudo isso aqui nesse pacotinho? O anjo do Senhor respondeu-me sorrindo: Na loja de Deus, não vendemos frutos, apenas sementes.

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1: 5 minutos após chegar no céu. Pode ser no momento ou após tempo de espera, mas estarei diante do meu Senhor. Então, num instante, todas as coisas serão vistas por nova perspectiva. De repente, as coisas que achei ser importantes, as tarefas de amanhã, os planos da igreja, meu sucesso ou fracasso em agradar os que me cercam, essas coisas não terão a menor importância. E as coisas às quais dei pouca atenção, falar de Cristo ao vizinho, o momento de fervente oração, a confissão e o abandono do pecado serão reais. No céu desejarei de todo o coração poder ter de novo 1/1000 do tempo que deixei escapar-me entre os dedos, poder retirar todas aquelas incontáveis conversas que poderiam ter glorificado meu Senhor, mas não o fizeram. 5 minutos após eu chegar no céu, creio que desejarei de todo o coração ter sido mais fiel para ler a palavra de Deus e esperar nele em oração, e que pudesse tê-lo conhecido enquanto ainda estava na terra, da forma como ele desejava que eu o conhecesse. Desejarei, mas será tarde demais.
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1: Sendo rico, se fez pobre. Aquele que é o pão da vida começou o seu ministério sentindo fome. Aquele que é a água da vida terminou o seu ministério cheio de sede. Aquele que convida os pecadores para descansarem nele sofreu cansaço. Aquele que é a nossa consolação no seu ministério chorou. Aquele que é o Senhor de todos foi vendido como escravo. Aquele que é o nosso bom pastor foi levado à cruz como ovelha ao matador. Aquele que é vida se entregou à morte, a qual morrendo destruiu. Aleluia. Jesus passou por isso.

Seria difícil traduzir todos os sentimentos contidos num abraço. O que poderíamos dizer então do momento quando pudermos abraçar Jesus? Com certeza este abraço será diferente de todos aqueles que demos ou recebemos em toda a nossa vida, porque será o abraço da vitória final, do triunfo do bem sobre o mal e da certeza de que valeu a pena amar Jesus. E nesse mesmo sentimento de amor, paz e comunhão, queremos abraçar você e convidá-lo a juntos dedicarmos cada dia mais nossas vidas a Jesus, para que em breve o sonho de abraçá-lo seja uma realidade.

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1: A resposta de Deus. Quando você diz, não posso resolver, Deus diz, eu dirijo os teus passos. Quando você diz, é impossível, Deus diz, tudo é possível. Quando você diz, me sinto só, Deus diz, não te deixarei, nem te desampararei. Quando você diz, eu não posso fazer, Deus diz, tudo podes. Quando você diz, não mereço perdão, Deus diz, eu te perdoo. Quando você diz, tenho medo, Deus diz, não temas, eu sou contigo. Quando você diz, estou muito cansado, Deus diz, eu te farei descansar. Quando você diz, ninguém me ama de verdade, Deus diz, eu te amo. Quando você diz, não sei como seguir, Deus diz, eu te ensinarei o caminho. E quando perguntares, que caminho me conduz a Deus? Deus diz, meu filho amado.

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1: Un Pai Nosso. Não digas Pai, se a cada dia não te comportas como um filho. Não digas Nosso, se vives isolado em teu egoísmo. Não digas que estás no céu, se só pensas nas coisas terrenas. Não digas santificado seja o teu nome, se não o honras. Não digas venha a nós o teu reino, se o confundes com o êxito material. Não digas faça-se a tua vontade, se não a aceita como é. Não digas assim na terra como no céu, se duvidas da existência do inferno. Não digas o pão nosso de cada dia, se não te preocupas com quem tem fome. Não digas perdoa as nossas ofensas, se guardas rancor de teus irmãos. Não digas livra-nos do mal, se amas o pecado. Não digas amém, se não entendes e não dás crédito às palavras do Pai Nosso. Às vezes, refletir em tempo pode fazer a diferença entre a vida ou a morte eterna. Sempre a decisão é nossa.
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3: Uma hora e 19 minutos.

túmulo de Jesus. Quando visitamos um cemitério, encontramos muitos túmulos e sepulturas, monumentos de mármore enfeitados e canteiros floridos. Muitos personagens históricos foram sepultados com honrarias e em belos monumentos, tendo seus nomes e feitos gravados em mármore ou esculpidos em bronze, mas sempre com a frase "aqui jaz". O túmulo de Jesus é diferente de todos. Está vazio e aberto, pois o próprio anjo pronunciou: "Ele não está aqui, ressuscitou como havia dito", mostrando ao mundo a vitória do nosso Redentor. A ressurreição de Jesus é a garantia da nossa ressurreição.

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1: 5 minutos após chegar no céu. Pode ser no momento ou após tempo de espera, mas estarei diante do meu Senhor. Então, num instante, todas as coisas serão vistas por nova perspectiva. De repente, as coisas que achei ser importantes, as tarefas de amanhã, os planos da igreja, meu sucesso ou fracasso em agradar os que me cercam, essas coisas não terão a menor importância. E as coisas às quais dei pouca atenção, falar de Cristo ao vizinho, o momento de fervente oração, a confissão e o abandono do pecado serão reais. No céu desejarei de todo o coração poder ter de novo 1 milésimo do tempo que deixei escapar-me entre os dedos. Poder retirar todas aquelas incontáveis conversas que poderiam ter glorificado meu Senhor, mas não o fizeram. 5 minutos após eu chegar no céu, creio que desejarei de todo o coração ter sido mais fiel para ler a palavra de Deus e esperar nele em oração. E que pudesse tê-lo conhecido enquanto ainda estava na terra, da forma como ele desejava que eu o conhecesse. Desejarei, mas será tarde demais.
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1: Visão divina. Outro dia entrei numa loja. Vi um anjo por trás do balcão. Maravilhado com aquela visão divina, perguntei-lhe: Anjo do Senhor, o que vendes? Ele respondeu-me: Todos os dons de Deus. Custam muito caro? Perguntei. Não é tudo de graça, é só escolher, respondeu. Contemplei então a loja. Vi jarros e vidros de fé, pacotes de esperança, caixinhas de salvação e sabedoria. Tomei coragem e pedi: Por favor, embrulhe para mim muito amor de Deus, todo o perdão dele, um punhado de fé, bastante felicidade e salvação eterna para mim e para toda a minha família. O anjo do Senhor anotou meu pedido, separou os itens e acondicionou tudo num pequeno embrulho que cabia na palma da minha mão. Surpreso, perguntei-lhe: Como é possível caber tudo isso aqui nesse pacotinho? O anjo do Senhor respondeu-me sorrindo: Na loja de Deus, não vendemos frutos, apenas sementes.
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0: seria difícil traduzir todos os sentimentos contidos num abraço. O que poderíamos dizer então do momento quando pudermos abraçar Jesus? Com certeza este abraço será diferente de todos aqueles que demos ou recebemos em toda a nossa vida, porque será o abraço da vitória final, do triunfo do bem sobre o mal e da certeza de que valeu a pena amar Jesus. E nesse mesmo sentimento de amor, paz e comunhão, queremos abraçar você e convidá-lo a juntos dedicarmos cada dia mais nossas vidas a Jesus, para que em breve o sonho de abraçá-lo seja uma realidade.
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2: Uma hora e 50 minutos.
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0: Um Pai Nosso. Não digas Pai, se a cada dia não te comportas como um filho. Não digas Nosso, se vives isolado em teu egoísmo. Não digas que estás no céu, se só pensas nas coisas terrenas. Não digas santificado seja o teu nome, se não o honras. Não digas venha a nós o teu reino, se o confundes com o êxito material. Não digas faça-se a tua vontade, se não a aceita como é. Não digas assim na terra como no céu, se duvidas da existência do inferno. Não digas o pão nosso de cada dia, se não te preocupas com quem tem fome. Não digas perdoa as nossas ofensas, se guardas rancor de teus irmãos. Não digas livra-nos do mal, se amas o pecado. Não digas amém, se não entendes e não dás crédito às palavras do Pai Nosso. Às vezes, refletir em tempo pode fazer a diferença entre a vida ou a morte eterna. Sempre, a decisão é nossa.
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sendo rico, se fez pobre. Aquele que é o pão da vida, começou o seu ministério sentindo fome. Aquele que é a água da vida, terminou o seu ministério cheio de sede. Aquele que convida os pecadores para descansarem nele, sofreu cansaço. Aquele que é a nossa consolação, no seu ministério chorou. Aquele que é o Senhor de todos, foi vendido como escravo. Aquele que é o nosso bom pastor, foi levado à cruz como ovelha ao matador. Aquele que é vida, se entregou à morte, a qual morrendo destruiu. Jesus passou por isso.

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0: a resposta de Deus. Quando você diz, não posso resolver, Deus diz, eu dirijo os teus passos. Quando você diz, é impossível, Deus diz, tudo é possível. Quando você diz, me sinto só, Deus diz, não te deixarei, nem te desampararei. Quando você diz, eu não posso fazer, Deus diz, tudo podes. Quando você diz, não mereço perdão, Deus diz, eu te perdoo. Quando você diz, tenho medo, Deus diz, não temas, eu sou contigo. Quando você diz, estou muito cansado, Deus diz, eu te farei descansar. Quando você diz, ninguém me ama de verdade, Deus diz, eu te amo. Quando você diz, não sei como seguir, Deus diz, eu te ensinarei o caminho. E quando perguntares, que caminho me conduz a Deus? Deus diz, meu filho amado Jesus Cristo.
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0: 5 minutos após chegar no céu. Pode ser no momento ou após um tempo de espera, mas estarei diante do meu Senhor. Então, num instante, todas as coisas serão vistas por nova perspectiva. De repente, as coisas que achei ser importantes, as tarefas de amanhã, os planos da igreja, meu sucesso ou fracasso em agradar os que me cercam, essas coisas não terão a menor importância. E as coisas às quais dei pouca atenção, falar de Cristo ao vizinho, o momento de fervente oração, a confissão e o abandono do pecado serão reais. No céu desejarei de todo o coração poder ter de novo um milésimo do tempo que deixei escapar-me entre os dedos. Poder retirar todas aquelas incontáveis conversas que poderiam ter glorificado meu Senhor, mas não o fizeram. 5 minutos após eu chegar no céu, creio que desejarei de todo o coração ter sido mais fiel para ler a palavra de Deus e esperar nele em oração. E que pudesse tê-lo conhecido enquanto ainda estava na terra, da forma como ele desejava que eu o conhecesse. Desejarei, mas será tarde demais.
3: Aleluia. 2 horas.

respondeu. Contemplei então a loja. Vi jarros e vidros de fé, pacotes de esperança, caixinhas de salvação e sabedoria. Tomei coragem e pedi: por favor, embrulhe para mim muito amor de Deus, todo o perdão dele. Um punhado de fé, bastante felicidade e salvação eterna para mim e para toda a minha família. O anjo do Senhor anotou meu pedido, separou os itens e acondicionou tudo num pequeno embrulho que cabia na palma da minha mão. Surpreso, perguntei-lhe: como é possível caber tudo isso aqui nesse pacotinho? O anjo do Senhor respondeu-me sorrindo: na loja de Deus, não vendemos frutos, apenas sementes. Sendo rico, se fez pobre. Aquele que é o pão da vida começou o seu ministério sentindo fome. Aquele que é a água da vida terminou o seu ministério cheio de sede. Aquele que convida os pecadores para descansarem nele sofreu cansaço. Aquele que é a nossa consolação no seu ministério chorou. Aquele que é o Senhor de todos foi vendido como escravo. Aquele que é o nosso bom pastor foi levado à cruz como ovelha ao matador. Aquele que é vida se entregou à morte, a qual morrendo destruiu. Jesus passou por isso.

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2: Um Pai Nosso. Não digas Pai, se a cada dia não te comportas como um filho. Não digas Nosso, se vives isolado em teu egoísmo. Não digas que estás no céu, se só pensas nas coisas terrenas. Não digas santificado seja o teu nome, se não o honras. Não digas venha a nós o teu reino, se o confundes com o êxito material. Não digas faça-se a tua vontade, se não a aceita como é. Não digas assim na terra como no céu, se duvidas da existência do inferno. Não digas o pão nosso de cada dia, se não te preocupas com quem tem fome. Não digas perdoa as nossas ofensas, se guardas rancor de teus irmãos. Não digas livra-nos do mal, se amas o pecado. Não digas amém, se não entendes e não dás crédito às palavras do Pai Nosso. Às vezes, refletir em tempo pode fazer a diferença entre a vida ou a morte eterna. Sempre, a decisão é nossa.
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1: Túmulo de Jesus. Quando visitamos um cemitério, encontramos muitos túmulos e sepulturas, monumentos de mármore enfeitados e canteiros floridos. Muitos personagens históricos foram sepultados com honrarias e em belos monumentos, tendo seus nomes e feitos gravados em mármore ou esculpidos em bronze, mas sempre com a frase "aqui jaz". O túmulo de Jesus é diferente de todos. Está vazio e aberto, pois o próprio anjo pronunciou: "Ele não está aqui, ressuscitou como havia dito", mostrando ao mundo a vitória do nosso Redentor. A ressurreição de Jesus é a garantia da nossa ressurreição.

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1: 2 horas y 30 minutos.
2: A resposta de Deus. Quando você diz, não posso resolver, Deus diz, eu dirijo os teus passos. Quando você diz, é impossível, Deus diz, tudo é possível. Quando você diz, me sinto só, Deus diz, não te deixarei, nem te desampararei. Quando você diz, eu não posso fazer, Deus diz, tudo podes. Quando você diz, não mereço perdão, Deus diz, eu te perdoo. Quando você diz, tenho medo, Deus diz, não temas, eu sou contigo. Quando você diz, estou muito cansado, Deus diz, eu te farei descansar. Quando você diz, ninguém me ama de verdade, Deus diz, eu te amo. Quando você diz, não sei como seguir, Deus diz, eu te ensinarei o caminho. E quando perguntares, que caminho me conduz a Deus? Deus diz, meu filho amado Jesus Cristo.
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2: Sendo rico, se fez pobre. Aquele que é o pão da vida, começou o seu ministério sentindo fome. Aquele que é a água da vida, terminou o seu ministério cheio de sede. Aquele que convida os pecadores para descansarem nele, sofreu cansaço. Aquele que é a nossa consolação, no seu ministério chorou. Aquele que é o Senhor de todos, foi vendido como escravo. Aquele que é o nosso bom pastor, foi levado à cruz como ovelha ao matador. Aquele que é vida, se entregou à morte, a qual morrendo destruiu. Jesus passou por isso.

0: 5 minutos após chegar no céu. Pode ser no momento ou após um tempo de espera, mas estarei diante do meu Senhor. Então, num instante, todas as coisas serão vistas por nova perspectiva. De repente, as coisas que achei ser importantes, as tarefas de amanhã, os planos da igreja, meu sucesso ou fracasso em agradar os que me cercam, essas coisas não terão a menor importância. E as coisas às quais dei pouca atenção, falar de Cristo ao vizinho, o momento de fervente oração, a confissão e o abandono do pecado serão reais. No céu desejarei de todo o coração poder ter de novo um milésimo do tempo que deixei escapar-me entre os dedos, poder retirar todas aquelas incontáveis conversas que poderiam ter glorificado meu Senhor, mas não o fizeram. 5 minutos após eu chegar no céu, creio que desejarei de todo o coração ter sido mais fiel para ler a palavra de Deus e esperar nele em oração, e que pudesse tê-lo conhecido enquanto ainda estava na terra, da forma como ele desejava que eu o conhecesse. Desejarei, mas será tarde demais. Visão divina. Outro dia entrei numa loja, vi um anjo por trás do balcão. Maravilhado com aquela visão divina, perguntei-lhe: Anjo do Senhor, o que vendes? Ele respondeu-me: Todos os dons de Deus. Custam muito caro? Perguntei. Não, é tudo de graça, é só escolher, respondeu. Contemplei então a loja, vi jarros e vidros de fé, pacotes de esperança, caixinhas de salvação e sabedoria. Tomei coragem e pedi: Por favor, embrulhe para mim muito amor de Deus, todo o perdão dele, um punhado de fé, bastante felicidade e salvação eterna para mim e para toda a minha família. O anjo do Senhor anotou meu pedido, separou os itens e acondicionou tudo num pequeno embrulho que cabia na palma da minha mão. Surpreso, perguntei-lhe: Como é possível caber tudo isso aqui nesse pacotinho? O anjo do Senhor respondeu-me sorrindo: Na loja de Deus, não vendemos frutos, apenas sementes.
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0: O túmulo de Jesus. Quando visitamos um cemitério, encontramos muitos túmulos e sepulturas, monumentos de mármore enfeitados e canteiros floridos. Muitos personagens históricos foram sepultados com honrarias e em belos monumentos, tendo seus nomes e feitos gravados em mármore ou esculpidos em bronze, mas sempre com a frase "Aqui jaz". O túmulo de Jesus é diferente de todos. Está vazio e aberto, pois o próprio anjo pronunciou: Ele não está aqui, ressuscitou como havia dito, mostrando ao mundo a vitória do nosso Redentor. A ressurreição de Jesus é a garantia da nossa ressurreição.

0: 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Quando você diz, não posso resolver, Deus diz, eu dirijo os teus passos. Quando você diz, é impossível, Deus diz, tudo é possível. Quando você diz, me sinto só, Deus diz, não te deixarei, nem te desampararei. Quando você diz, eu não posso fazer, Deus diz, tudo podes. Quando você diz, não mereço perdão, Deus diz, eu te perdoo. Quando você diz, tenho medo, Deus diz, não temas, eu sou contigo. Quando você diz, estou muito cansado, Deus diz, eu te farei descansar. Quando você diz, ninguém me ama de verdade, Deus diz, eu te amo. Quando você diz, não sei como seguir, Deus diz, eu te ensinarei o caminho. E quando perguntares, que caminho me conduz a Deus? Deus diz, meu filho amado Jesus Cristo.
1: Duas horas e 48 minutos.
0: Um Pai Nosso. Não digas Pai, se a cada dia não te comportas como um filho. Não digas Nosso, se vives isolado em teu egoísmo. Não digas que estás no céu, se só pensas nas coisas terrenas. Não digas, santificado seja o teu nome, se não o honras. Não digas, venha a nós o teu reino, se o confundes com o êxito material. Não digas, faça-se a tua vontade, se não a aceita como é. Não digas, assim na terra como no céu, se duvidas da existência do inferno. Não digas, o pão nosso de cada dia, se não te preocupas com quem tem fome. Não digas, perdoa as nossas ofensas, se guardas rancor de teus irmãos. Não digas, livra-nos do mal, se amas o pecado. Não digas amém, se não entendes e não dás crédito às palavras do Pai Nosso. Às vezes, refletir em tempo pode fazer a diferença entre a vida ou a morte eterna. Sempre, a decisão é nossa.
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0: 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Seria difícil traduzir todos os sentimentos contidos num abraço. O que poderíamos dizer então do momento quando pudermos abraçar Jesus? Com certeza este abraço será diferente de todos aqueles que demos ou recebemos em toda a nossa vida, porque será o abraço da vitória final, do triunfo do bem sobre o mal e da certeza de que valeu a pena amar Jesus. E nesse mesmo sentimento de amor, paz e comunhão, queremos abraçar você e convidá-lo a juntos dedicarmos cada dia mais nossas vidas a Jesus, para que em breve o sonho de abraçá-lo seja uma realidade.
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2: Un Pai Nosso. Não digas pai, se a cada dia não te comportas como um filho. Não digas nosso, se vives isolado em teu egoísmo. Não digas que estás no céu, se só pensas nas coisas terrenas. Não digas santificado seja o teu nome, se não o honras. Não digas venha a nós o teu reino, se o confundes com o êxito material. Não digas faça-se a tua vontade, se não a aceita como é. Não digas assim na terra como no céu, se duvidas da existência do inferno. Não digas o pão nosso de cada dia, se não te preocupas com quem tem fome. Não digas perdoa as nossas ofensas, se guardas rancor de teus irmãos. Não digas livra-nos do mal, se amas o pecado. Não digas amém, se não entendes e não dás crédito às palavras do Pai Nosso. Às vezes, refletir em tempo pode fazer a diferença entre a vida ou a morte eterna. Sempre a decisão é nossa.
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2: Seria difícil traduzir todos os sentimentos contidos num abraço. O que poderíamos dizer então do momento quando pudermos abraçar Jesus? Com certeza este abraço será diferente de todos aqueles que demos ou recebemos em toda a nossa vida, porque será o abraço da vitória final, do triunfo do bem sobre o mal e da certeza de que valeu a pena amar Jesus. E nesse mesmo sentimento de amor, paz e comunhão, queremos abraçar você e convidá-lo a juntos dedicarmos cada dia mais nossas vidas a Jesus, para que em breve o sonho de abraçá-lo seja uma realidade.
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Assim diz o Senhor dos exércitos: se o meu povo, que se chama pelo meu nome, se humilhar e orar e buscar a minha face e se converter dos seus maus caminhos, então eu ouvirei do céu e perdoarei

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1: Visão Divina. Outro dia entrei numa loja. Vi um anjo por trás do balcão. Maravilhado com aquela visão divina, perguntei-lhe: Anjo do Senhor, o que vendes? Ele respondeu-me: Todos os dons de Deus. Custam muito caro, perguntei. Não é tudo de graça, é só escolher, respondeu. Contemplei então a loja. Vi jarros e vidros de fé, pacotes de esperança, caixinhas de salvação e sabedoria. Tomei coragem e pedi: Por favor, embrulhe para mim muito amor de Deus, todo o perdão dele. Um punhado de fé, bastante felicidade e salvação eterna para mim e para toda a minha família. O anjo do Senhor anotou meu pedido, separou os itens e acondicionou tudo num pequeno embrulho que cabia na palma da minha mão. Surpreso, perguntei-lhe: Como é possível caber tudo isso aqui nesse pacotinho? O anjo do Senhor respondeu-me sorrindo: Na loja de Deus, não vendemos frutos, apenas sementes.
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1: Sendo rico, se fez pobre. Aquele que é o pão da vida, começou o seu ministério sentindo fome. Aquele que é a água da vida, terminou o seu ministério cheio de sede. Aquele que convida os pecadores para descansarem nele, sofreu cansaço. Aquele que é a nossa consolação, no seu ministério chorou. Aquele que é o Senhor de todos, foi vendido como escravo. Aquele que é o nosso bom pastor, foi levado à cruz como ovelha ao matador. Aquele que é vida, se entregou à morte, a qual morrendo destruiu. Jesus passou por isso.

0: O túmulo de Jesus. Quando visitamos um cemitério, encontramos muitos túmulos e sepulturas, monumentos de mármore enfeitados e canteiros floridos. Muitos personagens históricos foram sepultados com honrarias e em belos monumentos, tendo seus nomes e feitos gravados em mármore ou esculpidos em bronze, mas sempre com a frase "Aqui jaz". O túmulo de Jesus é diferente de todos. Está vazio e aberto, pois o próprio anjo pronunciou: "Ele não está aqui, ressuscitou como havia dito", mostrando ao mundo a vitória do nosso Redentor. A ressurreição de Jesus é a garantia da nossa ressurreição.
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2: 3:30.
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0: 3:30.
1: 5 minutos após chegar no céu. Pode ser no momento ou após um tempo de espera, mas estarei diante do meu Senhor. Então, num instante, todas as coisas serão vistas por nova perspectiva. De repente, as coisas que achei ser importantes, as tarefas de amanhã, os planos da igreja, meu sucesso ou fracasso em agradar os que me cercam, essas coisas não terão a menor importância. E as coisas às quais dei pouca atenção, falar de Cristo ao vizinho, o momento de fervente oração, a confissão e o abandono do pecado serão reais. No céu desejarei de todo o coração poder ter de novo 1 milésimo do tempo que deixei escapar-me entre os dedos. Poder retirar todas aquelas incontáveis conversas que poderiam ter glorificado meu Senhor, mas não o fizeram. 5 minutos após eu chegar no céu, creio que desejarei de todo o coração ter sido mais fiel para ler a palavra de Deus e esperar nele em oração. E que pudesse tê-lo conhecido enquanto ainda estava na terra, da forma como ele desejava que eu o conhecesse. Desejarei, mas será tarde demais. A resposta de Deus. Quando você diz, não posso resolver, Deus diz, eu dirijo os teus passos. Quando você diz, é impossível, Deus diz, tudo é possível. Quando você diz, me sinto só, Deus diz, não te deixarei, nem te desampararei. Quando você diz, eu não posso fazer, Deus diz, tudo podes. Quando você diz, não mereço perdão, Deus diz, eu te perdoo. Quando você diz, tenho medo, Deus diz, não temas, eu sou contigo. Quando você diz, estou muito cansado, Deus diz, eu te farei descansar. Quando você diz, ninguém me ama de verdade, Deus diz, eu te amo. Quando você diz, não sei como seguir, Deus diz, eu te ensinarei o caminho. E quando perguntares, que caminho me conduz a Deus? Deus diz, meu filho amado Jesus.

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0: Um Pai Nosso. Não digas Pai, se a cada dia não te comportas como um filho. Não digas Nosso, se vives isolado em teu egoísmo. Não digas que estás no céu, se só pensas nas coisas terrenas. Não digas santificado seja o teu nome, se não o honras. Não digas venha a nós o teu reino, se o confundes com o êxito material. Não digas faça-se a tua vontade, se não a aceita como é. Não digas assim na terra como no céu, se duvidas da existência do inferno. Não digas o pão nosso de cada dia, se não te preocupas com quem tem fome. Não digas perdoa as nossas ofensas, se guardas rancor de teus irmãos. Não digas livra-nos do mal, se amas o pecado. Não digas amém, se não entendes e não dás crédito às palavras do Pai Nosso. Às vezes, refletir em tempo pode fazer a diferença entre a vida ou a morte eterna. Sempre a decisão é nossa.
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0: 5 minutos após chegar no céu. Pode ser no momento ou após um tempo de espera, mas estarei diante do meu Senhor. Então, num instante, todas as coisas serão vistas por nova perspectiva. De repente, as coisas que achei ser importantes, as tarefas de amanhã, os planos da igreja, meu sucesso ou fracasso em agradar os que me cercam, essas coisas não terão a menor importância. E as coisas às quais dei pouca atenção, falar de Cristo ao vizinho, o momento de fervente oração, a confissão e o abandono do pecado serão reais. No céu desejarei de todo o coração poder ter de novo 1 milésimo do tempo que deixei escapar-me entre os dedos. Poder retirar todas aquelas incontáveis conversas que poderiam ter glorificado meu Senhor, mas não o fizeram. 5 minutos após eu chegar no céu, creio que desejarei de todo o coração ter sido mais fiel para ler a palavra de Deus e esperar nele em oração. E que pudesse tê-lo conhecido enquanto ainda estava na terra, da forma como ele desejava que eu o conhecesse. Desejarei, mas será tarde demais.
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0: O túmulo de Jesus. Quando visitamos um cemitério, encontramos muitos túmulos e sepulturas, monumentos de mármore enfeitados e canteiros floridos. Muitos personagens históricos foram sepultados com honrarias e em belos monumentos, tendo seus nomes e feitos gravados em mármore ou esculpidos em bronze, mas sempre com a frase "Aqui jaz". O túmulo de Jesus é diferente de todos. Está vazio e aberto, pois o próprio anjo pronunciou: "Ele não está aqui, ressuscitou como havia dito, mostrando ao mundo a vitória do nosso Redentor". A ressurreição de Jesus é a garantia da nossa ressurreição.

0: a resposta de Deus. Quando você diz, não posso resolver, Deus diz, eu dirijo os teus passos. Quando você diz, é impossível, Deus diz, tudo é possível. Quando você diz, me sinto só, Deus diz, não te deixarei, nem te desampararei. Quando você diz, eu não posso fazer, Deus diz, tudo podes. Quando você diz, não mereço perdão, Deus diz, eu te perdoo. Quando você diz, tenho medo, Deus diz, não temas, eu sou contigo. Quando você diz, estou muito cansado, Deus diz, eu te farei descansar. Quando você diz, ninguém me ama de verdade, Deus diz, eu te amo. Quando você diz, não sei como seguir, Deus diz, eu te ensinarei o caminho. E quando perguntares, que caminho me conduz a Deus? Deus diz, meu filho amado Jesus Cristo.
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1: Sendo rico, se fez pobre. Aquele que é o pão da vida, começou o seu ministério sentindo fome. Aquele que é a água da vida, terminou o seu ministério cheio de sede. Aquele que convida os pecadores para descansarem nele, sofreu cansaço. Aquele que é a nossa consolação, no seu ministério chorou. Aquele que é o Senhor de todos, foi vendido como escravo. Aquele que é o nosso bom pastor, foi levado à cruz como ovelha ao matador. Aquele que é vida, se entregou à morte, a qual morrendo destruiu. Jesus passou por isso.

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1: 3:56.
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3: Visão Divina. Outro dia entrei numa loja, vi um anjo por trás do balcão. Maravilhado com aquela visão divina, perguntei-lhe: Anjo do Senhor, o que vendes? Ele respondeu-me: Todos os dons de Deus. Custam muito caro? Perguntei. Não é tudo de graça, é só escolher, respondeu. Contemplei então a loja. Vi jarros e vidros de fé, pacotes de esperança, caixinhas de salvação e sabedoria. Tomei coragem e pedi: Por favor, embrulhe para mim muito amor de Deus, todo o perdão dele. Um punhado de fé, bastante felicidade e salvação eterna para mim e para toda a minha família. O anjo do Senhor anotou meu pedido, separou os itens e acondicionou tudo num pequeno embrulho que cabia na palma da minha mão. Surpreso, perguntei-lhe: Como é possível caber tudo isso aqui nesse pacotinho? O anjo do Senhor respondeu-me sorrindo: Na loja de Deus, não vendemos frutos, apenas sementes. Seria difícil traduzir todos os sentimentos contidos num abraço. O que poderíamos dizer então do momento quando pudermos abraçar Jesus? Com certeza este abraço será diferente de todos aqueles que demos ou recebemos em toda a nossa vida, porque será o abraço da vitória final, do triunfo do bem sobre o mal e da certeza de que valeu a pena amar Jesus. E nesse mesmo sentimento de amor, paz e comunhão, queremos abraçar você e convidá-lo a juntos dedicarmos cada dia mais nossas vidas a Jesus, para que em breve o sonho de abraçá-lo seja uma realidade.
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1: 4:00.
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3: Un Pai Nosso. Não digas pai, se a cada dia não te comportas como um filho. Não digas nosso, se vives isolado em teu egoísmo. Não digas que estás no céu, se só pensas nas coisas terrenas. Não digas santificado seja o teu nome, se não o honras. Não digas venha a nós o teu reino, se o confundes com o êxito material. Não digas faça-se a tua vontade, se não a aceita como é. Não digas assim na terra como no céu, se duvidas da existência do inferno. Não digas o pão nosso de cada dia, se não te preocupas com quem tem fome. Não digas perdoa as nossas ofensas, se guardas rancor de teus irmãos. Não digas livra-nos do mal, se amas o pecado.

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1: Sendo rico, se fez pobre. Aquele que é o pão da vida, começou o seu ministério sentindo fome. Aquele que é a água da vida, terminou o seu ministério cheio de sede. Aquele que convida os pecadores para descansarem nele, sofreu cansaço. Aquele que é a nossa consolação, no seu ministério chorou. Aquele que é o Senhor de todos, foi vendido como um escravo. Aquele que é o nosso bom pastor, foi levado à cruz como ovelha ao matador. Aquele que é vida, se entregou à morte, a qual morrendo destruiu. Jesus passou por isso.

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5: Seria difícil traduzir todos os sentimentos contidos num abraço. O que poderíamos dizer então do momento quando pudermos abraçar Jesus? Com certeza este abraço será diferente de todos aqueles que demos ou recebemos em toda a nossa vida, porque será o abraço da vitória final, do triunfo do bem sobre o mal e da certeza de que valeu a pena amar Jesus. E nesse mesmo sentimento de amor, paz e comunhão, queremos abraçar você e convidá-lo a juntos dedicarmos cada dia mais nossas vidas a Jesus, para que em breve o sonho de abraçá-lo seja uma realidade.

0: túmulo de Jesus. Quando visitamos um cemitério, encontramos muitos túmulos e sepulturas, monumentos de mármore enfeitados e canteiros floridos. Muitos personagens históricos foram sepultados com honrarias e em belos monumentos, tendo seus nomes e feitos gravados em mármore ou esculpidos em bronze, mas sempre com a frase "aqui jaz". O túmulo de Jesus é diferente de todos. Está vazio e aberto, pois o próprio anjo pronunciou: "Ele não está aqui, ressuscitou como havia dito, mostrando ao mundo a vitória do nosso Redentor". A ressurreição de Jesus é a garantia da nossa ressurreição. Cinco minutos após chegar no céu. Pode ser no momento ou após um tempo de espera, mas estarei diante do meu Senhor. Então, num instante, todas as coisas serão vistas por nova perspectiva. De repente, as coisas que achei ser importantes, as tarefas de amanhã, os planos da igreja, meu sucesso ou fracasso em agradar os que me cercam, essas coisas não terão a menor importância. E as coisas às quais dei pouca atenção, falar de Cristo ao vizinho, o momento de fervente oração, a confissão e o abandono do pecado, serão reais. No céu desejarei de todo o coração poder ter de novo um milésimo do tempo que deixei escapar-me entre os dedos, poder retirar todas aquelas incontáveis conversas que poderiam ter glorificado meu Senhor, mas não o fizeram. Cinco minutos após eu chegar no céu, creio que desejarei de todo o coração ter sido mais fiel para ler a palavra de Deus e esperar nele em oração, e que pudesse tê-lo conhecido enquanto ainda estava na terra, da forma como ele desejava que eu o conhecesse. Desejarei, mas será tarde demais.
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0: A resposta de Deus. Quando você diz: "Não posso resolver", Deus diz: "Eu dirijo os teus passos". Quando você diz: "É impossível", Deus diz: "Tudo é possível". Quando você diz: "Me sinto só", Deus diz: "Não te deixarei, nem te desampararei". Quando você diz: "Eu não posso fazer", Deus diz: "Tudo podes". Quando você diz: "Não mereço perdão", Deus diz: "Eu te perdoo". Quando você diz: "Tenho medo", Deus diz: "Não temas, eu sou contigo". Quando você diz: "Estou muito cansado", Deus diz: "Eu te farei descansar". Quando você diz: "Ninguém me ama de verdade", Deus diz: "Eu te amo". Quando você diz: "Não sei como seguir", Deus diz: "Eu te ensinarei o caminho". E quando perguntares: "Que caminho me conduz a Deus?", Deus diz: "Meu filho amado Jesus Cristo".

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1: 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Visão divina. Outro dia entrei numa loja, vi um anjo por trás do balcão. Maravilhado com aquela visão divina, perguntei-lhe: Anjo do Senhor, o que vendes? Ele respondeu-me: Todos os dons de Deus. Custam muito caro? Perguntei. Não é tudo de graça, é só escolher, respondeu. Contemplei então a loja, vi jarros e vidros de fé, pacotes de esperança, caixinhas de salvação e sabedoria. Tomei coragem e pedi: Por favor, embrulhe para mim muito amor de Deus, todo o perdão dele. Um punhado de fé, bastante felicidade e salvação eterna para mim e para toda a minha família. O anjo do Senhor anotou meu pedido, separou os itens e acondicionou tudo num pequeno embrulho que cabia na palma da minha mão. Surpreso, perguntei-lhe: Como é possível caber tudo isso aqui nesse pacotinho? O anjo do Senhor respondeu-me sorrindo: Na loja de Deus, não vendemos frutos, apenas sementes.
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4:32. 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
1: 5 minutos após chegar no céu. Pode ser no momento ou após tempo de espera, mas estarei diante do meu Senhor. Então, num instante, todas as coisas serão vistas por nova perspectiva. De repente, as coisas que achei ser importantes, as tarefas de amanhã, os planos da igreja, meu sucesso ou fracasso em agradar os que me cercam, essas coisas não terão a menor importância. E as coisas às quais dei pouca atenção, falar de Cristo ao vizinho, o momento de fervente oração, a confissão e o abandono do pecado serão reais. No céu desejarei de todo o coração poder ter de novo 1 milésimo do tempo que deixei escapar-me entre os dedos, poder retirar todas aquelas incontáveis conversas que poderiam ter glorificado meu Senhor, mas não o fizeram. 5 minutos após eu chegar no céu, creio que desejarei de todo o coração ter sido mais fiel para ler a palavra de Deus e esperar nele em oração. E que pudesse tê-lo conhecido enquanto ainda estava na terra, da forma como ele desejava que eu o conhecesse. Desejarei, mas será tarde demais.
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1: Un Pai Nosso. Não digas pai, se a cada dia não te comportas como um filho. Não digas nosso, se vives isolado em teu egoísmo. Não digas que estás no céu, se só pensas nas coisas terrenas. Não digas santificado seja o teu nome, se não o honras. Não digas venha a nós o teu reino, se o confundes com o êxito material. Não digas faça-se a tua vontade, se não a aceita como é. Não digas assim na terra como no céu, se duvidas da existência do inferno. Não digas o pão nosso de cada dia, se não te preocupas com quem tem fome. Não digas perdoa as nossas ofensas, se guardas rancor de teus irmãos. Não digas livra-nos do mal, se amas o pecado. Não digas amém, se não entendes e não dás crédito às palavras do Pai Nosso. Às vezes, refletir em tempo pode fazer a diferença entre a vida ou a morte eterna. Sempre, a decisão é nossa.
0: Sendo rico, se fez pobre. Aquele que é o pão da vida, começou o seu ministério sentindo fome. Aquele que é a água da vida, terminou o seu ministério cheio de sede. Aquele que convida os pecadores para descansarem nele, sofreu cansaço. Aquele que é a nossa consolação, no seu ministério chorou. Aquele que é o Senhor de todos, foi vendido como escravo. Aquele que é o nosso bom pastor, foi levado à cruz como ovelha ao matador. Aquele que é vida, se entregou à morte, a qual morrendo destruiu. Aleluia. Jesus passou por isso. Aleluia.

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3: A respuesta de Dios. Cuando você diz, no puedo resolver, Dios diz, eu dirijo os teus passos. Quando você diz, é impossível, Deus diz, tudo é possível. Quando você diz, me sinto só, Deus diz, não te deixarei, nem te desampararei. Quando você diz, eu não posso fazer, Deus diz, tudo podes. Quando você diz, não mereço perdão, Deus diz, eu te perdoo. Quando você diz, tenho medo, Deus diz, não temas, eu sou contigo. Quando você diz, estou muito cansado, Deus diz, eu te farei descansar. Quando você diz, ninguém me ama de verdade, Deus diz, eu te amo. Quando você diz, não sei como seguir, Deus diz, eu te ensinarei o caminho. E quando perguntares que caminho me conduz a Deus, Deus diz, meu filho amado Jesus Cristo.
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3: Visão divina. Outro dia entrei numa loja. Vi um anjo por trás do balcão. Maravilhado com aquela visão divina, perguntei-lhe, anjo do Senhor, o que vendes? Ele respondeu-me, todos os dons de Deus. Custam muito caro, perguntei. Não é tudo de graça, é só escolher, respondeu. Contemplei então a loja. Vi jarros e vidros de fé, pacotes de esperança, caixinhas de salvação e sabedoria. Tomei coragem e pedi, por favor embrulhe para mim muito amor de Deus, todo o perdão dele, um punhado de fé, bastante felicidade e salvação eterna para mim e para toda a minha família. O anjo do Senhor anotou meu pedido, separou os itens e acondicionou tudo num pequeno embrulho que cabia na palma da minha mão. Surpreso perguntei-lhe, como é possível caber tudo isso aqui nesse pacotinho? O anjo do Senhor respondeu-me sorrindo. Na loja de Deus, não vendemos frutos, apenas sementes.

Deus. A resposta de Deus. Quando você diz, não posso resolver, Deus diz, eu dirijo os teus passos. Quando você diz, é impossível, Deus diz, tudo é possível. Quando você diz, me sinto só, Deus diz, não te deixarei, nem te desampararei. Quando você diz, eu não posso fazer, Deus diz, tudo podes. Quando você diz, não mereço perdão, Deus diz, eu te perdoo. Quando você diz, tenho medo, Deus diz, não temas, eu sou contigo. Quando você diz, estou muito cansado, Deus diz, eu te farei descansar. Quando você diz, ninguém me ama de verdade, Deus diz, eu te amo. Quando você diz, não sei como seguir, Deus diz, eu te ensinarei o caminho. E quando perguntares, que caminho me conduz a Deus? Deus diz, meu filho amado Jesus Cristo.

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sendo rico, se fez pobre. Aquele que é o pão da vida, começou o seu ministério sentindo fome. Aquele que é a água da vida, terminou o seu ministério cheio de sede. Aquele que convida os pecadores para descansarem nele, sofreu cansaço. Aquele que é a nossa consolação, no seu ministério chorou. Aquele que é o Senhor de todos, foi vendido como escravo. Aquele que é o nosso bom pastor, foi levado à cruz

como ovelha o matador. Aquele que é vida se entregou à morte, a qual morrendo destruiu. Jesus passou por isso, por mim.

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visão divina. Outro dia entrei numa loja, vi um anjo por trás do balcão. Maravilhado com aquela visão divina, perguntei-lhe: Anjo do Senhor, o que vendes? Ele respondeu-me: Todos os dons de Deus. Custam muito caro? Perguntei. Não é tudo de graça, é só escolher, respondeu. Contemplei então a loja. Vi jarros e vidros de fé, pacotes de esperança, caixinhas de salvação e sabedoria. Tomei coragem e pedi: Por favor, embrulhe para mim muito amor de Deus, todo o perdão dele. Um punhado de fé, bastante felicidade e salvação eterna para mim e para toda a minha família. O anjo do Senhor anotou meu pedido, separou os itens e acondicionou tudo num pequeno embrulho que cabia na palma da minha mão. Surpreso, perguntei-lhe: Como é possível caber tudo isso aqui nesse pacotinho? O anjo do Senhor respondeu-me sorrindo: Na loja de Deus, não vendemos frutos, apenas sementes. Um Pai Nosso. Não digas Pai, se a cada dia não te comportas como um filho. Não digas Nosso, se vives isolado em teu egoísmo. Não digas que estás no céu, se só pensas nas coisas terrenas. Não digas santificado seja o teu nome, se não o honras. Não digas venha a nós o teu reino, se o confundes com o êxito material. Não digas faça-se a tua vontade, se não a aceita como é. Não digas assim na terra como no céu, se duvidas da existência do inferno. Não digas o pão nosso de cada dia, se não te preocupas com quem tem fome. Não digas perdoa as nossas ofensas, se guardas rancor de teus irmãos. Não digas livra-nos do mal, se amas o pecado. Não digas amém, se não entendes e não dás crédito às palavras do Pai Nosso. Às vezes, refletir em tempo pode fazer a diferença entre a vida ou a morte eterna. Sempre a decisão é nossa. Túmulo de Jesus. Quando visitamos um cemitério, encontramos muitos túmulos e sepulturas, monumentos de mármore enfeitados e canteiros floridos. Muitos personagens históricos foram sepultados com honrarias e em belos monumentos, tendo seus nomes e feitos gravados em mármore ou esculpidos em bronze, mas sempre com a frase aqui jaz. O túmulo de Jesus é diferente de todos. Está vazio e aberto, pois o próprio anjo pronunciou: Ele não está aqui, ressuscitou como havia dito, mostrando ao mundo a vitória do nosso Redentor. A ressurreição de Jesus é a garantia da nossa ressurreição.

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3: Cinco minutos após chegar no céu. Pode ser no momento ou após tempo de espera, mas estarei diante do meu Senhor. Então, num instante, todas as coisas serão vistas por nova perspectiva. De repente, as coisas que achei ser importantes, as tarefas de amanhã, os planos da igreja, meu sucesso ou fracasso em agradar os que me cercam, essas coisas não terão a menor importância. E as coisas às quais dei pouca atenção, falar de Cristo ao vizinho, o momento de fervente oração, a confissão e o abandono do pecado serão reais. No céu desejarei de todo o coração poder ter de novo um milésimo do tempo que deixei escapar-me entre os dedos. Poder retirar todas aquelas incontáveis conversas que poderiam ter glorificado meu Senhor, mas não o fizeram. Cinco minutos após eu chegar no céu, creio que desejarei de todo o coração ter sido mais fiel para ler a palavra de Deus e esperar nele em oração. E que pudesse tê-lo conhecido enquanto ainda estava na terra, da forma como ele desejava que eu o conhecesse. Desejarei, mas será tarde demais. Cinco minutos após chegar no céu. Pode ser no momento ou após tempo de espera, mas estarei diante do meu Senhor. Então, num instante, todas as coisas serão vistas por nova perspectiva. De repente, as coisas que achei ser importantes, as tarefas de amanhã, os planos da igreja, meu sucesso ou fracasso em agradar os que me cercam, essas coisas não terão a menor importância. E as coisas às quais dei pouca atenção, falar de Cristo ao vizinho, o momento de fervente oração, a confissão e o abandono do pecado serão reais. No céu desejarei de todo o coração poder ter de novo um milésimo do tempo que deixei escapar-me entre os dedos. Poder retirar todas aquelas incontáveis conversas que poderiam ter glorificado meu Senhor, mas não o fizeram. Cinco minutos após eu chegar no céu, creio que desejarei de todo o coração ter sido mais fiel para ler a palavra de Deus e esperar nele em oração. E que pudesse tê-lo conhecido enquanto ainda estava na terra, da forma como ele desejava que eu o conhecesse. Desejarei, mas será tarde demais.

0: túmulo de Jesus. Quando visitamos um cemitério, encontramos muitos túmulos e sepulturas, monumentos de mármore enfeitados e canteiros floridos. Muitos personagens históricos foram sepultados com honrarias e em belos monumentos, tendo seus nomes e feitos gravados em mármore ou esculpidos em bronze, mas sempre com a frase "Aqui jaz". O túmulo de Jesus é diferente de todos. Está vazio e aberto, pois o próprio anjo pronunciou: "Ele não está aqui, ressuscitou como havia dito", mostrando ao mundo a vitória do nosso Redentor. A ressurreição de Jesus é a garantia da nossa ressurreição.
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0: Sendo rico, se fez pobre. Aquele que é o pão da vida começou o seu ministério sentindo fome. Aquele que é a água da vida terminou o seu ministério cheio de sede. Aquele que convida os pecadores para descansarem nele sofreu cansaço. Aquele que é a nossa consolação no seu ministério chorou. Aquele que é o Senhor de todos foi vendido como um escravo. Aquele que é o nosso bom pastor foi levado à cruz como ovelha ao matador. Aquele que é vida se entregou à morte, a qual morrendo destruiu. Jesus passou por isso.

0: a resposta de Deus. Quando você diz, não posso resolver, Deus diz, eu dirijo os teus passos. Quando você diz, é impossível, Deus diz, tudo é possível. Quando você diz, me sinto só, Deus diz, não te deixarei, nem te desampararei. Quando você diz, eu não posso fazer, Deus diz, tudo podes. Quando você diz, não mereço perdão, Deus diz, eu te perdoo. Quando você diz, tenho medo, Deus diz, não temas, eu sou contigo. Quando você diz, estou muito cansado, Deus diz, eu te farei descansar. Quando você diz, ninguém me ama de verdade, Deus diz, eu te amo. Quando você diz, não sei como seguir, Deus diz, eu te ensinarei o caminho. E quando perguntares, que caminho me conduz a Deus? Deus diz, meu filho amado Jesus Cristo. Um Pai Nosso. Não digas Pai, se a cada dia não te comportas como um filho. Não digas nosso, se vives isolado em teu egoísmo. Não digas que estás no céu, se só pensas nas coisas terrenas. Não digas, santificado seja o teu nome, se não o honras. Não digas, venha a nós o teu reino, se o confundes com o êxito material. Não digas, faça-se a tua vontade, se não a aceita como é. Não digas, assim na terra como no céu, se duvidas da existência do inferno. Não digas, o pão nosso de cada dia, se não te preocupas com quem tem fome. Não digas, perdoa as nossas ofensas, se guardas rancor de teus irmãos. Não digas, livra-nos do mal, se amas o pecado. Não digas, amém, se não entendes e não dás crédito às palavras do Pai Nosso. Às vezes, refletir em tempo pode fazer a diferença entre a vida ou a morte eterna. Sempre, a decisão é nossa. Visão Divina. Outro dia entrei numa loja, vi um anjo por trás do balcão. Maravilhado com aquela visão divina, perguntei-lhe, anjo do Senhor, o que vendes? Ele respondeu-me, todos os dons de Deus. Custam muito caro, perguntei. Não é tudo de graça, é só escolher, respondeu. Contemplei então a loja, vi jarros e vidros de fé, pacotes de esperança, caixinhas de salvação e sabedoria. Tomei coragem e pedi, por favor, embrulhe para mim muito amor de Deus, todo o perdão dele. Um punhado de fé, bastante felicidade e salvação eterna para mim e para toda a minha família. O anjo do Senhor anotou meu pedido, separou os itens e acondicionou tudo num pequeno embrulho que cabia na palma da minha mão. Surpreso, perguntei-lhe, como é possível caber tudo isso aqui nesse pacotinho? O anjo do Senhor respondeu-me sorrindo, na loja de Deus, não vendemos frutos, apenas sementes.
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3: 5:40.
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2: La respuesta de Dios. Quando você diz, não posso resolver, Deus diz, eu dirijo os teus passos. Quando você diz, é impossível, Deus diz, tudo é possível. Quando você diz, me sinto só, Deus diz, não te deixarei, nem te desampararei. Quando você diz, eu não posso fazer, Deus diz, tudo podes. Quando você diz, não mereço perdão, Deus diz, eu te perdoo. Quando você diz, tenho medo, Deus diz, não temas, eu sou contigo. Quando você diz, estou muito cansado, Deus diz, eu te farei descansar. Quando você diz, ninguém me ama de verdade, Deus diz, eu te amo. Quando você diz, não sei como seguir, Deus diz, eu te ensinarei o caminho. E quando perguntares, que caminho me conduz a Deus? Deus diz, meu filho amado Jesus Cristo.
3: Seis horas e um minuto.
2: Visão divina. Outro dia entrei numa loja, vi um anjo por trás do balcão. Maravilhado com aquela visão divina, perguntei-lhe, anjo do Senhor, o que vendes? Ele respondeu-me, todos os dons de Deus. Custam muito caro, perguntei. Não é tudo de graça, é só escolher, respondeu. Contemplei então a loja, vi jarros e vidros de fé, pacotes de esperança, caixinhas de salvação e sabedoria. Tomei coragem e pedi, por favor, embrulhe para mim muito amor de Deus, todo o perdão dele. Um punhado de fé, bastante felicidade e salvação eterna para mim e para toda a minha família. O anjo do Senhor anotou meu pedido, separou os itens e acondicionou tudo num pequeno embrulho que cabia na palma da minha mão. Surpreso, perguntei-lhe, como é possível caber tudo isso aqui nesse pacotinho? O anjo do Senhor respondeu-me sorrindo. Na loja de Deus, não vendemos frutos, apenas sementes. Cinco minutos após chegar no céu. Pode ser no momento ou após um tempo de espera, mas estarei diante do meu Senhor. Então, num instante, todas as coisas serão vistas por nova perspectiva. De repente, as coisas que achei ser importantes, as tarefas de amanhã, os planos da igreja, meu sucesso ou fracasso em agradar os que me cercam, essas coisas não terão a menor importância. E as coisas às quais dei pouca atenção, falar de Cristo ao vizinho, o momento de fervente oração, a confissão e o abandono do pecado serão reais. No céu desejarei de todo o coração poder ter de novo um milésimo do tempo que deixei escapar-me entre os dedos. Poder retirar todas aquelas incontáveis conversas que poderiam ter glorificado meu Senhor, mas não o fizeram. Cinco minutos após eu chegar no céu, creio que desejarei de todo o coração ter sido mais fiel para ler a palavra de Deus e esperar nele em oração. E que pudesse tê-lo conhecido enquanto ainda estava na terra, da forma como ele desejava que eu o conhecesse. Desejarei, mas será tarde demais.

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1: Un Pai Nosso. Não digas Pai, se a cada dia não te comportas como um filho. Não digas Nosso, se vives isolado em teu egoísmo. Não digas que estás no céu, se só pensas nas coisas terrenas. Não digas santificado seja o teu nome, se não o honras. Não digas venha a nós o teu reino, se o confundes com o êxito material. Não digas faça-se a tua vontade, se não a aceita como é. Não digas assim na terra como no céu, se duvidas da existência do inferno. Não digas o pão nosso de cada dia, se não te preocupas com quem tem fome. Não digas perdoa as nossas ofensas, se guardas rancor de teus irmãos. Não digas livra-nos do mal, se amas o pecado. Não digas amém, se não entendes e não dás crédito às palavras do Pai Nosso. Às vezes, refletir em tempo pode fazer a diferença entre a vida ou a morte eterna. Sempre a decisão é nossa.
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1: Túmulo de Jesus. Quando visitamos um cemitério, encontramos muitos túmulos e sepulturas, monumentos de mármore enfeitados e canteiros floridos. Muitos personagens históricos foram sepultados com honrarias e em belos monumentos, tendo seus nomes e feitos gravados em mármore ou esculpidos em bronze, mas sempre com a frase aqui jaz. O túmulo de Jesus é diferente de todos. Está vazio e aberto, pois o próprio anjo pronunciou: ele não está aqui, ressuscitou como havia dito, mostrando ao mundo a vitória do nosso Redentor. A ressurreição de Jesus é a garantia da nossa ressurreição.

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1: Sendo rico, se fez pobre. Aquele que é o pão da vida, começou o seu ministério sentindo fome. Aquele que é a água da vida, terminou o seu ministério cheio de sede. Aquele que convida os pecadores para descansarem nele, sofreu cansaço. Aquele que é a nossa consolação, no seu ministério chorou. Aquele que é o Senhor de todos, foi vendido como um escravo. Aquele que é o nosso bom pastor, foi levado à cruz como ovelha ao matador. Aquele que é vida, se entregou à morte, a qual morrendo destruiu. Jesus passou por isso.

0: túmulo de Jesus. Quando visitamos um cemitério, encontramos muitos túmulos e sepulturas, monumentos de mármore enfeitados e canteiros floridos. Muitos personagens históricos foram sepultados com honrarias e em belos monumentos, tendo seus nomes e feitos gravados em mármore ou esculpidos em bronze, mas sempre com a frase "aqui jaz". O túmulo de Jesus é diferente de todos. Está vazio e aberto, pois o próprio anjo pronunciou: "Ele não está aqui, ressuscitou como havia dito", mostrando ao mundo a vitória do nosso Redentor. A ressurreição de Jesus é a garantia da nossa ressurreição. Um Pai Nosso. Não digas "Pai" se a cada dia não te comportas como um filho. Não digas "Nosso" se vives isolado em teu egoísmo. Não digas que estás no céu se só pensas nas coisas terrenas. Não digas "Santificado seja o teu nome" se não o honras. Não digas "Venha a nós o teu reino" se o confundes com o êxito material. Não digas "Faça-se a tua vontade" se não a aceita como é. Não digas "Assim na terra como no céu" se duvidas da existência do inferno. Não digas "O pão nosso de cada dia" se não te preocupas com quem tem fome. Não digas "Perdoa as nossas ofensas" se guardas rancor de teus irmãos. Não digas "Livra-nos do mal" se amas o pecado. Não digas "Amém" se não entendes e não dás crédito às palavras do Pai Nosso. Às vezes, refletir em tempo pode fazer a diferença entre a vida ou a morte eterna. Sempre, a decisão é nossa.
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4: 6:26.
0: Sendo rico, se fez pobre. Aquele que é o pão da vida começou o seu ministério sentindo fome. Aquele que é a água da vida terminou o seu ministério cheio de sede. Aquele que convida os pecadores para descansarem nele sofreu cansaço. Aquele que é a nossa consolação no seu ministério chorou. Aquele que é o Senhor de todos foi vendido como escravo. Aquele que é o nosso bom pastor foi levado à cruz como ovelha ao matador. Aquele que é vida se entregou à morte, a qual morrendo destruiu. Jesus passou por isso.

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2: A resposta de Deus. Quando você diz, não posso resolver, Deus diz, eu dirijo os teus passos. Quando você diz, é impossível, Deus diz, tudo é possível. Quando você diz, me sinto só, Deus diz, não te deixarei, nem te desampararei. Quando você diz, eu não posso fazer, Deus diz, tudo podes. Quando você diz, não mereço perdão, Deus diz, eu te perdoo. Quando você diz, tenho medo, Deus diz, não temas, eu sou contigo. Quando você diz, estou muito cansado, Deus diz, eu te farei descansar. Quando você diz, ninguém me ama de verdade, Deus diz, eu te amo. Quando você diz, não sei como seguir, Deus diz, eu te ensinarei o caminho. E quando perguntares, que caminho me conduz a Deus? Deus diz, meu filho amado Jesus Cristo. Seria difícil traduzir todos os sentimentos contidos num abraço. O que poderíamos dizer então do momento quando pudermos abraçar Jesus? Com certeza este abraço será diferente de todos aqueles que demos ou recebemos em toda a nossa vida. Porque será o abraço da vitória final, do triunfo do bem sobre o mal e da certeza de que valeu a pena amar Jesus. E nesse mesmo sentimento de amor, paz e comunhão, queremos abraçar você e convidá-lo a juntos dedicarmos cada dia mais nossas vidas a Jesus, para que em breve o sonho de abraçá-lo seja uma realidade.
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3: 6:30.
2: Visão divina. Outro dia entrei numa loja. Vi um anjo por trás do balcão. Maravilhado com aquela visão divina, perguntei-lhe, anjo do Senhor, o que vendes? Ele respondeu-me, todos os dons de Deus. Custam muito caro, perguntei. Não é tudo de graça, é só escolher, respondeu. Contemplei então a loja, vi jarros e vidros de fé, pacotes de esperança, caixinhas de salvação e sabedoria. Tomei coragem e pedi, por favor embrulhe para mim muito amor de Deus, todo o perdão dele. Um punhado de fé, bastante felicidade e salvação eterna para mim e para toda a minha família. O anjo do Senhor anotou meu pedido, separou os itens e acondicionou tudo num pequeno embrulho que cabia na palma da minha mão. Surpreso perguntei-lhe, como é possível caber tudo isso aqui nesse pacotinho? O anjo do Senhor respondeu-me sorrindo. Na loja de Deus, não vendemos frutos, apenas sementes. Cinco minutos após chegar no céu. Pode ser no momento ou após um tempo de espera, mas estarei diante do meu Senhor. Então, num instante, todas as coisas serão vistas por nova perspectiva. De repente, as coisas que achei ser importantes, as tarefas de amanhã, os planos da igreja, meu sucesso ou fracasso em agradar os que me cercam, essas coisas não terão a menor importância. E as coisas às quais dei pouca atenção, falar de Cristo ao vizinho, o momento de fervente oração, a confissão e o abandono do pecado serão reais. No céu desejarei de todo o coração poder ter de novo um milésimo do tempo que deixei escapar-me entre os dedos, poder retirar todas aquelas incontáveis conversas que poderiam ter glorificado meu Senhor, mas não o fizeram. Cinco minutos após eu chegar no céu, Creio que desejarei de todo o coração ter sido mais fiel para ler a palavra de Deus e esperar nele em oração. E que pudesse tê-lo conhecido enquanto ainda estava na terra, da forma como ele desejava que eu o conhecesse. Desejarei, mas será tarde demais.
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2: 5 minutos após chegar no céu. Pode ser no momento ou após um tempo de espera, mas estarei diante do meu Senhor. Então, num instante, todas as coisas serão vistas por nova perspectiva. De repente, as coisas que achei ser importantes, as tarefas de amanhã, os planos da igreja, meu sucesso ou fracasso em agradar os que me cercam, essas coisas não terão a menor importância. E as coisas às quais dei pouca atenção, falar de Cristo ao vizinho, o momento de fervente oração, a confissão e o abandono do pecado serão reais. No céu desejarei de todo o coração poder ter de novo 1 milésimo do tempo que deixei escapar-me entre os dedos, poder retirar todas aquelas incontáveis conversas que poderiam ter glorificado meu Senhor, mas não o fizeram. 5 minutos após eu chegar no céu, creio que desejarei de todo o coração ter sido mais fiel para ler a palavra de Deus e esperar nele em oração, e que pudesse tê-lo conhecido enquanto ainda estava na terra, da forma como ele desejava que eu o conhecesse. Desejarei, mas será tarde demais. Um Pai Nosso. Não digas Pai, se a cada dia não te comportas como um filho. Não digas Nosso, se vives isolado em teu egoísmo. Não digas que estás no céu, se só pensas nas coisas terrenas. Não digas santificado seja o teu nome, se não o honras. Não digas venha a nós o teu reino, se o confundes com o êxito material. Não digas faça-se a tua vontade, se não a aceita como é. Não digas assim na terra como no céu, se duvidas da existência do inferno. Não digas o pão nosso de cada dia, se não te preocupas com quem tem fome. Não digas perdoa as nossas ofensas, se guardas rancor de teus irmãos. Não digas livra-nos do mal, se amas o pecado. Não digas amém, se não entendes e não dás crédito às palavras do Pai Nosso. Às vezes, refletir em tempo pode fazer a diferença entre a vida ou a morte eterna. Sempre, a decisão é nossa.

0: levanta.
1: Graças a Deus, nesta manhã quero estar aí já saludando a audiência da FM Renascer na Paz do Senhor. É que Deus venha abençoar cada ouvinte nesta manhã que já está aí na sua casa, ligadinho nesta rádio, né? Aí você que está viajando no teu carro, ou aí no teu trabalho, onde pode estar ouvindo, é que Deus possa te abençoar nesta manhã maravilhosa, uma manhã de Deus, né? Uma manhã onde nós encontremos no Senhor a força para nós andar, né? Que nesta manhã de hoje, que Deus possa tomar posse da tua vida ou da tua situação, como se encontra. É só Deus para saber, né, como nós estamos ou aquilo que nós precisamos. Aqui a palavra de Deus, aonde vinha vindo aqui para a rádio, e Deus falando no meu coração, né, falando pela noite, no momento de oração, porque o nosso refúgio é Deus, né? A nossa confiança que devemos ter é no Senhor, e tudo aquilo que nós não podemos fazer, nós clamemos ao Senhor, né? E sempre Ele vem nos atender. E aqui uma palavra de Jesus no Evangelho de São Mateus 11:28, a palavra de Deus diz: "Vinde a mim todos os que estáis cansados e oprimidos, e eu vós aliviarei." Soberano Deus, nesta manhã, Pai, aqui já Deus nos estúdio da FM Renascer, Pai, para levar esta programação, Senhor, para centenas de ouvintes, Pai. Deus, que nesta manhã, Pai, Tu possa, Senhor, estar tocando, Pai, naquele, Senhor, que precisa de Ti, Pai. Entra, Pai, venha tomar a providência, Pai. Eu levo, Senhor, a Ti em oração, Pai, todos aqueles, Senhor, que durante a semana, Pai, entrar em contato e chamada, Senhor, pedindo oração, apresentando, Senhor, aquilo.

aquilo que eles estão vivendo, Pai. Mas nós, Senhor, seguimos, Pai, na oração, seguimos no clamor, Pai, para que Tu venha, Senhor, tomar a providência certa, Pai. Venha repreender nesta manhã de hoje todo o mal, Pai, todo o levante contrário, Pai. Toda a opressão, Senhor, que sai dos infernos, Pai, para atingir as pessoas, Pai, passando por aflição, passando por angústia, passando por momentos difíceis, Pai. Mas nesta manhã, Pai, mais uma vez eu me coloco diante de Ti, Pai, para estar orando, para estar clamando, Pai, para estar, Senhor, nesta oração, Senhor, confiando que Tu estarás tomando a providência, Pai. Esta casa, Pai, que tem passado, Senhor, por momentos muito difíceis, Pai, durante esta semana, Pai, mas que Tu possa, Senhor, estar nesta manhã, através, Senhor, da frequência desta rádio, através desta oração, entrando com providência. Vai repreendendo este mal, vai repreendendo esta obra contrária, esta força da feitiçaria, Pai, encontra esta família que está ouvindo, Pai. Mas no nome de Jesus, que todo mal possa cair por terra nesta manhã, Pai. É a oração que eu apresento a Ti, Pai, pedindo a Tua bênção, Pai, em nome de Jesus. Amém. Graças a Deus, meus irmãos, porque como é bom nós ter crédito com o Senhor, né? Quando nós nos coloquemos diante de Deus, sentir Deus na nossa vida, e Deus, irmãos, o nosso Deus, é aquilo que nós devemos de confiar plenamente. É porque existem muitos problemas. Está havendo situações difíceis que o homem ele não consegue resolver. Mas o Senhor é aquele que deu a vida por nós lá na cruz do Calvário. Ele é o que garante a nossa vitória. Por isso eu aprendi a confiar no Senhor em todas as circunstâncias que nós vamos vivendo. Porque nós devemos confiar nele no momento da bonança, mas também devemos confiar no momento da escassez. Devemos confiar no momento da vitória, mas também no momento da prova. Então, aprender a confiar naquele que pode todas as coisas é o melhor que nós podemos ter. E diante de Deus, nesta manhã, eu quero dizer para todos ouvintes que o Senhor, Ele conhece a situação tua. Ele conhece aquilo que tu está vivendo. Ele conhece o nosso vazio que temos, às vezes, na nossa alma, aquela farta de Jesus, Ele conhece. E é preciso tomar uma atitude, é preciso tomar uma posição, de abrir a porta para o Senhor, abrir a porta, abrir o coração para Deus, e entregar, confessar ao Senhor os problemas. E nesta manhã, eu entro com esta palavra aqui na Renascer, porque eu sei, porque Deus já tem me revelado no meu coração aquilo que Ele quer fazer nesta manhã. Aquilo que Deus Ele quer resolver nesta manhã. Porque eu sei que Tem pessoas que eles estão precisando que Deus venha entrar com a resposta. E nesta manhã, eu quero dizer para ti que a resposta de Deus,
É, e o Senhor, Ele tem o poder para nesta manhã revelar a situação que tu está vivendo. Ele tem o poder para falar diretamente contigo através desta rádio, através desta programação, aquilo que tu precisa. E é por isso que Ele me alcançou esta palavra, aonde nós aprendemos a viver baixo a palavra de Deus, baixo uma resposta de Deus. E aqui no Evangelho de Mateus 11, 28, diz: "Vinde a mim, todos os que estáis cansados e oprimidos, e eu vos aliviarei." Meu amado, que tu que está ouvindo, talvez para ti tudo está bem, mas eu tenho a plena certeza que quantas almas elas estão sofrendo, quantas almas elas estão no gemido, que precisa de Deus, precisa do Senhor. As pessoas, às vezes, eles pensam até que estão navegando na bênção, navegando na vitória, porque às vezes a carne, ela se alegra, às vezes, com receber aquilo que é benefício para a carne. Elas têm prazer, às vezes, de viver o momento da carne. Mas dentro, na alma, existe uma pobreza, existe uma escassez, existe uma falta de Deus. A alma geme para que Deus entre com ação, para que possa se fortalecer para receber o alimento divino. E nesta manhã, eu fico naquela palavra, quando Pedro e João foram no templo orar, quando eles se depararam com aquele paralítico ali na porta do templo, os homens de Deus, eles foram lá para se alimentar do Senhor. E quando aquele paralítico pedia a esmola, Pedro falou: "Não tenho dinheiro nem o ouro, mas o que eu tenho eu te dou. Em nome de Jesus, levanta-te." E nesta manhã, meus irmãos, eu quero oferecer para ti aquilo que Deus me deu, aquilo que Deus tem me entregado nas minhas mãos, que é administrar a palavra para pessoas que precisam de Deus, que precisam de um milagre de Deus. E eu quero transmitir nesta manhã a tua vitória em nome de Jesus. É que diante de Deus, na revelação que o Senhor me dá nesta manhã, que Deus vai tirar pessoas do deserto, Deus vai tirar pessoas de situações difíceis, pessoas que já não têm mais o prazer de viver, já não têm mais alegria. Pessoas que às vezes pensam que a sua vitória é se fechar num quarto e ficar no silêncio. Mas nesta manhã, eu quero dizer para ti que a presença de Deus, ela não escolhe lugar para visitar as pessoas quando elas dão lugar para o Senhor fazer posse daquilo que elas precisam. E é por isso que Jesus via muitas situações difíceis. Ele via as pessoas com a sua alma gemendo. Jesus via que as pessoas estavam carregando um fardo que não era para elas carregar. Ele via um povo sofrido. Ele via um povo escravizado nas mãos de Satanás. E ele entrou em ação com a sua palavra,
Porque eu quero dizer, meus irmãos, que a palavra de Deus, quando ela entrar em ação, demônio cai por terra, força dos infernos cai por terra, quando a palavra de Deus, ela entra em ação. E é nesta manhã que eu sinto que a palavra de Deus, ela está desmanchando males nesta manhã. Vinde a mim todos os que estáis cansados. Talvez o cansaço não esteja no corpo físico. O cansaço ele vem na alma. Aquele desânimo que muitas pessoas entram num clima de desânimo, não tem o ânimo mais de buscar a Deus em oração. Não tem mais o ânimo de ir para a casa de Deus, já não tem aquela alegria de buscar a solução no Senhor, não encontra força. E Jesus tinha esse conhecimento. Então ele via o cansaço que o povo estava passando. E é por isso que nesta manhã, Deus, ele tem o conhecimento. E eu quero transmitir para ti que Deus tem saída. Deus, ele muda a história e é nesta manhã que ele quer mudar a tua história. Não importa se está passando num cativeiro. De nada importa. Aquilo que tu está vivendo não importa. Porque o Senhor, ele veio para salvar. Ele veio para resgatar aquilo que já estava perdido. E nesta manhã, eu quero transmitir de parte de Deus para ti, que Deus tem uma vitória nesta manhã. Deus tem uma saída para os teus problemas. Eu sei que tem pessoas que têm guerreado, têm gemido na presença de Deus. Só Deus pode ver tanto sofrimento que tem passado. Mas nesta manhã, Jesus quer te aliviar a tua carga. Jesus quer trazer o alívio para ti. E eu sei que nada como Deus, nada como o Senhor nesta manhã, para apresentar esta palavra para ti, que ele vai entrar em ação, ele vai entrar com providência, ele vai estar repreendendo as forças dos infernos, atadura de demônio vai cair por terra, cadena de Satanás que se levanta para impedir, porta fechada, ele tem o poder para abrir. E eu tenho a certeza daquilo que Deus vai fazer em prol daqueles que acreditarem na sua vitória, acreditar na sua saída para Deus. Talvez quantas pessoas que estão vivendo um momento que estão hoje atirado nos vícios, estão ali, se largaram com a sua vida, foram envolvidos com este mundo, foram envolvidos com o grande engano de Satanás, mas eu quero dizer para ti que de nada disso importa. O que importa é que Deus tenha uma saída para ti. O que importa é que tu clame por uma vitória. O que importa é que a pessoa entra num arrependimento diante de Deus e Deus vai te dar esta vitória. Eu sei que pessoas têm caído num poço e estão ali sem ter uma saída, sem resolver a sua situação. Estão ali num desespero por causa da situação que entraram. Mas nesta manhã, eu quero dizer que de parte de Deus, ele tem uma saída para ti. Ele tem uma resposta que Deus,
Ele tem te escolhido, desde ali do ventre da mãe, da tua mãe, Deus tem te escolhido, e é por isso que há uma olhada de Deus nesta manhã. Não importa, irmãos, eu estive orando, por pessoas, que na minha oração, quando eu orava, Deus tinha me revelado, me mostrava a sombra da morte já sobre vida de pessoas, que estava ali entre a vida e a morte, mas para a glória do Senhor, Deus tem entrado com providência, Deus tem repreendido a morte e tem entrado com ação. Então esse é o nosso grande tesouro, a nossa grande riqueza é ter a resposta de Deus, é ter a comunhão com o Senhor, é fazer parte deste patrimônio do Senhor, que é um grande patrimônio para o povo salvo, para aquele povo que está vivendo baixo a promessa do Senhor. E é por isso que Deus colocou no meu coração de preparar-me na oração e falar da grande capacidade de Jesus, que ele veio para trazer a solução para o povo. E através desta rádio, meus irmãos, através desta rádio que ela está transmitindo, Deus vai fazer grandes coisas, Deus vai fazer grandes milagres, ele vai entrar em ação contra os infernos nestes últimos tempos. E eu creio num grande número de salvação de almas, que Deus vai entrar em ação para resgatar este povo que está vivendo uma escravidão diante de Satanás. Mas todas as obras do diabo serão repreendidas de parte de Jesus, de parte de Deus. E por isso eu quero dizer que Jesus está queimando o mal aí na tua casa. Jesus está queimando uma tribulação que tu está vivendo com a tua família, com teus filhos. Ele está queimando porque Satanás, ele levantou um projeto para destruir. Mas este mal está caindo por terra em nome de Jesus. Em nome de Jesus, este mal está caindo por terra. E o Senhor, ele vai te dar uma grande vitória, em nome de Jesus. Deus abençoe a tua vida nesta manhã, aonde estamos aqui, nesta manhã, sendo abençoado pela presença de Deus. Tu que precisa de um milagre de Deus, entra em contato com nós. O único que eu posso te oferecer para ti, é me colocar na presença de Deus, e pedir ao Senhor, e eu tenho a certeza que Deus é o que garante a vitória. Entra em contato aqui nesta programação de rádio, porque Jesus, ele quer repreender males que têm envolvido vidas, pessoas que levam uma situação difícil, uma situação quer ter uma vida de chorar, uma vida de sofrer, uma vida sem ter pessoas para conversar, porque já não acredita mais em ninguém. Mas eu quero dizer que Deus tem levantado pessoas para ser como canhão lá nos infernos e guerrear contra as trevas. Deus abençoe a tua vida, nós vamos estar aqui rodando um louvor. Deus abençoe a irmã Mariela, que mesmo aí com as pancadas de chuva, ela está aqui, mesmo aí com dificuldade, mas vem fazer parte desta grande obra. E eu sei que tudo há uma recompensa, irmãos. Para tudo que é de Deus, existe uma recompensa de parte do Senhor. Por isso, quanto mais nós entrar na prova, mais é que Deus quer nos usar. Deus abençoe a tua vida,
É, a irmã Mariela vai estar rodando ali um louvor para todas a audiência. É para ti que Deus tem te escolhido nesta manhã para abençoar a tua vida. Eita, glória a Deus, né? Como é bom ser escolhido para receber a benção do Senhor, né? Deus abençoa todos os irmãos que nos apoiam nessa programação, irmãos, que nos ajuda nesta programação, os irmãos que ajudam no projeto Criança. Eu tenho a certeza que mais de uma pessoa está fazendo parte de uma grande benção do Senhor. Porque eu creio na vitória, eu creio na benção de Deus que vai vir sobre aqueles que não desistem de fazer a obra do Senhor. Receba aí este louvor em nome de Jesus.

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1: Graças a Deus, maravilha de louvor aí, Deus abençoe nossos irmãos que já estão se comunicando aqui com a sua mensagem. Que Deus abençoe aí a irmã Denise, estou orando aí todas as madrugadas aí, sempre falando aí com a irmã Marta, da situação ali que a irmã Denise está vivendo, que eu sei que Deus já está dando vitória ali para o irmão José Vitor ali, apesar de estar hospitalizado ali, mas Deus está no controle, irmã Denise, e Deus conhece o que a irmã está passando, e Deus vai entrar com a providência e vai dar vitória para vocês. Deus abençoe a irmã Cíntia ali do Fisco também, testemunhando que Deus tem dado vitória para sua filha Sabrina, que a irmã ali pediu oração e pela glória de Deus aí, Deus tem entrado com a providência. Deus é maravilhoso, irmãos, por isso ele nos ensinou ali, através da palavra, clamar ao Senhor. Diz uma mensagem aqui: paz do Senhor, irmãos, estamos ouvindo o programa. Está uma benção, se for possível, roda o louvor com Tony Tito para falar com ele, para nós ouvir. Deus abençoe ali a irmã Maiara, irmão Miro, essa família maravilhosa que está ouvindo, e já em seguida vamos estar rodando o louvor aí, irmã Maiara. Também a irmã Lourdes de Melo já tem o seu áudio aqui, já em seguida vamos estar ouvindo aí o áudio da irmã Lourdes de Melo, lá de Belmonte, Santa Catarina, Também aqui, mensagem: paz do Senhor Jesus Cristo, estamos ouvindo o programa. Passa um louvor com o trio Felizardo, Missões da Última Hora. Deus abençoa. O meu amigo Evandro, Deus abençoa, irmão Evandro, a sua família, a irmã Jennifer, os seus filhinhos, que possam viver baixo a benção do Senhor. Alegria aí, saber aí, ou receber a mensagem aí dos irmãos. Paz do Senhor, pastor, estou na escuta aqui no trabalho. Quero pedir um louvor para o pessoal aqui do trabalho. Deus de obra completa. Kemily, Deus abençoe o irmão Eliseu, o irmão Eliseu lá em Lindolfo Collor, está ouvindo no trabalho. Deus abençoe aí os companheiros de trabalho que estão ouvindo aí, e que recebam aí a benção de Deus, receba aí a alegria no seu coração através de ouvir esta programação transmitida aí pela FM Renascer. Diante do possível, vamos estar rodando os louvor aí para os irmãos, que mesmo no trabalho estão aí ligadinho nesta rádio, Glória a Deus. E aqui também a mensagem de uma mulher guerreira aí: a paz do Senhor Jesus Cristo, estou na escuta do programa, peço um maná e oração por meus filhos. Amém, irmã Tereza. Irmã Tereza Reis aí que está mandando a sua mensagem. Uma pessoa de fé, irmã Tereza? Que tem vencido situações difíceis. Por isso, acreditar naquele que tudo pode é o melhor que tem. Paz do Senhor, irmão, peço oração por mim e pro meu e para minha família. Peço um hino de Jair Pire, Escolha dos Irmãos, e a Roseli de Portela. Deus abençoe a irmã Roseli aí de Portela, o povo de Deus, e ligadinho aqui na rádio, ligadinho nesta programação. E eu tenho a certeza, irmãos, que Deus, ele está rico nesta manhã em misericórdia, Ele está ali com as suas mãos estendidas para abençoar os ouvintes nesta manhã. É, e que maravilha, irmãos. É, o dinheiro um dia termina, né? Mas aquele que vive baixo a benção do Senhor é o melhor que tem, né? Porque Deus, ele cuida, Deus, ele resolve a situação. Para ele não precisa de médico, porque ele é o médico e ele está presto para atender o povo, né? Atender ali aqueles que buscam a sua presença, né? Deus abençoe nossos irmãos que estão aí na escuta. Vamos ouvir este louvor a pedido do irmão Evandro. Missão da última hora. É aí, a ver aqui se ele botou o cantor. Passa um louvor com trio Felizardo. É, missão da última hora, né? Então aí, se a irmã Mariela vai ver aí, irmão Evandro, se encontra este louvor. E vamos estar rodando, né? Porque quando fala em missão, irmãos, é a chama no meu coração arde. É, porque amamos fazer a obra do Senhor, visitar aquelas casas que precisam de uma palavra. Vamos ouvir este louvor e vamos glorificar o nome do Senhor.

0: Continuamos aqui na programação, né? Depois deste lindo louvor, né? Que bênção é de Deus nós estar fazendo parte, né? Deste povo, é deste povo que está aí fazendo a obra do Senhor, fazendo missão. É, Deus abençoa aí. Queremos mandar um abraço aí para nosso pastor presidente, o pastor Denis Marque. E também a irmã Flávia, missioneira Flávia, e que Deus venha abençoar a todos os missioneiros, né? Todos os missionários do campo que estão aí trabalhando, ganhando alma para Jesus, né? Essa é a nossa riqueza, e a riqueza de Jesus é fazer parte de um povo crente, né? Um povo aí que acredita nas bênçãos do Senhor. É, temos aqui a mensagem da irmã Lourdes de Melo. Ela passou ali por uma cirurgia, mas está em recuperação. Deus já tem dado vitória, e vai conseguir aí, irmã Lourdes, e poder ainda andar aí sem a dor aí, porque Jesus ele faz a obra completa. Também a irmã Teresa, aí de Caraguá, e a irmã Teresa da Silva. Entrou numa situação difícil aí, nos comentava no áudio, mas Deus aí tem intercedido e repreendido o mal, né, irmã Teresa? E tem dado vitória. Vamos estar apresentando ao Senhor, vamos estar orando aí para que Deus entra com providência. Diz: que maravilhosa oração, pastor Ricardo. Peço muita oração por toda a minha família. Deus abençoa aí o irmão Paulo Aguiar aí que está ouvindo, mandando essa mensagem. Deus abençoa a sua vida. E aqui a irmã Ed escreve que a irmã Rosinha pede oração pelo irmão Setembrino e por toda a sua família e um louvor. Claro que sim, irmã Rosinha, vamos estar orando pelo irmão Setembrino, a família Machado. E toda a família aí da irmã Rosinha. E eu sei que Deus vai entrar com providência, irmã Rosinha. E também aqui temos mensagem entrando aqui na programação. Mensagem de áudio está descarregando. Já em seguida vamos dar a leitura nesses áudios. Quero estar passando para a irmã Mariela também e estar aí divulgando aí a participação dos irmãos aí que têm se comunicado aqui com os telefones da rádio.
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2: 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Telefone brasileiro daria 55999-101707, também para nossos irmãos aí do Brasil. Deus abençoe a irmã Mayara, que está aí ligadinha conosco, né? Irmã Denise também. Deus venha abençoar, irmão Ricardo já esteve nombrando aí nossas irmãs. Deus abençoe a irmã Liliana Rodrigues também na audiência. Irmão Clairton, bom dia. Que o Senhor ilumine nosso caminho, nos dê paz, força e esperança para mais um dia abençoado. Que Deus esteja sempre ao seu lado. Deus abençoe sua vida, irmão Clairton. Deus abençoe sua família. Hermano Valdemar Pinheiro também aí confirmando audiência nesta manhã. Deus bendiga, hermano Valdemar Pinheiro, a sua esposa Lucia. También nos dice: paz de Dios, hermano, muy lindo el programa, pido oración, soy Adelina Scholler. Dios bendiga a la hermana Adelina Scholler en esta mañana también, que está ahí en sintonía de la programación. Tenemos aquí más participaciones.
3: Paz do Senhor, irmã Mariela. Paz do Senhor, irmão Ricardo, estou escutando a programação, sempre escuto aí, irmão, todas as sexta-feira. Também escuto o missionário Estevão também. Deus abençoe, está uma benção a palavra, irmão. Deus abençoe.
2: Deus abençoe, irmão Pedro Lima, nossos irmãos aí de Vila Cascata nessa manhã. Teremos aqui mais participações também.
4: Paz do Senhor, Irmãos, tudo bem? Eu sou Antônio daqui de Santo Augusto. Se é possível passar por irmão Ricardo aí, fazer uma oração por mim, para minha família aqui em Santo Augusto. Eu estou sentindo uma fraqueza, né, assim, de espiritual. O negócio é espiritual, é que tu tá com medo, assim, de uma depressão, né? Mas eu peço oração aí, que alguém transmita aí pro irmão Ricardo orar por mim. Eu estou na escuta do programa.
2: Que Deus abençoe o irmão Antônio nessa manhã também, pedindo oração. Continuamos aqui com as nossas participações.
5: Paz do Senhor, irmão. Paz do seu irmão Ricardo. Estou na escuta do programa. Peço oração e também o maná, se for possível. Deus abençoe os irmãos. Então, uma benção, a pregação. Deus abençoe. Paz do Senhor.
2: Que Deus abençoe a irmã Maria Mendes, cavalheiro de Bento Gonçalves, nessa manhã ligadinha conosco. Porque todos os que são guiados pelo Espírito Santo de Deus, esses são filhos de Deus. Romanos 8 e 14, nessa manhã, para sua meditação, irmã Maria Mendes. Deus abençoe a sua vida.

talvez sem força para prosseguir, Senhor. Que o Senhor venha entrar com providência e venha alcançar vitória para cada um. Abençoe também a minha mãe que está ali na escuta do programa. Senhor, dê vitória para minha mãe. Abençoe, Senhor, os contribuintes do programa Chama Missionária. Venha abençoar a vida de cada um. Venha guardar, Senhor. Venha recompensar pelas ajudas que cada um está ajudando na tua obra, Pai. Muito obrigado por tudo, Senhor Jesus, e abençoe em continuação. Abençoa a Rádio Renascer ali, os irmãos que trabalham ali na rádio, Senhor. Dê vitória para cada um, resolva os problemas por cada um, Senhor, e abençoe em continuação os louvores, a tua palavra nesta manhã, Pai. Amém. Glória a Deus por esta oportunidade gloriosa, né, de nós poder estar levando esta programação no ar. Eu estava ali na cozinha fazendo algum serviço e me vinha a palavra de Deus aqui em Romanos 12. Eu não sabia onde que se encontrava, não lembrava, né? Aí só me vinha este verso na minha mente, né? Romanos 12 e o verso 12, apenas um versinho. Com certeza, esta palavra vai falar em corações. Eu creio que tem coração que está às vezes aflito, sofrendo, angustiado, às vezes triste, sem saber o que fazer. E eu creio

na oração. Apenas esse versinho me vinha na minha mente quando eu pensava que palavra eu vou trazer nesta manhã. Meu esposo não pôde fazer a programação, ele pediu para mim fazer nesta manhã. E eu pensava que palavra eu vou trazer para os irmãos. E me vinha na minha mente: alegrai-vos na esperança, sede paciente na tribulação, perseverai na oração. E com certeza tem pessoas que estão passando por tantas dificuldades, talvez já não sabem mais o que fazer da vida, talvez estão tristes, estão sofrendo, estão abatidos, atribulados, já não sabem o que fazer, mas a palavra tem falado no teu coração nesta manhã: alegrai-vos na esperança, sede paciente na tribulação, perseverai na oração, que você venha se alegrar, ser paciente na tribulação, quando estiver passando por lutas, por dificuldade, por tribulações, por angústia, às vezes até mesmo de enfermidade, nesses dias em que nós estamos vivendo tantas coisas que está acontecendo, tantas pessoas que estão sofrendo, às vezes tantas enfermidades, às vezes tantos problemas, tantas dificuldades, mas Jesus, ele está animando o teu coração nesta manhã, que você venha se alegrar, que você venha confiar no Senhor e perseverar na oração, não desistir da oração, não desistir, que a oração é a chave da vitória. Quando estamos passando por dificuldade, nós vamos para a oração. Aleluia, nós vamos clamar, falar com Deus e agradecer a Jesus que Ele nunca tem nos deixado só, grandes coisas tem feito o Senhor por nós. Se nós fosse contar as bênçãos, as maravilhas que o Senhor Jesus tem nos concedido, as horas passariam, porque grandes bênçãos o Senhor tem feito em nossas vidas. E às vezes muitas pessoas só lembram das quando estão passando dificuldade, não lembro de agradecer por tantas horas abençoadas, por tantos milagres, por tantos livramentos que o Senhor tem concedido para nós, para você, para nossa família, para tua família. Talvez, se você parar para pensar, você vai lembrar quantos livramentos, até mesmo livramento de morte, o Senhor já tem concedido a você. Talvez até livramento de tantas coisas que Jesus ele tem livrado, ele tem te guardado, ele tem cuidado de você. E às vezes, porque agora você está passando por esse momento difícil, por esta luta, por esta dificuldade, talvez você não tenha mais força para orar, talvez você está desanimado, já não quer mais ir para a igreja, não quer mais orar, não quer mais clamar, buscar a presença do Senhor. Busque a Jesus, Ele é o Todo-Poderoso e Ele pode te alcançar vitória nesta manhã. Eu creio que esta palavra está falando em algum coração, porque eu estava ali na minha cozinha, ali fazendo meu serviço, e me vinha vivo esta palavra na minha mente: alegrai-vos na esperança, sede paciente na tribulação, perseverai na oração. Glória a Deus, que nós possa perseverar na oração, que nós possa estar orando, clamando, buscando a face do Senhor, sabendo que a nossa morada não vai ser para sempre aqui nesta terra, é só por um pouquinho de tempo. A nossa morada é ali na glória, aquela cidade santa que está preparada para os salvos, para aquele que sofrer. Quanto mais nós sofremos nesta terra, irmãos, ouvintes do programa, mais linda é a nossa coroa ali na glória, se nós permanecer fiel. Aleluia, se nós permanecer na presença do Senhor, nós vamos ganhar um lindo galardão ali na glória, ali no céu. Mas nós devemos de ser paciente, nós devemos de suportar o quanto Jesus sofreu, né, irmãos? Ele sofreu tanto, ele padeceu tanto, ele não abriu a sua boca, ele sofreu calado. Muitas vezes, as pessoas às vezes estão passando por dificuldade, contam as suas lutas, seus problemas para tantas pessoas e vão levando, vão contando, sabendo que somente Jesus, aleluia, que pode resolver os teus problemas. Somente Jesus é que pode te alcançar vitória. Somente Jesus é que resolve os teus problemas.

É lógico que tem os irmãos que podem ajudar em oração, mas muitas pessoas não vigiam e começam a contar, a falar, a murmurar de Deus muitas vezes. Aí ele não vai nunca obter a vitória, porque ao invés dele contar os problemas para Jesus, ele vai contar para a amiga, para o amigo, ele vai contar para as pessoas que não vão ajudar. Aleluia! Nesta manhã o Espírito Santo de Deus fala, conte os teus problemas para Jesus. Você quer obter vitória? Você quer ter vitória no que você está passando? Comece a contar para Jesus, comece a falar para Ele, comece a entregar para Ele que Ele vai resolver os teus problemas, Ele vai te alcançar vitória, Ele é o melhor amigo, um amigo que não desampare em momentos algum, o amigo desta terra, amiga, ela nos deixa muitas vezes, mas este amigo, Jesus Cristo, Ele está presente todos os momentos da nossa vida. Talvez você pensa, mas este amigo está presente, por que eu estou passando por isso? Se este amigo Jesus está comigo, por que que ele permite eu passar por tudo isso? Muitas vezes ele permite nós passar por tantas dificuldades, aleluia, para aumentar a nossa fé, para ver se nós vamos murmurar ou se nós vamos continuar firme na presença do Senhor, aleluia. Então, muitas vezes Jesus permite nós passar. Mas ele não vai dar uma prova, uma carga, além de que você não possa suportar, além de que nós não vamos postar suportar. Quando ele vê que nós não vamos suportar mais, ele coloca um ponto final. Mas se você estiver na presença de Deus, se você não desanimar, se nós não desanimarmos, se nós prosseguirmos firmes, sendo fiel ao Senhor, não desanimarmos com lutas, com dificuldade, com problemas, nós estar na presença, alicerçado na palavra de Deus, orando, clamando, buscando a face do Senhor, e Ele vai te dar vitória. Aleluia! Eu creio que muitas pessoas já não sabem mais o que fazer. O que que eu fiz? Muitas pessoas dizem, mas o que que eu fiz? Que eu estou sofrendo tanto dessa forma. Aleluia! Pare um pouco e pense o quanto Jesus sofreu por amor de mim e de você. Aleluia, chorando, pare um pouco e pense o quanto Jesus sofreu por amor de nós, por amor da humanidade. E será que ele abriu a sua boca para reclamar, para brigar, para dizer palavrão? Não. Ele suportou calado. Mas talvez você possa dizer, mas eu nunca fiz nada de errado. Mas Jesus, Ele é santo, Ele não tem pecado. Nós somos falhos, somos pecadores, somos errantes. Nós falhamos até mesmo em palavra, nós erramos. Se nós disser que nós não temos pecado, se nós querer ser o santo, se justificar, ah, mas eu sou santo, eu não tenho pecado, eu não tenho falha. Nós já estamos pecando só no fato de nós dizer que nós não temos pecado, que nós somos santos, porque nós somos pecadores. Aleluia, nós somos falhos, nós erramos muitas vezes, nós fazemos coisas muitas vezes que desagrada ao Senhor, até mesmo numa palavra. Vamos cuidar até mesmo na nossa oração, o que nós oramos ao Senhor, o que nós clamamos ao Senhor. Vamos ser gratos a Deus, irmã, irmão ouvinte do programa Chama Missionária. Vamos ser gratos ao nosso Senhor Jesus Cristo e vamos agradecer a Ele até mesmo pelas provas. Vamos parar e pensar o quanto o Senhor sofreu por amor de mim e de você. Eu creio pelo Espírito Santo de Deus que nesta manhã tem pessoas que precisavam ouvir esta palavra, porque esta palavra não veio de mim nesta manhã, esta palavra veio do Espírito Santo de Deus que colocou no meu coração esta palavra. Eu creio que o Senhor Jesus está falando em corações. Alegrai vós da esperança, sede paciente na tribulação. Perseverai na oração, persevere orando, persevere clamando, persevere sabendo que daqui um pouquinho vai cessar as lutas, as provas, dificuldade, os problemas desta vida vai cessar, porque nós estamos esperando o arrebatamento da igreja como se o Senhor Jesus viesse hoje.
Aleluia, nós estamos esperando, nós sabemos que Jesus vai voltar, nós sabemos que Ele vai levar um povo salvo, um povo preparado, um povo lavado no sangue do Cordeiro, um povo que renunciar ao pecado, um povo que renuncia às coisas, os prazeres deste mundo, um povo que mostrar a diferença para este mundo. Hoje, nos dias em que nós estamos vivendo, são poucos que tu vê uma diferença, mas vamos continuar firme, não vamos se envergonhar de dizer que nós temos cristão, não vamos se envergonhar, irmão, de mostrar a diferença para este mundo. Aleluia, estamos alegres aqui levando a palavra de Deus e sentindo a glória de Deus na nossa vida. Jesus está aqui, Jesus está aí para ouvir o teu clamor, irmã, irmão, ouvintes do programa. Aleluia, está bom este lugar, está bom nos levar, aleluia, a programação no ar. E Jesus, Ele fez tantas coisas boas por nós, tantos livramentos Jesus tem nos dado, Ele tem curado de tantas enfermidades. Se nós pararmos para pensar, quantas coisas o Senhor fez, aleluia, quantas bênçãos, quantos milagres, quantos livramentos, vale a pena nós ser fiel a Deus. Lembrei-me nesta manhã de uma vez que o meu filho Elielson caiu de uma altura tão alta, eu não lembro se foi de 4 ou 5 metros de altura, de cabeça para o chão. E eu lembrei-me nesta manhã que quando meu irmão Jairo me chamava para ir para o hospital, que o Elielson tinha caído, estava trabalhando, eu quis me desesperar, porque a altura que ele tinha caído e a situação do tombo era para estar todo quebrado, era para estar nem estar vivendo hoje. Mas o que Jesus fez, Ele alcançou vitória, Ele guardou, Ele cuidou, ainda que Ele permitiu Ele passar por aquela dificuldade, mas Ele cuidou. E lá na frente tinha pessoas lá dentro daquele hospital que precisavam a palavra, aonde Jesus me levou lá e eu falei a palavra. Eu creio que Jesus libertou uma jovem endemoniada dentro do hospital, que nem as enfermeiras conseguiam parar perto dela, o pai dela não conseguia, porque ela surrava, ela tocava, ela atropelava, e ali Jesus me levou naquele quarto, quando a minha nora dizia, Raquel, tu não vai lá orar por essa jovem, eu dizia, espere, quando Jesus mandar eu ir, eu vou, e Jesus me mandou, e eu fui sem medo, sem temer, e ali eu orei pelo pai daquela jovem, orei por aquela jovem, e aquela jovem no final da oração, ela abraçou o seu pai, e ela dizia, coitadinho do meu pai, está aqui me cuidando. E ela ficou toda diferente, ela perguntou, o que, que a senhora é? Aí eu disse que eu sou uma testemunha de Jesus, uma missionária, que estou levando a palavra de Deus. Eu me alegro, irmãos, e eu sei que ali Jesus permitiu aquela dificuldade, nós passar aquele problema, Jesus permitiu, porque lá na frente tinha pessoas que tinham que ouvir a palavra, outro senhor lá, a gente orou, falou que Jesus estava distanciado dos caminhos do Senhor. Então, irmãos, tantas pessoas que estão sofrendo neste mundo, às vezes Jesus permite nós passar algo na nossa vida para nós levar a palavra, e Ele tem guardado nós. Tantas bênçãos o Senhor Jesus tem concedido para mim e para você. Pare e pense, ouvinte do programa, pense quantos milagres. Se eu fosse contar, as horas passariam, mas quantos milagres Jesus já fez. Então agradeça, sabe ser grato a Deus, agradecido a Jesus, porque Ele está te guardando. Vamos agradecer pelo ar que nós respiramos, pela vida que Jesus nos deu. Vamos agradecer a Jesus porque Ele está nos guardando, Ele está nos abençoando. E vale a pena nós perseverar na oração. Persevere na oração, sede paciente. Irmão, na tribulação, não desista. Sede paciente, persevere orando, persevere jejuando, clamando, buscando a face de Deus. Jesus, Ele sempre vai te dar força para você prosseguir firme nesta jornada, nesta caminhada. Aleluia. Que Jesus abençoe em continuação.
E você que quiser ligar para o programa nesta manhã, ligue direto ali na rádio, eu estou somente com o meu celular aqui, mas já tem mandado mensagem aqui, a Luciana de Itapiranga tem mandado mensagem antes do programa, estamos orando que Jesus abençoe a vida da Luciana de Itapiranga, que sempre está na escuta da programação. E eu vou deixar um tempinho, irmã Mariela, aí, para a irmã, se tiver alguma mensagem, algum áudio, né? A irmã rodar, alguns louvores que eu mandei aí para a irmã, também pode rodar. E depois a gente volta novamente, né, com o programa. Mas a irmã pode, se alguém quiser mandar mensagem, pode mandar reto lá, fica mais melhor. E cremos que vai ser bênção de Deus. Quero mandar meu abraço para todas as irmãs que nos ajudam no programa Chama Missionária, né? Que Jesus continue abençoando a vida de cada um de você, que nos ajuda nessa obra, né? Que não tem deixado, sempre estão nos ajudando, porque se não fosse a tua oferta, nós não teríamos condições de levar a programação no ar. Então, Deus abençoe, recompense, continue abençoando, né? Recompensando a vida de você, e você talvez que está enfermo, às vezes passando dificuldade, não desista, continue batalhando. Jesus sofreu muito mais por nós, né, irmãos? Então continue batalhando, lutando, sabendo que estamos esperando o arrebatamento da igreja como se ele viesse hoje. E nós não sabemos da nossa vida também, devemos estar alerta, preparado a cada momento de nossas vidas, né? Mesmo passando dificuldade, mesmo passando lutas, problemas, mas não desistir de batalhar, de estar na presença do Senhor, né? Vamos estar orando sempre pelos irmãos, as irmãs que nos ajudam, né? Tem pessoas que estão passando por dificuldade. Eu peço oração também pela uma contribuinte do programa, a irmã Norma, né? Que é fiel contribuinte do programa, está passando por uma dificuldade de saúde. Mas Jesus, ele é o Todo-Poderoso, estamos orando e cremos que Jesus, ele vai alcançar vitória, ele está alcançando vitória. Então vamos continuar orando por você, irmã, irmão que nos ajuda, e você que sentir no coração, ah, você contribuinte do programa Chama Missionária, você está ajudando a fazer missão, a ganhar almas. Talvez você não pode sair, mas com a tua contribuição, você está ajudando a ganhar almas para Jesus. Talvez você, às vezes, tenha até vontade de ir levar a palavra, mas não pode. Às vezes está enfermo, às vezes não pode sair, tem dificuldade. Mas com a tua ajuda, com a tua oferta, você também está ganhando almas para Jesus. Tu vai ganhar a tua recompensa de Jesus naquele dia. Então, se você sentiu nesta manhã, eu vou fazer um voto, ou vou ajudar no programa Chama Missionária, liga para nós. E Jesus vai te dar a recompensa. Ele nunca vai te deixar faltar nada. Porque aquele que abre a mão para a obra de Deus, ele é abençoado. Eu sei por nós, irmãos. Por mim, meu esposo, minha família. Desde o tempo que meu esposo estava na firma, os amigos, colegas diziam, meu Deus, como que vocês conseguem viver construindo, só você trabalhando. Mas bênção de Deus, Jesus nos abençoava, ele nos dava vitória, e nunca faltou o arroz, nunca faltou o alimento na nossa mesa, farinha, o feijão, o alimento. Sempre Jesus supriu as nossas necessidades, irmãos. Construímos, até muitos se apavoravam, né? Somente meu esposo trabalhando na época, faz anos já, mas Jesus nos deu vitória, que nunca ele ficou devendo uma prestação, sempre pagou em dias. Então, irmãos, vamos ser fiel a Deus. Ele supre as nossas necessidades. Ele nos abençoa, ele nos dá vitória. Nós sendo fiel para Deus, ele é fiel para nós também. Vamos ser fiel. Até a semana passada, eu estava comentando, Jesus falou no meu coração para mim alcançar o dízimo dos ovos das minhas franguinhas ali, as franguinhas que tenho ali. Então, eu alcance. Quando eu falei para Jesus, aleluia, que eu ia abençoar com o dízimo dos ovos daquelas franguinhas, elas quase não estavam ponhando, elas começaram a ponhar, irmãos. Então, é maravilhoso. Se eu contar para os irmãos, para você, ouvinte do programa, Jesus tocou no meu coração, tinha ali até, pode pessoas até rir,
mas eu sinto de falar, é um testemunho. Tinha ali um pé de laranja, a laranja não era muito, é nova, o pé de laranja, laranjinha, aquela docinha que a gente diz do céu, né? E aquele pé de laranja secou por completo, ele secou, ele torrou. Mas eu fui lá e orei e pedi para Jesus fazer viver aquele pé de laranja. E Jesus fez viver novamente, hoje está dando laranja, e eu alcanço. De vez em quando eu digo, Jesus, esse troquinho aqui é o dízimo das minhas frutinhas que eu como, que nós comemos, chupamos. Então é maravilhoso ser fiel e abençoar a obra de Deus. É maravilhoso Jesus, ele nos abençoa, ele nos guarda, ele nos protege, ele nos dá vitória. Eu senti de falar isso nesta manhã. Talvez você pense, ah, mas eu não vou ajudar ali no programa do irmão Issi, da irmã Raquel. Você não está ajudando o irmão Issi, a irmã Raquel, mas sim você está abençoando, ganhando almas para Jesus. Tu está abençoando, você está levando a palavra também com a sua ajuda. Porque se não fosse a ajuda das irmãs que estão fiel, né? As irmãs têm sido fiel, nós não tínhamos condições, nós já tinha parado com a programação. Então você está ajudando na obra de Deus. Aleluia, maravilhoso nós abrir a mão para a obra, Jesus nos abençoa. Então vou deixar aqui para a irmã Mariela, que vai continuar ali rodando as mensagens, louvores nesta manhã.

0: A paz do Senhor, irmã Marielle. A paz do Senhor a todos os ouvintes da rádio. Essa rádio maravilhosa, qual nós temos para nós anunciar as boas novas da salvação. Estou escutando, está muito bom os programas desde a manhãzinha. Que Deus abençoe a cada um que estão escutando. E quero agradecer a Deus pela vida da minha filha, não puder estar aqui na manhã deste dia para fazer o programa, mas está lá na casa dela e eu estou agradecendo a Deus pela vida. E está muito bom o programa, a palavra que foi lida, que palavra gloriosa, fala com nós de várias maneiras. Ela é uma alegria para a nossa alma nós ter esta palavra, aleluia, gravada em nosso coração. Este versículo que diz: alegrai vós na esperança, sede paciente na tribulação, perseverai na oração. Aleluia. É uma alegria para cada um de nós, aqueles que estão esperando, que estão aguardando a vinda do Senhor Jesus, aguardando a ir morar nesta linda cidade, aonde está preparada para os fiéis. Vamos procurar em agradar o Espírito Santo do Senhor, a viver uma vida reta e se alegrar nesta esperança gloriosa. Aleluia, que nós temos de um dia nós irmos morar nesta linda cidade, aonde a luta não vai entrar, a tristeza, a tribulação, as aflições que nós passamos aqui na terra, a dor que nós muitas vezes enfrentamos, o nosso corpo físico, nada disto vai entrar nesta cidade tão linda, tão preciosa. Aleluia, que nós possa sempre estar alegre, alegrai-vos na esperança, sede paciente na tribulação. A palavra do Senhor nos diz que nós possa perseverar sempre firme na oração, nunca parar, aleluia, de orar em Espírito, em verdade, nosso trabalho, que nós estamos trabalhando, nós estamos meditando na gloriosa palavra do Senhor, que é um alimento espiritual para as nossas almas, aleluia. É aquele alimento que sacia a nossa fome espiritual, a nossa sede espiritual. É uma água viva, aleluia. E esta água, ela brota dentro da minha alma cada momento ela está brotando, ela está nascendo, aleluia, matando a minha sede espiritual e preparando-me cada momento para o meu encontro com Cristo, aleluia. Aleluia, seja no arrebatamento da igreja, seja na hora em que o Senhor fizer chamada do meu nome. Quero estar, aleluia, preparada, sempre alegre na presença do Senhor, meditando sempre na palavra do Senhor, que é um alimento espiritual para as nossas almas. Que Deus abençoe a cada um em nome de Jesus. Está muito bom o programa. Que Deus abençoe a palavra, que também o testemunho que a minha filha contou aí, testemunhos maravilhosos. Que Deus abençoe a cada um de nós em nome de Jesus. Paz do Senhor.
1: Muito bem, nessa manhã eu quero cumprimentar a todos os ouvintes da programação da nossa irmã Raquel, pastor Esir, programa Chama Missionária. A paz do Senhor, irmã, estou escutando o programa, está uma benção. Peço um louvor com Júlio Prester, à direita do Pai. Deus abençoe aí a vida dos nossos irmãos. A paz do Senhor, está uma benção. A presença de Deus, esse programa. Canta um hino, se for possível, um hino da harpa. É verdade, irmã, ora pela minha mãe. Deus abençoe todos os irmãos que estiveram aí participando da programação através do telefone da irmã Raquel, pastor Esir, irmão Celso de Criciúmal, despeça um hino de louvor. Deus te abençoe, irmão Celso. Um abraço nessa manhã aí para sua família, aos irmãos aí de Criciúmal. A paz do Senhor, irmã, disse, Deus bendiga a vida do irmão Eduardo e da irmã Lídia nesta manhã também, que estão aí em sintonia de la programação. Que o Senhor venga a bendecir nesta manhã.

Variadeiro, esses seres maravilhosos, né? Que tem os artistas ali, os que nos ajudaram também, o louvor pelo cantor de Elsa, né? Esse filho tem. Louvado em nome de Jesus nesta manhã abençoada, né? Glória a Deus pela vida dos irmãos que têm mandado seus áudios, suas mensagens. Minha mãe já tem mandado seu áudio. Deus abençoe a vida da minha mãe. Continue abençoando, né? A vida da minha mãe. Que Jesus continue abençoando a vida das irmãs, da irmã Valíria. Ah, tem pedido oração por as. Irmã Norma, fiel ouvinte do programa Chama Maria, já tenho pedido oração também aqui na rádio. Aos irmãos que estão ouvindo o programa, coloque o nome da Norma na oração. Jesus, ele é o Todo-Poderoso e ele já alcançou vitória. É possível aquele que crê, vamos ter fé, nós vamos depositar nossa confiança em Jesus e vamos crer que Jesus já alcançou vitória, irmã. Vamos crer. Que Jesus já repreendeu essa enfermidade. Jesus, ele é o médico dos médicos. Ele cura e não deixa cicatriz. Nós confiamos, nós continuamos confiando que Jesus, ele tem poder para repreender as enfermidades. Ele cura no presente. Nós confiamos, nós acreditamos, nós cremos no Todo-Poderoso que é Jesus Cristo. Deus abençoe a vida da Maronilda também, que tem mandado a sua mensagem, que Jesus continue abençoando a vida dos demais que tem mandado a sua mensagem, que não marquei o nome, tá?

Deus, mas eu não lembro onde se encontra. E folhei bem pouquinho a Bíblia e consegui esse verso da Bíblia aqui, que Jesus falou em corações, eu sabia, eu tinha certeza. Mas tenha confiança, seja alegre, feliz. Quando estiver passando dificuldade, lutas, problemas, confia que Jesus, ele é o Todo-Poderoso e ele não deixa nós só. Nem um segundo da nossa vida, Jesus permite nós ficar só. Ele é o amigo verdadeiro, como eu já tenho falado. O amigo que não abandona em momentos algum. Amigo, amigo desta terra, às vezes nos abandona. Mas este amigo, Jesus Cristo, pode nós não ter dinheiro, podemos ter dinheiro, podemos ter tantas coisas ou não ter. Ele não deixa nós. Ele está conosco e ele supre as nossas necessidades quando estamos passando por dificuldade. Ele está presente e alcança a vitória para nós. Aleluia! Grandes bênçãos, grandes milagres, grandes maravilhas o Senhor já fez por mim e por você. Eu creio, eu acredito que grandes coisas o Senhor já fez por você também. Aleluia! Está bom nós levar a palavra de Deus. Está bom nós estar na presença do Senhor. Aleluia, também sou feliz pela vida das irmãs do Círculo de Oração, né? Deus abençoe as irmãs que se reunimos na quarta-feira à tarde.

as irmãs ali, se alegrando na presença do Senhor. Nós podemos se alegrar quando nós nos reunimos. Muitas irmãs já não gostam mais do circo de oração, já não gostam mais de orar, já pensam que o circo de oração é para velho, é para pessoas mais idosas, para as mulheres mais idosas, mas eu sempre gostei do circo de oração, né, minha mãe? A minha mãe ia para o circo de oração, eu era criança, a minha mãe me levava junto, e ali eu estava orando no lado da minha mãe, também de joelhos dobrados, orando, e eu amo o circo de oração. É um trabalho que gosto mesmo. Isso é maravilhoso. Eu sei, a irmã Isabel também, né? A irmã Isabel está na escuta, irmã Isabel, um abraço. A irmã Isabel também gosta do circo de oração. Ela não falta circo de oração, né? A Isabel lá da linha Planalto, Deus abençoe a vida de vocês. Aleluia, que Jesus continue abençoando. E eu amo esse trabalho também com as crianças, né? É maravilhoso, eu gosto muito de lidar com as crianças ali, a ler a palavra, ensinar eles a orar, ensinar eles cantar, ler a palavra. E é maravilhoso este trabalho que nós gostamos. Sempre Jesus coloca alguém, né? Às vezes tem pessoas que dizem, mas eu não gosto, as crianças elas não são muito quietinhas, mas eu gosto de lidar com as crianças, ensinar a palavra de Deus, porque se nós não ensinarmos, o mundo lá fora está ensinando tantas coisas. Pude me alegrar, irmã Mariela de ver ali no estátua da irmã, aquele grupo de crianças adorando a Deus. E eu pude me alegrar, sentir a presença de Deus e ver aquelas criancinhas pequenininhas, cantando, de mão levantada, chorando, sentindo a presença de Deus. Tão lindo, tão maravilhoso. Isto alegra o nosso coração. Isso nos consola, nos alegra quando nós vimos as crianças adorando em nome de Jesus. Quando nós vimos as crianças ter essa chama no coração, este desejo no coração de cantar, de louvar a Deus. É maravilhoso. Aleluia, nós podemos se alegrar, né, de ver o jovem, de ver as crianças. Posso me alegrar pela vida do meu filho, Edielso, o cantor Edielso, né, que gravou o seu segundo clipe, né, pela misericórdia de Deus, gravou. E somos alegres, né, por a vida do Edielson, né, que está também se esforçando para adorar a Deus, para fazer a vontade de Deus. E nós podemos agradecer a Jesus, né? Se alegrar de ver a nossas crianças, a nossa juventude buscando a face do Senhor. E nós devemos ensinar nesses dias tão difíceis, né? Muita juventude estão nas drogas, estão na prostituição, estão no pecado. E até essa semana chegou um jovem aqui em casa, né? Aonde nós podemos falar a palavra de Deus para aquele jovem, convidar ele para vir para a igreja. Ele ficou um tempo aqui ouvindo a palavra de Deus e com certeza Deus tem projeto. Ele veio aí da Argentina, né, esse jovem. Com certeza Deus tem projeto na vida desse jovem. E ele até ficou um tempo aqui em casa, meu esposo pregando a palavra de Deus para ele, convidamos para os cultos e cremos que o trabalhar é de Jesus na vida de um jovem sofrido, de um jovem que sofreu tanto. Mas Jesus está trabalhando, Jesus permite alguém para falar a palavra de Deus, e cremos que Jesus ainda vai salvar a vida, a alma desse jovem, por ele ser um pregador, um cantor, aleluia, para anunciar a palavra de Deus, aleluia. Então é maravilhoso, né? É glorioso quando nós podemos estar na presença de Deus. Eu posso me alegrar de ter o programa Chama Missionária, posso me alegrar porque o programa Chama Missionária, nós temos chama por almas, né? Tudo que nós queremos ver é as almas, é as pessoas se convertendo ao Senhor, é as pessoas abandonando essa vida de pecado, essa vida de prostituição, essa vida de amargura, podemos dizer. Porque as pessoas deste mundo muitas vezes se alegram quando estão na beberragem, quando estão fazendo tantas coisas erradas. Mas se eles soubessem como é bom nós servir a Jesus. A alegria do cristão é para sempre. Mas a alegria deste mundo é passageira, é por um pouco de tempo. Dali a pouco já estão brigando, já estão se matando. Mas a alegria com Jesus é para sempre, né? E nós podemos se alegrar de levar este programa no ar,
e de falar a palavra do Senhor para as pessoas, que aceita Jesus enquanto

0: tempo, porque Jesus ele está dando oportunidade para as pessoas mudarem de vida, deixarem dessa vida de pecado, dessa vida terrível que estão vivendo, para ter uma nova vida, nascer de novo, nascer para Jesus, abandonar a vida de pecado e ser uma nova criatura para o Senhor Jesus. Aleluia. E há anos Jesus falou comigo, quando estava lavando a janela da casa, que Jesus falou, coloque o programa na Rádio Renascer. Mesmo na época não tinha nem salário, mesmo vocês não tendo salário, mas eu vou dar condições para vocês levar a programação no ar. Aleluia. E Jesus nos deu condições, né? Até hoje estamos levando a programação no ar. Até hoje estamos alegres, servindo ao Senhor, fazendo a obra de Deus. Ainda que até hoje, né? Já vai fazer 8 anos que meu esposo saiu do trabalho material. Claro que está trabalhando poucos, quando pode, até essa semana não pôde trabalhar a semana toda, não estava muito bom da coluna, mas quando ele pode, ele trabalha os poucos, Jesus não deixou faltar nada, até hoje não conseguiu se aposentar, vamos memorar de Deus, né? Ele saiu para fazer a obra de Deus, Jesus está nos provando, vai fazer 8 anos, até peça oração, você que está ouvindo a programação, que sentir no coração de nós ajudar em oração. 8 anos está passando essa prova, até hoje não conseguiu se aposentar por tempo de trabalho, mas estamos esperando com paciência, né? Esperando que Jesus, ele vai nos alcançar a vitória. Então, rogo as orações de você, pastor, você, irmã do seu de oração, que está escutando, o programa chama Missionária, nesta tarde. Leve o irmão Esti na presença de Deus, que Jesus venha trabalhar no coração daqueles advogados, daqueles juízes lá no INSS. A gente não sabe o que está acontecendo, mas para Jesus nada é impossível. Que Jesus venha trabalhar e que ele consiga logo conseguir o seu dinheiro, né, aposentadoria, que está tão difícil de sair, mas nós não vamos murmurar, vamos agradecer a Deus por tudo, porque Jesus ele não deixou faltar. Estamos na obra de Deus, por mais que não estamos conseguindo ir todas as semanas em Tenente Portela, mas a cada 15 dias estamos lá, levando a palavra de Deus, tendo culto, levando a palavra de Deus, está uma bênção. Deus abençoe a Madora Filha, que também não tem condições de ir na igreja, mas vamos na casa dela, levar a ceia, também orar com a irmã, e a bênção de Deus, né? Madora Filha, ela também tem Portela, sua família, que Jesus continue abençoando. Olhei no relógio e as horas se foram, vou orar, né? Está bom, mas as horas se foram. Então a gente roga as orações dos irmãos, você pastor, você irmã do Senhor de oração. Quando for orar, lembra de orar a esta finalidade também, que eu pedi oração nesta manhã. Às vezes a gente não pede oração, mas nesta manhã eu senti. Talvez vai ter um grupo de irmãs do Senhor de oração que vão orar pelo Noici, um grupo de pastor, de irmãos que vão colocar esta dificuldade na presença do Senhor, e cremos que daqui um pouquinho nós vamos testemunhar da vitória que Jesus concedeu deste dia que a gente sentiu de pedir oração para você que está aí, que quando dobrar o joelho, ore por nós. Vamos orar também. Senhor meu Deus, quero te agradecer por esta oportunidade gloriosa, te agradecer, ó Pai, por tua palavra nesta manhã. Te agradecer por tua presença que temos sentido, ó Pai querido, aqui neste lugar. Te agradecer porque o Senhor tem falado em corações nesta manhã através da tua palavra. Aleluia, eu sabia, meu Deus, que nesta manhã, aleluia, o Espírito Santo de Deus tocou no meu coração, que o Senhor estava falando com alguém. E eu creio que o Senhor animou corações, eu creio que o Senhor restaurou as forças de pessoas que estavam desanimadas. Eu creio que o Senhor operou um milagre nesta manhã. Eu creio, ó Pai, eu oro em favor dos irmãos, das irmãs que estão enfermos, pedidos de oração, Pai, nesta manhã. Eu oro em favor da irmã Norma nesta manhã, Senhor. Entra com providência ali, Senhor, e repreenda aquela enfermidade. Venha surpreender os médicos, Pai. Venha surpreender os médicos. Venha alcançar vitória para a irmã Norma. Eu creio, eu acredito, Pai. Pai, que tem muitas pessoas que estão orando por ela neste momento. E eu creio, Pai, que o Senhor já alcançou vitória, Pai querido. Muito obrigado. Abençoe, Senhor, os demais pedidos de oração. Que as pessoas têm pedido oração, venham entrar com providência e venham alcançar vitória nesta manhã, Senhor. Venha continuar abençoando, alegrando o coração triste, restaurando as forças daquele que está cansado, daquele que está sem força, animando, encorajando para ele prosseguir firme, Pai, não olhar para as pedradas, não olhar, Pai querido, para as dificuldades, para os desprezos, para aquilo que tem passado, mas olhar para o Senhor que sofreu tanto por amor de nós. Muito obrigado por tudo, Pai. Abençoa os irmãos que nos ajudam na programação. Continue abençoando, continue dando vitória para cada um. E abençoa os demais programadores, abençoa as irmãs, os irmãos que estão ali na rádio. A irmã Mariela, todos os irmãos que estão ali, dê vitória, entre com providência, que alcance vitória para os irmãos nesta manhã, Senhor. Eu creio, eu acredito que o Senhor operou um milagre. Muito obrigado por tudo e abençoe em continuação. Amém. Glória a Deus. E Deus abençoe as demais programações durante o dia, né, desta sexta-feira. Que Jesus continue abençoando os demais programadores, né? Sempre estamos orando, que Jesus venha continuar abençoando a vida de cada um e que não venha faltar um recurso para cada um levar a programação no ar, né? Que nunca venha faltar o recurso, que Jesus venha abençoar os irmãos que ajudam também as demais pessoas, né? Que Jesus venha dar vitória para cada um e... até a próxima sexta-feira, as irmãs do Circo de Oração, se Jesus permitir, estarão junto, né, para nos ajudar a levar a programação no ar. Era para ter, é para ser, eu acho que na sexta que vem, a última sexta-feira. Então, eu creio que vai estar as irmãs reunidas. As irmãs estão na escuta, irmãs, na sexta que vem. Vamos ver se nós temos pessoas ali para tocar e para louvar. E vai ser bênção de Deus. A paz do Senhor a todos.
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Saúdos ouvintes nessa manhã com a gloriosa paz do nosso Senhor e Salvador Jesus Cristo. Novamente estamos no ar com a programação Jesus Chorou, que é levada ao ar e todos os sexta-feira, toda sexta-feira das 11 da manhã às 13 da tarde. Estamos aqui.

Hora da FM Renascer, aqui do quilômetro 3. Aqui do quilômetro 3 está saindo as ondas sonoras da FM Renascer, chegando até a tua casa, até o alto, até a tua empresa, até o local onde você está trabalhando. E nós estamos aqui na presença de Jesus Cristo. E como sempre, na operação, irmã Mariela Alves, que está operando os botões da FM Renascer. Deus abençoe. Nós vamos ler a palavra do Senhor para dar abertura neste programa. Vamos compartilhar um salmo nessa manhã para todos ouvintes, para todo aquele irmão, para toda aquela irmã, para todo aquele que

Vocês, quem sabe alguém na casa passa por dificuldade? Alguém na casa está com problema conjugal, problema financeiro.

Misericórdia. Padre eterno, na tua presença nós estamos nesta manhã. Pai amado, diante destes microfones de FM Renascer. Pai amado, com temor e temblor da tua palavra. Mas estamos aqui, ó Deus, com esse compromisso de anunciar o Evangelho do Reino do Céu. Pai amado, nós te pedimos nesta manhã a todos, irmãos, a todos, amigos, todo quanto ouvir a tua palavra. Aleluia, a tua palavra disse, Senhor. Aleluia, que é o Senhor que resgata a nossa alma. É o Senhor que nos livra do inferno. É o Senhor que nos corona de favor. É o Senhor que nos está sempre ajudando para que podamos continuar. Nesta manhã, Senhor, queremos te agradecer e pedimos, Senhor, a tua santa misericórdia para aqueles ouvintes, aleluia, aqueles que estão com dificuldade, aqueles que estão passando por problema, aqueles que estão mesmo, Senhor, quem sabe, acamados. Pai da glória, eu te peço, Senhor, a tua grande misericórdia, estenda a tua mão de poder sobre a vida dos varão, das varoa, aleluia, que estão sofrendo nesse dia. Pai amado, nós te pedimos, Senhor, a tua grande misericórdia. Vence, Pai, pela tua igreja, pelo teu povo, aleluia, aqueles que estão, Senhor, aleluia, sofrendo, aleluia, aqueles que estão procurando, Senhor, de manter, aleluia, a igreja numa postura de Cristo, aqueles que estão procurando, aleluia, de anunciar o genuíno evangelho. Pai da glória, eu te peço, Senhor, abençoa, aleluia, cada um que eles possam, Senhor, aleluia, apresentar uma igreja viva e santa na tua presença. Meu Deus, meu Pai, eu te peço, venha guardar, Senhor, a cada um, a todos os irmãos que nos ouvem nesse dia. Pai, eu te peço, Deus, e te agradeço em nome de Jesus Cristo. Amém e amém. Deus abençoe a cada irmão, a cada amigo, a cada um que está na sintonia da programação. Nós tivemos lendo a palavra do Senhor nesta manhã. Bendice alma minha a Jeová. Aleluia. E bendiga todo mi ser su santo nombre. Bendice alma mía Jehová, y no olvides ninguno de tus beneficios. Aleluia. No olvides, não te esqueça de nenhum dos benefícios do Senhor. Porque quantos homens, quantas mulheres, que na hora difícil da vida clamaram ao Senhor, pediram misericórdia para o Senhor. Aleluia! Mas depois que foram coronados de favor, esqueceram da bondade de Jesus Cristo. Aleluia! Fizeram como os leprosos, aqueles que aleluia, que eram 10 e foram curados da sua lepra, mas voltou só um a agradecer. E a Bíblia disse que não é para nós esquecer dos benefícios do Senhor. Sempre quando agradecer a Ele, sempre quando buscar de fazer algo para adorar o nome de Jesus Cristo. Porque o Senhor se agrada daquele que se humilha, aquele que busca a misericórdia do Senhor, aquele que está sempre na presença do Senhor e procurando de levar uma vida conforme o Senhor requer. Deus queira abençoar a todos os irmãos que nos ajudam com a programação. Os irmãos que sempre estão colaborando com esse programa, e nós queremos agradecer vocês, e porque se não fossem vocês, nós nem podíamos estarmos aqui. Mas estamos aqui é com a ajuda de cada um de vocês. Deus queira abençoar a todos os irmãos.

Os irmãos condutor do programa, que é irmão Marcelo e irmã Jack, não se acercaram novamente, não puderam estar, mas nós estamos aqui com essa meta de continuar com a programação. É, temos, muitas vezes temos dificuldade. É, sexta passada, a minha saúde não era competente para vir no programa, mas hoje nos deu a vitória. Então nós devemos vir agradecer a Jesus, porque Ele é quem nos corona de favor. Deus abençoe! Nós vamos escutar um louvor, irmã Mariela, com as andorinhas, creio que é, obreiro lutador. Nós vamos ouvir esse louvor. Aí depois nós continuemos com o programa, mas quero mandar minha saudação para os irmãos. Pastor Manuel, você está na sintonia. Deus quer abençoar a cada um dos irmãos, pastor, Monziquel, o Zébio, Elias, a Liliana, também o Darcy, a Márcia, Deus abençoe vocês, o Ziquiel, Silvana, a irmã Lúcia, minha sogra, irmão Ponciano, a família, Deus abençoe vocês, que se estão na sintonia, irmão Livino, os irmãos aí do anexo onde estamos trabalhando, que Deus venha abençoar vocês, no Brasil, enfim, todos os irmãos, Massara, o Ramão que está lá no Brasil trabalhando, Deus abençoe a vida de vocês, que estão escutando o programa, né? Não vamos esquecer do culto hoje à noite, um precioso culto, vamos estar na presença do Senhor aí, Deus vai se fazer presente, Deus sempre, nunca nos deixou, e não nos deixará. Então, Deus quer abençoar a vida de cada um de vocês que estão na sintonia do programa. Deus abençoe o Marcelo, a irmã Jack. Depois a irmã Jack vai estar chamando e vai estar lendo os irmãos que colaboram com o programa. Deus abençoe o Brian, o Brian. E creio que o irmão Antônio e a irmã Nadir estão por aí. Deus abençoe a vida de vocês. Christian, Jamila, Tamis, Deus abençoe a vida de cada um. E também quero mandar minha saudação para o irmão Marcos. O Marquinho está bem aqui pertinho da rádio, né? Estivemos dando uns gritos com ele. Ele escuta nós quase sem rádio, né? Deus abençoe o Marcos, um guri que se criou junto com nós e hoje está aqui no povo. É uma benção o irmão Marcos. Deus abençoe a vida de vocês. Também minha saudação para minha família, o Elias, que esteve passando por uma cirurgia, mas está recuperando, né? Deus abençoe o Elias, o Adelar, o Salazar e também o Baltazar. E também a minha irmã Dalila. Deus abençoe a vida de vocês. Vamos com o primeiro louvor nesse meio-dia para todos os irmãos que lutam pela obra do Senhor.

Deus abençoe, escutemos esse louvor nesse meio-dia. Deus queira abençoar a cada um dos irmãos que estão na sintonia da programação, os irmãos que sempre estiveram nos ajudando, Mano Jorge Batista, aí de Aurora, Deus bendiga, su vida, Mano Jorge, sempre nos estuvo ajudando, mandando alabanza para nos ajudar. Deus bendiga. Deus bendiga também, Mano Valdemar Pinheiro, Mana Lucia, Deus bendiga sua vida. Também os irmãos aí do Paraíso, Maria Fernandes, falou para minha esposa que escutava todos os programas. Deus abençoe a sua vida, Deus abençoe a sua esposa, os filhos, e também o nosso amigo Vencilau, que está aí também, por certo, na sintonia do programa. Né? Deus queira abençoar a vida de cada um. E também os irmãos aí de 34, meu primo, Osmar dos Santos, que está em sintonia. Deus bendiga a sua vida. Também os irmãos de São Vicente. Aí quantos irmãos que nos escutam aí por São Vicente? Sempre estão nos ajudando em la programação. Os irmãos também de Picada Las Minas, está o irmão Edgardo. Está também o pastor Ramón. Deus bendiga a sua vida, a la iglesia. E os irmãos que nos escutam, os irmãos aí por 2 de Mayo, Aristóbulo del Valle, os irmãos também de Pueblo Ilías. Deus bendiga a vida de cada um de vocês que estão em sintonia. Vamos estar nesta manhã aguardando a chamada dos irmãos para ajudar-nos na programação. Por aí um irmão ou mesmo uma irmã quer cantar uma alabanza e mandar para nós, estaremos com toda alegria, estaremos passando tu alabanza e também tus pedidos de alabanza en este dia. Estaremos passando, estamos en esta mañana una vez más, solo los hermanos no vinieron para cantar, pero nosotros estamos aquí con esta alegría de estar juntamente contigo allá en tu casa, allá en donde tú estás trabajando, por ahí está con tu celu prendida o con tu radio, y nosotros estamos ahí llevando esta programación. 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Louvor que dice, valoriza teu pastor. Vamos a ouvir este louvor para todos os irmãos que estão na sintonia, para nós que temos nossos ministros, nossos obreiros, nossos pastores que sempre estão nos incentivando e nos ajudando a sair do caminho errado. Porque realmente, muitas vezes, o homem e a mulher, mesmo sem querer, mesmo sem pensar, ele sai da presença do Senhor. Mas tem aquele homem que está sempre nos amonestando com a palavra. Homens preparados por Deus, que está nos ajudando a caminhar neste caminho que leva ao céu. Eu quero ir para lá, você quer ir para lá? Nós queremos ir para lá. Não nos conhecemos pessoalmente. Quantos irmãos, quantas irmãs que chamaram e chamam, mandam seus áudios no programa aqui. E nós não conhecemos pessoalmente um ao outro. Mas temos servindo a Deus, procurando de servir a Deus. E quando houver a chamada do Senhor para nós, a Bíblia diz que será reunido de todos, dos quatro cantos da terra, o povo. Aquele que serve a Deus para se apresentar na presença do Senhor. E eu quero estar lá. Eu quero estar esse dia na presença do Senhor.
E quero juntamente quando você, irmã que sofre, irmão que sofre, irmão que luta pela obra do Senhor, irmão que peleia mesmo pela tua própria salvação, pela tua própria vida. Eu quero estar lá quando você receber aquela saudação, aquela bem-vinda de parte do Senhor. Aleluia! Eu quero estar também presente aí quando o Senhor dizer para você, dizer para mim: aleluia, vinde bendito do meu Pai, aleluia, a possuir o reino que está preparado desde a fundação do mundo. Aqui nós estamos, aleluia, quem sabe diferente ministério, aleluia, mas estamos tudo enfocado em um só lugar, que é a Nova Jerusalém, aonde vamos descansar, aonde a nossa alma vai estar para a eternidade juntamente com Cristo. E aí, é o desejo do meu coração de que tu esteja lá também e tu receba de parte do Senhor que nós recebemos de parte do Senhor. Aleluia, esta palavra vinda e bendito do meu Pai. Mas para isso nós devemos preparar, aleluia, enquanto estamos vivendo aqui na terra, enquanto o Senhor nos está dando, aleluia, um fôlego de vida, nós devemos, aleluia, procurar, aleluia, de andar conforme a palavra do Senhor. Porque vai chegar o momento que as portas vão se fechar. Vai chegar o momento que, aleluia, o homem já não tem mais, não fala, não vê, não escuta, aí tudo se termina. Mas enquanto, aleluia, estamos vendo, estamos falando, estamos andando, aleluia, nós temos o direito de escolher o caminho que nós queremos andar. Mas eu torço e te ajudo que você procure andar segundo a palavra do Senhor, porque é ela quem nos guia à vida eterna. Esforçando, aleluia, quando alguém perguntou para Jesus, dizendo: Senhor, são poucos que se salvam? Ele disse assim, ó: esforçaos a entrar por a porta angosta, esforça entrar pela porta estreita agora. O que significa a porta estreita? E podemos ver, às vezes, numa porta, nós peguemos um vulto grande. Não é pesado. Carreguemos, é fácil de carregar. Carreguemos aquele vulto grande, mas numa porta não entra. E isso nós devemos deixar. Esforçá-os a entrar por a puerta angosta, porque ancho e espacioso é o caminho, e muitos andará por ele. Então, se nós devemos procurar, aleluia, de nos afastar de tantas coisas que desagrada os olhos do Senhor. Deixar, aleluia, a vida velha que levávamos para poder chegar na presença do Senhor. Entrar, esforçar-os, aleluia, com esforço. Começar a limpar-nos, aleluia, das coisas deste mundo. Amém? Deus quer abençoar a vida de cada um dos irmãos que estão na sintonia do programa. Aleluia. Mas queremos encontrar-nos com você lá do outro lado do mundo, que você está
servindo a Jesus. Nós queremos nos encontrar junto e estar para sempre na presença do nosso amado Jesus. Deus abençoe. Vamos com o louvor. Rubem Rube cantando para todos vocês nesse meio-dia.

Graças a Deus, ouvimos esse louvor e valorize o teu pastor. Deus abençoe a cada irmão, a cada amigo que está na sintonia do programa. Nós temos uma mensagem, Mariela. Nós temos no nosso telefone também uma mensagem da irmã Jackie, que esteve chamando, pedindo um louvor. E antes de nós ouvir as mensagens, a irmã vai preparar o louvor com o Jair Pires, Se Me Amas. Nós vamos ouvir este louvor. E também tem um pedido de oração da irmã Jackie, tem passado também da família do Cláudio de Oliveira. Eles não são evangélicos, mas a sua filha tem chamado, pedindo oração que ore pelo seu irmãozinho que está empossada na UTI. Que Deus venha colocar a mão, que Deus venha mostrar o seu poder na vida dessas pessoas, né? Porque a Bíblia disse que em certa oportunidade Jesus encontra um cego na beira do caminho e alguém perguntou para Jesus: mas Senhor, quem foi que pecou? Foi ele ou foi a mãe? A Bíblia disse que Jesus respondeu dizendo: não, ninguém pecou, mas para que a glória de Deus se manifeste. Né? Muitas vezes Deus quer ser glorificado, o homem e a mulher não deixa espaço. O homem e a mulher não deixa, não dá oportunidade para Deus se glorificar na vida dele. Então Deus obra, Deus trabalha para poder ser glorificado, né? Então, vamos orar por essa criança que está internado aí em Poçadas. Não me recordo bem se é Juliana ou Juliano. É assim, a criatura que está internada em Poçada. Então, nós queremos pedir oração a todos que estão nos ouvindo. Dá uma palavra pedindo para Deus em favor desta família, né? Cláudio é o pai do nenê que está internado aí em Poçada, né? Nós vamos ouvir o louvor e aí depois nós vamos ouvir as mensagens que tem a irmã Mariana.

0: Deus abençoe a todos os ouvintes. Escutemos esse louvor que a irmã, Jack tem pedido. Se me amas, eu te amo. Vamos junto morar em Sião, né? Vamos procurar. Devemos procurar de amar uns aos outros, né? Se queremos estar lá no céu. Porque lá no céu não vai ter divisão, né? Lá no céu vai ser um lugar que nós vamos estar na presença de Jesus Cristo, né? E devemos preparar-nos aqui, né? Deus quer abençoar a cada um de vocês, a irmã Jack, que estão escutando o programa aí. Deus abençoe a vida de cada um. Somos agradecidos a Deus de poder estar aqui. Somos felizes porque o Senhor preparou esse espaço para nós mencionar a palavra do Senhor. Deus abençoe, irmão Pedro Leal, irmã Carmen, se estão na sintonia do programa. E também os irmãos, a irmã Marissa Pereira, que está aqui por o Porto Soberbo, né, que morava lá perto do irmão Pedro, né, e também irmão, o esposo da irmã, irmão Ramão, né? Deus quer abençoar a vida de cada um de vocês. Também os irmãos aqui do quilômetro 3, agora temos bem pertinho, irmão Calvário, irmão Abel, mora bem pertinho. Agora vai dar uma maneira para ele vir tocar o violino dele aqui, né? Agora está bem pertinho. Também nosso irmão, irmã Cristina, e também o irmão, me esqueci, irmão Martim, irmão Martim chileno, Deus bendiga a vida do irmão Martim chileno, também sua família, irmão Leandro também, que está vivendo por acá, Deus bendiga sua vida, enfim, todos os irmãos que vivem acá no Soberbio, agradecemos a Deus por la vida de cada um de vocês. Quero mandar la programação para todos vocês. Hermana Mariela, vamos com os mensajes que temos en esta manhã. Paz do Senhor, hermana Mariela.
1: 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Los teléfonos están disponibles, el 3755-2635. 26-35-70, el 64-36-36. Telefone brasileiro daria 55999-10-1707 para nossos irmãos aí que estão ligadinhos conosco também. Através do Facebook da emissora FM Renascer 91.3. Deus bendiga a los hermanos que estão aí através do Facebook também en esta manhã. Nos dice aqui as participações. Irmã Lúcia de Oliveira, paz do Senhor Jesus Cristo. Irmã e irmão, Deus abençoe a todos os programadores. Peço oração por mim e meus filhos. Deus te abençoe, irmã Lúcia, que está aí ouvindo a programação. Irmã Maria Britos, a paz do Senhor Jesus Cristo, estou na escuta aqui em Novo Hamburgo. Peço o hino e ofereço para todos os ouvintes e para meu esposo, pastor Valmir Britos, que está em casa, diz em Maurício Cardoso. Deus abençoe, está uma bênção. Deus te abençoe, irmã. Também obrigado pela audiência e ouvindo a programação através do Facebook, irmã Maria Britos. Deus abençoe a irmã Maria Britos e a irmã Lúcia também, que estão na audiência.

0: Rapaz do Senhor, Mariela, te pido que mande um hino para mim. Tá muito lindo o programa. Renascer não sai de dentro do nosso hogar. Sempre, todos os dias, estamos escutando todos os programas que saem. Estamos escutando e tá muito lindo esse programa. Me mande um hino e que Deus abençoe esse irmão também que está fazendo esse programa aí hoje.
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2: 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Deus abençoe os irmãos programador e as irmãs também. Agora a voz de vocês vai muito mais além. Deus abençoe os irmãos programador e as irmãs também. Agora a voz de vocês vai muito mais além. O nosso Deus se alegra e os anjos dizem amém. Fanny Nardes. Canta um hino a mim, irmão José Ribeiro. Tô escutando e tomando um mate. A paz do Senhor Jesus Cristo a todos.
3: Deus abençoe, irmão Fanny Nardes. Temos aqui alegre. Se alegremos, irmão. É, Deus abençoe, irmão Fanny, que sempre está nos ajudando. É, Deus quer abençoar a sua vida. Está aí na Barra da Erva, ouvindo o programa. Como disse ele, tomando mate e escutando a programação. Deus abençoe, irmão Fanny. Bem-vindo sempre, irmão Fanny. Temos aqui nessa programação. E também a irmã Maria Brites, assim é, né, irmã? Deus abençoe a sua vida, a irmã Lúcia também, que estão na sintonia da programação. Os irmãos aí do Brasil sempre nos ajudam em peso. Deus abençoe a vida de cada um de vocês que estão nos acompanhando neste programa. E também o irmão Abel Calvário, que está em sintonia, confirmando sua audiência. Deus queira bendecir sua vida, irmão Abel. Vamos esperar, irmão Abel. Agora está cerquita. Quando queira, avisa-me, te vou buscar e te levo de volta. Para estar numa programação junto a nós aqui com o seu violino. Deus bendiga, irmão Abel Calvário. Deus abençoe. Vamos continuar, irmã Mariela, com as mensagens.
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4: En esta de mañana quiero saludar a todos nossos irmãos, ouvintes, amigos do programa Jesus Chorou. Com a paz do Senhor, estamos na sintonia, juntamente com meus filhinhos, meu esposo, minha mãe, meu sogro e também meus cunhados que estão aqui, né? Deus abençoe a vida de vocês que estão nos ouvindo. Quero dar leitura aos nossos irmãos colaboradores do programa. E a irmã Maria, ela prepara o louvor com Raquel Silva, Eu Não Mudo. Queremos escutar esse louvor. Estamos um pouco engripados, né? Pedindo oração dos ouvintes a nosso favor também, né? Que nós façamos logo melhorar e estarmos aí também na rádio, né? Para louvar o nome do Senhor, né? Vamos dar leitura aos nossos irmãos colaboradores que são o irmão Antônio Manadir, a Bianca e a Priscila, a irmã Lucia Copenhagen, o irmão Brasil.

0: Rodrigues, Armã Elisa Marques, Armã Isabel Lopes, Armã Liliana Leal, a Tamis e o Braia, também a Armã Maria Mendes Cavalheiro, desde o Brasil. Deus abençoe a vida de cada um dos nossos irmãos, colaboradores que estão nos ajudando a manter o programa no ar, e somos felizes porque até aqui o Senhor não tem deixado faltar, né? Então, louvamos a Deus pela vida de cada um dos nossos irmãos colaboradores e vamos escutar o louvor com Raquel Silva. Eu não mudo.
1: Queremos saudar todos os ouvintes do programa Jesus Cristo lhe orou com a paz do Senhor. Aí ouvindo o irmão José pedindo se alguém quisesse mandar um louvor para ajudar no programa, sentimos de cantar um louvor para Marili. Aí vai para toda essa querida e amada audiência do programa Jesus Chorou. E para os condutores, né, que estamos sentindo falta do irmão Marcelo e irmã Jack, irmão Braia e o Brian, né? E...

0: Graças a Deus, escutemos esse louvor aqui, sentimos a presença de Jesus Cristo aqui, né? Aleluia, Deus abençoe a Mamantina, a irmã Lili, que estiveram nos ajudando nesse meio-dia com esse louvor. Para aquele que está escutando, quem sabe tu está distanciado dos caminhos do Senhor. Uma mensagem cantada nesse meio-dia, né? Mensagem que você pode refletir e saber e olhar o caminho que tu tá andando, né? Aleluia, porque vai chegar um momento que quem sabe você vai correr, aleluia, até onde, num ponto de pregação onde os irmãos pregam a palavra do Senhor, aleluia, e já não está mais os crentes ali. Aleluia, porque a promessa de Jesus Cristo, aleluia, de levar este povo aqui da terra. Mas eu queria que você que está me escutando pudesse também se preparar para o dia que esse povo, aleluia, sair da terra, que você também possa ir morar com o Senhor. Deus abençoe o irmão Mantino, Deus abençoe a irmã Lili. Bem-vindo sempre quando queiram nos ajudar. E quando queiram cantar aí desde a casa, mandar para nós ajudar aqui, sejam bem-vindos. Quando queiram estar conosco na programação, sejam bem-vindos, porque é uma programação que o irmão Mantini e a irmã Lili conduziam antes. E aí depois, por alguma dificuldade, eu acredito que não seria de uma vontade própria de pararem com o programa, mas estamos aqui, irmão Mantino. Somos companheiro e queremos morar no céu. E as almas que eu e você ganhamos pertencem a Deus, né? Nós estamos aqui procurando, aleluia, de fazer aquilo que agrada os olhos do Senhor. Deus abençoe, irmão Mantino. Bem-vindo. Se quer cantar outro e mandar, temos tempo. Temos ainda uma hora de programação, né? Deus queira abençoar a vida de vocês. Também, irmão Jorge dos Reis, que estuvo mandando sua mensagem. Deus bendiga, irmão Jorge, irmã Sandra. A todos os irmãos que mandaram suas mensagens. Deus bendiga, irmã Jackie, que estuvo também. Leyendo los hermanos que colaboran con la programación, Dios bendiga a cada uno de ustedes que nos ayuda, que siempre nos están apoyando para llevar esta programación. 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E não devemos mudar. Devemos mudar, sim, de mal para bem. Mas de bem para mal. A Bíblia disse que é para nós olhar as sendas antigas e andar por ela, né? As sendas antigas, caminhar por ela. Se por aí nós estamos olhando que alguma coisa temos fazendo errado, temos atravessado o pé das sendas antigas, vamos olhar e vamos procurar e caminhar. Porque a Bíblia disse que Jesus vem buscar um povo limpo e de boas obras, né? E você sabe, a Bíblia disse: mira como andeis, não como nécio, senão como sábio. Mira como andeis, não como nécio, senão como sábio. Aleluia. E quem conhece mais eu? É eu mesmo, né? É eu e Deus. Outro irmão, outra irmã não me conhece, senão que eu e o próprio Jesus. Ele sim, né? Então nós devemos olhar como é que estamos andando na presença de Deus e olhar sendo antigo e andar por ela. Deus abençoe. Continua, minha irmã Marila.
1: Bom dia, a paz do Senhor, irmã. Estou na escuta, fazendo o almoço. Nosso irmão Jorge Luiz, Deus abençoe sua vida, irmão Jorge Luiz, nessa manhã. Aí ligadinho conosco, ouvindo a programação. Temos aqui participações através de áudios.
2: Paz do Senhor, irmã Marila. Paz do Senhor, irmão José Ribeiro. Estamos na escuta do programa, irmão. Aqui não é a Corá. Muito lindo o seu programa. Gosto muito de ouvir. Tá bom? A mensagem, os hinos que são cantados, nos anima. E muito lindo. Então peço um louvor aí com. Pode ser, de repente, a sua escolha, irmão, com mineiro e mineirinho. De repente, o trigo e o joio. Qualquer uma a sua escolha, tá bom? Gosto muito de ouvir o seu programa aí. Paz do Senhor.
1: A paz do Senhor, que Deus abençoe, irmão Márcio, irmã Sandra, né? Nossos irmãos aí de Inhacorá, que estão ligadinho conosco. Estou escutando o programa, está muito lindo. Gosto muito de ouvir a irmã Lili e o irmão cantarem louvores a Deus, glória a Deus, muito lindo. A nossa irmã Raili, mandando um abraço, então, a irmã Lili, irmão Mantino, nessa manhã, que estão aí ligadinho e participam também da programação. Temos aqui mais participações através de áudios.
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0: Deus abençoe os irmãos, irmão aí do Brasil, como é que era, irmão, que teve mandado essa mensagem, irmão Márcio, Deus abençoe o irmão Márcio, o pastor também aí, né, que teve também fazendo participação, a esposa fazendo participação da programação, Deus abençoe a vida de vocês, Deus abençoe também o irmão Müller aí de Aristóbulo del Valle, eu vou diga a sua vida, irmão Müller, que está em sintonia da programação. Somos agradecidos a Deus por la vida de ustedes e por la companhia de nós aqui na emissora. Deus bendiga a irmã Malvina. Deus abençoe a irmã Malvina, que está na sintonia da programação e cantando aí na sua casa e mandando para nós aqui. Somos gratos a Deus, irmã. Somos gratos a Deus. E eu tenho que derramar minhas lágrimas aqui escutando. Os irmãos que tiram seu tempo para nos ajudar, né? Somos muito felizes porque a obra é do Senhor. A irmã Raili também aí do Brasil, Deus abençoe. A irmã Raili disse que gosta muito de escutar a irmã Mantino e a irmã Lili cantar, né? Vou ter que tirar mais tempo, irmão Mantino. Tem que tirar mais tempo. E por aí não dá para os irmãos se acercar até aqui. Mas aí da sua casa hoje está muito fácil, né? E admiro aquele irmão que tem o dom de cantar, tocar seus instrumentos, né? E às vezes os irmãos nos pedem para cantar ao vivo aqui, mas para mim me dificulta um pouco, né? Mas no tempo certo Deus vai dar tudo certo, né? Então os irmãos sempre estão fazendo desde aí e nos ajudando aqui a levar o programa. Vamos continuar, Mariela, com as mensagens nessa manhã.
1: Tenemos aquí más participaciones en esta mañana. Dios bendiga a los hermanos.
2: A paz do Senhor, irmã Mariela. A paz do Senhor, irmão José Ribeiro. Como é que estamos, homem de Deus? Tudo bem? Estamos aí na sintonia do programa dos irmãos e queremos ouvir um hino, se for possível, com Dimitri, A Ovelha Perdida. Esse hino eu ofereço para todos os irmãos. Para todos os irmãos que estão na sintonia do programa, para vocês aí, por irmão Pedro ali de Cascata, irmão Pedro Lima, qual é meu primo? Primo. E também aí para os irmãos aí da Lícia Alta, Lícia Baixa, Progresso. Ah, irmão, que Deus lhe bendiga aí, da Sem Vivenda aí também. Muito bem, irmã, que Deus lhe bendiga.
1: Jesus te abençoe, irmão Paulo, nessa manhã. Deus abençoe a sua família. Irmã Genes Conra, confirmando a audiência. Paz do Senhor. Irmão Fernando Lopes, né? Está aí na escuta da programação de 3 de maio. Tem mandado um louvor aqui para nós também. Diz a paz do Senhor. Irmã Mariela, mandei o hino do meu CD. Diz, estou na escuta. Deus abençoe aí, irmão Fernando Lopes. Depois vamos estar pedindo permissão. Aí o programador, vamos estar rodando também esse louvor bonito. A irmã Justina também teve mandado uma participação através de áudio.
3: Paz do Senhor, irmão. Irmã Justina de Iracemia, Santa Catarina. Peço um belo hino aí, tocado para aqueles irmãos ali. Ou aqueles irmãos de Mineiro e Mineirinho. Aquele hino de Mineiro e Mineirinho. Lá vai o crente.
1: Deus te abençoe, irmã Justina, nessa manhã também que está aí. Na audiência da programação, estamos na escuta, está uma benção a programação. A nossa irmã Raquel, né, esteve anteriormente aí com a programação. Pastor Essir, Deus abençoe vocês também. Temos aqui, diz, a paz do Senhor Jesus Cristo, estou na escuta em Novo Hamburgo. Peço um hino, ofereço a todos os ouvintes. E para meu esposo, esse é o mensagem da nossa irmã Maria Britos, pastor Valmir Britos, que estão aí na audiência da programação.
4: Muito bem, nossa senhora. Vamos adorar o Senhor com mais um louvor, né? Que é tão importante nós poder, através da FM Renascer, evangelizar o mundo, as almas que estão, às vezes, aí no sofrimento, no desespero, dizer que Jesus Cristo é a nossa saída, é a solução de todo aquele que confia nele. Vamos cantar um louvor mais, então, irmão Jorge do Reis, irmã Sandra. Aí que Deus abençoe nossos irmãos.

Gracias al Señor, estuvimos escuchando entonces los hermanos que, ese hermano do Brasil que tem mandado esse louvor, né, para nós passar aqui. E também a irmã, minha filha Jamila tem passado esse louvor último que temos cantado, né? Faz anos que nós gravamos, eu e meu irmão cantando, e hoje passamos aqui na rádio para os irmãos, né? Deus queira abençoar a vida de cada um de vocês, todos os irmãos que mandaram suas mensagens, os irmãos que pediram louvor. Quem sabe, irmão ou irmã, não vai ser possível passar todos os louvores que os irmãos pediram, mas na medida do possível nós vamos estar passando. Irmã Mariela, vamos, creio que não terminou as mensagens ainda, né? Terminou? Então nós vamos ouvir o louvor que o irmão tem pedido lá do Brasil, o Trigo e o Joelho com Mineiro e Mineirinho, e o louvor que a irmã Jack tem pedido, o louvor dizendo Eu Não Mudo. Vamos escutar esses dois louvores e aí depois nós continuemos. Depois a irmã Mariela vai estar fazendo uma olhadinha nos mensagens que temos, pedidos de louvor, e vamos tratar de complacer os irmãos neste dia.

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1: Muy bien, nosotros tenemos aquí más participaciones a paz. Do Señor, nos aquí de alegría. Estamos escuchando un programa que está una bênção. Eu, Tatiana, minha mãe Sueli, e minha irmã Beatriz, e meu sobrinho Emanuel e Gael. Pedimos um hino ao vivo. Deus te abençoe, irmã Tatiana, e Deus abençoe a sua vida. Temos aqui mais participações.
2: Faz um lindo hino para nós. Estamos escutando com Matias, Tati, e minha esposa, meus filhos. Eusébio.
1: Deus abençoe o irmão Eusébio também, que está aí na audiência, sua esposa. Deus venha abençoar.
3: Que Deus abençoe todas as irmandades de Monteagudo Baixo, Monteagudo Alto, os amigos, sem distinção de praca da igreja. Todos que servem ao Senhor, Deus ama todos. Fanny Nardes.
0: Deus abençoe. Deus abençoe o irmão Eusébio, que teve mandando seu mensagem, seu áudio aqui para nos ajudar nesse meio-dia. Deus abençoe o Matias, a Tati e o neto do irmão Eusébio, que está na sintonia do programa. Também o irmão Fanny novamente se fez presente na programação. Né? Deus quer abençoar a vida de cada um de vocês. Nós vamos continuar ouvindo os louvor nesse meio-dia, né? Para todos os irmãos que têm pedido, né? Os irmãos pedindo hino ao vivo. Creio que na sexta que vem vamos trazer o irmão Eusébio. O irmão Eusébio vai vir cantar para nós aqui, né, irmão Eusébio? Confirma aí se vai poder. Daí na sexta que vem o irmão Eusébio vai estar nos ajudando na programação, né? Os irmãos cantam, os irmãos tocam, né? O irmão Eliseu também. Deus abençoe a vida de cada um de vocês. Irmã Maria, nós temos hino pedido. Vamos dar uma repassadinha aí e vamos continuar ouvindo os irmãos que têm pedido seus louvores, os irmãos do Brasil que sempre estão nos ajudando, né? Deus quer abençoar a vida de cada um de vocês e também a Rússia, o Carlos, estão na sintonia da programação. Deus abençoe a vida de cada um de vocês que são ouvintes da programação também. O Leandro, a Mari, aí no Brasil, quero dizer para a Mari que já recebemos o dinheiro da colaboração. Deus abençoe a Bianca, a Priscila, que estão escutando, são colaboradores da programação Jesus Chorou. Deus abençoe a vida de cada um, a todos, irmãos, né? A todos aqueles que participaram do programa nesse meio-dia. Nós temos 12 horas 33 minutos. Vamos com mais um louvor nesse meio-dia.

0: 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Mon Valdemar Pinheiro está en la escuta. 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Está escutando a programação. Deus abençoe a irmã Lucia também, minha prima. Deus abençoe a vida de vocês que estão na sintonia. Quero mandar também minha saudação por José Barbosa. José Barbosa, por certo, está escutando o programa aí. Deus quer abençoar a sua vida também, esposa Maria. Deus abençoe a vida de vocês que escutam o programa. Nós somos aqui levando essa programação. Muitas das vezes alguém pode dizer, mas tinha que ser mais sábio. Mas estamos aqui, né? Procurando de levar aquilo que nós sabemos, né? A Bíblia disse que Jesus falou dizendo, eu te louvo, Pai, porque escondeu essas coisas dos sábios e dos entendidos e revelaste aos pequenos, né? Quantos que têm faculdade, tem isso, tem aquilo, tem mais, aquele outro, mas não querem levar a palavra do Senhor. Então o Senhor tem encomendado nas nossas mãos, ele disse, ide por todo mundo e predicar o evangelho a toda criatura. E estamos aqui procurando de levar a programação. Eu me imagino e quedo, eu dije para a hermana Mariela, eu me sinto muito feliz ao escuchar os hermanos que sempre nos estão incentivando a levar a programação. Os hermanos que sempre estão mandando seus mensagens, dizendo, hermano, eu estou, me sinto alegre em escuchar o programa. Então, somos agradecidos a Deus porque o Senhor nos eligió, o Senhor nos chamou. Se era para outra pessoa, o Senhor havia puesto outra pessoa acá. O Senhor nos pôs a nós e estamos procurando de levar esta programação, levar alegria, levar a palavra do Senhor, as alabanzas. Quantos irmãos que por aí estão tristes, por aí estão cabisbaixos, por aí estão passando por momentos de grande aflição? Aleluia, e ao escuchar uma alabanza, o Senhor lhe saca de esta aflição que está. Le põe em alto e começa a caminhar um outro caminho, uma vida nova. Aleluia, com o Senhor. E nós, desde aqui, somos gratos a Deus porque estamos cumprindo com a palavra do Senhor. Não estamos trabalhando para ganhar algo em cambio, sino que para ganhar alma para o Senhor, para levar a palavra do Senhor. Por quê? Depois, quando predicamos a palavra do Senhor para todos, para toda a humanidade, aí então a Bíblia diz que depois que não haja mais inocente na face da terra, o Senhor Jesus levará a sua igreja. E creio que até agora, há todavía, porque estamos aqui, o Senhor não levou a igreja, não houve o arrebatamento da igreja, mas estamos aqui em la presença do Senhor. Temos uma alabanza que canta o Benedito Felizardo, arrebatamento. Creio que vamos ouvir, irmã, que seja parte desse louvor para todos os irmãos que estão na sintonia. E então, estamos, como dije, sempre procurando de levar a palavra do Senhor. Por quê? Eu estou aí em minha casa, em meu rosado. Estamos sempre trabalhando, procurando de hacer algo com nuestros quehacer, nuestros compromissos. E quando chega o viernes, temos que estar aqui para levar esta programação. E os hermanos, por cierto, sempre estão esperando. Hoy é a programação do hermano José. Hoy vamos escuchar, hermano José. Os hermanos estão em suas casas uma hora. Quando é uma hora que todos estão descansando de seus labores. E nós chegamos aqui para levar alegria para vocês. Deus bendiga. Vamos escutar então, Benedito Felizardo.
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graças ao Senhor, escutemos a alabança com Benedito Felizardo, o arrebatamento, da igreja que vai acontecer. E quantos irmãos que já foram arrebatados, quantos que o Senhor já levou, e nós temos esperando ainda o arrebatamento da igreja, né? Por aí que vamos antes também. Né? E o Senhor está arrebatando a igreja do Senhor. Deus abençoe, irmão Edgardo. Nós mandamos uma foto de um mate aqui espumoso, irmã Maria. E nós estamos aqui sem almoço, sem mate, mas temos na presença de Jesus Cristo. Deus abençoe, irmão Edgardo. Mandegardo nos mandou mensagem, disse: paz, hermano Ribeiro, estamos escuchando junto con mi esposa. Está de bendición su programa. Pásame la alabanza. ¿Cuánta cuenta le a él por Raúl y Sergio? Vamos, Dios bendiga, hermano, el hermano Edgardo, que estuvo mandando su mensaje. Vamos a escuchar, hermano, parte de esta alabanza, porque tenemos 12 horas 47 minutos. Vamos a escuchar parte de la alabanza para el hermano Edgardo que estuvo pidiendo. Dios bendiga, hermano Edgardo. 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
1: Mas da fartura de alegria, da fartura de dinheiro, da fartura de felicidade, da fartura de saúde. Você está vivendo só da reserva que estava guardada. Você não está correndo, nem andando, você está se arrastando. Mas eu vim aqui essa noite como homem de Deus para dizer que você vai sobreviver. Você vai sair dessa. Você vai voltar a sorrir, voltar a sonhar, voltar a cantar, voltar a correr, voltar a andar. Se você crê nisso, diga glória a Deus. Glória a Deus. Meus queridos irmãos, a paz de Cristo. Que Deus abençoe você e a sua casa com todas as sortes de bênçãos. Meus irmãos, nós precisamos ser firmes, constantes, abundantes na obra do Senhor, porque os dias são difíceis. Mas esta é a vitória que vence o mundo, a nossa fé. Precisamos estar firmes nesses últimos dias, porque a alma de Deus não tem prazer em quem olha para trás. Precisamos prosseguir firmes e avantes. Um prazer retornar a esta igreja. Deixo o meu fraternal abraço ao pastor Silas Filho. Ontem eu estive com ele, mas vou deixar aqui a ele o meu abraço, a minha gratidão. Rever também meus amigos aqui presentes, pastor Josué, cumprimentando o pastor Josué, cumprimento todos os demais pastores e amigos. Que Deus abençoe todos vocês. Quantos querem ouvir a palavra de Deus? Salmos de número 102. Salmos de número 102.

Salmos de número 102. Versículo de número 4. O verso de número 4, né? Meu coração está ferido e seco como a erva. Por isso, eu até esqueço de comer o meu pão. Por causa da voz do meu gemido, os meus ossos se apegaram à minha pele. Sou semelhante ao pelicano no deserto. Toda a igreja diga comigo: sou semelhante. Vamos lá, bem forte. Sou semelhante ao pelicano no deserto. Diga comigo assim: sou como a coruja nas ruínas. Diga mais forte ainda: vigio e sou como um pardal solitário no telhado. Os meus inimigos me afrontam todos os dias, e os que enfurecem contra mim têm jurado. Mas o versículo de número 19 diz assim: pois olhou desde o alto do seu santuário, desde os céus, o Senhor contemplou a terra, para ouvir o gemido dos presos e soltar os sentenciados à morte, para anunciarem o nome do Senhor em Sião e o seu louvor em Jerusalém. Quando os povos e reinos se ajuntaram para servir ao Senhor. Amém. Diga comigo assim: pelicano no deserto, coruja nas ruínas, pardal no telhado. Vamos lá de novo. Irmãos, estas são palavras do salmista. Se os irmãos lerem o contexto, ele está falando de um momento de profunda angústia. Ele está dizendo que a angústia dele está tão grande, pastor Josué, que ele esquece de comer, de tão triste que está. Ele diz esse salmo, pastor Arno, que ele nada na cama, mas não é em água, é em lágrima. Ele está vivendo um momento sombrio, dificílimo na vida. E ele passa agora a ter uma crise que todos nós temos. Eu acho que uma das maiores ilusões que a gente pode ter na vida é a gente achar que vai ser feliz o tempo todo, sorrir o tempo todo, ter saúde o tempo todo, ter dinheiro o tempo todo. Isso não existe, irmão. Isso é um delírio. Isso é um delírio da cabeça da gente. Isso é uma loucura da cabeça da gente. Achar que a gente vai dormir alegre, acordar alegre. Não, a Bíblia diz assim: olha, o Senhor é meu refúgio e fortaleza, socorro bem presente na hora de quê? Na angústia. A Bíblia fala do dia da angústia, a Bíblia fala do dia mau, a Bíblia fala do dia da enfermidade, a Bíblia fala do dia que a gente vai enfrentar o inimigo na porta. E Salomão diz assim: olha, você está alegre, você está feliz? Aproveita, porque os dias de tristeza serão muito mais do que os dias de alegria. Só que a gente parece que gosta de uma fábula. A gente gosta de um triunfalismo, de dizer: vai ser feliz o tempo todo. Esse ano, esses dias eu vi um hino, o tema do hino é só vitória. Eu falei: irmão, se esse hino fosse verdade, que é mentira, mas se fosse verdade, eu queria ouvir só esse hino, podia acabar com todos os outros hinos. Não é verdade. Nós vamos ter que enfrentar em algum momento o luto, a escassez, a dor, a enfermidade, o diagnóstico. A gente vai ver alguém nascer, mas a gente também vai ver alguém morrer. Vai ter dia que a gente vai estar em cima, vai ter dia que a gente vai estar embaixo. Tem dia que eu vou levantar dizendo que a vida é linda, tem dia que eu vou levantar perguntando por que nasci. Tem dia que para mim tudo está colorido, mas tem dia que eu vou levantar e o mundo vai estar cinza, sem cor, sem graça. Então, não engane a si mesmo. É um conselho que eu estou te dando, um conselho de um caipira, mas vale a pena. Não se engane, não, de achar que a vida vai ser boa o tempo todo. Por quê? Porque você vai se frustrar.
Você não vai estar preparado para o dia da batalha. Você vai ser a pessoa fraca que vai... Esses dias uma moça chegou para mim e disse: pastor, eu vou me matar porque eu estou deprimido. Falei: irmã, se a senhora vai se matar porque vai estar...

irmão, se prepare para o dia mau também. Se prepare. Um dia você vai ter que enterrar alguém. Um dia você vai ter que ir no enterro de alguém. Um dia você vai passar numa loja e não vai poder comprar o que você quer. A vida é feita aí. O salmista chegou num ponto da vida que ele começou a se assemelhar. Ele diz: eu sou semelhante. Eu sou o quê? Ele não disse que era, ele disse: eu sou parecido, eu estou parecendo. Se você for na Bíblia, você vai ver que por muitas vezes as pessoas se comparam a um bicho ou uma coisa. O homem é como a árvore. O que Mefibosete disse para Davi, pastor Josué? Quem sou eu? Eu sou um cão morto. A Bíblia vai falar de momentos bons que uma pessoa se assemelha a uma águia, a um leão, a um leopardo. Mas aqui o salmista, ele faz três comparações super interessantes. Porque ele está numa crise, uma crise tremenda, uma crise emocional, psicológica. Ele está passando problemas em várias áreas da vida. E a primeira comparação que ele faz é essa. Repita toda a igreja comigo: sou mais forte, vamos lá. Sou como um pelicano no deserto. Diga para o teu irmão assim: pelicano não é do deserto. O pelicano é uma ave aquática. Sim ou não? Além de aquática, ela é uma ave que lá na minha terra a gente chama de fominha. O pelicano come o dia todo. E ele tem uma alta capacidade de mergulhar. Então, se ele tiver com calor, ele tanto faz para ele estar debaixo da água, em cima da água. Ele come o dia todo. Quando ele está no mar, e você vê um bando de pelicano, ele tem uma bolsa aqui, ó, que ele consegue armazenar água e comida. Ele é uma ave literalmente da fartura. Ele é uma ave da fartura. Você sabia que um dos maiores predadores do pelicano, pastor Arno, quem está colocando os pelicanos em extinção são os pescadores? Porque o pelicano é considerado um concorrente dos pescadores? De tanto peixe que ele pega, de tanto peixe que ele come. Só que agora Davi não está dizendo, ou melhor, o salmista não está dizendo: eu sou um pelicano no mar, eu sou um pelicano no oceano, eu sou um pelicano no rio, eu sou um pelicano no... Você imagina uma ave aquática, que tem todo o costume aquático, que vive na água, que vive comendo, que vive se refrescando. Agora ela está num lugar de alta temperatura, que não tem água, só tem areia, que não tem fartura nenhuma. E agora ele está se assemelhando a um pelicano no deserto. Pastor, me explica melhor. Vou te explicar. Sabe o que é ser um pelicano no deserto? Você era daqueles... Tem irmãos assim aqui que são assim até hoje. Se você falar assim, ó, vou dormir, se daqui um minuto a pessoa te procurar, você já está dormindo. Hoje você deita na cama, rola para lá, rola para cá, rola para lá de novo, rola para cá de novo, acende a luz, apaga a luz, levanta, deita. Cadê o sono? É o pelicano no deserto. Pastor, o que é ser um pelicano no deserto? Você está acostumado, ó, come no restaurante que quer, compra o que quer no mercado, usa a marca de roupa que quer, usa a sandália que quer, a bolsa que quer, anda no carro que quer, mas de repente, ó, aí você tem que contar o dinheirinho, pagar o Uber, chegar no mercado e ficar vendo na gôndola o preço. Diga para o teu irmão assim: é o pelicano no deserto. A irmã acostumada a comprar na boutique, agora tem que comprar na banca. Hã? Acostumada a andar num carrão, tem que andar num carrinho. Está fora do seu habitat, pastor. Eu não sou disso. Eu sou acostumado com fartura, pastor. Eu sou acostumado com alegria, eu sou acostumado com dinheiro. Eu sou acostumado com vida boa, eu sou acostumado com felicidade. Sabe o que é ser um pelicano no deserto, pastor Josué? A pessoa levanta de manhã, bom humor. Todo mundo te conhece pela sua alegria, pela sua simpatia. Você é uma pessoa sorridente, agradável, amável. Todo mundo gosta de estar perto de você. Mas um belo dia a ansiedade bate na porta do teu coração. A depressão bate na porta do teu coração. A síndrome do pânico bate na porta do teu coração. E você que vivia sorrindo, agora não acha graça mais em nada. O seu semblante está caído. Os seus olhos estão sem brilho. É o pelicano no deserto. Mas levanta comigo as duas mãos aos céus. Se o teu irmão...

0: grandão, glória a Deus, Jesus leva ele até quinta-feira. Vamos lá, levanta comigo as duas mãos aos céus. Pega a mão desse irmão que está ao teu lado e diga assim: ô pelicano, Deus vai te tirar deste deserto e vai te levar para as águas de novo. Não, balança ele, diga para ele: a fartura vai voltar, o sono vai voltar, a alegria vai voltar, a paz vai voltar, a saúde vai voltar, a prosperidade vai voltar, o sono vai voltar de novo, a alegria, a harmonia vai voltar para dentro daquela casa. Deus está te dizendo essa noite: você não vai morrer nesse deserto, você não é daí, você está passando aí, mas eu não vou deixar tua história terminar aí. Eu vou levar você para o teu habitat natural. Você vai mergulhar de novo, vai se refrescar de novo. Vai, oh glória, levanta a tua mão e dê glória a Deus. Oh glória. Vê se teu irmão dá um glória aí. Diga para ele assim, balança teu irmão e diga assim: o tempo das vacas gordas vão voltar. Ai. Diga para o teu irmão: você está no deserto, você não é do deserto. Sabe por que você está se sentindo um pelicano no deserto? Porque você não é daí, você não está acostumado com isso que você está passando. Isso que você está passando para você é novo. Isso... Irmão, você sabia que o pelicano ele tem os pés como de pato, porque ele precisa nadar. Você já viu o pato andando? A galinha anda bonitinho, com os pezinhos abertos. Agora, você já viu um pato andando? Você já percebeu, irmão, que nessa luta, você não estava preparado para essa luta, você está desengonçado. Você não está acostumado com isso. Você está passando por um momento que... você não está acostumado com isso, não. Perguntar preço. Sabe? Você está acostumado com uma vida, de repente ter que viver outra. Você está acostumado com um nível de vida, de repente o nível de vida cair. Você está acostumado a viver sorrindo, viver alegre. Eu passei por isso. Eu sou uma pessoa completamente otimista. Eu sou uma pessoa extremamente alegre. Eu faço amizade até na fila da lotérica, na rua, com andarilho, com gari, com todo mundo. Onde eu estou, converso com todo mundo, eu puxo o papo. Se a pessoa não quiser conversar, ele tem que sair perto de mim. Eu puxo conversa. Minha esposa disse assim: você é a única pessoa da minha vida que eu conheço que gosta de doido. Irmãos, onde tem um doido, eu falei para minha esposa assim: eu sou um doido, entende o outro. Onde tem um doido, eu converso com o doido, bato papo. Mendigo na rua, eu faço amizade com o camarada, tomo café, converso com todo mundo. E um dia, essa tal da ansiedade, da depressão não me pegou. Comecei a sentir tristeza, um aperto no peito, uma vontade de chorar. Um dia, dois dias, três dias, quatro dias, sem sono, sem fome. Comecei a emagrecer. Falei: ah, meu Deus, esse negócio aí, esse não sou eu. As pessoas começaram a olhar para mim e disseram: rapaz, não estou te reconhecendo, você não é assim não. Sabe qual é o problema de ser um pelicano no deserto? É que lá no deserto alguém exige de você a mesma atitude de quando você estava nas águas. Eles não aceitam você estar triste. Eles querem força quando você está fraco. Eles exigem sorriso de você, mas você está triste. Eles exigem alegria de você, mas você está angustiado. Diga para o teu irmão assim: Deus vai te levar de volta para as águas. Só quem recebe esta palavra, levante as suas mãos aos céus. Levanta bem alto, eu quero liberar uma palavra para a tua vida. Pastor Josué, sabe o que eu fui ler? Segura a mão levantada, 30 segundos. Sabe como que só tem uma maneira do pelicano sobreviver, pastor Arno, fora das águas? Da reserva que está na bolsa. Tem gente aqui que não está vivendo mais da fartura de alegria, da fartura de dinheiro, da fartura de felicidade, da fartura de saúde. Você está vivendo só da reserva que estava guardada. Você não está correndo, nem andando, você está se arrastando. Mas eu vim aqui essa noite como homem de Deus para dizer que você vai sobreviver. Você vai sair dessa. Você vai voltar a sorrir, voltar a sonhar, voltar a cantar, voltar a correr, voltar a andar. Se você crê nisso, diga glória a Deus. Este deserto não é o teu fim, você vai sair daí. E dentro de pouco tempo, Deus vai te colocar nas águas de novo. Quem acredita nisso, diga glória a Deus. Talvez você está sentado do lado de um pelicano no deserto. Ah, pastor, não estava preparado para isso não, misericórdia. Estou acostumado com outra coisa. Se sentir um pelicano no deserto é se sentir fora do lugar, fora do seu habitat, fora da sua geografia, fora da sua realidade. Mas, não para por aí não. O salmista Davi, ou o salmista, ele continua tão angustiado que ele agora faz outra comparação e diz assim: sou, todo mundo diga comigo, sou como a coruja das ruínas. Diga mais forte. Eu vou falar algo aqui para vocês que parece engraçado, mas é verdade. Existem muitos tipos de coruja, espécies de coruja. Muitas, muitas, muitas. Corujas pequenas, corujas maiores, de cores diferentes, de raça diferente, que dá em lugares do mundo diferente. Mas acredite, os irmãos, que a coruja da ruína, sabe qual é o nome dela? O nome dela mesmo? Coruja de igreja. Dá para acreditar? Por que que ela é chamada de coruja de igreja? Porque ela é acostumada a fazer os seus ninhos em construções abandonadas, em buraco, em fendas de rochas ou em buracos de árvore. Sabe o que que o salmista está dizendo aqui? O salmista está dizendo aqui que ele não consegue viver uma novidade. Ele não consegue viver o novo. Ele não consegue viver o oportuno. Por quê, pastor? Porque as suas emoções, o seu psicológico, a sua vida está ligado a algo que aconteceu. Está ligado ao passado. Pode fazer um prédio novo do lado da árvore que a coruja fez o ninho, do lado da ruína que a coruja fez o ninho. Ela vai continuar na ruína e ela não vai mudar para o prédio novo. Você acredita que tem pessoas que ela só não está vivendo o hoje porque ela está totalmente ligado ao ontem? Tem pessoas que não conseguem mais ser feliz no emocional, nem no psicológico, nem na sua vida sentimental, nem na sua vida profissional. Não é por causa de coisas que estão acontecendo ou vão acontecer, mas por causa de coisas que aconteceram. Tem pessoas que estão doentes, enfermas emocionalmente, psicologicamente, e estão se sentindo uma coruja das ruínas, porque você não consegue se livrar de um sentimento, de uma amargura, de um trauma que te aprisiona num lugar aonde a oportunidade nova passa, o novo de Deus passa, mas você não consegue sair daquele buraco, daquela toca. Levanta comigo as duas mãos aos céus. Eu vim aqui esta noite declarar uma palavra: a ruína não vai te escravizar. Não, eu vou liberar uma palavra para alguém aqui. Alguém vai sair dos escombros. Alguém vai sair da ruína. Alguém vai sair desta prisão do passado. Deus está dizendo: eis que tenho feito uma coisa nova. Eu vim aqui esta noite como um arauto de Deus te dizer: levanta-te, resplandece, porque já vem a tua luz e a glória do Senhor vem nascendo sobre ti. Pegue a mão de alguém e diga assim: Deus vai tirar o pelicano do deserto e vai tirar também a coruja da ruína. Quem acredita nisso, diga glória a Deus. Vamos lá. Eu encontrei na Bíblia, pastor Josué, um texto. Esse texto mexe comigo há mais de 10 anos. José da Bíblia, ele era um homem completamente ligado ao passado. José era uma coruja da ruína. José, ele teve a sua túnica manchada. José foi vendido. José foi preso, José foi caluniado, José foi invejado, José foi detestado pelos seus irmãos. José passou todo tipo de coisa e isso prendeu ele ao passado. Só que o José foi passando pelos estágios, até o estágio da prisão. No estágio da prisão, ele recebe a oportunidade de interpretar o sonho de Nabucodonosor. Quando ele interpreta o sonho de Nabucodonosor, ele é tirado da prisão e é promovido a governador do Egito. Quando ele é promovido a governador do Egito, porque ele teria a chave do celeiro e administraria todo aquele império, e somente no trono faraó seria, Nabucodonosor não, faraó, somente no trono faraó seria maior do que ele. Quando José sai da prisão, ele recebe de cara uma esposa. E logo em seguida, pastor Arno, ele tem dois filhos. Quantos filhos? É aqui, dobra tua atenção aqui. Quantos filhos? Dois. Propositalmente, José coloca o nome nos filhos mediante a sua realidade. E ele coloca o nome do primeiro filho de Manassés. Qual o nome? Porque o nome Manassés, a palavra Manassés quer dizer: Deus me fez esquecer. O que que Manassés quer dizer? Diga mais uma vez, que aí você não esquece. Esquecer de quê? Leia lá. Deus fez esquecer de quê? De todo o meu trabalho e de toda a casa do meu pai. Agora José disse eu esqueci, ou José disse Deus me fez esquecer? Tem ferida que é tão profunda que sozinho você não esquece. Tem traição que é tão pesada, tem ofensa que é tão pesada, tem humilhação que é tão pesada, que sozinho você não tem capacidade de esquecer. Mas aquele que prescruta os rins e o coração, aquele que tem acesso ao âmago da sua alma, ele é poderoso para te fazer esquecer. Me escute, pastor. Então Deus tem o poder de botar em mim uma amnésia? Não. Até porque o esquecer de Deus não é aqui. O esquecer de Deus é aqui. Alguém olha para a senhora e diz assim: mas a senhora perdoou o que ele fez? O que ele fez foi muito grave. Qual é a resposta? Deus me fez. Rapaz, tu vai continuar sendo crente? Foi os crentes que mais fizeram mal a você. Rapaz, tu vai continuar com essa família? É impossível. O que aconteceu é muito sério. Deus me fez. Agora me escute. É aqui que eu queria chegar. José tem um segundo filho e coloca o nome dele de Efraim. Porque a palavra Efraim, o nome Efraim, literalmente quer dizer Deus me fez crescer, ou Deus me fez prosperar. Diga comigo: Deus me fez crescer. Vou fazer uma pergunta, mas já sei a resposta. Quem quer crescer aqui? Levanta a mão. Agora pega a mão do teu irmão e diga para ele assim: com Deus só cresce quem esquece. Diga para ele: Efraim não nasce primeiro. Quem nasce primeiro é Manassés. Só está preparado para crescer quem está preparado para esquecer. Levanta suas mãos que eu vou te explicar melhor. Pastor, por que que eu não saio da ruína? Por que que eu não saio desse sentimento? Por que que eu não melhoro? Eu sei por que que você não melhora. Porque enquanto você não perdoar, enquanto você não sair desse negócio, enquanto você não passar a ter paz para dormir, perdoar o que te fizeram. Pastor, o que que é para mim fazer? Perdoar quem te vendeu, perdoar quem te traiu, perdoar quem te prendeu, perdoar quem te caluniou, perdoar quem te jogou na cisterna, perdoar quem manchou tua túnica, perdoar quem falou mal da tua família, perdoar quem te ofendeu, perdoar quem te bateu, perdoar quem duvidou de você. E se eu fizer isso, pastor? Se Deus te fizer esquecer, prepara, porque aí o caminho está aberto para Efraim. Levanta as mãos, só quem acredita que Deus te fará crescer. Com as suas duas mãos levantadas aos céus, fecha os olhos só por um momento. Você que entendeu a palavra, pede a Deus aí agora: Deus, me ajude a esquecer. Porque eu sei que se eu não esquecer, eu também não vou crescer. Eu só posso crescer se eu esquecer. Deus não vai te exaltar com o coração cheio de ódio. Deus não vai te tirar da ruína para você se vingar de quem fez mal a você. Deus não vai lhe abençoar para você tirar onda com a bênção, vai esnobar os teus adversários.
1: Deus não vai te abençoar para você cantar: quem me viu passar na prova e não me ajudou, vai me ver na bênção e vai se arrepender. Negativo. Sabe o que é que Deus está dizendo? Deus está dizendo: eu vou fazer você esquecer. E quando o teu inimigo tiver fome, dá ele de comer. Quando ele tiver sede, dá ele de beber. Fazendo assim, amontoarás vivas, brasas vivas sobre a tua cabeça. Pastor, quem vendeu José? Quem manchou a túnica de José? Quem falou mal de José? Quem teve inveja de José? Quem bateu em José? José fez o que com eles? José deu para eles trigo. José deu para eles casa. José deu para eles lugar de morar. Sabe por que tem um monte de crente que Deus não vai exaltar e nem vai levantar? Porque você está doidinho que Deus te exalta para você se vingar de tudo. Você não vê a hora de Deus te exaltar para você tirar onda. Eita, agora é minha vez, agora ela vai ver. Vai ver não, porque Deus não vai fazer. Deus só vai fazer se você esquecer. Evangelho não tem vingança não, meu irmão. Evangelho não tem ódio não. Mensagem de ódio e de vingança não vem do Espírito Santo não. Evangelho não tem negócio de Deus te abençoar para você tirar onda com os outros não. Evangelho não. Evangelho, Deus te abençoa, sabe para quê? Para você abençoar quem te fez mal, é. Levanta comigo as suas duas mãos aos céus. Pega a mão do teu irmão, pode pôr na minha conta. Pega na mão de pelo menos um irmão e diga para ele assim: ou você esquece, ou você não cresce. Ah, pastor, eu não esqueço. Então, prepara para ficar na ruína. Prepara para ficar no escombro. Prepara para ficar na toca. Agora, se você está disposto a esquecer, pastor, eu não consigo. José também não conseguia. Pede ajuda para Deus, e Deus te fará esquecer. Deus te fará perdoar. Deus te fará deixar isso de lado. Quem está pronto para viver o novo de Deus aqui? Então diga comigo assim: o pelicano vai sair do deserto, e a coruja vai sair da ruína. Mas o salmista, além de se sentir um pelicano e além de se sentir uma coruja, agora ele está se sentindo um pardal. Ô, irmão, você já foi nessas casas, avicultura? Lá tem canário, calopsita, periquito, também. Tem pardal? Não, pardal não tem. No Novo Testamento tem um versículo dizendo que um pardal vale 10 centavos. Quanto vale um pardal? Então, quando o salmista disse: eu sou como um pardal, sabe o que ele estava dizendo? Se eu estiver valendo muito, eu estou valendo 10 centavos. E o pior, pardal anda em bando. Onde você vê um pardal, tem outros. Aqui ele está dizendo: eu sou um pardal solitário. Diga comigo: pardal. Diga mais forte: pardal solitário. Deixa eu falar só mais isso aqui para você, já eu termino. Eu prego sempre pouco. Como que uma ave, pastor Josué, que está acostumada a viver em bando, em conjunto, em grupo, agora está solitário? Sabe o que Davi está dizendo? Eu não acredito no restante. Pastor, eu prefiro não ter amigos. Eu prefiro viver longe desse negócio de parente. Pastor, eu prefiro, pastor, eu entro aqui, assisto meu culto, vou embora. Você não vai me ver em rodinha, você não vai me ver abraçando um e outro. Eu sou um pardal solitário. Eu não acredito nas pessoas. Mas não pensa que ele é mau não, tá? Ele não é mau. Ele está decepcionado. Alguém fez mal para ele. Alguém traiu a confiança dele. E sabe qual é a confiança que você perde e é difícil adquirir de volta? A Bíblia diz que você conquista uma cidade forte, mas não conquista um irmão ofendido. É quando você é traído por alguém do grupo. É quando você é ofendido por alguém que é semelhante a você, da mesma raça que você, do mesmo lugar que você. Você fala: por que você acha que pet, negócio de pet, hoje está em alta aqui? Porque as pessoas preferem lidar com um cachorro do que com outra pessoa. Pelo menos meu cachorro não vai me morder, pastor. Pelo menos meu cachorro é meu amigo. Pelo menos meu cachorro não rosna para mim. Eu tenho um amigo hoje, amanhã a pessoa me faz mal. Você percebeu que o ser humano está perdendo o afeto natural? Está querendo viver um ditado que nunca foi de Deus. Nunca!
0: tem um ditado que diz assim: cada um por si e Deus negativo. Negativo. No evangelho não existe cada um por si, não. Esses dias um irmão chegou para mim e disse assim: não, pastor, eu sou o corpo de Cristo. Eu falei: não, irmão, você não é o corpo de Cristo, não. Quem botou isso na sua cabeça? Sou o corpo de Cristo. Eu falei: não, irmão, você é um membro do corpo. O corpo de Cristo é a igreja toda, é todo mundo. Você não consegue ser. Por que que a Bíblia fala de ovelha? Porque ovelha anda em rebanho. Corpo, porque tem membros. Deus não te chamou para ser solitário. A Bíblia diz que o solitário, Provérbios 18:1, busca o seu próprio interesse. O solitário é decepcionado com tudo e com todos. É por isso que tem gente que não gosta de, não tem amigos, não tem colegas, não tem vida social. É por isso que tem pessoas que vivem reclusa e é um pardal solitário no telhado, porque ele acha que todo mundo é igual. Ele acha que todo mundo vai fazer com ele, a novela vai se repetir. Pega a mão do teu irmão, estou terminando. Diga para ele assim: o pelicano vai sair do deserto, a coruja vai sair da ruína, e o pardal vai sair do telhado. Vê se ele consegue dar um glória a Deus aí. Vai. Você vai viver em família, você vai viver em comunidade, você vai viver em unidade, você vai viver feliz. Quando alguém perguntar: você tem amigo? Você vai dizer: pode ter muita gente falsa, mas eu tenho amigos, eu tenho família, eu tenho irmãos. Quem acredita nisso, diga glória a Deus. Fica de pé comigo, por favor. Diga comigo bem alto: o pelicano vai sair do deserto, a coruja vai sair da ruína, e o pardal vai sair do telhado. Vê se esse irmão que está do teu lado aí não é um pardal solitário. Até agora não falou com tu. Que é isso, irmão? Deus me colocou aqui do teu lado, rapaz. Tu é uma benção. Seja assim, não. Escuta o que eu vou lhe dizer. Esse espírito de solidão que você... Não, pastor, é o meu jeito. Não, não é teu jeito. Deus não fez o homem para viver sozinho. Quem disse foi Deus. Não é o pastor Moisés, nem o pastor Silas, não. Não é bom que o homem viva. Não é bom que o homem viva. Quem falou isso? É, pastor, eu gosto de ficar sozinho. Não, irmão, ficar sozinho de vez em quando é bom, hein? Tem hora que ficar sozinho é bom, sim ou não? Ficar sozinho não é viver sozinho. Viver sozinho, recluso, intocado. Não, não, não, não, não, não, não. Não, não, não, não. Deus vai colocar pessoas boas ao teu lado. Deus vai te dar bons relacionamentos, boas amizades. Deus vai reconciliar sua família, a ponto de na tua casa as pessoas passarem e ver uma bandeira branca balançando assim na porta. A sua casa será chamada casa de paz. Quem crê nisso, diga glória a Deus. Levanta suas mãos aos céus. Eu quero orar por você. Talvez você entrou aqui hoje se sentindo um pelicano no deserto. Pastor, eu estou vivendo um momento da minha vida que não é minha geografia, não é meu habitat, pastor, não é meu estilo de vida. Que luta é essa? Pessoa acostumada a ter saúde, irmão. Pessoa acostumada a fazer exercício físico. Camada é um atleta. Nós temos um pastor amigo nosso aqui da DEVEC, pastor Marquinhos, um homem que sempre cuidou da saúde. Tem 50 e poucos anos, parece um menino. Ó, de repente descobre que está com a enfermidade, fazendo quimioterapia, acostumado a correr, levantar peso, comer o que quer. De repente você tem que obedecer uma dieta, não poder comer o que gosta, não poder fazer o que quer. É difícil demais. Está acostumado a passear, sorrir, viajar, de repente não pode mais. Mas Deus vai te tirar desse deserto. Vai vivendo da reserva. Pode ficar tranquilo que quando a água da bolsa estiver acabando, Deus vai chamar para você e vai dizer: ô pelicano, volta para as águas. Deus vai passar na ruína e vai dizer: sai daí, eu te ajudo a esquecer, eu te ajudo a sair dessa. Deus vai ter uma conversa com o pardal em cima do telhado e vai dizer: ô pardal, eu sei que você foi ferido, traído, machucado, mas você não nasceu para viver sozinho, não. Não combina com você. Você está se sentindo ninguém, se sentindo nada. Você está se sentindo sem valor. Não, não se sinta assim. Você é precioso. Você é preciosa. Você tem valor. E muito valor. Ainda que você acha que não tenha, você tem. Dê a mão para esse irmão que está ao teu lado. Diga para ele assim: dentro de pouco tempo, eu vou te ver nas águas, fora da ruína e fora do telhado. Diga para ele assim: quando fizer um culto de ação de graça, me chama, porque você já saiu do telhado, viu, irmão? Lá no telhado você fica sozinho. Agora, quando fizer uma festa, me chama. Não é possível que até um churrasco você vai fazer sozinho. Não. Você ainda vai sorrir muito. Você ainda vai comemorar muito. Você ainda vai testemunhar muito. Levante as mãos aos céus, vamos orar. Senhor, nós te agradecemos pela tua palavra, Senhor. O Senhor é poderoso, Senhor, para tirar o pelicano do deserto. Senhor, faz a paz voltar, a fartura voltar, a alegria voltar, a saúde voltar, a paz voltar. Senhor Deus, em nome de Jesus, tira essa pessoa dessa prisão sentimental, dessa dependência, dessa escravidão, deste trauma. Senhor Deus, conversa com esse pardalzinho, Jesus, mostra para ele que não adianta ficar recluso, não adianta se esconder da sociedade, do mundo, da família. Nós nascemos para viver em família, nós nascemos para viver juntos, nós nascemos para depender um dos outros, para orar um pelos outros, para amar uns aos outros. Senhor Deus, nós acreditamos que o pelicano vai sair do deserto, a coruja vai sair das ruínas e o pardal vai sair do telhado. Se tem alguém que acredita também nisso, dê um aplauso ao Senhor. Glorifique a Deus. Antes de se assentar, eu sei, a hora passa rápido demais. Mas um minuto só. Pastor, eu entrei aqui hoje numa situação que eu estou disso aí que o senhor falou para pior. E o pior de tudo não é isso. Eu sou uma coruja de igreja e não estou na igreja. Nasci no evangelho e não estou no evangelho. Conheço a Deus e não sirvo a Deus. Conheço a palavra e não estou obedecendo a palavra. Pastor, estou vivendo uma vida confusa, sem força para voltar. Tem hora que eu acredito, tem hora que eu duvido, tem hora que eu entendo tudo, tem hora que eu não duvido nada ou não entendo de nada. Mas esta noite Deus está te chamando para uma reconciliação. Só Deus pode fazer esquecer. Só Deus pode te tirar do deserto. Só Deus pode te tirar do telhado. Só Deus pode te tirar das ruínas. Pastor, eu entrei aqui hoje, estou afastado, não estou tomando ceia, não estou congregando. Mas eu quero que o cumprimento dessa palavra se cumpra em mim. Eu quero sair do deserto, do telhado, da ruína. Eu quero viver uma vida abundante em Deus. Você ouviu a palavra de Deus, a oportunidade é dada agora. Um minuto, porque eu preciso devolver o microfone ao pastor Josué. Tem alguém que deseja voltar para Jesus hoje? Pastor, eu vou voltar, eu não vou ficar nesse deserto. Está vindo lá um filho de Deus. Que bênção, meu irmão. Onde está a segunda pessoa? Aonde está você? Aonde está você, filha de Deus? Aonde está você que quer sair dessa ruína? Pastor, eu quero sair dessa. Eu quero me levantar. Vem, filho de Deus, vem. Vem, filha de Deus, desce aí da galeria. Vem, sai daí do teu lugar. Diga, eu vou tomar uma atitude diante de Deus. Glória a Jesus. Lá está vindo mais um filho de Deus, aplauda o Senhor. Onde tem mais uma vida? Mais uma vida, mais uma vida. Pastor, eu vou sair dessa ruína. Eu vou sair desse deserto. Eu vou sair desse telhado. Eu vou viver em família. Eu vou viver em comunhão com a igreja. Eu não vou viver uma vida espiritual dispersa, longe do reino, longe de Deus, longe do Pai, longe dos irmãos, não. Lá está vindo mais um filho de Deus, que bênção. Tem mais alguém, tem mais alguém, tem mais alguém. Você veio aqui hoje ouvir essa palavra. Você veio aqui hoje ouvir essa palavra. A sua história não vai terminar desse jeito, não. Satanás mentiu para você, dizendo que a tua vida terminaria em deserto, ruína e telhado. Mas não é. Deus tem novidade de vida. Mais alguém? Dá para correr. Dá tempo. Pastor, e se eu for e não conseguir? Deus não conta com a sua força. Deus conta com a tua vontade. Força Deus já tem. Pastor, eu tenho vontade, mas não tenho força. Entra com a vontade, que Deus entra com a força. E vai dar tudo certo. Mais alguém quer tomar essa nobre decisão hoje? Então a igreja estende as mãos para cá. Pai, nós te agradecemos. Os teus filhos entenderam, Senhor, que há uma novidade de vida, uma oportunidade. Há um momento novo para ser vivido. E eles viverão este momento na tua presença e o teu nome será glorificado. Nós te agradecemos por estas vidas preciosas e te damos glórias, porque eles valem mais que o mundo inteiro. Sejam bem-vindos em nome de Jesus. Aplauda o Senhor. Quem ama não divide, quem ama não mata, quem ama não compete. Pastor, está uma briga danada, uma competição, quem é o maior, quem é o melhor. Olha para o teu irmão e diga para ele: mãe do morto é mãe do morto. A mãe do vivo está com a verdade. A mãe do vivo está dizendo: a verdade é meu, mas não está na minha mão. É meu, mas não é minha vez ainda. Salomão disse assim: qual é a tua opinião mesmo? Nem meu nem dela, corta no meio, divide, fraciona, por mim mata. Sabe por que ela está dizendo isso? Porque ela já matou dela. Sim ou não? O que está no colo, o que tá no colo dela é ela? Não. O que está no colo dela é ela? É dela? Não. E ela está se importando se ele morrer? Você vai encontrar obreiros e obreiras sem nenhum tipo de sentimento pela obra, porque está no colo deles, mas eles não têm amor nenhum pelo que fazem. Faz por vanglória, faz por rivalidade, faz por status, faz por competição. E se alguém chegar e dizer: vamos fechar, vamos matar, vamos dividir, ele diz: por mim que divida, por mim que mate, porque está no colo dele, mas ele não ama. Está na mão dele, mas ele não se importa. Mas eu tenho uma notícia boa para dar para vocês. Primeiro livro dos Reis, capítulo de número 3, e o versículo de número 16. Glória a Deus. Todos encontraram? Então chegaram ali ao rei duas mulheres que eram prostitutas e se puseram diante dele. E uma das mulheres disse: Oh, meu senhor, eu e esta mulher habitamos em uma casa e eu dei à luz a uma criança com ela na casa. Sucedeu que ao terceiro dia de eu ter dado à luz, esta mulher também deu à luz. E estávamos juntas, não havia nenhum estranho conosco na casa, a não ser nós duas. O filho desta mulher morreu à noite, porque ela o esmagou. Em algumas traduções, ela se deitou sobre ele. E ela se levantou à meia-noite e tomou o filho que estava do meu lado, enquanto a tua serva dormia, e o deitou no seu seio. E deitou o seu filho morto no meu seio. Quando eu me levantei pela manhã para amamentar meu filho, ele estava morto. Mas quando eu olhei e o considerei pela manhã, eis que não era o filho que eu havia dado à luz. A outra mulher disse: Não, o que vive é meu filho, e o morto é o teu. E esta dizia: Não. Morto é o teu, o meu é o que vive. E assim elas falaram diante do rei. Então disse o rei: Uma diz, este é meu filho, que vive, e o teu é o morto. E a outra diz: Não, o teu é o morto e meu é o vivo. Então o rei disse: Trazei-me uma espada.
2: E trouxeram uma espada diante do rei. E o rei disse: divide a criança viva em duas, dai a metade uma e a metade a outra. Então falou ao rei a mulher a quem pertencia a criança viva, porque as suas entranhas se enterneceram pelo seu filho, e ela disse: oh, meu senhor, dai a ela a criança viva, e de modo algum o matai. A outra, porém, disse: nem meu e nem teu, antes seja dividido. Então respondeu o rei e disse: dai a esta criança viva, e de modo nenhum mateis, ela é a sua mãe. E todo Israel, ouvindo o juízo que ele havia julgado, eles temeram ao rei, porque viram que a sabedoria de Deus estava nele para fazer juízo. Amém. Quantos desejam ouvir a palavra de Deus? Amém. Meus queridos irmãos, nestes minutos que eu vou falar aos irmãos, daqui a pouco, estou ansioso para ouvir também o pastor Jaime. E eu dizia ontem ao pastor Miqueias, ele disse assim: você conheceu o pastor Jaime? Eu disse assim: eu nunca vou esquecer a mensagem da pedra na boca do poço. A mensagem do ano passado: Jacó viu a pedra. Todo mundo viu a pedra e enxergou uma coisa. Jacó passou aquela mensagem, mudou uma chave na minha vida para sempre. Aquele dia eu entendi como que era para me enxergar. Meus queridos irmãos, nós estamos diante de um texto que provavelmente vocês já conhecem. Pastor Jaime, Salomão está iniciando a sua gestão como rei. Ele está substituindo nada mais, nada menos do que o maior rei de todos os tempos, o rei Davi, o rei mais amado, mais falado, mais respeitado. Davi, ele marcou a sua época, o seu tempo e o seu povo. De todos os reis da Bíblia, não existe um que seja mais citado, mais cantado, mais pregado e mais escrito alguma coisa sobre ele do que Davi. Substituir Davi era uma tarefa quase que impossível. E Salomão, que foi a pessoa escolhida por Deus para agora gerir a nação no lugar de Davi, ele entra, ele é novato, ele é novo, ele não tem a popularidade do povo. Ninguém está esperando nada de Salomão. Ninguém está com expectativas, pastor Alexandre, em cima de Salomão. Alguém está dizendo assim: coitado desse moço, quem vai ser ele perto de seu pai? Salomão agora, ele já está reinando, mas ele ainda não tem a respeitabilidade. Ele não tem ainda a confiança total do povo. Ele não fez nada ainda que pudesse mostrar que ele tivesse sabedoria para reinar e etc. E agora, no capítulo 3, acontece um fato interessante, porque duas mulheres vêm trazer uma causa diante de Salomão. E as duas mulheres vêm juntos. E na vida dessas mulheres há várias coisas em comum. Várias coisas em comum. As duas são mulheres. As duas moravam na mesma casa. Elas moravam dentro da mesma casa. As duas engravidaram. As duas tiveram filho com diferença de 3 dias, só, a diferença mínima de 3 dias. E essas mulheres vieram diante de Salomão para trazer, pastor Alexandre de França, uma causa que não foi filmada, não foi fotografada, não tinha testemunha ocular, não tinha prova, não tinha ninguém para testemunhar, nem a favor de uma e nem a favor da outra. Elas vêm trazendo para Salomão, cada uma vem trazendo o seu argumento, a sua fala. E a primeira mulher, que é a mãe do menino vivo, ela traz a história para Salomão, dizendo assim: olha, você está vendo aqui, rei, essa mulher? Eu e esta mulher moramos na mesma casa. Fiquei grávida, ela também ficou. Eu tive um filho, ela também teve. Só que essa mulher aí, Ela esmagou o filho dela. O que ela fez? Não, vamos lá. O que ela fez? Em algumas traduções diz, ela deitou sobre ele e o matou. E aí a tua serva estava dormindo. Ela veio, tirou o menino vivo do meu colo, pôs o morto, pegou o vivo, pegou para ela. Eu levanto de madrugada, o menino está morto. Mas só que de manhã eu olho, não, esse menino não é meu. Eu não dei à luz a esse menino. Fui falar com ela. Falei, esse menino está no teu colo, é meu. Ela disse, não, o teu é morto, o meu é o vivo. E a gente veio aqui diante do Senhor trazer essa causa para ver se o Senhor resolve, para ver se o Senhor nos ajuda a resolver. Agora imagina, irmãos, a outra, que é a mãe do morto, mas está segurando o vivo, diz para o rei, não, a conversa, essa mulher é mentira. O menino vivo é o meu, o dela, que é o morto. Irmãos, agora Salomão está na frente de duas mães, as duas estão falando, as duas estão chorando. Eu não sei se os irmãos têm a mesma percepção que eu, mas o mentiroso, ele consegue ser mais teatral do que o verdadeiro. Quem está falando a verdade é mais sereno. Agora, o mentiroso não, ele chora, ele se faz de vítima, sim ou não? E agora, você imagina, uma mulher está contando.

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A paz do Senhor Jesus Cristo, cumprimento a todos que estão na audiência da programação Em Busca da Dracma Perdida. Aqui quem vos fala é a irmã Inês, da cidade de Santa Rosa. Minha saudação, sou grato a Deus. Hoje é dia 21 de agosto do ano de 2026, mais uma semana está se findando, glória a Deus. Até aqui o Senhor nos ajudou, nos abençoou. Aleluia, glória a Deus. Que Deus venha abençoar a todos que estão ouvindo essa programação, os de perto, os de longe, os internautas, através do telefone, da rádio, de uma maneira ou de outra, está sintonizada na FM Renascer 91.30. Que Deus venha abençoar a todos, que Deus venha abençoar provavelmente a irmã Thalia, que está aí do outro lado. Que Deus te abençoe, irmã Thalia. A paz do Senhor Jesus. Que Deus venha manifestar a glória e o poder dele através desta programação. Não porque eu estou aqui, não. Porque Deus, ele é santo, ele é soberano e ele está em todos os lugares. E ele tem contemplado cada um que está com o seu radinho ligado, cada um que está sintonizado na FM Renascer, através do aplicativo. É ouvido através do aplicativo, em outros estados, através do aplicativo, porque o pessoal tem me chamado, tem ser comunicado comigo. E eu louvo a Deus pela rádio Renascer, uma emissora missionária, porque a rádio vai aonde nós não vamos. E eu louvo a Deus por tudo, porque Deus, ele é bom, ele é fiel, ele cumpre o desejo do meu e do teu coração, se nós estivermos como ele quer. Que Deus venha abençoar a todos que têm contribuído para a rádio Renascer, aqueles que têm orado. Porque nós precisamos de dinheiro para comprar, para pagar, para manter. Tudo custa dinheiro. E a Rádio Renascer não tem nenhum grande programador, alguém de muitas posses. Mas depende de você, querido ouvinte. Depende dos programadores. E Deus tem sustentado até aqui a Rádio Renascer. Glórias a Deus por isso. E creio que vai continuar sustentando até os finais dos tempos, aleluia, porque através da Rádio Renascer, a palavra do Senhor está sendo pregada, vidas estão sendo alcançadas, vidas estão sendo curadas, saradas, aleluia, vidas estão se reconciliando, aleluia, Deus tem repreendido o mal, as trevas, através das programações da Rádio Renascer. Ah, glória a Deus, eu louvo a Deus por isso, quero estar orando nessa tarde. Aleluia, vamos orar. Vamos agradecer a Deus pela bondade dele. Aqui em Santa Rosa está uma sexta-feira linda, maravilhosa. O sol brilha, o céu está azulzinho. Um dia agradável. E isso é motivo de nós louvar e agradecer a Deus. Depois de chuva, veio friozinho. E agora aquele sol lindo, uma sexta-feira maravilhosa e abençoada por Deus, porque todas as coisas fez o Senhor. Aleluia, Senhor Deus, querido amado Espírito Santo, estamos diante da tua presença, da tua santidade, Senhor, para te agradecer por mais uma semana que tem passado, Senhor, por mais uma programação em busca da dracma perdida, Senhor, eu te louvo, Senhor, por esta oportunidade, por este privilégio, Senhor amado. Jesus querido, olha para cada ouvinte, eu sei que tu está olhando, Senhor, porque tu vê todos os moradores da terra, Pai, os teus olhos não se cansam de olhar. Contempla este ouvinte neste momento, aquilo que ele está passando, Senhor, o Senhor sabe. Senhor amado, vá de encontro agora deste ouvinte, Senhor. Eu não sei onde ele se encontra, Pai. Eu não conheço ele, querido Espírito Santo. Espírito Santo, fortalece esse ouvinte. Anima esse ouvinte, alegra, cura suas dores, seus traumas, suas aflições, as suas angústias, seus medos. Pai, nós vivemos num tempo, Senhor querido, num tempo
aonde o medo, aleluia, a depressão, a angústia, a aflição, Senhor, tem tomado conta do ser humano, aonde a fé de muita gente tem terminado, Senhor amado. Oh, Senhor querido, aonde as redes sociais têm tomado lugar de Deus em muitas vidas, Pai. Mas eu oro nesse momento, Senhor, eu busco a Tua presença, eu peço perdão dos meus pecados, das minhas falhas, das minhas iniquidades. Perdoa esse ouvinte, Pai, tem misericórdia da sua vida, perdoa seus pecados, Senhor amado. Nós reconhecemos que somos miseráveis, Pai querido, mas a Tua graça nos alcançou nesse dia, por isso que nós estamos aqui. A Tua misericórdia, Senhor, nos alcançou nessa tarde, Pai. Senhor amado, Jesus querido, visita este dentro do presídio. Visita, Senhor, esta vida, Senhor amado, aí dentro do hospital. Visita, Senhor, os desviados nesse momento, Espírito Santo. Faz o filho pródigo voltar para a Tua casa, leva ele para o arrependimento, que ele venha se arrepender dos seus pecados, das suas misérias. Oh, Senhor, se o Senhor não fizer a obra, Pai, as nossas palavras não vão convencer ninguém, Jesus. Mas o querido, amado Espírito Santo, Ele pode. O Espírito Santo pode todas as coisas aqui nessa terra, porque Ele está no lugar de Jesus. Espírito Santo, toca nessa pessoa nesse momento. Espírito Santo, vai fortalecendo. Ah, Espírito Santo, vai curando, vai repreendendo o mal, vai queimando todo o mal em nome de Jesus, vai queimando todas as astutas ciladas do diabo, vai desfazendo com as trevas, com todo o principado, com toda a potestade nas regiões celestiais, que tem causado aflição nesta vida, Pai, que tem causado tristeza, angústia, solidão, Pai amado, que tem causado depressão, que tem colocado enfermidade, Senhor amado. Queima agora pelo Teu poder, Jesus querido. Jesus, eu clamo a Ti, Senhor, eu creio, Senhor, que Tu está olhando com Teus olhos de poder, aleluia, com os Teus olhos de amor, Senhor amado, aleluia. Senhor, faz justiça, aleluia, faz justiça, ó Deus,

Louvarei, aleluia, Ele é o meu auxílio, meu Deus, o meu Senhor, aleluia, Jesus amado, Deus da glória, toca nesta vida agora, Pai, repreende toda a perturbação, Senhor, que está dentro dessa pessoa, vai repreendendo, Pai, vai repreendendo, Senhor, vai repreendendo, levanta-te para socorrer, Senhor, e resgata-nos por amor da tua benignidade, por amor a ti mesmo, Senhor amado, aleluia, Deus poderoso, Deus da glória, Pai amado, ah, Senhor amado, nós clamamos a ti, Rei dos reis, Senhor dos senhores, aleluia, Ramashta, Rabacanda, Arianda, Ramanai, aleluia. Tu amas a justiça, Senhor. Ah, Senhor amado Jesus querido, Deus de poder, Pai querido. Oh, Senhor amado Jesus, olha para tuas filhas que estão nesse momento, na audiência dessa. Fazendo os seus afazeres, Pai, lidando dentro da sua casa, Pai querido. Muitas estão fora de casa, lidando na horta, na lavoura, com o seu celular ligadinho, Senhor amado, na Renascer, Pai. Vai de encontro às tuas filhas, vai reanimando, vai fortalecendo, vai alegrando, vai purificando, vai santificando, Senhor amado. Deus da glória, Deus vivo, Santo de Israel, Tu é o nosso Deus, Tu é o nosso Deus, grande é o Senhor e muito digno de ser louvado, aleluia, glória a Deus, aleluia, pois o Senhor Altíssimo é tremendo, é o grande Rei de toda a terra, Pai amado, Tu é grande, Tu é o Rei dos reis, aleluia, Deus, Tu é poderoso, Tu é socorro bem presente na tribulação, Pai querido, ah, Senhor amado Jesus querido, Deus, aleluia, aquieta este coração abatido, aquieta, Pai amado, dá sossego, dá calmaria, Pai, repreende, Pai, todo mal na mente, todo ataque na mente, Pai querido, tenha de misericórdia, Deus, tenha misericórdia, Pai amado, aleluia, oh Jesus querido, para onde nós iremos, a não ser para a tua presença, aonde nós iremos, Pai querido, a não ser para a tua presença, Senhor amado, purifica-me como sopo e ficarei limpo, livra-me e ficarei mais alvo que a neve. Cria em mim, ó Deus, um coração puro e renova dentro de mim um espírito inabalável, aleluia. Não retires de mim a tua presença, não retire de mim o teu Espírito Santo, alegria, aleluia, o Espírito Santo da alegria, Pai amado, da alegria, Pai querido, da alegria para este ouvinte, Senhor, aonde não tem mais alegria, Pai amado, aonde não tem mais ânimo, Senhor amado, aonde perdeu a esperança, a nossa esperança é Jesus, que está sentado à destra direita do Pai, olhando para todos os moradores dessa terra, contempla, Senhor, cada ouvinte nesta hora, age, Senhor, age pela tua bondade, age por amor a ti mesmo, age, Senhor, muda a história, muda cativeiro, muda pensamento, abre porta de vitória, porta de bênção, Pai amado, é o que eu te peço nessa tarde, em nome de Jesus Cristo, em nome de Jesus Cristo, tudo está nas tuas mãos, vem o teu reino, faça a tua vontade, assim na terra como no céu, amém, glórias a Deus, aleluia. Eu quero estar lendo uma palavra que se encontra no livro de Hebreus, Hebreus 12, uma palavra bem conhecida, que eu muitas vezes eu já citei aqui, mas é essa palavra que Deus colocou no meu coração, aleluia, que diz assim, Hebreus 12, 12, alguns versículos vamos estar lendo, que diz assim, portanto, tornai a levantar as mãos cansada e os joelhos desconjuntado, e fazei veredas direita para os vossos pés, para o que manqueja, se não desvie inteiramente, antes seja sarado. Segui a paz com todos e a santificação, sem a qual ninguém verá o Senhor. Tendo cuidado de que ninguém se prive da graça de Deus, e de que nenhuma raiz de amargura brotando vos perturbe, e por ela muitos são contaminados. Aleluia, louva a Deus.

Glória a Deus, graças a Deus, faltou luz lá na Argentina, cortou a luz lá, a irmã Thalia me avisou, por isso que eu fiquei uns minutos fora do ar, eu não sei se os irmãos chegaram a ouvir a palavra, mas eu vou ler novamente a palavra do Senhor, que está em Romanos 12, 12, que diz assim: Portanto, tornai a levantar as mãos cansadas e os joelhos desconjuntados, e fazei veredas direitas para os vossos pés, para o que manqueja, se não desvie inteiramente, antes seja sarado. Segui a paz com todos e a santificação, sem a qual ninguém verá o Senhor, tendo cuidado de que ninguém se prive da graça de Deus, e de que nenhuma raiz de amargura brotando vos perturbe, por ela muito se contamine. E nós estamos vivendo os últimos tempos da igreja sobre a face da terra. Não estou falando de placa de igreja, porque placa de igreja não salva ninguém, por isso que ela fica do lado de fora. Eu estou falando da noiva do Senhor Jesus, dos escolhidos, dos amados, dos eleitos do Senhor. Aleluia. E muitos filhos de Deus estão feridos, estão cansados, estão machucados, estão desanimados, porque é uma opressão. E isso, essa opressão é geral, não é só uma outra pessoa que sente, várias pessoas, muitas pessoas, aleluia, onde o inimigo tem atacado com desânimo, com tristeza, aleluia, com amargura, com falta de fé. O Satanás, ele tem conseguido roubar a fé. E aonde ele ganha terreno é com o desânimo. A pessoa não tem mais ânimo para ir na igreja, não tem mais ânimo para orar, não tem mais ânimo para jejuar, não tem mais ânimo para ler a Bíblia, nada mais faz sentido. Aí o diabo ganha o terreno. Aí é perigoso. E nessa tarde, a palavra do Senhor diz assim:

Portanto, tornai, levantar as mãos cansada. Tornai a levantar. Porque um dia ela esteve, essas mãos, as tuas mãos, esteve levantada na presença do Senhor. Um dia ela não estava cansada. Um dia ela estava levantadas diante do altar do Senhor. Um dia ela se levantou, aleluia, para orar por alguém. Um dia ela se levantou para abraçar alguém. Aleluia. Por isso que eu, quando eu li essa palavra, eu creio que eu já preguei na rádio. Portanto, tornai a levantar as mãos cansadas. Quantas mãos estão cansadas nessa tarde, nesse momento que o desânimo pegou, estão prostrados, aleluia, estão cabisbaixo, aleluia, Jesus querido. A alegria já foi, aleluia, mas a palavra do Senhor nos manda nessa tarde. Eu e você que ainda temos força, eu e você que ainda temos alegria, gozo, aleluia, temos conseguido ir na casa do Pai. Aleluia, temos conseguido orar, jejuar, ler a Bíblia. É eu e você que temos que tornar, aleluia, a levantar essas mãos. Olha dentro da sua congregação, olha ao teu redor. Quantos estão faltando? Quantos não vêm a um ou dois ou três culto? Quantas irmãs do círculo de oração não têm mais vindo? Mas nós estamos numa correria. Ai, eu não tenho tempo. Ai, eu não tenho tempo. Mas quanto tempo nós passamos na internet, nas redes sociais, não olhando coisas pecaminosas, mas olhando aqueles videozinhos que nada vai adiantar, nada vai edificar. E quando nós olhamos, tu passa uma, duas, três horas, até mais. A palavra do Senhor nessa tarde diz para mim e para você, portanto, tornai a levantar as mãos cansadas. Aleluia. E os joelhos desconjuntados. Quantos joelhos estão desconjuntados? Quantos joelhos não se dobram mais na presença de Deus? Não tem mais aquela graça de orar? Quantas pessoas neste momento diz: que adianta orar? Não adianta, Deus não ouve. Deus ouve. Adianta se nós temos que perseverar na oração. Orai em todo tempo a palavra do Senhor. Orai sem cessar a palavra do Senhor nos manda. Vai vir as aflições, vai vir as guerras, vai vir o deserto. Mas o deserto é para nós passar. Vai vir a fornalha de fogo. Nós temos que ficar lá dentro, mas o anjo do Senhor vai estar conosco. Aleluia. Nós temos que ter convicção, nós temos que acreditar e ter fé na palavra do Senhor. A palavra é a verdade. Aleluia. Quantos não conseguem mais, os joelhos estão desconjuntados, não conseguem mais, não suportam mais, cansaram na caminhada. Ai, eu estou muito velho. Ai, deixa os outros fazer. Ah, mas não me dão mais oportunidade. Ah, o meu tempo já passou. Não, enquanto nós temos vida, nós precisamos fazer algo para o Senhor. Aleluia, nós podemos orar todos os dias na nossa casa. Nós podemos visitar aquela vida, aquela alma, aquele irmão, aquela irmã, aquele jovem que não tem comparecido na igreja. Nós podemos visitar e fazer campanha de oração pelo desviado. Aleluia. Isso é fazer a obra do Senhor. E na igreja, nós vamos cultuar a Deus. E na igreja não é fazer a obra de Deus. E na igreja nós vamos adorar a Deus, nós vamos cultuar a Deus, aleluia, com os dons que o Senhor nos deu. Uns vão louvar, outros vão pregar, outros vão tocar seus instrumentos para adorar a Deus. Aleluia, glória a Deus. Como estão as tuas mãos nessa tarde? Você que está desanimado, você que perdeu a esperança. Por que você perdeu a esperança? Você que pregava, não prega mais? Ai, porque não me dão oportunidade? Faz um propósito com Deus e compra uma hora na Rádio Renascer e prega. Aleluia, prega a palavra de Deus, muitos vão te ouvir. Muitos vão ser sarados através da sua pregação. Muitos vão
enviar mensagens para você, porque isso acontece comigo. Aleluia. Vem mensagens que eu nem sei da onde é. Aleluia. Pedindo oração, pedindo ajuda. Aleluia. Glória a Deus. Aleluia. E é isso que Deus quer. Aleluia. A palavra do Senhor diz que nós devemos ajudar. Um ao outro ajudou. E ao seu companheiro disse, esforça-te, nós temos que ajudar um ao outro. A Bíblia fala, está lá no livro de Isaías. Nós temos que ajudar um ao outro. Aleluia, fortalecer o nosso irmão, que está cansado, que as suas mãos cansaram, que os seus joelhos não conseguem mais se dobrar na presença de Deus. Mas nós temos que ter a sensibilidade espiritual para ouvir quando o Espírito Santo fala conosco. Aleluia. E fazei veredas direitas aos vossos pés, para que o que manqueja se não desvie inteiramente e seja sarado. Ele está manquejando do caminho do Senhor. Não quer dizer que as pernas dele estão tortas, estão mancando. Não, é espiritualmente. Ele tem ido muito pouco na igreja, quase não vai. Aleluia. E aqui, ó, nós temos que endireitar os vossos pés, para que o que manqueja se não desvie inteiramente, antes seja sarado. Você que está se sentindo dessa maneira, Deus, o Espírito Santo, Jesus, Ele quer te sarar. Aquilo que te machucou, aquilo que te feriu, aquilo que te magoou, aquilo que fez você parar, aleluia, na caminhada, estacionar, dizer, chega, eu não aguento mais. Aleluia, hoje à tarde Deus vai te sarar. O Espírito Santo vai te tocar de uma maneira sobrenatural. Não porque eu estou aqui, não. Porque o Espírito Santo, Ele quer te sarar. Ele quer te levantar as mãos novamente. Ele quer sarar os teus joelhos que estão desconjuntados. Aleluia. Os teus pés que estão manquejando, já está um passo para se desviar do caminho da verdade, para se desviar do caminho do Senhor, aleluia. E nessa tarde, o Espírito Santo manda eu te dizer, Ele renova suas forças, Ele estara as tuas feridas, Ele repreende todo esse mal em nome de Jesus Cristo. Glória a Deus. Segui a paz com todos e a santificação sem a qual ninguém verá o Senhor. Mas como, irmã, vou seguir a paz com aquela pessoa que me maltratou, com aquela pessoa que me destratou, com aquela pessoa que caluniou a minha vida, falou que não era verdade. Mas a palavra do Senhor diz que nós devemos seguir a paz com todos. Aleluia. A paz é harmonia, é tranquilidade, é vivência pacífica com Deus e consigo mesmo e com os homens. É difícil? Claro que é. Nós devemos perdoar as pessoas que nos feriram, a fim de que tenhamos paz interior. Oh, glória a Deus. Paulo nos diz, se for possível, quando estiver em vós, tende paz com todos os homens, com todos, se for possível, Paulo fala, está lá em Romanos 12, 18, aleluia, e Deus quer sarar, Deus quer te devolver a paz que você tinha outrora, você que não tem dormido, devido às lutas, devido às dificuldades, devido às dores, devido a tanta coisa, aleluia, Deus quer te sarar, Deus quer restaurar, aleluia, Jesus, Deus quer cuidar de ti, nos mínimos detalhes, como eu preguei sexta-feira passada, Deus cuida de nós nos mínimos detalhes, nas pequeninas coisas, às vezes Deus está cuidando de nós, e nós não percebemos, e nós não agradecemos a Deus, aleluia, nós não glorificamos a Deus, aleluia, pelo sol que brilha, pela flor que desabrocha, as flores lindas, aleluia, está chegando a primavera, aleluia, as flores já estão desabrochando, nós abrimos a nossa porta, a nossa casa, nós olhamos para a natureza que Deus criou, com perfeição, aleluia,
E nós só murmuramos, só reclamamos, só assim não dá, eu não aguento mais. Aleluia. E o diabo fica olhando e dando risada e batendo palma. Aleluia. Nós temos que ser grato a Deus. Aleluia. Nós temos que agradecer a eles todos os dias. Aleluia. Glória a Deus por todos os benefícios que Ele tem feito, mas nós temos que olhar ao nosso redor o que Deus tem feito. Nós temos que olhar para dentro de nós, da onde Deus nos tirou. E nós esquecemos. Que Deus tenha misericórdia das nossas vidas, que Deus tenha compaixão. Eu vou pedir para a irmã Thalia colocar o louvor, Eu Cuido de Ti, com canção e louvor, irmã. Tá bom? Coloca esse Eu Cuido de Ti com canção e louvor. Eu ofereço para todos. Presta atenção neste louvor. E logo após daí, se não tiver nenhuma chamada, irmã, eu volto. Amém?

0: Oh, glória a Deus. Aleluia. Vamos orar. Coloca tudo aquilo que te aflige a tua alma. Você, vamos orar antes que
1: A luz se vai de novo e corta a minha ligação.
0: Mas a nossa ligação com Deus não corta nunca. Depende de mim e de você. Basta nós clamar, basta nós orar, basta nós levar o nosso pensamento para Deus. Vamos orar nessa hora. Eu te convido você, querido ouvinte, a orar. Você dentro do presídio, você que está dentro de um hospital, você que está acamado, você que está desanimado, você que está com opressão, com depressão. Não importa. Deus sara. Deus cura. Deus liberta, Deus transforma, Deus abre porta. Ele é o Deus dos deuses, Senhor dos senhores, e agindo Ele, quem impedirá? Ninguém. Pai da glória, Pai Santo, querido Espírito de Deus, eu preguei aquilo que o Senhor colocou no meu coração, Pai. Quantos nessa tarde, neste momento, estão cansados, estão desanimados? Quantos não têm mais força para prosseguir, Senhor amado? Mas neste momento eu me levanto como tua serva, acobertada pelo sangue do Cordeiro. Eu entro no santo do santo, aonde o véu já foi rasgado, acobertada pelo sangue de Cristo. Vai queimando agora todo o desânimo, toda a canseira, toda a fadiga, toda depressão, Pai querido. Todas as mãos que estão cansadas, sejam levantadas, sejam animadas. Todos os joelhos desconjuntados, seja fortalecido, Pai, endireita as veredas, Pai amado, endireita as veredas desse irmão, dessa irmã, desse ouvinte. Ah, Senhor amado, eu creio, Pai querido, que tu estás em todos os lugares. Eu creio no poder da oração, eu creio no poder das mãos que se levantam, nos joelhos que se dobram, Pai querido. Visita neste momento esse hospital, esse leito, esta pessoa, Pai, visita aí dentro do presídio, com salvação, com libertação, Pai querido, queima agora, Senhor amado, vai queimando agora, porque o Senhor já nos deu poder e autoridade pelo nome de Jesus Cristo. Todo mal que está dentro desta casa, todo mal que está dentro desta família, pega a tua bagagem e sai agora em nome de Jesus Cristo. Pelo nome de Jesus Cristo, todo mal bate em retirada. Demônio das drogas, demônio da pornografia, demônio da mentira, demônio do engano, do adultério, demônio assassino sanguinário, demônio do homossexualismo, do lesbianismo, da pedofilia. Satanás, tu que tem perturbado nossas crianças, Satanás, tu que tem levado os nossos jovens para o homossexualismo, para o lesbianismo, eu te repreendo agora. Sai da mente desta pessoa, sai dos pensamentos dessa pessoa agora, em nome de Jesus. Demônio, tu já está derrotado, tu foi descoberto. Pega a tua bagagem e vai saindo agora. A tua sentença já está decretada, que é o lago de fogo, de enxofre. Sai dentro deste lar, sai dentro desta família agora, em nome de Jesus Cristo, em nome de Jesus Cristo, bata em retirada toda obra de feitiçaria, bruxaria, magia negra, obra de inveja, obra de vodu, feito na cachoeira, na mata virgem, no lodo, no cemitério, não importa onde o diabo enterrou, seja arrancado agora. Senhor, da ordem aos teus anjos, os anjos guerreiros com espada desembainhada, para cortar essa macumbaria, essa feitiçaria, essa bruxaria. Esconde a casa desse ouvinte, acobertado com teu sangue, aleluia. Visita as colônias agora. Visita, meu Pai querido. Deus vai dando vitória, vai trazendo de volta este homem, Pai, vai trazendo de volta esta mulher. Meu Deus, toca na mente agora, toca na mente agora, essa mente.

mente, Pai, que está cauterizada pelo Satanás, essa mente, esses pensamentos do diabo, que sai agora. Toca, querido amado Espírito Santo, nesta vida, nesta alma, sara essas feridas, cura essas feridas agora. Cura, vai curando, recebe a cura, recebe a cura, recebe a cura, recebe a libertação. Vai operando, Senhor, vai operando. Aonde chega a minha voz, Pai amado, vai operando. Tu sabe o que essa pessoa precisa, tu sabe o que essa pessoa ora. Alcança para ela, Pai, alcança para ela, dá para ela, Pai querido meu Deus, dá para ela, Senhor amado. Venha pelejar, Senhor querido, desfazendo com todo o projeto do diabo no espiritual, demônio da destruição, bate e retirada. Guarda as crianças nas creches, Pai, guarda as crianças, guarda a juventude acobertada com teu sangue. Traz os filhos pródigos de volta, Pai amado, aleluia. Deus de poder, Deus bendito, Deus da glória, tu pode todas as coisas, Senhor.

Senhor amado Jesus, querido, tu és, Pai amado, nosso Senhor, o nosso Salvador, Pai querido, aleluia, salva as almas, liberta as vidas, Senhor amado, oh Senhor, entra com uma providência divina, oh Senhor amado, entra com o teu agir, Senhor, dentro deste lar, desta casa, nessa família, na vida dos filhos, do esposo, da esposa, meu Pai amado, repreende o espírito da rebeldia, repreende a desobediência, Pai, leva esse pensamento, essa mente cativa a ti, nos dê a mente de Cristo, Pai amado, meu Deus, Senhor amado, eu te louvo, eu te agradeço pelo teu amor, pelas nossas vidas, pela tua palavra, Senhor, que é a verdade, Senhor, eu te agradeço, Pai, pelo querido amado Espírito Santo que está dentro de nós, eu te agradeço pela programação em busca da dracma perdida, Senhor, eu te agradeço, Pai, por tudo que o Senhor está fazendo, por tudo que o Senhor está fazendo no mundo espiritual. Acrescenta a fé do meu irmão, da minha irmã, Senhor, dá uma fé sobrenatural, Senhor, que ela venha crer, que ela venha testificar, que ela venha testemunhar tudo que o Senhor tem feito, Pai amado, na sua vida, aleluia. Eu te agradeço, Senhor, por tudo, Pai, em nome de Jesus Cristo, em nome de Jesus, amém. Recebe a tua bênção aí na tua casa. Aonde você está, recebe a tua vitória, creia, creia, recebe a alegria do Espírito Santo nessa tarde, aleluia, recebe a cura que você tanto esperou, aleluia, recebe em nome de Jesus, creia, não duvide no teu coração, creia somente, e querendo Deus, se o Senhor não vier nos arrebatar, na próxima sexta-feira estarei aqui, em nome de Jesus Cristo, procura uma igreja mais perto da palavra do Senhor, uma igreja que tem oração, tem jejum, tem ensino da palavra, vai para a igreja, procura Deus, procura ajuda, Deus é o nosso ajudador, é Ele que nos fortalece, amém? E a paz do Senhor Jesus, se der tempo, irmã, coloca o hino, o crente e a palmeira que foi pedido, tá bom? Se der tempo, amém? Um abraço, irmã Thalia, que Deus abençoe, um ótimo final de semana a todos vocês.

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Abram todas as suas Bíblias em Apocalipse capítulo 20. Apocalipse 20, versículo 11. Vi um grande trono branco e aquele que nele se assenta, de cuja presença fugiram a terra e o céu, e não se achou lugar para eles. Vi também os mortos, os grandes e pequenos, postos de pé, em pé diante do trono. Então se abriram os livros. Ainda outro livro, o livro da vida, foi aberto. E os mortos foram julgados segundo as suas obras, conforme o que se achava escrito nos livros. Deu o mar os mortos que nele estavam. A morte e o além, palavra aqui é Hades, entregaram os mortos que neles haviam. E foram julgados um por um, segundo suas obras. Então a morte e o inferno foram lançados para dentro do lago de fogo. Esta é a segunda morte, o lago de fogo. E se alguém não foi achado escrito no livro da vida, esse foi lançado para dentro do lago de fogo. Deixa aberto aí, não feche, feche apenas os olhos para uma rápida oração. Pai Santo, diante de Ti nos achegamos mais uma vez, mais uma noite, carentes da misericórdia e da graça divina, porque a parte da graça do Senhor, nada podemos. Senhor, precisamos da ação poderosa do Espírito Santo, salvando, convencendo, convertendo. Estamos cansados de retórica, Senhor, palestras, necessitamos de demonstração do poder e do Espírito Santo, para que a glória seja sua e de mais ninguém. Em nome de Jesus te pedimos, amém. Queridos irmãos, o texto que está diante de nós é um dos mais solenes de toda a Escritura, de toda a Bíblia, e para mim particularmente, é um dos textos mais chocantes de toda a Escritura, o juízo final, o dia do grande julgamento final, onde irão comparecer todos os homens que já existiram na face da terra. Eu confesso que muitas vezes, quando abro a Escritura para pregar, eu não me sinto à altura de alguns textos, não me sinto capaz de expressar com precisão a grandeza, o poder, a profundidade de alguns textos, e esse eu acredito que seja um deles. Este texto aqui tem que mexer com nós. Paulo disse, Jesus disse, Pedro disse, que todos nós um dia iremos comparecer perante o tribunal de Cristo. Salvos e não salvos serão julgados. Depois da destruição de Satanás, João vem descrevendo aqui a derrota dos inimigos de Cristo. Cai a Babilônia, cai o anticristo, cai a besta que sobe do mar, cai a besta que sobe da terra, cai o falso profeta e cai o último inimigo, o dragão, Satanás. Depois da destruição dele, João vê o julgamento final, o fim do antigo sistema chegou, e agora é o momento da implantação da eternidade. João está revelando o fim da história do mundo, o plano de Deus finalmente foi cumprido, agora Deus chama todos os homens para a sala do julgamento.
E ao serem abertos os livros, todos serão julgados de acordo com a justiça divina. Esse é o dia, queridos irmãos, que ninguém irá escapar. Esse é o dia que finalmente a maldade e os pecados de todos os homens serão julgados e punidos. Os grandes nomes do mal que morreram impunes serão trazidos de volta para prestar contas a Deus de todos os seus crimes. Esse texto destaca algumas características do juízo final, e é isso que nós vamos ver com a permissão de Deus. Preste muita atenção. João está tendo uma série de visões na ilha de Patmos, e ele as registra, formando assim o livro de Apocalipse. E aqui ele está tendo mais visões, as visões finais, e a primeira coisa que ele vê é um trono, e alguém sentado nesse trono. Verso 11, vi um grande trono branco, e aquele que nele se assenta, de cuja presença fugiram a terra e o céu. Presta atenção, o verso 11 no grego começa com e vi um grande trono. Esse e, ele é uma conjunção aditiva. Com esse e, João inicia esse texto após referir ao que o antecede. Ele está explicando algo, então 11, e vi um grande trono branco. E qual é o fato que ocorre antes do verso 11, antes do juízo final? A destruição de Satanás. Deus finalmente está colocando um fim no diabo. E o que Deus tem em mente? Ele está limpando

não está completamente limpo do mal. Então ele prossegue no verso 11, a limpeza do cosmos. E agora, ele vai banir, julgar, destruir seu outro inimigo, e talvez o maior deles, o homem. E ele vai banir o homem, limpar e purificar o universo, enviando-o ao inferno. Assim, a criação estará livre de toda a corrupção e do pecado trazido pelo vil homem. É isso que ele está fazendo. João volta os seus olhos para o céu, e o texto diz: e vi um trono. Veja só, João tem a visão de um trono, mas o trono que ele vê não é um trono de um rei, não é um trono de um monarca, é o trono de um juiz, é o trono do julgamento. Paulo menciona ele em Romanos 14, 10, pois todos compareceremos perante ao trono do julgamento de Deus. Presta atenção, irmãos, o que João está vendo aqui não é um trono de misericórdia, como de Hebreus 4, acheguemos juntamente ao trono a fim de receber graça e misericórdia. Esse não é o trono de misericórdia, esse tempo passou, este é claramente o trono do julgamento final, que decide o destino eterno dos homens. É isso que João está vendo. Agora João destaca algumas características desse trono. O texto diz que ele é grande e branco. Quando João diz grande, ele destaca as dimensões desse trono. A palavra grande aqui é, no grego, é megas. Da onde vem o termo mega? Da ideia de absurdamente grande. João quer dar ideia de grandeza, majestade e glórias em dimensões inimagináveis. É um trono, é um termo para indicar que é algo maior que a vida, maior que os anjos, maior que os arcanjos, maior que tudo que ele já viu. Não há ninguém maior que ele em todo o universo. Todos os poderosos e tronos que já existiram diante desse trono são como insetos. Mas ele não vê só as dimensões, mas vê também uma qualidade. O trono é branco, traz a ideia de pureza, santidade, absoluta isenção de falha, absoluta isenção de pecado. Mas tem uma ideia ainda maior. Essa brancura fala da justiça divina. Significa que nesse julgamento não haverá suborno. É impossível corromper esse juiz. Ele julgará na mais reta justiça. Ele julgará os homens com a mais elevada e perfeita justiça. Ninguém ficará impune. Agora, quem está sentado nesse trono? João percebe que esse trono não está vazio. O texto diz: vi um grande trono branco, e aquele que nele se assenta. João recusa nomeá-lo, ele só diz: é aquele que nele se assenta. Deus é maravilhoso demais para ser descrito em termos humanos. Sem dúvida, o que João tem em mente aqui é o ancião de dias citado em Daniel 7. Mas aqui aponta para outra coisa. O fato de não haver citação de Deus significa que acabou a revelação de Deus aos homens. Eles tatearão na escuridão.

Não há mais revelação de Deus para o homem, não há mais misericórdia, não há mais perdão, não há mais chance alguma. Aquele que esteve por anos como Salvador, Redentor, Advogado, agora é Juiz. Daniel 7,9 diz: continuei olhando até que foram postos uns tronos, e o ancião de dias se assentou, sua veste era branca como a neve, os cabelos da cabeça como pura lã, o seu trono era chamas de fogo, e suas rodas eram fogo ardente, e um rio de fogo manava e saía diante dele, milhares de milhares o serviam, miríades e miríades estavam diante dele, e assentou-se o tribunal. É isso que João está vendo, esse dia terrível. Esse trono, ele é tão grande, tão glorioso, aquele que está sentado é tão estrondoso, e a justiça que emana, que brilha, a santidade é tão gloriosa, que até a criação sentirá o impacto desse trono. O texto diz, no verso 11, vi um grande trono branco, de cuja presença fugiram a terra e o céu, e não se achou lugar para eles. Presta atenção, é um ato tão solene esse julgamento, é um momento tão grandioso, tão esplêndido, que a criação vai fugir, vai se dissolver diante desse julgamento. No capítulo 4 também há uma descrição de um trono. João vê uma porta aberta no céu e um trono. No 4, João vê um arco-íris junto ao trono, que é símbolo da aliança. Aqui não, ele não vê um arco-íris. Acabou a aliança, fugiu. João no 4 vê trovões, são alertas de Deus chamando os homens ao arrependimento. Aqui não há trovões, acabaram-se os alertas. No 4, João vê 7 tochas de fogo junto ao trono, o Espírito Santo como consolador e advogado. Aqui não há consolador. João vê um mar de vidro no capítulo 4, que ficava, dá a ideia da pia ou do altar de sacrifício, redenção, expiação, salvação. Aqui ele não vê o mar de vidro. E Isaías e João, quando vê esse trono, eles veem querubins, serafins, anjos e arcanjos cantando: Santo, Santo, Santo. Mas aqui João não vê nada senão o trono. Até os serafins farão uma pausa no seu canto e serão tirados para o último ato da peça. Nesse dia a criação será afetada de tal maneira que a terra passará por uma mudança, assim como está em Apocalipse 6. A atmosfera será enrolada como um pergaminho e se recolherá em respeito a esse trono e a esse julgamento. Apocalipse 6, 3: as estrelas do céu, as estrelas caíram do céu, como a figueira quando abalada por vento forte, deixa cair seus figos verdes, e o céu recolheu-se como um pergaminho, quando se enrolam, então todos os montes e ilhas foram movidos do seu lugar. É o que João está vendo, estão todos apavorados, e todos em grande expectativa. Finalmente, todos os homens desde Adão serão julgados, e a terra ficará livre de uma vez por todas do pecado e do pecador.
Salmo 75:2 diz: quando chegar o tempo determinado, julgarei retamente. Verso 3: dissolve-se a terra e todos os seus moradores. Eu vou te dar uma ilustração para você ter uma ideia. É como se houvesse a sala do julgamento, a sala, e de um lado da sala, de um lado da entrada, os pecadores estivessem entrando para ser julgado, e de outro, enquanto os pecadores estão entrando, a criação, a terra foge desse julgamento. Enquanto eles entram para ser julgados, a criação do outro lado escapa, buscando segurança. Agora, já vimos o trono, aqui o juiz do trono, agora vamos ver os réus do trono. Quem estará diante desse trono? Verso 12: vi também os mortos, os grandes e os pequenos, postos em pé diante do trono. Então se abriram os livros, ainda outro que é o livro da vida foi aberto. E os mortos foram julgados segundo as suas obras, conforme se achava escrito nesse livro. Presta atenção, tem algo aqui. Esse julgamento está ocorrendo depois da ressurreição final, após a segunda vinda de Cristo. Ok? João prossegue dizendo que viu além do trono outras coisas. Ele tira agora seus olhos do trono, do ancião de dias, e bota os seus olhos nos homens. Ele diz que viu outra coisa, e viu o quê? Vi também os mortos, no grego aqui, necros. Eu vi necros, não há ninguém vivo aqui, os santos já estão nos céus arrebatados com o Senhor. Tudo que João vê são mortos, necros. João viu Adolf Hitler, Joseph Stalin, Benito Mussolini. João viu estupradores, assassinos, mentirosos, adúlteros. João viu pagãos, blasfemos. Provavelmente João viu algum dos nossos. Viu Nabucodonosor. E note, eles não estão vestidos de roupas brancas, de linho. Eles não estão vestidos da justiça divina. Não é um julgamento para galardão. Todos os mortos de todos os tempos, não importa como morreram, estarão lá. Todos aparecerão diante do juiz de toda a terra, eles ressuscitarão para receber uma sentença de condenação. Quando o texto diz pequenos e grandes, pobres e ricos, todos os seres humanos passarão diante do justo juiz. E tem outra coisa aqui. O texto diz, postos em pé. Você já viu quando vão pessoas em alguma audiência? Quando é um jovem fedelho? Ou quando estão diante de uma autoridade, de um diretor de escola, de um reitor, de um professor? Ou quando vem ao culto e eles querem mostrar deboche àquela autoridade, e eles se esborracham na cadeira e se esnobam, e eles ficam acomodados? Aqui não. Eles comparecerão como os condenados, algemados em fileira, e se colocarão de pé diante do juiz. Aqui eles não estão à vontade. Mas prestam reverência. Eles apareceram. Agora João vê os livros. Veja só o verso 12 ainda. Então se abriram os livros, e os mortos foram julgados segundo as suas obras, conforme o que se achava escrito nos livros.
João volta à profecia de Daniel, que retrata o dia do julgamento, onde livros serão abertos. Que livros são esses? Esses livros contêm registros das boas e más obras de todas as pessoas. Daniel 7,10 diz: o ancião de dia se assentou, um rio de fogo, uma nave saiu diante dele, assentou-se o tribunal e se abriram os livros. Para que que João está fazendo isso? Agora João vai mostrar o critério desse julgamento. Com que critério é feito esse julgamento? Os livros são abertos, que são os registros das nossas obras, ou das obras dos condenados, e eles serão julgados segundo o que está registrado nesse livro. Todas as ações, intenções, palavras, pensamentos, omissões virão à luz e teremos que dar conta disso. Salmo 62,12: a ti, Senhor, pertence a graça, pois a cada um retribui segundo suas obras. Jeremias 17,10: eu, o Senhor, esquadrinho o coração e provo os pensamentos, para dar a cada um segundo o seu proceder. Romanos 2,5: mas segundo a tua dureza e coração impenitente, acumulas contra ti mesmo ira para o dia da ira e da revelação do justo juiz, que retribuirá a cada um segundo suas obras. Pastor, mas eu não estou entendendo. Se a salvação é por graça, por que que ele está contando as obras aqui? Veja só, não são as obras, não são as obras, meu irmão, que são a causa da salvação ou da condenação. Elas são a consequência da condenação ou da salvação. Agora, por que está aqui? Porque o justo juiz, veja só, isso aqui, esses livros vão ser abertos para mostrar as obras. Eles não estão sendo condenados. As obras não estão aqui para condená-los. Os livros estão sendo abertos para ele saber por que foram condenados, para eles terem consciência do porquê foram condenados. Essa é a ideia. E o texto diz: ainda abriu outro livro, o livro da vida. Uma pessoa julgada e declarada absolvida com base no fato do seu nome estar ou não registrado no livro da vida. Não é por obras, é por graça. Ok? Você é salvo por graça. Agora, como você sabe que você foi salvo por graça? Eu tenho que ir no livro das obras. Me mostra a tua fé sem obras, que eu com as minhas obras mostrarei minha fé. Então veja só, o salvo tem que estar no livro da vida. E como eu sei que o salvo está no livro da vida? É quando eu olho o livro das obras. Se ele é salvo e diz que está no livro da vida, as obras, boas ou más, é que definirão isso. E é isso que João está vendo. João ainda vê que o julgamento é individual. Verso 13: deu mar os mortos que dele estavam, a morte e o além, ou Hades, entregaram os mortos que neles havia, e foram julgados um por um segundo suas obras. A morte e o além, presta atenção, o além aqui é o Hades. Que é o Hades? É uma palavra grega para inferno, é onde os pecadores ímpios estão agora, os mortos sem Cristo estão agora. A Bíblia diz que nesse julgamento aparecerão três oficiais em serviço do julgamento. O primeiro deles se apresenta: o mar, a morte e o terceiro, o Hades. O que eles farão? Eles, nesse dia do julgamento, trarão os mortos, aqueles que pensaram que iam escapar se suicidando, aqueles que pensaram que a morte iria livrá-los. Lembra de Adolf Hitler, um dos maiores assassinos que já pisou na terra, um fascínora, foi responsável pela morte de 6 milhões de judeus.
Quando ele viu que a guerra virou e o exército vermelho estava invadindo Berlim, estava a poucos metros do bunker, ele se suicida com um tiro na cabeça e pede para que os seus guardas queimem o corpo. Hitler achou que ia escapar da morte, com a morte, mas nesse dia a morte escoltará Hitler até o tribunal. Aparecerá o mar, vai levar os mortos para o julgamento, a morte trará os mortos para o julgamento, e o inferno vomitará os homens para o julgamento. Ninguém vai escapar. A mando de Deus, esses três oficiais trarão os mortos. A terra, ao comando de Deus, está devolvendo os criminosos para serem julgados. Levítico 18, 25 diz: e a terra se contaminou, e eu visitei nela sua iniquidade, e ela vomitou seus moradores. Já imaginou que dia terrível, meu irmão? Todas aquelas figuras que você estudou, todos aqueles serial killers, todos aqueles loucos, megalomaníacos, desde os primórdios Nimrod, desde esses homens loucos, passando pelos faraós, passando pelos o Império Greco, Macedônio, Medo Persa, Romano, Babilônico, Herodes, todos esses homens, e ao longo da história, Calígula, Nero, Domiciano, todos serão entregues, e a morte não salvará. A Bíblia diz também, no verso 13, que foram julgados um por um, o texto diz, um por um segundo as suas obras. A Bíblia diz que esse julgamento também vai ser individual. Já pensou se ele começasse hoje para alguns? Aí o anjo fizesse assim, ó, aqui no céu vai ter entrada USB na mente de cada um. É, anjo. E eu vou conectar um cabo na mente. É, anjo. E onde que vai dar esse cabo? Num telão. Mas fica tranquilo, só vai mostrar o que você pensou nos últimos 2 anos. Misericórdia, anjo! Já imaginou? Já imaginou? O festival de horror. É claro que eu não estou falando da noiva da Igreja de Cristo, mas nem todo mundo que está na igreja visível faz parte da igreja invisível, capite? A glória agora, irmão. O julgamento será individual, porque vai haver graus de punição no inferno. Uma senhorazinha que costura crochê ímpia, linguaruda, não vai receber a mesma punição de um assassino. Mateus diz que um será ferido com mais açoites e outros com menos açoite. Graus de punição, não tenho tempo para falar isso hoje. Agora João vai, já indo para o final, João vai mostrar o resultado do julgamento. Verso 14: então a morte e o inferno foram lançados para dentro do lago de fogo. Esta é a segunda morte. Agora João está vendo o quê? Finalmente será extinto o último inimigo que corrompeu a ordem da criação. Lembra que João diz, quando ele tem as visões e vê, falta ainda o último inimigo a ser derrotado. O pecado entrou, e com o pecado a morte e o inferno. Chegou a hora de Deus destruí-la. O texto
texto diz que a morte e o inferno serão banidos da criação e lançados para dentro do lago de fogo. Finalmente a morte será morta, finalmente a morte será aniquilada, destruída. Serem lançados no lago de fogo significa a morte da morte. João tem em mente a destruição final e completa da morte. Por quê? Porque a vida eterna não podia ser experimentada. A vida eterna não pode ser experimentada antes que a morte seja banida do universo. E é isso que Deus está fazendo. Quando o texto diz assim: a morte e o Hades, que é a palavra grega para inferno, foram lançados dentro do lago de fogo, significa o quê? A morte é um estado e o Hades um local. Tanto o estado, a condição morte, quanto o local, inferno, serão lançados no lago de fogo. E a autoridade que eles exerceram em nosso período finalmente chega ao fim. Mas agora que era para dar glória, aí. Irmão, isso são boas novas. João está dizendo: o Cordeiro venceu, a morte foi extinta, banida, aniquilada, agora deu lugar à vida e vida eterna para sempre. Para sempre. Onde está a morte? A tua vitória. Onde está o pecado? A tua vitória. O universo então é livre para sempre, não apenas do pecado e do mal, mas também da morte e dos pecadores. Veja o verso 15: e se alguém não foi achado inscrito no livro da vida, esse foi lançado para dentro do lago de fogo. Você viu o que esse texto mostra? Não existirá universalismo. No final todo mundo passa de ano, até quem não estudou, balela. Não existirá aniquilacionismo. No final Deus destrói os mortos, aniquila. Não, todos que não foram achados escritos no livro da vida, os não salvos, serão lançados no lago de fogo. O que é lago de fogo? A segunda morte se refere à morte eterna. Você sabe, eu preguei aqui a última vez que estive aqui, a angústia e o sofrimento dos ímpios no inferno são inimagináveis. Enquanto os santos estarão nos céus com corpos glorificados diante do Cordeiro, dos 24 anciãos, dos quatro seres viventes, dizendo: santo, santo, santo, os ímpios estarão rangendo os dentes e grunhindo com os demônios de dor no lago de fogo. Deus tenha misericórdia. Sem fim, sem saída, sem alívio. Igreja, esse dia está chegando, os sinais da sua vinda mais se mostram cada vez. Oh, meu Deus do céu, está vindo. Veja as profecias, cenário político, religioso, econômico, veja só a natureza, o mundo funcionando como embaixador e anunciando: Cristo está às portas e Ele vem julgar esse mundo. Arrependa-se!

Como vencer isso? Como vencer isso, meu irmão? João encerra então, mostrando que a terra foi purificada e os ímpios banidos. Presta atenção, esse dia ainda não chegou. João está vendo o futuro, trono do julgamento. Você e eu estamos no presente, trono da graça e misericórdia. Com esse tanto de gente aqui, e os que estão assistindo, é certo que há inconversos entre nós, bodes entre nós, joio entre nós. E um dia você estará de pé diante desse trono, e se você não estiver vestido da justiça de Cristo, você vai escutar: apartai de mim, vós que praticais a iniquidade, eu não te conheço. Você está vendo esses degraus aqui, o trono de Deus, como a forma desse palco. Por esses degraus jorra cascatas de graça, cascatas de misericórdia, dizendo: vem pecador, o Filho do Homem não veio ao mundo para condenar, mas para salvar o mundo. Arrependa-se dos seus pecados, dê as costas para a velha vida. O que é conversão, meu irmão? O que é arrependimento, metanoia? É voltar as costas para o pecado e a fronte para Cristo. Volte as costas para o pecado, arrependimento, e afronte para Cristo, fé. Quando você se arrepende, volta as costas para o pecado, e quando você crê, afronte para Cristo, o martelo do céu é batido, e você recebe uma sentença na hora, e é declarado legalmente justo. Não é as prestações, não é daqui a alguns anos, é hoje e agora. Eu quero encerrar dando a esperança para você que Paulo deu aos coríntios. Ele diz assim: porque carne e sangue não podem herdar a vida eterna. Por quê? É necessário, porque ele diz: eis que vos digo um mistério. Na verdade, nem todos dormiremos, mas seremos transformados num abrir e fechar de olhos ante a última trombeta. A trombeta soará e os mortos ressuscitarão, e nós os vivos seremos transformados, porque é necessário que isso que é corruptível se revista da incorruptibilidade, e isso que é mortal se revista da imortalidade. E quando isso que é corruptível se revestir da incorruptibilidade, e isso que é mortal se revestir da imortalidade, cumpre-se-á a palavra que diz: tragada foi a morte na sua vitória. Onde está a morte, a sua vitória? Onde está o pecado, o teu aguilhão? Ora, o aguilhão da morte é o pecado, e a força do pecado é a lei. Mas graças a Deus, por Cristo Jesus, que nos dá a vitória. Onde está a morte? Você pode dizer: Cristo a matou na sua morada, na sua mansão. O que eu preciso fazer? Creia. Se agarre nele, imagine que você está afogando, é os pecados. Imagine que a correnteza está levando você para um precipício, é o inferno. Imagina que pula um salva-vidas lá, o que você tem que fazer? Agarre-se nele, agarre-se, grude, tu é minha esperança, tu é minha salvação, grude. Esse salva-vidas é Cristo, ele pulou e hoje na correnteza, grude, agarre-se nele e seja salvo. Feche os seus olhos, vamos orar. Feche os seus olhos, ore, por favor. Não decepcione Cristo agora. Estava cantando tão alto, estava gritando tanto. Vai orar igual presbiteriano agora, poxa. Vamos orar, vamos orar. Se não é por você, ore pelo teu filho.
se não é pelo teu filho, pelo teu marido, se não é pelo teu marido, pela tua esposa, se não é por ela, ore por ti mesmo. Mas ore, ore, ore, ore como se fosse sua última noite, seu último dia, seu último culto. Ore como se essa trombeta fosse soar hoje. Ore, ore. Para aquele que não é salvo, diga: salva-me, salva-me, Jesus. Para aquele que tem um familiar que não é salvo, diga: salve-o, Jesus, salve-o. Para aquele que ama evangelismo e missões, diga: salva São Paulo, salva Zona Sul, Zona Leste, salva, Senhor, Barueri, Osasco, Guarulhos, salva o Brasil, salva Brasília, salva a classe política, empresarial, salva as crianças, salva os drogados, salva os ateus, salva. Vamos, guerreiro, vamos, valente. Ore, ore, ore. Uma oração de avivamento, uma oração poderosa. Quanto tempo você não derrama lágrimas? Nossos olhos estão muito secos, meu Deus, nosso coração está frio, Senhor.

0: medo de quem não é salvo, porque o mesmo Espírito testifica com o meu espírito que eu sou filho de Deus. Você não é perfeita, você é filha de Deus. Você não é perfeito, você é salvo na pessoa bendita de Jesus Cristo. E quando alguém te dizer isso é lenda, isso é mentira, isso não vai acontecer, canta no ouvido deles: não, não era um sonho, era realidade. Meus queridos irmãos, vos saúdo com a paz de nosso Senhor Jesus Cristo. Enquanto os meus irmãos encontram o Evangelho de Jesus Cristo, que escreveu Lucas, capítulo 17, eu quero agradecer a Deus por poder fazer parte deste momento tão especial da igreja e participar com os varões e toda a igreja deste momento de celebração, de agradecimento a Deus. Quero agradecer a Deus e deixar meus sinceros agradecimentos ao pastor Almeida. É Almeida? Acertei? Acertei mesmo. Almeida. Almeida Revista e Atualização. Hã? Quero. Obrigado, pastor Almeida. Esse grupo de varão abençoado, obrigado. Tanta gente boa aqui na Paraíba, vocês trazer me trazer lá do Goiás é generosidade demais. Obrigado, obrigado à igreja. Deus abençoe sua família, sua casa, os pastores que estão aqui. Trago saudações da minha família e da Assembleia de Deus em Goiânia para os irmãos. Muito feliz em rever aqui hoje o pastor Jair Santos. E sempre com essa mesma graça. Eu quando o pastor Jair está cantando, eu penso que o culto não vai acabar não. Jesus vai voltar hoje mesmo. Eu falei, muito bom. Glória a Deus. Lucas capítulo de número 17, versículo de número 32. Prometo aos irmãos que eu não vou falar muito, mas também prometo que vou falar tudo. Lucas 17, 32. Eu vou contar de 1 a 3, toda a igreja lê, porque é um versículo bem pequeno e geralmente difere muito pouco de uma tradução para outra. Vamos lá, 1, 2, 3. Olha, parabéns. Vamos lá, só as irmãs agora, vamos lá. Só os varões. As irmãs falaram mais bonito, nós vamos falar mais forte. Pode se assentar, meus irmãos. Quantos desejam ouvir a palavra de Deus? Meus queridos irmãos, eu gostaria de toda a sua atenção. Eu costumo fazer uma pergunta no início de quase todas as ministrações. A pergunta é óbvia. Eu já sei, eu já pergunto sabendo que vocês vão responder, mas tudo isso é proposital. Deus te ouviu cantar hoje, sim ou não?
1: Sim.
0: Sim ou não?
1: Sim.
0: Deus ouviu tua oração hoje, sim ou não?
1: Sim.
0: Quando você deu glória a Deus, Deus ouviu ou não?
1: Sim.
0: Quando você adorou, levantou a mão e adorou, Deus te ouviu ou não?
1: Sim.
0: Seria muito deselegante da sua parte Deus ter ficado aqui mais de uma hora te ouvindo e na hora de você ouvir ele, você não ser recíproco. Então quer dizer que Deus ouve você cantar, ouve você orar, mas na hora que ele vai falar, você anda. Na hora que ele vai falar, você não, agora não. Essa questão de irreverência no culto perturba não é o pregador não. Isso afeta a espiritualidade do ambiente. O Espírito Santo é tão sensível, antes de pregar, vou provar para vocês. Você está dentro do teu quarto, falando línguas estranhas, chorando, orando. Você está lá no céu. Se alguém chegar e der um chute na porta, é a mesma coisa de tirar um rádio da tomada. Assim. Você desliga na hora. Você pode estar espiritual tanto que for. Se alguém te der um susto, você desliga. Porque a sensibilidade espiritual, ela é muito grande. E quanto mais reverência, e quanto mais nós estamos conectados com Deus, obviamente, o ambiente fica mais propício para o agir de Deus. É uma forma da gente cooperar. Amém, meus irmãos? Meus queridos irmãos, eu vou seguir aqui a linha dos hinos cantados pelo meu amigo pastor Jair. Nós estamos vivendo o fim dos tempos. O fim dos tempos é muito citado na Bíblia. Você vai ouvir falar sobre o fim dos tempos, você vai falar sobre nos últimos dias e outras frases parecidas que têm o mesmo sentido. A Bíblia diz que nós não sabemos o dia e nem, mas sabemos o tempo. O dia nós não sabemos, a hora nós não sabemos, mas o tempo nós sabemos. Certa vez Jesus olhou e disse assim: vocês são tão bons de tempo, vocês olham para o céu e sabem se vai chover, se não vai chover, mas não sabem discernir o tempo. Como que eu tenho certeza absoluta que nós estamos na iminência da volta de Cristo? Por causa dos acontecimentos que aconteceria nos últimos dias ou no fim dos tempos. A estatística do final dos tempos é a pior de todas as estatísticas, e eu, particularmente como crente, tenho muito medo dessa estatística. A estatística do final dos tempos, ela é uma estatística que ela usa a palavra muitos várias vezes. Por se multiplicar a iniquidade, o amor de quantos esfriaria? Quantos? Toda igreja, vamos ler bem devagar. Quantos? O amor de quantos esfriaria? Muitos. Sabe o que a Bíblia diz? Que nos últimos dias, quantos apostatariam da fé? Quantos? Muitos. Estreito e apertado é o caminho que conduz à salvação. Quantos se acertam com ele? Poucos. Larga e espaçosa a porta que conduz à perdição. Quantos se acertam com ela? Muitos são chamados. E quantos são escolhidos? Mas então eu tenho que ter medo. Eu tenho que ter medo porque a estatística dos muitos, ela é presente na Bíblia. Escuta aqui o que eu vou lhe dizer hoje. Como fazer para ficar no meio dos poucos? Como fazer? Como que eu posso fazer parte da estatística dos que serão salvos? Porque se você disser para mim que a salvação é para todos, então a tua teologia é progressista. Você é de um evangelho, inclusive, que Deus salva todo mundo. Mas a Bíblia não diz que Deus salva todo mundo. A Bíblia diz que ficarão de fora os cães, os feiticeiros, os adúlteros, os mentirosos, os que cometem fornicação, os que prostituem. Não é eu que vou deixar de fora, nem a igreja. Quem vai deixar de fora é Deus. A igreja está colocando para dentro quem Deus colocou para fora, e está colocando para fora quem Deus colocou para dentro. Se nós não alinharmos com Deus, nós não seremos uma igreja, nós seremos uma religião. Nós seremos uma vertente de gente que tem uma fé. Isso não é igreja. A igreja tem que estar alinhada com Cristo e com seus propósitos. Me escute. O fim dos tempos é isso que nós estamos vivendo. O final dos tempos, se você ler a segunda carta de Timóteo, capítulo 3, você fica assustado. Diz assim: olha, nos últimos dias, o gênero humano, a humanidade, os homens se tornarão egoístas, presunçosos, soberbos, amantes de si mesmo, desafeiçoados, sem afeição pessoal, irreverentes, gananciosos, caluniadores, etc, etc, etc. O que vai se acentuar no final dos tempos? E eu vou explicar para os irmãos rapidinho isso aqui. Todo plano de salvação de Deus, ou todo plano de destruição de Deus, o plano de destruição vem acompanhado de salvação, e o plano de salvação vem acompanhado de um plano de destruição. Pastor, Deus só constrói? Não, Deus também destrói. Eu vou te citar aqui três vezes que a palavra destruição está na Bíblia. Gênesis capítulo 6: e resolveu Deus destruir a raça humana e os animais. Mensagem de Jonas a Nínive: prega para aquela cidade, porque eu vou destruir aquela cidade dentro de 40 dias. A cidade que nós vamos pregar hoje, sobre esta noite, foi destruída ou não foi? Por quem? Está com medo de falar por quê? Quem destruiu? Deus destruiu. Então Deus tem um plano de destruição para esse mundo. Você pode colocar isso na tua cabeça. Só que junto com o plano da destruição, tem um plano de salvação. O que me prova, pastor Jair Santos, que Cristo está voltando? Quando o plano de destruição de Deus se acentua, acontece uma coisa no mundo. Aconteceu por mais de uma vez na Bíblia, do Gênesis ao Apocalipse, vai acontecer. Diga comigo: corrupção generalizada. Não, todo mundo. Gênesis capítulo 6. E a raça humana, de forma uniforme, generalizada, se corrompeu. Cidade de Sodoma e Gomorra, de forma generalizada, se corrompeu. Cidade de Nínive, de forma generalizada, se corrompeu. Quais são os três pontos cruciais da corrupção? Diga comigo: social, política e religiosa. Diga de novo. Se você olha para uma sociedade e essa sociedade é corrupta, sem moral, sem princípio, se você olha para uma sociedade ideológica que destrói todo o princípio que Deus construiu, que desfaz tudo que Deus fez, que derruba tudo que Deus levantou, você está vendo uma sociedade corrupta. Uma sociedade tão corrupta que tem pornografia na televisão 6 horas da manhã. Não existe mais censura para nada. Tudo está explícito. Você liga, você tem o teu celular na mão, você rola assim alguns vídeos, tem hora que dá vontade de vomitar em cima do celular. É gente abominando a família, é gente abominando o casamento, é gente falando mal da fé, é gente falando mal da igreja. O gênero humano apodreceu. O mundo jaz no maligno. Só que se fosse só o social, estava bom. Existe uma corrupção religiosa. Você não precisa sair da igreja para ver escândalo. Você não precisa sair da igreja para ver mentira. Você não precisa sair da igreja para ver adultério. Você não precisa sair da igreja para ver fofoca. Você não precisa sair da igreja para ver mentira. Você vai encontrar tudo isso aqui dentro. Os sites que mais fazem sucesso hoje são sites de fofoca. Por quê? Porque eles são nutridos por escândalos diários. Roubo, mentira, pedofilia, adultério, traição. E quando você, meu Deus, é um escândalo, você nem esqueceu um, já apareceu outro. Corrupção religiosa, indulgência religiosa, corrupção financeira na igreja, corrupção ministerial, corrupção familiar, etc, etc, etc. Existe uma corrupção generalizada no mundo. Isto me prova que Cristo já volta. Pastor, então nós estamos perdidos. Estamos não. Porque junto com o plano da destruição, tem um plano de salvação. Escute aqui, é rapidinho. Pastor Almeida, quando Deus olhou para Sodoma e Gomorra, a cidade havia se corrompido de forma generalizada. O que é generalizado? A maioria, a maior parte da cidade estava contaminada. Só que dentro da cidade tinha um justo, chamado Ló. Os anjos passam na casa de Abraão e dizem assim para Abraão: sabe seu primo Ló? Sei, nós estamos indo lá na cidade que ele mora destruir tudo. E eu vou provar para os irmãos aqui rapidinho. Deus destruiu Sodoma e Gomorra com o quê? Fogo mais o quê? Vamos lá todo mundo, fogo mais o quê? Fogo mais o quê? O lago que arde com fogo, onde Deus vai lançar Satanás e os ímpios, ele arde com fogo e mais o quê? Porque isso aqui é um retrato do inferno. O mesmo elemento que destruiu Sodoma e Gomorra é o mesmo elemento do lago de fogo. É o mesmo. Agora Deus diz para Abraão assim, os anjos dizem para Abraão: nós vamos destruir Sodoma e Gomorra. Abraão olha para Deus e diz assim: não estou entendendo o senhor não. Então quer dizer que o senhor destrói o ímpio junto com o justo? Ele diz: não, é para isso que eu estou indo lá. Porque o justo eu tiro antes da destruição. Levanta comigo as duas mãos aos céus. Você que faz parte da noiva do Cordeiro não precisa ter medo. Porque com o toque da trombeta de Deus e o alarido dos anjos, os que morreram em Cristo ressuscitarão primeiro. E nós, os que ficarmos vivos, seremos transformados. Subiremos e encontraremos com Ele nos ares. E com Ele estaremos para sempre. Vai nos arrancar daqui. Os anjos agora vão para Sodoma. Eu vou pausadamente aqui, porque eu quero que você entenda. Os anjos vão para Sodoma e Gomorra. Para onde os anjos vão? Eu pergunto, você responde. Esse mundo está perdido? Sim ou não? Sim. Esse mundo está sujo? Esse mundo está cheio de ideologias podres ou não? Você olha para e em sua volta, o sentimento que a gente tem é esse: não existe futuro para esse mundo. O mundo apodreceu. Os irmãos mais velhos que estão aqui, eu tenho dó de vocês, vocês viveram em outro mundo. O que vocês estão vendo, vocês não viam. E numa rapidez muito grande. Quem foi para Sodoma e Gomorra? Então você pode ficar tranquilo. Pastor, eu moro num lugar ali, uma quebrada perigosa, pode ficar tranquilo. Pastor, eu moro num lugar que só tem prostituição, só droga, só traficante. Pode ficar tranquilo. Porque enquanto você estiver nessa Sodoma, os anjos de Deus vão estar aqui também. Levanta comigo as duas mãos aos céus. Bem alto, bem alto, bem alto. Eu não sei onde você mora, só de uma coisa eu sei: pode ter asfalto, pode não ter, pode ser uma rua, pode ser um beco, pode ser uma mansão, pode ser um casebre. Lá na tua rua pode não ter polícia, pode não ter segurança particular, pode não ter câmera, pode não ter monitoramento, mas tem um anjo na porta da tua casa dizendo: isso aqui não é terreno baldio não, aqui mora minha serva. Aqui mora meu servo. Você entra no carro, ele entra. Você sai do carro, ele sai. Eles acampam ao teu redor para te livrar. E Deus deu ordem a eles, ordem ao teu respeito, para te guardar em todos os teus caminhos, para que não tropece com teu pé em pedra. Diga glórias ao Deus que te protege, ao Deus que te guarda. Escute. Quando os anjos chegam em Sodoma, a Bíblia diz que eles vão para a praça da cidade. Aí o Ló vai lá, porque o Ló reconhece os anjos, pastor Almeida. Aí o Ló diz assim: não, vocês não vão ficar aqui na praça não, vocês vão lá para casa. Aí o anjo diz: não, não, não, a gente vai ficar por aqui mesmo, porque amanhã cedo a gente tem um negócio para fazer aqui que Deus mandou, a gente vai ficar aqui. O Ló diz: de jeito nenhum, com a minha casa aqui em Sodoma vocês vão ficar em praça? Tem gente que arrasta o demônio para dentro da casa dele, e tem crente que deixa o anjo dormir na praça, passar a noite na praça. Tem gente que anda de mão dada com Satanás, e tem crente que deixa o anjo na praça. Olha para o teu irmão e diga: onde eu moro, o anjo não fica na praça, porque lá em casa tem lugar para ele. Não, vocês vão lá para casa. E o Ló recebeu, ó, guarda esses pontos. Ló recebeu anjos em casa. Quem Ló recebeu? Levanta comigo assim as duas mãos. Eu não estou pregando aqui que você tem que cantar para anjo, dar glória a Deus para anjo, que isso não pode. Os anjos são conservos nossos. João ajoelhou e foi cantar. O anjo disse assim: rapaz, você está querendo fazer eu cair junto com os outros? Não, eu sou conservo teu. Levanta, fica de pé e adore a Deus. Fica com as suas mãos levantadas, que eu tenho uma notícia boa para te dar. Você não viu, você não vê, porque esses olhos aqui dificilmente enxergam eles, mas eles andam com você o tempo todo. Aquele dia que o carro virou, sabe por que você não morreu? Porque o anjo segurou o carro. Aquela bala que ia te matar, sabe por que não matou? O anjo deu um tapinha nela assim, a bala foi para outro canto. O diabo tentou pegar você na porta da tua casa, o anjo chutou o diabo para lá e disse: sai para lá. Aqui é casa de servo de Deus. Dê glórias a Deus porque você recebe anjos em casa. Vamos lá. Esta experiência, ela é meio que peculiar do crente. Receber anjo em casa é um privilégio, pastor Jair, muito grande. Só que o Ló não fez só isso não. A Bíblia diz que naquela noite ele banqueteou com os anjos. O que, que ele fez? Imagina você sair daqui hoje, alguém dizer: onde você estava? Eu estava na festa da Semeando. Fazendo o que lá? Não, estava tendo na festa lá. E quem estava lá? E você ter coragem de dizer assim: ah, estava muito bom, tinha um banquete lá. E quem estava nesse banquete? Os anjos. Rapaz, anjo, como que eu provo que a mesa que eu estou tem anjo? Mesa que tem demônio, tem pinga, tem cocaína, tem maconha, tem palavrão, tem facada, tem tiro, tem forró. É assim ou não é? Mesa que tem demônio, tem confusão, tem ofensa. Pastor, como que eu vou saber se eu estou numa mesa que tem anjo? Mesa que tem anjo não é regada a droga, é regada a glória. Mesa que tem anjo não tem cachaça, tem ceia. Levanta comigo as duas mãos aos céus. Pegue a mão desse irmão que está do teu lado, por favor. Eu sei que não é teu costume não, mas diga para ele assim: você está numa festa junto com os anjos. É você dando glória aí e eles cantando junto. É você adorando a Deus aí, as harpas dos anjos tocando. Deus te trouxe aqui esta noite para te dizer: você está numa mesa celestial. Quantos podem banquetear com os anjos por um minuto de glórias ao nome de Jesus? Mesa que tem anjo não tem palavrão, pastor Jair. Tem línguas estranhas. Tem glória a Deus, tem aleluia. Vem cá. Sabe o que é que os endemoniados da cidade de Sodoma fizeram? Foram para a porta da casa de Ló e disseram assim: pega esses homens que estão aí dentro e joga eles para fora. Aí o Ló foi defender os anjos, a inocência do crente. Não, não faz isso não, eles são de Deus. Aí eles disseram para Ló assim: se você não colocar eles para fora, nós faremos pior com você e com a sua família do que faremos com eles. E o Ló está na porta tentando defender os anjos. Os anjos veem assim para Ló: não, eu estou protegendo vocês. Contrário, Ló. Aqui não é você que protege a gente. Aqui é a gente que te protege. Sai da porta. Não, levanta a mão, eu vou liberar, estou chegando lá já. Você acha que o diabo nunca quis invadir tua casa? Escuta aqui, escuta aqui. Eu estava pregando numa igreja, caiu uma moça endemoniada, uma legião de demônios veio no altar e falou para mim assim: esta semana eu te mato. O diabo falou na boca dela. Eu estou na porta de um comércio, pastor Jair. Uma pessoa me confunde com outra pessoa. Me confundiu com outra pessoa. O rapaz veio aqui, ó, menos de um metro de mim. Tirou um revólver da cintura, pôs o revólver no meu rosto e fez assim. Um revólver novo. Sabe quantas balas saiu? E o anjo com o dedo dentro do revólver assim. Pode atirar. Sai não. Deixa eu te dizer uma coisa, sabe o que Deus está dizendo para você hoje? Sai da frente, porque quem vai te livrar sou eu. Quando Satanás bater na tua porta, quem vai atender é Deus. Levanta a tua mão e dá glórias ao nome de Jesus, porque Jesus está protegendo você e os teus. Vamos lá. Quando chegou de manhã, chegou a hora da destruição, pastor Almeida. Chegou a hora que os crentes da cidade de Sodoma, que era só Ló, tentando levar a família, os anjos chegaram, está na Bíblia, pode ler lá, Gênesis 19. Aí o anjo chega para Ló e diz assim: tem que apressar. Leia lá depois Gênesis 19, a Bíblia diz assim: e olhando o anjo para Ló, viu que ele se demorava, viu? Ele o quê? Todo mundo? Mais alto. Demorava para sair de onde? E a casa estava onde? Eu queria entender como que um crente salvo em Jesus Cristo fica pedindo para Jesus adiar sua volta. Não, pastor, por mim Jesus não volta agora. Por mim Jesus não volta hoje. Aí você fala: Jesus está voltando. Em vez do crente esboçar um sorriso, o semblante dele cai. Você está demorando.

Se você não quiser fazer, não tem problema. Isso aqui se chama interação, é só isso. Pega a mão desse irmão que está do teu lado e dá uma percebida se ele é daqui ou se ele é dali. Se ele é daqui, ele está com cara de medo. Se ele é daqui, ele está dizendo, volta não. Se ele é daqui, ele está dizendo, misericórdia. Mas se ele é dali, ele está dizendo, hosana nas alturas. Se ele é dali, ele está dizendo, maranata, maranata. Ora vem, Senhor Jesus. Mão levantadas aos céus. Nós

0: Rapaz, vocês cantam bem, hein?
1: Vai lá.
0: O Rei dos Reis. Nós aguardamos. Tem gente, pastor, que bonito para ele é João Pessoa, bonito para ele é Maceió, bonito para ele é Belo Horizonte. Mas quem é dali deve estar cantando por aí: a ditosa cidade. Se eu pudesse

Diga pro teu irmão assim: eu cantaria. Cantaria naquele. Um coro bem bonito, vamos lá. Aqui ou ali?

0: Leve! Faz assim, ó.
1: Pois pra lá. Só quem é do céu levanta a mão e diga: Maranata, volta, Jesus. Tira a gente dessa Sodoma. Dominai a série me couvia. Ó, Senhor, nos tira daqui, nos leva para nossa pátria. Nos leve para o nosso país. Nos leve para onde verdadeiramente somos. Peraí. Deixa eu te dar um aviso sem te ofender. Sabe esse medo que você está sentindo aí? É o medo de quem não é salvo. Porque o mesmo Espírito testifica com o meu Espírito que eu sou filho de Deus. Você não é perfeita, você é filha de Deus. Você não é perfeito, você é salvo na pessoa bendita de Jesus Cristo. E quando alguém te dizer: isso é lenda, isso é mentira, isso não vai acontecer, canta no ouvido deles: não era um sonho, era realidade. Vamos lá?

0: Diga pelo menos para um irmão: se apresse. Se apresse. Você não é daqui. Você não é daqui, você está aqui. Soriai-me entre remor e de ação. Só quem é do céu. Isso aqui não está falando de perfeição humana, não. Cada um de nós aqui temos um currículo pior do que o outro. Mas o sangue de Jesus Cristo nos purifica de todo pecado. Quando o anjo pergunta para Ló: Ló, já eu chego lá. Ló, quem é seu aqui nessa cidade? Tem gente sua aqui? O Ló diz assim pro anjo: ó, isso aqui está tão perdido, que aqui nessa cidade quem tem meu aqui, meu, é minha mulher, minhas duas filhas e meus dois genros. O anjo diz assim, porque a Bíblia não fala da justiça da mulher de Ló e nem dos filhos de Ló. Eles foram convidados para ser salvos por causa da justiça de Ló. Como você, não tinha nada para ser crente, o diabo ia te matar. Mas tua mãe orou, orou, orou, orou, orou, orou, orou. Jesus ouviu ela. Esse dia o irmão disse para mim: não, pastor. Eu falei: ó, irmão, o senhor nunca leu sobre a mulher cananeia? A mulher cananeia clamou, Jesus não respondeu. Clamou, Jesus mandou esperar. Clamou, Jesus deixou ela humilhada. A filha dela nunca foi num culto. A filha dela não orou, não fez nada, nada, zero. Mas Jesus olhou para a mãe e disse assim: seja feito como tu queres. E desde aquela hora a sua filha ficou curada. Escuta, eu estava contando meu testemunho para o pastor hoje. Fui expulso da escola 3 vezes. Um maloqueiro, um marginal, um delinquente. O maior medo da minha vida, irmão, é que o meu filho fosse 10% do que eu fui. Eu fui a vergonha da minha família, a vergonha da minha mãe. Eu envergonhei minha família, eu fiz minha mãe chorar. Eu fui o pior adolescente, o pior jovem que esse mundo podia ter. Eu vi uma mulher dizer para minha mãe assim: ó, a senhora não gerou um filho não, a senhora gerou um demônio. A delegacia de ensino do estado de Minas Gerais disse assim: nós não queremos esse menino mais em escola não, ele é nocivo, ele é perigoso para os outros. Eu, quando apontava lá na rua, ó, maloqueiro, ó, o maconheiro, ó, o endemoniado, a peste vindo lá. Só que quando eu chegava em casa, doido, varrido de madrugada, tinha um prato de comida em cima do outro, em cima da mesa. Quando eu abri a porta bem devagarinho para não acordar minha mãe, antigamente as irmãs usavam uma roupa chamada anágua. A minha mãe vinha de anágua, parava na porta do barraco e dizia assim: chegou o profeta. Eu disse: não, mãe, eu não sou profeta, não sou crente não, quem é crente é a senhora. Ela dizia assim: eu conheço o Deus que eu sirvo. Não levanta a mão, porque o que eu vou dizer aqui serve para a tua família, para a tua casa. Levanta-se a mão. Hoje, ó, dia 17 agora, semana que vem, eu estou voltando lá. Aniversário da minha mãe essa semana, pastor Jair. Quando eu chego com o carro na rua, os mineiros fofoqueiros começam a gritar: Dona Terezinha! Dona Terezinha, Dona Terezinha, Dona Terezinha. Minha mãe sobe a escada. Quando minha mãe sai no portão, os vizinhos começam a dizer: o pastor está vindo lá. O pastor está chegando. Aí entra na casa de um e ora. Entra na casa do outro e unge o doente. Deixa eu te dizer uma coisa para a senhora: continue orando pela tua família, porque a senhora é um representante de Deus dentro daquela casa, e o senhor também. Levanta a tua mão e dê glória a Deus, porque Deus vai alcançar a tua casa. Olá, por causa da tua justiça, reúne a tua família. Aí Ló foi falar para os genros dele. Pode ler, porque está na tua Bíblia. Olha, os anjos estão lá em casa e eles disseram que Deus vai destruir a cidade, mas ele tem um plano de salvação para vocês. Se vocês quiserem se salvar do inferno, do fogo e do enxofre, é só vocês ir para lá, porque senão vocês vão ficar debaixo do juízo de Deus. E a Bíblia diz que Ló tentou convencer os genros, mas está escrito aí na tua Bíblia, não é só na minha não. Diga comigo assim: mas os genros de Ló pensaram que fosse uma brincadeira. Está escrito desse jeito na tua Bíblia. Em outras traduções diz: e os genros de Ló levaram uma notícia na Brincadeira. Agora eu pergunto, vocês respondem. Eles foram convidados para ser salvos, sim ou não? Sim ou não? Tiveram a chance de ser salvos, sim ou não? Foram convidados para ser salvos, sim ou não? Deus queria tirar eles debaixo do fogo do enxofre para salvar a vida deles, sim ou não? Foram salvos? Por que não foram salvos? Porque levaram o que era sério? Você tem tudo para ser salvo, mas continue brincando com tomar ceia. Continue brincando de ser obreiro. Continue brincando na fé, fique empurrando o evangelho com a barriga. Você tem tudo para entrar no céu, mas pode não entrar por estar brincando com aquilo que é sério. O evangelho é sério, a santa ceia é séria, o casamento é sério. Levanta comigo as duas mãos aos céus. É por isso que a Bíblia diz que Deus não, a Bíblia não diz, Deus é comédia. Deus é, não. Deus está escrito. Deus não é Deus de quê? De brincadeira. Deus não é Deus de quê? Então diga pelo menos para dois irmãos assim: se eu fosse você, eu levava a sério. Tem um testemunho que você não está ouvindo pela minha boca, porque eu sei não, que ele é replicado. Esse caso, pastor Almeida, aconteceu em Campinas, lá para os anos 90, pastor Jair. Aconteceu um caso em Campinas que foi contado no Brasil inteiro nas igrejas da Assembleia de Deus. Uma moça teve um problema de fé, muita gente teve, deu um momento, se desviou, enfraqueceu, perdeu a fé, foi para o mundo, e a mãe orando, Jesus faz a obra. Quando foi um dia, Deus deu um sentimento para a mãe. E a mãe teve aquele sentimento que a filha aquele dia não podia sair. Falou, filha, Jesus me tocou para você não ir. Não, mãe, mas já marquei com os meus amigos, eu vou. Mas não, filha. Deus colocou um sentimento no coração da mamãe. Mamãe está com o coração apertado. Não, mamãe, eu vou. Daqui a pouco encosta um carro na porta, o som ligado, a fumaça da maconha saindo na janela. Aí a mãe, triste, olhou para a filha e disse, ó, filha, mamãe não queria que você fosse, mas já que você vai, vá com Deus. A menina deu uma risada e disse assim, ô mãe, o carro está cheio. O único lugar que Deus pode ir no carro aqui é no porta-mala. O carro capotou, deu perca total. Não estou dizendo que Deus quer fazer isso com ninguém, não. Estou dizendo que aconteceu naquele testemunho. Todo mundo morreu. Na hora que o carro se esbagaçou todo na ribanceira, o porta-mala abriu. A perícia chegou. Sabe o que, que tinha dentro do porta-malas? Um pente de ovos. Sabe quantos ovos estavam quebrados? Nenhum. Olha para o teu irmão e diga para ele assim, não se engane. De Deus, ninguém zomba. Não brinca com as coisas de Deus, brinca com qualquer coisa. Não brinque com igreja, não brinque com altar, não brinque de cantar, não brinque de pregar, não brinque de ser obreiro. Levanta comigo as duas mãos aos céus. Deus está trazendo uma responsabilidade à nossa alma essa noite, dizendo, não brinca não. Isso é muito sério. Pelo fato de levar na brincadeira, um grupo vai ficar. Agora, escute. Escute aqui, eu vou chegar lá. Só precisa da tua paciência. Esses dias um irmão disse para mim assim, é pastor, eu vi agora, você deve ter visto na rede social, um rapaz dizendo assim, eu não quero ir para o céu não, eu quero ir para o inferno. Alguém já viu isso? Assistiu esse vídeo? Eu não quero ir para o céu não, eu quero ir para o inferno. Tem crente na igreja que não tem vontade nenhuma de ir para o céu, mas todo mundo que está no inferno tem vontade. A Bíblia, Jesus conta um caso de um homem que foi para o inferno, e lá ele fez três coisas que ele poderia ter feito em vida como você, e não fez. Primeiro, a Bíblia diz que ele olhou para o céu. Para onde ele olhou? Porque tem gente que só vai olhar para o céu quando estiver no inferno. Tem gente que nunca vai olhar para o céu, mas no inferno ele vai querer o céu. Sabe o que ele fez lá no inferno? Não teria como lá eu só avisar lá para minha família não chegar aqui. Eu não queria que meus irmãos viessem para cá. Eu tenho mais cinco irmãos lá. Eles é igual eu, eles vão vir tudo para o inferno também. Aí Deus diz assim, rapaz, eles não estão acreditando nem nos vivos. Imagina nos mortos. Teve a vida toda para amar a família, para respeitar a mãe, para amar a esposa, para respeitar a casa, e não fez. Lá no inferno, ele lembrou da família. Lá no inferno, ele diz assim, pede para Lázaro molhar a ponta do dedo e pôr na ponta da minha língua. Teve a vida toda para mergulhar no rio da vida, no oceano do Espírito, na fonte da salvação, e lá no inferno está implorando uma gota de água. Deixa eu te dizer uma coisa, o inferno não é para você. Deus não fez o inferno para nós. A Bíblia diz que os ímpios serão lançados no inferno, no lago de fogo, que foi preparado para Satanás. O inferno não foi preparado para nós, porque Deus não manda ninguém para o inferno. As pessoas vão para o inferno acompanhando o diabo. Mas essa noite Deus está te dizendo: sua vida pode ser pregressa, você pode ter um testemunho sujo, você pode ter uma moral destruída. Se você quiser o céu, ainda que os seus pecados sejam como a escarlata, eles se tornarão brancos como a neve. Jesus te perdoa de todo pecado moral, de todo pecado que você cometeu contra a família, contra Deus, contra seu próprio corpo, contra a sua família. Quem deseja o céu? Diga glória a Deus. Primeiro grupo ficou porque levou na brincadeira. Agora, o anjo olha para Ló e diz assim: rapaz, mas que moleza. Mas que moleza. Vocês estão gostando daqui de Sodoma e Gomorra? Vocês não querem mudar daqui, não? Eu tô tirando vocês daqui. Quer saber de uma? Eu vou dar a mão para vocês. O anjo foi lá e fez assim, ó. Segurou na mão de Ló, da mulher de Ló e das filhas de Ló. E agora a família de Ló está andando de mão dada com os anjos. Com quem? Todo mundo. Já estou chegando lá. Com demônio ou com os anjos? Com capeta ou com os anjos? Com demônio ou com os anjos? Pois agora eu vou falar para você de uma que ficou para trás de mão dada com quem? Porque não me escandaliza uma pessoa ir para o inferno de mão dada com o diabo. O que me escandaliza é uma pessoa ir para o inferno tomando ceia. O que me escandaliza é uma pessoa ir para o inferno tendo uma credencial de obreiro. O que me escandaliza é uma pessoa conhecedora do evangelho, que andou de mão dada com a igreja, de mão dada com a religião, ir para o inferno. Porque quem dá de mão dada com o diabo já vai para o inferno mesmo. Mas tem gente que vai para o inferno é de mão dada com anjo. Passou a vida na igreja e vai passar a eternidade no inferno. Sabe por quê? Por causa de uma situação. O anjo deu uma ordem: não olhe. Não olhe para onde? Para trás. Só que a mulher de Ló estava tirando o pé da cidade. Ó. Irmão, o que tem de gente que está quase salvo, sim ou não? Está faltando isso aqui para ele entrar no céu, ó. Isso aqui. A mulher está se salvando. Quando ela escuta o estalar do fogo, do enxofre caindo na cidade, ela não resiste e faz o quê? Se você soubesse o quanto está perto a tua redenção, você nunca pensaria em tirar os teus pés da presença de Deus. Se você soubesse o quão perto está a nossa redenção. A Bíblia diz que a nossa redenção está mais perto do que no dia em que aceitamos a fé. Levanta comigo as tuas mãos aos céus, que eu vou liberar uma palavra agora sobre a tua vida. Não é um jargão, não. É uma palavra que eu quero que se cumpra na tua vida. Você nunca vai voltar para o buraco de onde Jesus te tirou. Você nunca vai voltar para o esgoto de onde Jesus te tirou. Você nunca mais vai voltar para a escuridão de onde Jesus te tirou. Jesus está dizendo: olhai firmemente para o alvo, para Cristo, o autor e consumador da sua fé. Pastor, como que uma mulher salva, pastor? Uma mulher crente, de mão dada com um anjo, olha para trás. E Deus me falou uma coisa que mexeu muito comigo. Deus disse para mim: meu filho, o maior desafio não é sair de Sodoma, porque a mulher saiu de Sodoma, sim ou não? Saiu ou não? O maior desafio não é sair de Sodoma. O maior desafio é Sodoma sair de você. O que tem de gente que batizou nas águas, mas nunca nasceu de novo? O que tem de gente, meu pastor, que aceitou Jesus e nunca teve uma mudança de caráter? O que tem de crente mentiroso, caloteiro, sem vergonha? Escute isso. O que tem de gente mau caráter na igreja? Porque ele entrou na igreja, mas nunca foi igreja. Ele entrou no evangelho, mas nunca foi do reino. Ele nunca passou por uma transformação. Nunca passou por um novo nascimento. Cantou, pregou, tomou ceia, batizou. Mas o problema é que a Sodoma ainda está dentro dele. Deixa eu te fazer um pedido aqui essa noite. Você não é um ser desprezível, não. Pede Deus para colocar dentro de você Jerusalém e tirar Sodoma. Tira Sodoma de dentro de mim. Põe um céu dentro de mim, Senhor. Levanta comigo a mão de novo, até você cansar hoje. Vai, levanta a mão. Sabe o que Deus está dizendo? O povo saiu do Egito. O Egito saiu do povo? Mas Daniel saiu de Jerusalém. Mas Jerusalém nunca... Ele entrou na Babilônia, mas Babilônia nunca entrou. Então esteja nesse mundo, mas seja do céu.
1: Você pode estar em Sodoma, mas você tem que ser de Jerusalém. Só os crentes salvos na pessoa bendita de Jesus Cristo. Tem um minuto de glória, aquele que salvou tua alma. Ele está dizendo para alguém esta noite: não volta. Não volta para Sodoma, não volta para onde eu te tirei, não volta para droga, não volta para cachaça, não volte para prostituição. É daqui para o céu, é daqui para a montanha, é daqui para a eternidade.
0: Seremia turi ergue a você. Pera aí, irmão, eu tô chegando. É agora que eu estou chegando lá, aqui, ó. Cheguei, pastor Jair Santos. De mão dada com o anjo, a mulher olhou para trás. O que que ela virou? Mais 10 minutos só. Vai lá. O que que ela virou? De mão dada com quem? No caminho da salvação, sim ou não? Uns, o diabo vai segurar lá em Sodoma para levar na brincadeira. Você vai pregar, ele não vai crer. Você vai fazer o apelo, ele não vai vir. Você vai falar da volta de Jesus, ele vai cuspir na sua pregação. Você vai falar de Jesus para ele, ele vai zombar de você. Lá em Sodoma, ele vai levar tudo na brincadeira e vai ficar lá. Tem um outro grupo que não vai ficar em Sodoma. Eles vão vir para o Evangelho. Eles vão aceitar Jesus. Eles vão batizar nas águas. Eles vão crescer no ministério. E se não correr o risco, ele corre o risco de ir para o inferno. Agora deixa eu te dizer uma coisa. Ela virou o que mesmo? O diabo descobriu que tem um grupo que não dá para tirar do mundo. Mas ele descobriu que tem um outro grupo que dá para transformá-los em estátua. Você sabe por que ela virou uma estátua? De sal. Porque o sal só vira pedra se for insípido. Jesus disse: vós sois o sal. Mas e se o sal perdeu o sabor? Ele não serve para? Para quê? Me perdoe te dizer isso aqui, é Deus que está dizendo, não é eu. Tem gente que é chamado de sal, mas não serve para nada. Ele só serve para tirar a gente da igreja, para escandalizar o evangelho, para fazer as pessoas pensar mal da fé. Olha para mim, eu estou chegando lá agora. Pastor, será que o diabo consegue fazer uma pessoa virar estátua? Consegue. Ele consegue fazer a senhora chorar com uma novela e dormir num culto? Claro que ele faz o crente virar estátua. Ele faz você pular no estádio e cochilar aí agora, não consegue levantar a mão para dar um glória a Deus? Está virando estátua. Consegue gritar gol, mas não consegue gritar glória. Se emociona com a cena teatral de uma Netflix, mas na presença do Espírito Santo boceja, masca chiclete, mexe no celular. Olha para o teu irmão e diga: cuidado, você está virando uma estátua. Cuidado. Se eu fosse você, eu abria essa boca para ver se ela ainda tem voz. Se eu fosse você, eu levantava a mão para ver se ainda ela está mexendo. Orai-me, terra sobre-a. Levanta a mão só quem não quer virar estátua. Deus, eu quero ser vivo. Eu quero ser cheio. Eu quero ser avivado. Eu quero ser fervoroso. Eu quero ser renovado. Eu quero ser cheio do Espírito Santo. Eu não quero ser um morno na igreja, um morto na igreja. Eu não quero estar no evangelho como uma estátua, parado, parado em coma, sem render, sem frutificar. Não. Eu quero ser um crente vivo. Olha para mim. Fala ou não fala? Quer que eu te provo que tem gente que virou estátua? No shopping ele dá risada, no churrasco ele dá risada, mas na igreja a cara é azeda. Essa cara ruim é só aqui. Onde ele está, ele brinca, ele sorri. Agora entra na igreja fechadão. Entra. Vê a doraminha dela lá. Vê a novelinha dela, se emociona. Na presença de Deus, morta, fria. E aí, varão? Então quer dizer que teu time ganha, você roda a camisa, pula, grita gol, e na presença de Deus essa moleza para adorar? Não. Balança teu irmão e diga assim: você não está do lado de uma estátua não, irmão. Você está do lado de um crente vivo. Você está do lado de um crente que veio para cultuar. Fica de pé um minuto dando glória. Fica de pé um minuto gritando glória. Cadê os crentes batizados com o Espírito Santo? É, vou ir. Que mincia domenica morgia serebia turia. 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Terrene morgia remiosam di canto remiodar guidovia. Olha para mim. Eu nem vou pregar mais. Olha o que o salmista diz no Salmo 51, verso 12, pastor Jair. Torna-me dar a alegria da tua. Ele está pedindo a salvação ou a alegria? Porque tem gente que é salvo, mas não tem mais alegria nenhuma em ser salvo. Os crentes xoxos. Você olha para ele assim, meu Deus do céu. Rapaz, olha para mim. Não, vou falar para te confrontar. Sou melhor do que você em nada. Eu posso ser pior do que você, melhor não. Eu não sou hipócrita não, de chegar aqui e bater nos outros, não. Eu sou mais fraco que você. Mas deixa eu te dizer uma coisa. No carnaval, as pessoas pulam 4 dias e 4 noites debaixo de cachaça, de cocaína, de maconha. E 6 horas da manhã, pastor, do último dia, eles estão gritando pro trio elétrico tocar mais um, toca mais um, mais um. E o crente assim, ó. Cadê a prudência? Ó, 1 hora e meia de culto está te perturbando. Você está virando uma estátua, irmão. E levante a mão.
1: Jesus vai renovar agora com línguas e variedade de línguas. Jesus vai fazer você voltar ao primeiro amor. Jesus te ama, moça. Jesus te ama, irmão. Jesus não está aqui lhe ofendendo, não. Jesus está aqui lhe chamando para viver novidade de vida.
0: Uma coisa eu tenho contra ti. Tu abandonaste. Eu estava dizendo isso ao pastor hoje. Primeiro amor ninguém perde. Primeiro amor abandona. Abandonaste o primeiro amor. Você está aí me ouvindo dizendo, pastor, eu era tão aquebrantado, pastor. Pastor, precisava ter pregador de fora, não. E nem convidar o pastor Jair, nem o pastor Moisés para pregar, não. É lá na minha congregaçãozinha mesmo. É lá com o meu diácono lá pregando. Jesus, oh meu Deus, o pastor era bom demais. Hoje você está aí todo fiscal, todo analítico, dá nota em tudo. Ô irmão, você está virando uma estátua. Você vê um negócio que fala, tem palavrão, tem besteira na internet, você rola de dar risada e entra na presença de Deus sem nenhuma satisfação, sem regozijo. A Bíblia diz: servi o Senhor com alegria, apresentai-vos a Ele com canto e entrai pelas suas portas com louvores. E no seu templo cada um diz glória.
1: Levanta a tua mão, você não é estátua, você está vivo. Você está num ensaio. Aconteceu aqui hoje uma coisa que vai acontecer lá no céu. Os conjuntos vão ser reunidos. Jesus vai dizer: vem cá Batista, vem cá Presbiteriano, vem cá Deus é Amor, vem cá Assembleia de Deus. Vem cá os católicos salvos. Tem católico salvo? Tem, pastor, tem. Martinho Lutero era católico e era salvo. Por que que não tem? Escuta aqui o que eu vou dizer. O livro da vida não está na tua mão, não, viu? O livro da vida está na mão de Jesus. Deixa eu te dizer uma coisa. Lá no céu, Jesus vai reunir os grupos e dizer assim: agora acabou a confusão. Agora vai cantar todo mundo junto. É. E eu estou querendo ir para lá. Eu estou querendo ir para lá. Eu estou querendo ir para lá. Se eu fosse você, eu não ficava, não. Sabe por quê? Me pergunte por quê.

fiesta. A sua Jaime vai cantar. Onde está?

0: Termino agora. Não vou pregar mais. Quando o anjo olhou para Ló, eu nem vou falar das filhas aqui hoje, que as filhas de Ló estão na mensagem. Fica para outro dia. Quando Ló, os genros ficaram e a mulher ficaram, o anjo chegou, o pastor Jair, e disse para Ló assim, ó, conselho do dia, escapa-te por tua vida. Sabe o que, que o anjo está dizendo para Ló? Tenta levar tua mulher, tenta levar sua mãe, tente levar seu filho, tente levar a igreja, tenta levar todo mundo, mas se eles não quiserem ir, não fique por causa deles. Escapa por tua vida, porque a salvação é pessoal, a salvação é particular, ela é individual, a salvação é por indivíduo. Estude isso. O anjo olha para Ló e diz assim: fuja para a montanha. Termina agora. Fuja para onde?
1: Montanha.
0: De novo.
1: Montanha.
0: Todo mundo.
1: Vai, montanha.
0: Pastor Almeida, quando o anjo diz para Ló: foge para a montanha. Olha aqui, o Ló acabou de ver o genro ir para o inferno, a mulher indo para o inferno. Olha para o anjo e diz assim: qual a montanha? Aquela lá. Lá. Longe demais. Aquela montanha lá? Não, pelo amor de Deus, alta demais. Senhor, tem uma cidadezinha ali, ó. Está na Bíblia, pode ler. Tem uma cidadezinha ali chamada Zoar, bem pertinho aqui. Porque o problema é que tem gente que está vendo o mundo se afogando, o mundo se perdendo, e achando difícil o que Deus mandou. Está longe, é difícil, não dou conta. Meu irmão, eu não estou falando de um carro não, de uma casa não, eu estou falando da eternidade. Eu não consigo deixar, consegue, pela salvação você consegue. Eu não dou conta, pela salvação você tem que dar conta, é tua alma que tem jogo. O Ló agora está querendo ir para uma cidadezinha, eu nem vou falar o que aconteceu lá, porque ele está achando um monte longe, ele está achando um monte alto. Deixa eu te dizer uma coisa, o filho pródigo tinha um problema que muitos têm. Ele nunca viu o muro, a cerca da casa do pai como proteção, ele sempre viu como uma prisão. Ele tem um espírito libertário, ele acha que Deus pede muito, que Deus manda muito, que Deus cobra muito. Ah não, pastor, ah não, olha aqui, quem é que vai fazer um negócio desse? Não. Aí ele fica colocando dificuldade para servir a Deus, aí começa a acreditar na hipergraça, aí começa a achar que Deus é inclusivo. Hoje, qualquer coisa que você, se você pregar a Bíblia hoje, o evangelho de Deus hoje, se você pregar o evangelho, você é racista, você é homofóbico, você é assassino, você é tudo, menos pastor. Porque as pessoas não aceitam nem ouvir a verdade. Eles recusam ouvir a verdade. Como se fosse o pastor que tivesse inventado a Bíblia. Pastor não tem Bíblia, irmão. Igreja não tem Bíblia. A Bíblia é do evangelho, não é nossa. Deixa eu te dizer uma coisa. Toda destruição de Deus vem acompanhada de duas coisas. Quantas coisas? Eu vou falar aqui agora e nós vamos orar. E o pastor Jair vai cantar. Primeiro, diga comigo, aviso.
2: Aviso.
0: De novo.
2: Aviso.
0: Mais alto.
2: Aviso.
0: Todas as vezes que houver uma destruição, vai haver um?
2: Aviso.
0: Ezequiel capítulo 3. Quando o atalaia vê que o mal está vindo, que o inimigo está vindo, a morte está vindo, a espada está vindo, ele faz o quê?
2: Aviso.
0: Avisa. Segunda coisa que vem junto com a destruição, uma oportunidade de se salvar do juízo. Tem gente que diz assim: nunca matei, nunca roubei, e vai para o inferno. Tem gente que matou, roubou, traficou e vai para o céu. Porque a sua justiça diante de Deus é como o trapo de imundícia. Ninguém pode chegar no céu sem Jesus. Jesus é o caminho que te leva a Deus. Não é a sua justiça, não é a tua bondade. A tua bondade faz bem para a sociedade. A tua bondade faz bem para você. A tua vontade faz bem para a sua saúde, para a sua alma. Para Deus não muda nada. Para Deus você pode ser o maior pecador desse culto e o mais justo desse culto. Ele te ama do mesmo tanto. E eu quero fazer um apelo antes de orar com a igreja. Esses dias um irmão disse para mim assim: pastor Almeida, rapaz, a tecnologia está avançada, né? Eu falei: ó, a de Deus sempre foi. A que está avançando é a nossa. Quando Deus fez, meu pastor lá da Betel, quando Deus fez o homem, Deus pôs no homem duas câmeras, dois receptores de áudio, pôs um HD dentro da cabeça dele e disse assim: quando eu vou te julgar, eu não vou precisar de testemunha, você filmou tudo para mim. Você ouviu tudo para mim. Deus não precisa chamar ninguém para testemunhar seu julgamento, não. Você, Deus vai dizer para ele assim. Sabe o que Deus vai te dizer? Hoje é que dia do mês? 13. 13 de setembro. Oh Deus, eu não sabia. Deus vai dizer, o HD da mente dele, traz a imagem para mim aqui do dia 13 de setembro de 2025. Aí esse culto aqui, ó, vai aparecer na sua frente. Ah, eu não estava lá não, Deus disse. Como não estava? Foi você que filmou para mim. Você foi o meu cinegrafista lá. Eu não ouvi não, Deus disse. Rapaz, esse receptor de áudio, ele fala, não, eu vou puxar aqui, ó, tá aqui o áudio. Ó, o pastor Jair cantou. O Moisés pregou. Não diga que não foi avisado. E não diga que não teve oportunidade. Eu aceitei Jesus bêbado e drogado. Se você caiu, levanta. Se sujou, se lave. Se errou, se acerte. Ninguém é perfeito, mas Deus não pode perdoar quem não se arrepende. A remissão do pecado é mediante o arrependimento. E Deus nessa noite está dizendo para alguém: volta antes que o fogo e o enxofre te alcance. Volte antes. Sabe por quê? Porque lá no inferno você vai querer voltar, mas no inferno não tem pregação. Lá no inferno não tem o pastor Jair para cantar e nem o pastor Moisés para pregar. Lá no inferno não tem apelo, apelo tem aqui. Você pode estar na lama, você pode estar no pecado, você pode estar caído, desviado. Se aqui você quiser, você volta. O bom é que você filmou o culto para Deus. Você guardou o áudio. E você vai ser testemunha ou a favor de si ou contra si mesmo. Sabe o que Deus está dizendo? Se você ainda teme o meu nome, minha filha, se você ainda teme o meu nome, meu filho, independente da tua condição espiritual ou moral, volta para mim enquanto é tempo, porque eu vou redimir a tua vida da cova e da perdição, vou te coroar de benignidade e de misericórdia, e farei com que a tua mocidade se renove como a mocidade da águia. Aonde está alguém que vai voltar para Jesus hoje? Pastor, será que eu vou dar conta? Será que se eu for aí na frente eu vou conseguir ser crente? Jesus está dizendo, vem com a vontade e eu entro com a força. Entra com a decisão e eu entro com a graça. Eu não quero saber se você consegue, eu quero saber se você quer. Eu não quero saber se você pode, eu quero saber se você deseja. Jesus está chamando alguém hoje para voltar. Não é por força, não é por violência, não é por constrangimento. Essa decisão tem que partir de você. Eu não sei se tem, mas se tem alguém que quer entregar sua vida a Jesus ou voltar para Jesus agora, dê um sinal com a tua mão, onde você estiver. Pastor, eu quero me reconciliar com Deus. Eu não quero ficar debaixo do fogo e do enxofre. Eu não quero que a última trombeta toque e eu fique. Pastor, eu sou falho, eu sou imperfeito, mas eu quero ser salvo. Eu quero entrar no céu pela porta. Eu quero comer do fruto da árvore da vida. Tem alguém que quer entregar sua vida a Jesus hoje? Tem alguém? Alguém que quer fazer um concerto com Deus agora? E sair daqui com a alma leve? E sair daqui sem medo? E sair daqui sem constrangimento, sem peso na consciência? Tem alguém que quer tomar essa decisão agora? Porque nós já vamos orar. Tem alguém? Quer tomar essa decisão? Reconciliar-se com Deus agora. Pastor, nasci no evangelho e não sou crente. Pastor, passei anos na igreja e não estou firme na presença de Deus. Volta a cear. Volta para a mesa, volta para a comunhão, meu irmão. Você é de Deus, a notícia chegou até você. Deus mandou te buscar. Agora só falta você querer. Pergunto a última vez. Onde tem uma vida para Cristo? Tem alguém? Tem alguém que quer levantar as mãos cansadas e firmar os joelhos trementes? A Bíblia diz que aquele que está mancando, que não se desvie totalmente, é a esperança para a tua vida. Tem alguém? Então levante comigo as duas mãos aos céus, bem alto. Pastor Jair vai cantar um hino. E você vai sair daqui hoje com uma certeza. Jesus vem. Eu vou. Jesus está voltando, mas eu vou. Isso não é uma lenda da igreja. é a mensagem mais indesejada da igreja odierna. Porque a maioria das pessoas estão enrolando para ir embora desse mundo. Mas tem um grupo de crentes, irmãos, que está pedindo: Jesus, tira a gente daqui. Dê a mão para esse irmão que está ao teu lado. Diga para o teu irmão assim: eu quero te ver lá. Quero te ver lá, irmão. Lá a gente vai cantar junto. O bom é que lá não é uma década, não é um século, não é um milênio. É para sempre. Levanta a mão do teu irmão lá em cima, só os que desejam. Vamos adorar a Deus. Vamos lá para o nosso pastor. Ó, na época que você estava na bagaceira, você estava se arrumando para sair agora. O culto já está acabando, você está indo embora. Pode se assentar. Eu vou dizer algo muito sério aqui. Vou dizer algo muito sério aqui. Fique registrado, pastor, que eu vou dizer aqui agora. Um minuto só de silêncio. Tem um homem aqui dentro. Você está armado. Escute isso. Tem um homem aqui dentro armado. Que você está andando armado para cobrar um prejuízo e fazer uma vingança. Satanás armou esse laço. Armou esse laço para te jogar dentro de uma prisão e lá dentro da prisão te matar. Deus já usou uma pessoa para dizer para você largar isso para lá. E você diz que não vai largar. Deus está dizendo assim: se tu tiveres humildade de me ouvir, eu não vou só te livrar, eu vou tirar isso do teu coração. Agora, se tu fizeres o que determinaste, farás por conta e risco e pagarás pela consequência. Que fique registrado diante dos céus e da terra o que eu estou dizendo aqui. Você está andando armado e você diz: eu não vou deixar de graça. Eu não vou deixar, minha honra foi manchada. A minha honra foi exposta. Só que Jesus te ama, camarada. Jesus ama você. E Jesus não quer que você entre nessa enrascada. O diabo armou esse laço para tirar a tua paz, para você perder tudo. Mas se você crê em Deus, tire isso do teu coração hoje. Porque Deus é o teu escudo. E Deus é o teu grandíssimo galardão. Diga amém.

0: onde os cálculos deram errado. Você acredita que a mão de Deus vai entrar naquele escritório? Você acredita que a mão de Deus vai tocar naqueles documentos? Você acredita que a mão de Deus vai tocar no teu filho, na tua filha? Quem acredita nisso, dê glória a Deus. Você acredita que Deus vai reverter quadro, vai mudar cenário, vai mudar coisas? Você acredita que Deus vai reverter essa situação para o nome dele ser glorificado na tua vida? Não é o fim, Deus vai mudar isso. Meus queridos irmãos, a paz de Cristo. Amém. Que Deus abençoe você e sua casa com todas as sortes de bênçãos. Seja firme, constante, abundante na obra do Senhor, pois o dia da nossa redenção está muito mais próximo do que no dia em que aceitamos a fé. Caiu? Levanta. Está fraco? Se fortaleça. Se tudo está mal, acredite que vai ficar bem. O que você não pode é desistir. Porque você não é como aqueles que olham para trás, você é da fé. E quem é da fé tem alvo. Quem é da fé tem Cristo. Amém? Segundo livro dos Reis, capítulo de número 3. Cadê o bebedor de água? Ah, está aqui. Ó. A culpa é dela, viu, mestre? Esdras. Esdras, quando eu voltar aqui... Não, eu vou fazer o seguinte, eu vou dar para o Esdras. Porque hoje ele foi provado. Aí, Esdras. Pronto. Passou no teste, viu, Esdras? Segundo livro dos Reis, capítulo de número 3, nós vamos ler o versículo de número 15. Somente a parte A do versículo 15. Diz assim, se quiser colocar aqui, versículo 15, cadê? Ali diz, ora, pois, trazei-me um tangedor. Em algumas traduções diz, um músico. Mas vamos lá, toda a igreja, diga comigo. Ora, pois. Vamos lá. Ora, pois. Trazei-me um tangedor. Diga mais alto. Trazei-me um músico. Trazei-me um adorador. Trazei-me um adorador. Pronto, pode se assentar. Quantos desejam ouvir a palavra de Deus? Meus queridos irmãos, gostaria de toda a sua atenção. E prometo a vocês que não serei cansativo a nenhum de vocês. O texto que nós lemos vai falar de um acordo que foi quebrado. O rei de Moabe quebrou um acordo com o rei de Israel, não pagou a dívida. Havia um acordo antigo entre essas duas nações, mas o rei de Moabe resolveu quebrar esse acordo e dar um prejuízo a Israel. O rei de Israel foi até o rei de Judá. E enfim, se juntaram três reis para ir guerrear contra Moabe, para cobrar o prejuízo. E aí, eles estão indo para uma guerra. Para uma? Todo mundo. Eles estão indo para uma? Tudo que se vai fazer, precisa fazer cálculos. Tudo é baseado em cálculos. Até uma viagem. Ah, estou indo para onde? Belo Horizonte. Cálculo. Quantos quilômetros? Quantos pedágio? Vou gastar quanto de combustível? Vou gastar quantas horas? Você vai fazer uma festa. Tem cálculo? Sim ou não? O salão cabe quantas pessoas? Tamanho do bolo? 300 pessoas? Quanto que é de salgado, de refrigerante? É um cálculo. Você vai fazer uma construção. Tem que ter um cálculo. Quanto é a mão de obra? E o material? Tudo que você vai fazer tem cálculo. Provavelmente esse ano você já fez muitos cálculos. E eles fizeram um cálculo. Porque eles estavam indo para uma guerra, três exércitos, tem que calcular o que vai gastar de comida, o que vai gastar de água, o que vai gastar de munição. E eles fizeram um cálculo. Eles fizeram um? Vamos lá, todo mundo. Eles fizeram um? Um cálculo. Mas a Bíblia diz que eles pegam uma jornada muito comprida e depois de alguns dias, a água acabou. A água? Mais alto. A água?
1: Acabou.
0: Quando a água acabou, o cálculo deu... O cálculo deu. Então olha para mim, eu chego lá rapidinho. Ninguém sai com um carro para cometer um acidente. Ninguém casa para separar. Ninguém aceita Jesus para desviar. Não. Se alguém está passando por alguma coisa hoje, que não estava nos cálculos, não foi porque você programou. Não foi. Você não programou isso. Foi o cálculo que deu errado. Você está passando por coisas na tua vida hoje que você está dizendo assim: pastor, eu não calculei isso. Eu nunca imaginei viver isso. Eu nunca imaginei passar por isso. Isso não estava nos meus cálculos. Até porque eu me preparei. Eu não fiz isso na loucura. O que eu estou passando, pastor, nunca imaginei na minha vida passar pelo que eu estou passando no matrimônio, pelo que eu estou passando na fé, pelo que eu estou passando na empresa. Pastor, estava tudo calculado, estava tudo certo. Eu calculei. Eu não foi uma coisa que eu cheguei e me joguei, não. Eu calculei para sair, eu calculei para fazer. O cálculo deu errado. O cálculo deu? Agora eu te faço uma pergunta. Já chego lá. O que fazer quando o cálculo dá errado? Você tem que tomar muito cuidado. Você tem que tomar cuidado porque quando as coisas dão errado, você tem a tendência também de tomar decisões erradas. O rei de Israel, fraco na fé, fez um pré-julgamento, fez uma dedução e disse assim: já entendi tudo. O murmurador, irmão, ele é terrível. O reclamão é terrível. O rei de Israel olhou para os dois reis e disse assim: já entendi tudo. Deus deixou a gente sair de lá, pegar os exércitos, nos atraiu para o meio desse vale com a intenção de nos entregar na mão do inimigo. Deus não gosta da gente. Deus que causou. Deus sabia. Deus não sabia que a água ia acabar? Por que ele deixou a gente sair? Deus não sabia que ia dar errado? Por que ele deixou a gente começar? A culpa é de Deus. Deus nos trouxe aqui para nos matar. Primeiro grupo. É o grupo que quando as coisas dão errado, eles colocam a culpa em Deus. É, pastor, Deus podia ter evitado. Deus não cura. Pastor, Deus podia ter evitado. A prata e o ouro não é de Deus. Deus não podia ter livrado. Deus não podia ter feito. Porque tem pessoas que quando o cálculo dá errado, nasce dentro dele uma revolta contra Deus. Ele acha que Deus tinha que ter resolvido. Deus não podia ter permitido. Cuidado. Essa revolta, ela não é só humana. Ela é maligna. Porque o Espírito Santo nunca vai te colocar contra Deus. Nunca. Quando os cálculos der errado, o diabo vai te dizer: murmura. Mas o Espírito Santo vai te abraçar e vai te dizer: todas as coisas cooperam para o bem dos que amam a Deus. Levanta comigo as duas mãos aos céus. Quando os cálculos der errado, Satanás vai te dizer: sai da igreja, sai de casa, larga a fé, larga Deus, larga tudo. Mas o Espírito Santo vai te dizer: ainda que a figueira não floresça, ainda que não haja fruto na vide, o produto da oliveira minta, no curral não haja gado, todavia tu tem que te alegrar no Senhor e exultar no Deus da sua salvação. Quando tudo der errado na família, na finança, na saúde, Satanás vai dizer: blasfema, blasfema, blasfema, blasfema, blasfema, xinga, murmura, reclama, desvia. Mas sabe o que o Espírito Santo vai te dizer? O que ele disse a Jó. E Jó vai levantar as mãos e vai dizer: Deus me deu, Deus tomou, bendito seja o nome do Senhor. Levanta comigo as duas mãos aos céus. Levanta comigo as duas mãos aos céus e diga assim comigo: Deus deu, Deus tomou, bendito seja o nome do Senhor. Porque o crente adorador não tem dois louvores, um para quando dá certo e outro para quando dá errado. Quem é adorador de verdade, quando Deus dá, bendito seja. Quando Deus toma, bendito seja. Quando Deus abre, bendito seja. Quando Deus fecha, bendito seja. Nasceu, bendito seja. Morreu, bendito seja. Tô bem, bendito seja. Tô mal, bendito seja. Tô com saúde, bendito seja. Tô doente, bendito seja. Tá dando tudo certo, bendito seja. Tá dando tudo errado, bendito seja também. Levanta suas mãos aos céus. Quem não veio murmurar, só quem veio dar glória a Deus. Escute isso. O primeiro grupo é o grupo que costuma culpar a Deus pelas coisas ruins que acontecem na humanidade, na família. O rei de Edom peca menos. O rei de Edom não fala nada. O rei de Edom não fala? Então tem um grupo que reclama e tem um grupo que não fala nada. Mas Josafá é um pouquinho mais crente. Josafá olhou para o rei de Israel e disse: rapaz, Deus não falou nada. Como é que você está dizendo que Deus trouxe a gente aqui para nos matar? Deus não falou nada. Vamos fazer o seguinte, está escrito aqui, vamos consultar ao Senhor. Diga para o teu irmão, vamos consultar o Senhor. Não, para ele acreditar, diga para ele assim, quando os cálculos derem errado, não tome nenhuma decisão sem antes consultar o Senhor. Ah, pastor, eu vou embora. Você consultou o Senhor? Ah, eu vou mudar. Você consultou o Senhor? Ou você está tomando decisões baseadas em sentimentos e em cenários? O problema de muita gente é que ele toma decisões sem consultar ao Senhor, e alguns, quando vão perceber, já é tarde demais. Vamos consultar o Senhor. Qual a forma de se consultar o Senhor? Já chego lá. A forma de se consultar a Deus, uma delas, e a mais frequente nesse tempo, através dos profetas. Então, vamos consultar a Deus através de um? Toda igreja? Profeta. Mais alto? Profeta. Profeta. Agora, eu vou pegar vocês. Porque agora você vai dizer assim, tá vendo, pastor? Tem um que reclama. Tem outro que não fala nada, mas tem um que, tá vendo? Ele acredita. Ele acredita em quem? Em quem? No profeta. O rei Josafá, ele tem essa fé. Tem profeta? Tem profeta? Tem profeta? Aí alguém diz assim, tem profeta. Eliseu, profeta da vez, o presidente da escola de profetas. Está aí, aquele que deitava água na mão de Elias. Olha o que, que o rei de Judá disse. Então manda chamar ele, porque a palavra de Deus está na boca dele. Se ele é profeta, ele vai resolver. Se ele é profeta, ele vai? Porque tem gente que murmura, tem gente que não fala nada, mas tem gente que deposita toda a sua confiança no profeta. Aí está vindo o profeta, ó. Parece que sou eu que estou lá, irmão. Olha o profeta chegando. Desanimado. E aí, profeta? Tudo bem? Tudo. Você é profeta mesmo, irmão? Sou. Deus te usa? Usa. Deus te revela? Revela. Deus te mostra as coisas? Mostra. É porque é o seguinte, tem uma situação aqui, o cálculo deu errado. A gente não sabe se vai viver, se vai morrer. Acabou a água, os cavaleiros vão morrer, os cavalos vão morrer, o exército vai morrer. E você é a saída. O profeta olhou e disse, eu? Eu estou na mesma que vocês, irmão. Se acabar a água para vocês, acabou para mim também. Se vocês não podem ir e nem voltar, eu estou no meio, eu também não posso. Então, Deus te revelou o quê? O profeta teve que ser sincero e dizer nada. O que o profeta disse? Porque o profeta não pode dizer que Deus disse sem Deus ter dito. O profeta não pode profetizar o que Deus não mandou para as pessoas se alegrarem. Ah, não, Deus vai resolver, Deus vai fazer. O profeta não pode fazer isso. Ele não pode mentir. Ele não pode inventar. O problema da gente depositar toda a nossa fé no profeta é isso. Não, se o profeta falar, acabou. Cuidado. E se o profeta falar sem Deus mandar? Deus te mostrou? Não mostrou. Revelou? Não revelou. Tem uma palavra? Tem ou não? Mas eu tenho uma ideia. Eu tenho uma estratégia. Toda a igreja diga comigo. Traga-me aqui agora. Um músico. Mais alto, um músico. Mais forte, um músico. Quem está lá na galeria, um músico. Mas Israel não está precisando de música. Israel está precisando de água. Israel está precisando de quê? O que está faltando para o exército? Para os cavaleiros. Para os cavalos. Para os soldados. Mas o profeta mandou trazer um. Porque o profeta olhou e disse assim, olha, eu estou vendo três reis, três exércitos, eu estou vendo aqui um cálculo errado, só que eu não estou vendo aqui nesse vale música. Então traga aqui um músico, profeta, o senhor enlouqueceu. Para que trazer um músico aqui no vale? Para que trazer um músico aqui no vale se a nossa necessidade é? É porque Deus não está nesse vale. E se trazer um músico para cá, Deus vai vir. Como que o senhor tem tanta certeza que Deus vai vir? Porque Deus não habita no vale, Deus habita no meio. Deus não habita no meio de exército. Não. Deus não habita no meio de reis. Deus habita no meio dos. Então levanta comigo as duas mãos aos céus. Bem alto, bem alto. Eu já chego lá, paciência. Levanta comigo as duas. Olha para o teu irmão e diga para ele assim, o que está faltando nesse vale não é só água não. Está faltando música. Deus está dizendo: consegue cantar no vale, filha? Consegue dar glória a Deus no vale, meu filho? Vai ficar aí reclamando da vida porque você está querendo água e eu estou querendo música. Você está querendo provisão e eu estou querendo ouvir o teu louvor. Levanta a mão que lá vai uma profecia de olho aberto, de olho aberto, de olho aberto, de olho aberto. Salmo 137, 30 segundos com a mão levantada. Salmo 137, às margens do rio da Babilônia, nós nos assentávamos e chorávamos, nos lembrando de Sião, nos salgueiros que lá havia dependuramos as nossas harpas. Por quê? Porque quem nos levou cativo nos pediu uma canção de Sião. Olha a conversa de quem não sabe cantar quando dá errado. Como cantaremos? Como? Como cantaremos? O senhor sabe o que eu estou passando? Como cantaremos? Ah lá, minha harpa está no salgueiro, não canto, não dou glória a Deus, não fico de pé, não adoro, não levanto, não fico alegre. Não adianta, pastor, o senhor não vai me incentivar, o senhor não vai me convencer. Cantar como? O senhor está falando aí porque a tua vida está boa, o senhor está falando aí porque o senhor está feliz. Como cantaremos? Só que o salmista diz no Salmo 144, verso 1: bendito seja o Senhor, minha rocha. Ele adestra minha mão para a batalha. Faz assim com a mão. Faz assim com a mão que não cansa mais. Diga assim: mão para a batalha. Todo mundo, mão para a batalha. Agora faz assim com os dedos, assim, assim, assim, assim. Diga assim: dedos para a guerra. Diga: dedos para a guerra. Diga mais alto: dedos para a guerra. Diga para o teu irmão assim: a mão é para lutar com a espada, mas os dedos é para guerrear com a harpa. Sabe o que Deus está dizendo?

te bradar. Será que a igreja está aqui? Subidaraborg minaravia. Isso, será que a igreja está aqui? Cadê a voz da igreja? Cadê a voz do músico? Cadê o tom da tua harpa? Cadê o tom da tua voz? Deus está dizendo, pirraça comigo não funciona, revolta comigo não funciona, murmurar comigo não funciona, blasfemar de mim não funciona, se irritar contra mim não funciona. Quer teu milagre? Me dê uma música. Quer tua bênção? Me dê uma música. Quer tua bênção? Quantos podem glorificar Deus essa noite? Diga glória a Jesus. Vamos lá. É rápido. Aí a Bíblia diz que o tangedor veio para o vale. Para onde o tangedor veio? Porque o verdadeiro adorador tem hino para vale. Falo ou não falo? Falo ou não? Irmãos, a gente tem que parar de ser menino. Um exemplo. Está feliz, senta no primeiro banco. É um agasalho. Jesus. É adesivo no carro. É uma alegria. É só as coisas dar errado. Ele faz cara de triste para ver se Jesus vai ter dó. Hoje eu vou sentar lá no culto, vou ficar assim, bem tristonha mesmo, assim, para ver se alguém sente dó de mim. Não, irmão, isso aí não mexe com Deus, não. Isso mexe com Deus, não. A Bíblia diz, me perdoe, a Bíblia diz não, a harpa cristã diz que tem um hino que diz que os mais belos hinos e poesias, eles foram escritos em tribulação. Paulo e Silas cantou numa festa. Cantaram numa prisão, no escuro, com a porta fechada, com as costas sangrando, com o carcereiro dormindo. Sabe o que Deus está dizendo? Não espere o cálculo dar certo, me dê uma música. Quem pode levantar a mão e oferecer a Deus louvores aqui hoje? Oh glória, eu estou sentindo a presença do Espírito Santo aqui. Dê glórias a Deus, tira, tira. Eita glória, lá e me devolcia. Isso, glorifique a Deus. Glorifique a Deus, porque Deus habita no meio dos louvores. Vamos lá, é rápido. Missionário Viviane, aí o tangedor veio. Olha o que a Bíblia diz. Enquanto o tangedor tangia, ou enquanto o músico tocava. Está escrito aqui. Diga comigo assim, a mão de Deus. A mão de Deus. Veio. A mão de Deus o quê? Então quer dizer que quando o músico toca, quando o músico canta, quando o adorador adora a mão de Deus, então não reclama não que a mão de Deus vai. Não blasfema não que a mão de Deus vai. Não se levanta contra Deus não que a mão de Deus vai. Agora, se você tem música para Deus, se você tem louvor para Deus, a mão de Deus não vai, a mão de Deus vem. A mão de Deus desce. No vale, onde a mão de Deus desce? Se o teu irmão não acreditar, você pode mudar até de lugar. Diga para ele assim, a mão de Deus vai descer no vale, onde os cálculos deram errado. Você acredita que a mão de Deus vai entrar naquele escritório? Você acredita que a mão de Deus vai tocar naqueles documentos? Você acredita que a mão de Deus vai tocar no teu filho, na tua filha? Quem acredita nisso, dê glória a Deus. Você acredita que Deus vai reverter quadro, vai mudar cenário, vai mudar coisas? Você acredita que Deus vai reverter essa situação para o nome dele ser glorificado na tua vida? Não é o fim, Deus vai mudar isso. A mão de Deus veio. Quando a mão de Deus veio, o profeta profetizou. Só que o profeta só profetizou depois que o músico cantou. Porque tem dia que o mistério não está com o profeta, está com o músico. Tem dia que a gente não ganha a bênção profetizando, a gente ganha cantando. Aí quando a mão de Deus veio sobre o profeta diz, assim diz o Senhor. Aí entra o segundo desafio. Assim diz o Senhor. Fazei neste vale, onde? Diga, neste vale. Diga comigo, muitas cisternas. Pior desafio vem agora. Não vereis o vento. Não sentireis o vento e nem vereis a chuva. Você sabe o que é não ver o vento? Ou não sentir o vento e não ver a chuva? Diga comigo, não há previsão. Diga mais alto. Até você gritar. E quando Deus manda você cavar uma cisterna no vale e diz para você assim, você vai ter que cavar pela fé, porque não há? É muito fácil cavar uma cisterna olhando... Eita, vai chover.

ver, ó. O tempo está bom. A previsão é boa. E quando Deus manda você fazer que não tem previsão nenhuma? E você tem que cavar no vale, acreditando no que Deus falou, sem acreditar no que vê e no que sente. Porque Deus diz, não sentireis e não vereis. Diga comigo, nem sentireis, nem vereis. Parece que Jó passou por isso. Jó disse assim, Deus passa por mim, eu não vejo. Ele torna a passar, eu não sinto. Mas lá na frente ele diz, eu sei que o meu Redentor vive. Porque nós não temos que viver do que sentimos e nem do que vemos. Nós temos que viver do que cremos. Levanta comigo as duas mãos aos céus, que eu vou liberar uma palavra de Deus sobre a tua vida. Quem está disposto a cavar no vale aqui? Diga amém. Pega a mão desse irmão que está ao teu lado com muito respeito. Diga para ele assim, para cavar no vale, não tem que acreditar em previsão. Diga para ele, quem cava no vale, não acredita em previsão. Quem cava no vale, acredita em provisão. Então eu não estou aqui essa noite acreditando em previsão. A estatística diz, a economia diz, o fulano disse, o doutor fulano diz. Isso é previsão. Eu acredito em provisão. Deus te trouxe aqui essa noite para dizer, eu quero duas coisas de você nesse vale. Eu quero música e quero ver você cavando cisterna. Para alguém te chamar de doido. Para alguém dizer, não tem previsão de mudança. Para alguém olhar, Viviane, e dizer assim, como que alguém vai construir uma igreja que vai ficar em mais de 100 milhões de reais? Sabe por quê? De onde vai vir tanto dinheiro? Como vai fazer? Não tem previsão. Irmão, quem faz isso não acredita em previsão. Quem faz isso acredita em provisão. Agora vem cá, vem cá. Deus falou que era para furar a cisterna, sim ou não? Deus falou a profundidade? Deus falou a largura? Não, por quê? Porque agora não depende de Deus. Depende da tua fé. Tem muita gente que quando não há previsão, ele cava uma cisterninha assim, ó. Aí quando a água chega, uai Deus, só isso? Deus diz assim, ó, é o que cabe na tua cisterna, irmão. O problema não é o meu poder, é a sua fé. Agora tem gente que cavou cisterna funda, se preparou para coisa grande. Te chamaram de doido, de fanático, de sonhador, de delírio. Você está maluco, você é louco. E você está lá embaixo jogando terra para cima dizendo, eu sei em quem tenho crido. Levanta a tua mão e dá glória a Deus. Toque na mão de um irmão e diga para ele assim, afunda mais essa cisterna, irmão. Afunda mais essa cisterna porque Deus vai mandar provisão. Deus te trouxe aqui para te dizer, afunda mais essa cisterna. Eu vou te surpreender com a minha bênção. Quem pode levantar as mãos e dar glória a Deus? Se você faz as coisas baseado em previsão, você não vai vender, você não vai comprar, você não vai construir, você não vai investir, você não vai estudar, porque você só acredita em previsão. Quem acredita em previsão é lógico. E a lógica te diz que não vai dar certo. A lógica te diz que não é a hora. A lógica te diz que, não, que vai ser falência. Agora a provisão é totalmente diferente. Porque a provisão não depende da previsão. Deus contraria a previsão. Aí a Bíblia diz que eles cavam. Eles. Então pelo menos duas coisas nós estamos fazendo no vale. Diga assim, adorando e cavando. Agora dá uma olhada para esse irmão que está do teu lado, vê se ele tem cara de quem adora e de quem cava. Se ele olhar para você e dizer, irmão, você está com a cara meio aborrecida assim, você está sofrendo, é porque eu estou cavando no vale. Eu estou me preparando para algo grande. Eu estou me preparando para o extraordinário de Deus. Tem alguém se preparando para o extraordinário de Deus aqui? Diga glórias ao nome de Jesus. Deus te trouxe aqui esta noite para te dizer, canta, cava, cava e canta. Só que vem outro desafio. Deus disse assim, amanhã. O que que Deus disse? Mais forte, eu termino já. O que que Deus disse? Você vai ter que ir embora, você vai ter que dormir, sim ou não? Então se você perder a noite, se você não dormir, se você ficar perturbado essa noite andando de um lado para o outro, é porque você não acredita no Deus que falou amanhã. Amanhã está no futuro, sim ou não?
Então Deus está te falando hoje. Cavou a cisterna, cantou, confiou. Então vai dormir. Vai para casa. Vai deitar. Vai descansar tua alma. Depois desse culto, janta, dorme e levanta amanhã de manhã acreditando: esse é o dia que o Senhor fez. Deus falou que ia fazer e eu acredito que Ele faz. Quem pode dar glória ao nome de Jesus? Deus me trouxe aqui esta noite para dizer para alguém, Viviane: não perca tua noite, não perca tua paz, não perca teu sono, não perca teu sossego. Deus é a única pessoa no universo, que disse: antes que houvesse dia, eu... Ah, mas como? Se o dia não existe, se o dia é amanhã, por que que Deus está dizendo que Ele é antes do amanhã? Porque Deus é a única pessoa no universo que sai da terça e vai na quarta. Vai lá na quarta, meu irmão, abre a porta na quarta, resolve o problema na quarta, volta na terça e diz para os crentes assim: amanhã. Mas Senhor, mas como amanhã nem chegou? Ele: já fui lá, já resolvi, já decretei. Quem tem fé que o amanhã está garantido? Dê glória.

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0: não.
1: São 18 horas e 1 minuto. Estamos dando início ao programa Encontro com Cristo, a Junta 91.3 Rádio Renascer. Aqui quem vos fala é o irmão Paulinho, aqui de Boa Vista do Buricá. Vamos estar agradecendo a Deus por mais essa oportunidade que Ele nos deu para nós estarmos aqui para realizar o programa Encontro com Cristo. Na última terça-feira, na última sexta-feira não conseguimos fazer. Deu problema no link, lá em 3 de maio, onde nós não conseguimos fazer a programação. Então, ao vivo, né? Mas hoje, com certeza, nós vamos estar aí fazendo o programa. Querido e eterno Pai, em nome do Teu Filho Jesus Cristo, estamos aqui, Pai, na Tua santa presença, Pai, para Te agradecer por tudo que o Senhor já tem feito por nós, Pai. Nos dá a vida, o alimento, nos dá a saúde, Pai. A oportunidade para nós estarmos aqui para realizar esse programa, Pai. Aonde o Senhor tem nos dado essa programação para nós realizar todas as sexta-feira, aí junto a 91.3, Pai. Abençoa a amada audiência, abençoa os programadores, abençoa os funcionários, Pai. Abençoe os nossos equipamentos aqui, lá no país vizinho, aí no estúdio número 1. E também, Pai, continue conosco, Pai, no decorrer dessas 2 horas, aí nos dando sabedoria, entendimento, Pai, para que nós possamos estar aí levando o programa Encontro com Cristo aí para todos nossos queridos e amados irmãos. Obrigado, Senhor, por esse maravilhoso momento, Pai. Em Teu nome nós agradecemos, Senhor Jesus. Amém e amém.

estamos com 18 horas e 9 minutos. Agora chegou o meu ajudante aqui, o Leonardo, que vai estar nos ajudando. Aonde eu estou com a minha mão ainda, não consigo lidar com a mão direita, né? A do gesso. Mas nós vamos estar aí fazendo aquilo que Jesus pediu. Ir de pregar o meu evangelho e toda criatura até os confins da terra. Ouvimos o primeiro louvor da harpa cristã, o 344 da nossa harpa, e agora nós vamos estar passando o 570 também da nossa harpa. E eu quero cumprimentar toda a amada audiência, aquele que ligou o rádio agora, nós temos aí com a 91.3 e o programa Encontro com Cristo aqui de Boa Vista do Buricá. Eu também quero fazer um convite para nossos queridos amados irmãos. Amanhã nós temos o nosso quarto congresso da UMADE BVB, né, na juventude aqui de Boa Vista do Buricá, aonde vai estar trazendo a palavra o evangelista Jonathan da Silva, aí da cidade de Coxilha, Rio Grande do Sul. E nos louvor, né, vai estar o irmão Adriano, a irmã Elisama, né, e corais convidados, né, da região aí que vão estar participando. Aonde, né, então, nós estamos já convidando, né, nossos queridos amados irmãos, aqueles que vão estar passando por Boa Vista. O nosso congresso começa às 19 horas no dia 22 e no dia 23 também às 19 horas, né? Agora é do mês de agosto, então é sábado e domingo agora, né? Nós temos o nosso grande congresso da juventude de Boa Vista do Buricá, né? Onde está o nosso 14º congresso, e aonde vai estar na palavra, né, o evangelista Jonathan da Silva, da cidade de Coxilha.

congregação da Igreja Evangélica Assembleia de Deus, aqui de Boa Vista Buricá, que o campo é Boa Vista Buricá, São José de Inhacorá e Nova Candelária, né? E os irmãos certamente já estão esperando aí, né, para esse grande culto logo mais, às 19h30, né, quarta-feira. Mas terça-feira tivemos aí ajudando aí os irmãos aí no circo de oração, né, onde estava uma benção, né, o culto das irmãs do círculo de oração. Que Deus continue abençoando e derramando suas ricas bênçãos nas irmãs, né? Precisamos, igreja sem círculo de oração, ela não vai para frente, né? Então nós temos aí as nossas queridas irmãs orando um pelos outros. Leonardo pode estar passando aí o próximo louvor, em nome de Jesus.

Ouvimos esse lindo louvor, né? 570 da nossa harpa cristã, né? Onde só Cristo pode perdoar teus pecados, só Cristo pode te libertar, né? E aonde você pode escolher qual é o caminho, né, que você queira levar. Só tem dois caminhos, né? O caminho da perdição e o caminho, né, da salvação, né, para uma vida eterna. Então está na escolha de cada um. Aproveite, porque amanhã pode ser tarde. Não deixe o que você possa fazer hoje para querer fazer amanhã. Amanhã não pertence a nós, amanhã pertence ao nosso Senhor Jesus. Amém? Né? Também está na companhia e na sintonia do nosso programa o irmão Orlando da Cruz e família aí da cidade de Santa Rosa. Um grande abraço, irmão Orlando, toda a sua família, o vô das minhas netas, da Sara, da Abigail. Que Deus continue derramando essas ricas bênçãos, né, sobre essa família aí, né, os queridos amigos aí da cidade de Santa Rosa. Temos vários amigos e irmãos aí na cidade de Santa Rosa e com certeza estão na companhia, na sintonia do programa Encontro com Cristo junto ao Ponto da Bênção 91.3, Rádio Renascer de El Soberbo, Misiones, Argentina. Leonardo, vamos estar preparando mais esse louvor, mas acho que não é esse, mas vamos ver. Vamos estar passando esse louvor aí para a Madonna.

Ouvimos mais um lindo louvor, né? Tem uns louvores aí que é uma pregação, eu gosto muito, né? É uma palavra cantada, mas essas palavras aí vêm edificar a nossa vida, né? Também está em contato conosco a irmã Mariela Alves, aí do país vizinho da Argentina, com certeza ela e os seus familiares, né? É programadora e funcionária aí junto a 91.3 Rádio Renascer, aí nas, todas as manhãs, né, de segunda a sexta, sempre nós estamos ouvindo o programa aí com a irmã Mariela. Que Deus abençoe, ela derrame suas ricas bênçãos, um ótimo final de semana. Ela botou aqui, estou na escuta, muito lindo o programa. Abraço para a irmã Cristina, obrigado, irmã. Nós também desejamos tudo de bom para a irmã e para todos os nossos queridos, amados irmãos aí no país vizinho, que nós temos muitos amigos, muitos irmãos aí no país vizinho. Temos aí em Dois Hermanos, temos aí em São Pedro, temos aí em Bernardo Birigote, né, nosso conhecido. Temos aí mesmo em Soberbo, eu Soberbo, né? Temos nossos queridos, amados irmãos e conhecidos nossos, né, que Deus vai aí derramando essas ricas bênçãos. Um ótimo final de semana, que todos possam e cultuar, adorar nosso Senhor Jesus, né? E nós vamos dando sequência ao nosso programa. Vamos estar aí ouvindo mais um louvor, né? Os guerreiros se preparam.

Estamos aí com o programa Encontro com Cristo, 18 horas e 31 minutos. Que Deus abençoe nossos queridos amados irmãos que estão aí do outro lado, ouvindo a 91.3 também. A irmã Genesse Conra entrou em contato conosco e ela quer ouvir um louvor da Harpa Cristã. Nós vamos estar colocando logo em seguida em um louvor para a irmã Genesse Conra. Ela está muito lindo o programa, e se for possível, um louvor da Harpa Cristã. E nós estamos aí com o programa Encontro com Cristo, junto a 91.3, Rádio Renascer, né? Na última sexta-feira nós não podemos estar junto com os irmãos, motivo, né? Deu problema lá no servidor do Link, na cidade de 3 de Maio, onde foi meio, demorou para nós estar conseguindo, né? O irmão Misael, até que ele conseguiu ajeitar, mas não era para ser, né? Mas hoje nós estamos aí na companhia e na sintonia da programação, né? Então, nós estamos felizes aí com nossos queridos amados irmãos. Também eu quero mandar uma saudação para a irmã Norilda, programadora, aí no sábado de manhã, irmão Sérgio, na cidade de Três Passos. Temos muitos irmãos em Três Passos, irmão Dornelles também, com seu programa, aí às quarta-feira. Também temos a irmã Edi, na cidade de Independência, com a sua programação. Também tem três programas durante a semana, né? O pastor Roque Lopes aí na cidade de 3 de Maio, também programador aí junto a 91.3 aí nos domingos pela manhã. Pastor Ezequiel, pastor Nazir, também com a programação aí na 91.3, Rádio Renascer. Também temos nossos queridos amados irmãos aí na cidade de Tucunduva, temos irmãos aí ouvindo, Tuparandi, Santa Rosa, Santo Ângelo, Giruá, né, Ubiritama, aí na cidade de Santo Cristo, nossos irmãos, Cerro Largo, mas também aí na cidade de Juí, temos muitos irmãos ouvindo, Panambi, aí Tiradentes do Sul, nós temos aí na cidade do Inhacorá, cidade de Alegria, na cidade de Chapeta, na cidade de Sede Nova, Bom Progresso, nossos queridos amados irmãos, sempre ligadinho, Humaitá, nossos irmãos ouvindo, Horizontino, nossos irmãos ouvindo. Eu quero estar passando os colaboradores do programa Encontro com Cristo, né? Delícias da Cris, irmã Cristina Stasiak, irmã Terezinha Ribeiro, irmão Natalino Ribeiro, também temos uma oferta anônima, também temos uma oferta da irmã Iracema, colaborador o Paulinho Stasiak, o irmão Joel Camargo e família, Graziele e família e de Bom Progresso, o irmão Joel Mota de Lima, da cidade de Independência e família, nossos queridos amados irmãos sempre aí nos ajudando a fazer a programação aí junto a 91.3 Rádio Renascer. Então vamos estar passando esse louvor que a irmã Genesse pediu e vai para toda a amada audiência.

também entrou em contato conosco, estúdio número 1. Os irmãos também podem pedir aí que a irmã vai passando, né? Um abraço para a irmã Thalia, que está cuidando aí. Boa noite, aqui de Redentora, Rio Grande do Sul. Peço um hino. Está muito bom o programa. Irmão Hermes Sião, que Deus abençoe. Nossos irmãos aí de Redentora, né? Tem o nosso irmão de Santo Augusto. Tem os irmãos aí do Braga, né? Temos vários irmãos aí. Tenente Portela também tem muitos irmãos que estão na companhia e na sintonia do programa Encontro com Cristo. Também a irmã Marisa, irmão João aí do país vizinho da Argentina também botou um joinha aqui que eles estão na sintonia, na companhia do nosso programa. Que Deus abençoe grandemente nossos queridos amados irmãos, né? Aí do país vizinho da Argentina, né? Vamos aí dando sequência ao nosso programa. Vamos aí dando sequência ao nosso programa. O Leonardo está aí procurando, né, o louvor aí junto a... A nosso playlist, hein? Mas não está fácil nós achar aqui o louvor, mas vamos estar procurando, né? Nosso louvores, né? Estamos agora com 18 horas e 40 minutos também, né? O irmão José e a irmã Luísa aí de Santo Augusto também pediu um louvor e logo em seguida nós vamos estar passando esse louvor aí para nossos queridos amados irmãos.

Estamos aí agora com 18 horas e 44 minutos, né? Chegou o nosso companheiro para trazer a palavra do Senhor, irmão Vanderlei Kirsch, né? Nosso companheiro obreiro da igreja, onde sempre está nos ajudando, e da Assembleia de Deus, né? Onde sempre está pronto para nos ajudar, né? E nós temos aí no ide de Jesus, né, irmão Vanderlei? Ide pregar o meu evangelho toda a criatura até os confins da terra. Foi que o Senhor nos deu, nos deixou, né, essa ordenação e nós estamos aí fazendo. Então, irmão José, irmã Luísa, daqui 10 minutinhos eles estão saindo para o culto. Vai dar tempo, irmãos, ouvir o louvor aí da harpa cristã que o irmão pediu, né? O 422 da nossa harpa vai também aí para o irmão Eno, a irmã Maria, da cidade de Santo Augusto também, né? Sempre o fim do programa Encontro com Cristo, que Deus abençoe, né, irmã Marinesa aí, né, irmão José, se não me engano, aí da Bananeira, né, interior aí de Santo Augusto. Temos vários amigos e irmãos aí na cidade de Santo Augusto que sempre estão ligadinhos. Mas vai para toda a amada audiência esse louvor, né? No céu não entra pecado.

0: ouvimos esse lindo louvor, né? Louvor da Harpa Cristã São Tudo, né? Os louvores muito lindos. Mas estamos aqui com o programa Encontro com Cristo. Estamos felizes que Jesus deu essa oportunidade para nós estarmos aqui mais uma vez para realizar o programa Encontro com Cristo. Também eu quero mandar uma saudação para os irmãos aí de Nova Candelária, que sempre estão na companhia e na sintonia da programação. Os irmãos aí de São José, de Inhacorá também, né? Vários irmãos sempre ligadinhos, escutando a programação. Aí no interior de Independência, né, os irmãos aí na esquina Araújo, né, o pastor João Marçal, com certeza, né, os demais irmãos aí ouvindo a programação. Também o seu filho, né, aí na cidade de Independência, o Moisés, né, o Joel, né, nosso querido companheiro ali de trabalho em 3 de maio. O Moisés também, o seu outro irmão, seus familiares, vários companheiros e amigos aí na cidade de Independência, sempre na sintonia e ouvindo também a programação. O irmão João Santana, a irmã aí na Ponte Baixa, né? A irmã e o irmão sempre também ouvindo a programação. Os irmãos aí em São Roque, né? Tem vários irmãos aí passando a usina, né? Também temos irmãos, sempre estão ligadinhos. Ali no Espírito Santo, né? Também tem os irmãos ali, o irmão Odemar Padilha, né? E os demais queridos amados irmãos, onde nós tivemos já faz uns 4, 5 meses atrás no culto, ali cultuando junto com os irmãos. Que Deus abençoe grandemente nossos irmãos, né? Que eles têm o trabalho no sábado à noite. E aonde foi uma bênção o culto ali com os irmãos, né? Onde tivemos aí com o irmão Natalino Ribeiro, a irmã Terezinha, né? E eu aqui, o Paulinho, que nós fomos juntos para lá, aonde, né, tinha um culto abençoado, né? Também o pastor Cláudio ali na cidade de São Martinho, né? Ouvindo também do programa Encontro com Cristo, né? O pastor Nazir, que Deus abençoe grandemente ele e sua família, seu ministério, né? Nossos amigos. É onde nós estávamos conversando pela manhã. Programador também da 91.3 Rádio Renascer, né, da igreja primitiva. Que Deus abençoe nossos queridos amados irmãos. Pastor Ezequiel, aí na cidade de Campo Novo, que Deus abençoe ele. Também o irmão Ferraz, aí na cidade de Campo Novo. Certamente estão ligadinhos na programação, né? Aí em Sarandi, o pastor Enéas, né, falou se desse tempo, e se ele ia conseguir, ia estar sintonizado e ouvindo o programa, né? Pastor Enéas Ribeiro, aí na cidade de Sarandi, né? Ele e sua família, que Deus abençoe grandemente, né? Nossos queridos amados irmãos aí na igreja Filadélfia, se não me engano, né? Nossos queridos amados irmãos sempre estão na companhia, né? E companheiros que a gente sempre está ouvindo. Também eu quero cumprimentar o nosso pastor presidente, pastor Isaías Brandão Strassi, sua esposa, irmã Lucimara, os demais queridos e amados irmãos, companheiros daí da obra, aonde nós vamos estar com esse trabalho nesse final de semana, no dia 22 e no dia 23, o 14º Congresso da Juventude, né? E junto ao nosso templo sede na rua Presidente Getúlio Vargas, número 413, centro da cidade. Você é o nosso convidado. Começa amanhã às 19 horas, nosso congresso, aonde vai estar nossos irmãos e corais convidados da região, aonde vai também estar, né, os irmãos aí trazendo a palavra, né, irmão ainda que vem de Coxilha, e também nossos irmãos aí que vão estar louvando ao Senhor. Então, o nosso grande convite aí para toda a amada região, você que está passando por Boa Vista, Buricá, está passeando, né, que queira receber uma grande bênção, aí vem até o templo da Igreja Evangélica Assembleia de Deus, né? Já citei, na rua Presidente Getúlio Vargas, número 413, centro da cidade, né? Aí em frente à rodoviária. Então fica fácil dos irmãos encontrar, né? É só botar aí no, como se diz, na localização, né? Igreja Evangélica Assembleia de Deus, Boa Vista do Buricá, que ele vai deixar aí na na número 413, em frente à antiga rodoviária. Então, é facilita para os irmãos, né, virem. Nós vamos estar passando esse louvor. Primeiramente, queremos, né, ouvir a voz do nosso companheiro, que já chegou conosco, onde vai estar trazendo a mensagem para nós. O irmão vai estar saudando e nós vamos estar ouvindo esse louvor e depois nós vamos estar trazendo a mensagem. A hora vai se passando, 18 horas e 55 minutos, e você está com o programa Encontro com Cristo e a rádio é 91.3, Rádio Renascer FM de El Soberbo, Misiones, Argentina.
1: Eu quero nessa noite saudar mais uma vez a todos nossos amigos que estão na escuta da programação da rádio 91.3 Renascer, né? Que Deus os abençoe ricamente e que nessa noite mais uma vez o Senhor possa falar conosco em nossos corações através da sua palavra, né? Uma alegria para nós poder estar aqui. Um pouco frio hoje, a temperatura caiu um pouco novamente, né? Mas estamos aqui, né? Às vezes chove, às vezes não chove, às vezes faz muito calor, mas nada nos impede de nós estarmos ou na casa do Senhor, ou também na programação da rádio, ou também em nossos lares de nós adorarmos ao Senhor. Nada pode nos impedir de nós adorarmos ao Senhor e buscar a presença do Senhor. Não importa as nossas lutas, nossas fraquezas, o nosso dia a dia, mas o Senhor sempre está conosco. E Ele vai nos encaminhando, né? Ele vai nos encorajando, né? Salmo 34, 14 diz: aparta-te do mal e faz o bem, procura a paz e segue-a. Né? Uma grande mensagem, né? Um grande versículo que nos diz, né? No Salmo 34, 14, né? Que nós temos que nos apartar do mal, fazer o bem e procurar a paz e seguia, né? É isso que nós temos que fazer na nossa caminhada com Cristo Jesus, né? Eu não sei o teu problema, a tua dificuldade, o que você veio buscar nessa noite, né? Mas não desligue, né, o seu rádio e não se desligue, né? Não fique desatento nessa noite, mas preste os seus ouvidos mais uma vez para ouvir a mensagem e a palavra de Deus nessa noite, que é a coisa mais importante que nós podemos ter nessa vida, é a palavra do Senhor. Eu gosto muito mais de sentar para ouvir a palavra de Deus do que em si mesmo ministrá-la. É um pouco diferente nós estarmos sentados e ouvir alguém trazer uma palavra. Porque quando nós estamos ouvindo, nós recebemos, parece que muito mais a palavra que está sendo... recebemos muito mais a palavra que está sendo ministrada, falada, porque nós prestamos atenção naquilo que Deus está falando e o Espírito Santo de Deus está falando. Né? Não que nós em si mesmo, quando ministramos, não estamos atentos à palavra de Deus, porque a palavra de Deus, ela fala primeiro com nós, para depois falar, né, com a igreja, falar com os irmãos. Mas como é bom nós estarmos ouvindo a palavra de Deus, somos edificados, porque sempre pegamos alguma coisa, uma e outra palavrinha sempre cabe para nós em nossos corações. Então, que nessa noite Deus possa falar conosco mais uma vez, como Ele sempre tem falado, né? Às vezes nós pensamos que Deus não está conosco, que não está falando conosco. Acontece muitas vezes, né, conosco e com cada um dos irmãos, eu creio também. Mas Deus vai nos fortalecendo, vai nos dando graça e vai nos alimentando, segundo a sua palavra. Eu deixo aqui a minha saudação e a minha gratidão a Deus mais uma vez de poder estar aqui nessa noite.
0: É isso aí, irmão Vanderlei. É bem assim mesmo. Então nós estamos felizes porque Deus dá as oportunidades para nós escolher, né, para nós estar ouvindo essas mensagens e guardando o nosso coração a palavra do Senhor. Quero mandar também uma saudação aí para 3 de maio, né, e para o professor, né, Leda Nascimento, nosso professor de teologia. Esses dias, nós comentando na penúltima aula, na última não fui, não estava muito bem de saúde, né, onde ele indo para ministrar a palavra do Senhor, ouvindo o programa Enquanto com Cristo. E isso nós se alegramos, e o Senhor mais ainda, né, que temos vários companheiros ouvindo a programação. Também aí para o evangelista Jeremias, um grande abraço. Para a irmã Noeli e os demais companheiros e amigos, colegas aí na cidade de 3 de maio, que também sempre estão ouvindo o programa Encontro com Cristo. Que Deus derrame essas ricas bênçãos a todos. Vamos estar ouvindo um louvor com Jair Pires, né, Igreja Velha, e logo em seguida nós vamos estar ouvindo a palavra do Senhor. Amém?

Mas que saudade, mas que saudade imensa. É isto mesmo, minha velha igreja. É a saudade que está aqui dentro de mim. Quando me lembro daqueles dias maravilhosos que você me amava, como também me ensinou a amar. Olha, as coisas por aqui hoje estão muito diferentes. E com grandes saudades eu me lembro de você. Obrigado, minha igreja, por tudo que você fez por mim. Você continua aqui dentro de mim. Muito obrigado.

19 horas e 6 minutos, estamos com o programa Encontro com Cristo. Meu irmão Ferraz aí deu um toque, paz do Senhor, irmão Paulinho, temos ouvindo o belo programa, está uma benção. Vai a minha saudação para todos os irmãos ouvintes deste programa. Que Deus abençoe nossos irmãos aí de Campo Novo, né, irmão Ferraz e família, ouvindo o programa. Vamos estar ouvindo a mensagem aí que Deus já colocou no coração do irmão Vanderlei, onde ele vai estar compartilhando com a amada audiência.

quero nessa noite, mais uma vez, saudar os nossos amigos que nos escutam. Na santa paz, o nosso Senhor e Salvador Jesus Cristo. Esse mesmo Jesus que deu a sua vida na cruz do Calvário, por amor à nossa vida. Não temos palavra para agradecer aquilo que Jesus fez por nós. Ministrar a palavra de Deus não é tão fácil como muitos pensam. Tem muitas coisas que precisamos fazer, e a primeira delas é reconhecer que nós não somos nada, que nós somos dependentes unicamente e exclusivamente de Deus, que não existe outro meio para nós chegar até a presença de Deus, reconhecendo que nós não somos nada e que precisamos de Deus. Deus não precisa de nós, mas nós precisamos de Deus. Deus já existia antes de todo mundo ser formado, até porque Ele mesmo formou e criou todas as coisas. E todas as coisas estão nuas e patentes aos olhos de Deus. O que fizemos, o que deixamos de fazer, Deus já o sabe. Aquilo que não ainda realizamos, Deus já sabe o que vamos fazer. Existem dois caminhos, o céu e o inferno. E Deus tem um plano traçado para cada um. Mas Ele nos deu o direito de escolha, o livre arbítrio, ao qual cada um pode escolher o que quer fazer da sua vida, qual direção tomar. O bem da verdade é que muitos escolhem Deus somente nas horas de dificuldade, nas horas de luta e nas horas de provações. E aqueles que Deus escolhe para serem ministros do altar, Deus os escolhe e os separa, e Deus os prova e os testa para ver se eles vão passar no vestibular de Jesus, para ver se cada um vai resistir às tentações, às provações, porque Deus vai provando a nossa vida, Deus vai provando a nossa fé, e Deus vai nos dando muitas coisas, ou seja, muitas lutas Deus vai permitindo, muitas provações. E nós vamos ter que ir vencendo elas. E qual é a forma que nós vamos usar para vencer as nossas lutas, para vencer as provações que nos vêm? A palavra de Deus diz: resisti ao diabo e ele fugirá de vós. Parece difícil nós resistirmos às tentações, parece difícil nós resistirmos às provações, parece difícil nós resistirmos às lutas, porque muitas vezes as lutas vêm de uma forma tão forte que parece que não vamos vencê-las.

temor do Senhor. Aleluia. E aí não resiste. E muitas vezes deixa os caminhos do Senhor. Mas nesta noite, eu trago uma palavra para o coração dos irmãos. Que às vezes nós podemos não ser ninguém. Ou podemos achar que não somos ninguém. Mas Deus, Ele está vendo tudo o que nós estamos vivendo e passando. Queridos, no livro de Atos dos Apóstolos, capítulo de número 9, e o versículo de número 32, vai nos falar uma passagem referente a uma cura que vai acontecer. A um milagre que vai acontecer na vida de um homem. Um homem que não era conhecido. Um homem que a Bíblia não fala das suas obras. Não existe registro de alguma coisa que este homem tivesse feito. A Bíblia vai falar sobre Enéas. E antes de falar de Enéas, fala do apóstolo Pedro. A Bíblia vai registrar que aqueles que Deus escolheu e separou para fazer uma grande obra são aqueles que passaram pelo crivo da palavra do Senhor pelo próprio Jesus. Nós sabemos que Jesus escolheu 12 discípulos, 12 apóstolos. E eles andaram com Jesus e tiveram experiências sublimes, singular, ímpares, exclusiva. E quando Jesus morre e ao terceiro dia ressuscita e vai aos céus, no livro de Atos, capítulo 2, a palavra de Deus vai dizer que estavam reunidos em todos num mesmo lugar. E desceu o Espírito Santo de Deus sobre a vida daqueles que ali estavam buscando o Consolador, aquele que Jesus falou que ia enviar para que fosse o Consolador. Eu penso que eles não imaginavam o que eles iriam sentir naquele momento, quando ia descer do céu um vento com um som veemente, impetuoso. Era este vento. E que ia descendo, ia tomando conta da vida de cada um daqueles que ali estavam. E todos começaram a ser cheios do Espírito Santo. Pedro estava ali. E Pedro começa a viver experiências muito grandes com Deus. E agora ele começa a fazer os milagres, as curas e as maravilhas que outrora ele somente

gente via Jesus fazendo. Porque agora eles receberam o Consolador e começaram a ter dentro de suas vidas o Espírito Santo de Deus. Aleluia. E aqui nesta passagem vai falar que Pedro estava passando por toda a parte, por todos os lugares, por todas as cidades. E o texto diz aos santos que habitavam em Lida. Ali em Lida ele encontrou um homem chamado Enéas, que há 8 anos estava em uma cama, pois era paralítico. E o texto vai dizer que Pedro vai chegar neste local, neste ambiente, nesta situação, e ele vai dizer: Enéas, Jesus Cristo te cura, ou Jesus Cristo te dá saúde. E ele vai dizer: levanta-te e arruma o teu leito. E o texto diz que imediatamente se levantou. Aleluia. E todos que estavam ali viram o milagre. Viram o que aconteceu. E o texto diz que todos se converteram ao Senhor. Aleluia. Um grande milagre, uma grande cura, presenciada por muitas pessoas. Somente Pedro estava passando e viu este homem. E Enéas foi curado. Se levantou, pegou o seu leito e se foi. Aleluia. Mas o que eu quero que os irmãos reflitam nessa noite é que, andando um pouquinho mais em Jope, a Bíblia diz que ali havia uma discípula chamada Tabita, que traduzido quer dizer Dorcas. Esta mulher, ela era notável pelas suas obras e esmolas que fazia. Ela era uma mulher de Deus. Ela era uma membra do círculo de oração. Ela era participante ativa na obra do Senhor. Ela servia a Deus, servia a Jesus. Ela ajudava na obra do Senhor. O texto diz que ela fazia túnicas, fazia as vestes, quem sabe os uniformes dos congressos, dos movimentos que tinha naquela época. As suas obras eram notáveis. Muitos não dão importância para este tipo de obra na casa do Senhor. Muitas pessoas não dão atenção para estes preparativos que muitas vezes acontecem na casa do Senhor, mas são obras. E a palavra de Deus diz que a fé sem obras, ela é morta. São coisas que nós fizemos no nosso dia a dia, dentro da casa do Senhor.
aqueles que não podem contribuir com ofertas, aqueles que não podem dizimar, ofertar, aqueles que não podem trabalhar de alguma forma nesse sentido, eles podem ajudar, seja na decoração, seja tecendo algumas roupas, que nem Dorcas estava fazendo, ajudando. Ela era uma mulher que tinha o seu valor na casa do Senhor. Nós não podemos menosprezar e desprezar aqueles que Deus levanta com esses ofícios. Não é só... Às vezes nós pensamos que o mais importante, irmãos, é a palavra de Deus. Isso nós não podemos abrir mão. O mais importante é a palavra de Deus, pregada e ministrada. E os louvores que são cantados e entoados. Mas as nossas obras, elas falam muito. Aleluia. Porque são através daquilo que nós fizemos, que nós vamos deixar o nosso legado. Aquilo que nós contribuímos. Porque a nossa sabedoria, o nosso conhecimento, a nossa inteligência, quando nós morremos, nós vamos levar junto com nós. Mas aquilo que nós fizemos em obras, vai ficar registrado, não só no céu, mas na vida daqueles que ficam aqui. Eles vão dizer: o irmão fulano de tal fez isso, isso e isso. Ele fazia desta forma, desta maneira. Olha só, está aqui o registro de um homem de Deus, de uma mulher de Deus, que deixou o seu legado. Elias deixou grandes feitos, que foram vistos e vivenciados por Eliseu, que caminhava com Elias, e Eliseu viu as obras que Elias fazia, pois os olhos de Deus estavam fitos em Elias, no homem que Deus havia escolhido, e que agora era exemplo para Eliseu. E os olhos de Eliseu estavam atentos ao homem de Deus, que fazia com amor e desempenhava com alegria aquilo que Deus colocou nas suas mãos. Cada um tem um ofício na casa do Senhor, na obra do Senhor, e nós temos que desempenhar com alegria aquilo que Deus colocou nas nossas mãos para nós fazer. E nós vamos ver que o texto vai dizer que Dorcas veio a falecer. Enéas estava acamado, doente. Não servia a Deus. Mas ele recebeu a cura e o milagre. E Dorcas, que era cristã, que era crente, que servia o Senhor, que era ativa na casa do Senhor, é acometida de uma enfermidade e morre. Não é porque nós somos crente que nós não vamos passar por dificuldades, por enfermidades, por doenças, ou até por morte, mas Deus vai nos dar experiências particulares e íntimas com Ele, e nós vamos aprender como é viver com Ele, como é vivenciar as obras, as maravilhas de Deus, aleluia, nas nossas vidas e na vida daqueles que nos cercam. Pedro
Pedro estava passando e viu Enéas, estendeu a sua mão e o curou. Anda mais um pouco e encontra com Dorcas, e ela está morta. Mas o texto vai dizer que muitas mulheres cercaram a Pedro. Pedro esteve ali porque muitos tinham ouvido que Pedro estava passando por perto e mandaram ir buscar a Pedro, porque eles não queriam que as obras de Dorcas só ficassem na memória, porque ela tinha um apreço muito grande, as irmãs tinham um apreço muito grande por Dorcas. Ela tinha um ofício muito importante, ao qual ela alegrava as irmãs. Eu creio que muitas das coisas que Dorcas fazia eram doações por pessoas que não tinham, muitas vezes, como comprar uma roupa ou adquirir alguma coisa. E isto fez a diferença para um grande clamor, um grande choro na vida daquelas mulheres, porque elas estavam perdendo alguém que trazia para elas um sustento, uma alegria, um amparo. E Dorcas fazia tudo com alegria, fazia para o Senhor. E às vezes você pensa que o que você está fazendo não é importante para Deus. Você pensa que o que você está fazendo não é agradável ao Senhor. Mas eu quero te dizer nessa noite que tudo o que você faz com alegria, tudo aquilo que pedem para você fazer, você não está fazendo para as pessoas humanas, mas você está fazendo para Deus. E Deus cuida dos seus. Deus não deixou que as obras de Dorcas ficassem só na memória. Mas que permanecessem viva. Aleluia. Glórias a Deus. Louvado seja o nome do Senhor. E as mulheres começaram a mostrar para Pedro: olha aqui, Pedro, olha essa túnica, olha essa vestimenta, olha esta roupa. Ela fazia com tanto amor, com tanto carinho, com tanta alegria para nós. Que testemunho nós estamos deixando quando nós não demos valor para pequenas coisas que são feitas na casa do Senhor. De um simples porteiro que tem o ofício de receber com alegria os irmãos que chegam na casa do Senhor. Aqueles que se dedicam para cuidar e limpar a casa do Senhor. Tem um galardão muito grande esperando por você. Você que pensa que não está sendo bem visto, você que pensa que o que você faz não tem valor, porque para muitos só pensam na espiritualidade e voltam-se somente para estas coisas e esquecem que a espiritualidade é muito importante. Porque nós ligamos o nosso pensamento com Deus, com os céus, com o Pai. E nós ficamos íntimo com Ele. E ficamos sensíveis e suscetíveis ao ouvir o que o Espírito Santo de Deus fala conosco em nossos corações. E nós começamos a ver Deus na vida de cada um das pessoas. E nós paramos de ver os defeitos,
das pessoas e nós paramos de ver as coisas erradas e nós só começamos a ver o que é bom na vida das pessoas. O nosso ministério, a nossa chamada, aleluia, aquilo que nós temos como maior ofício, que Deus colocou nas nossas mãos, tem valor para Deus. Tem valor para Deus. E tudo que nós fizemos com alegria para o Senhor. Louvado seja o nome do Senhor. Glórias a Deus. Queridos, vamos agradecer a Deus. Vamos agradecer a Deus pela misericórdia de Deus. Irmãos, nós não somos nada. Nós somos pó. Do pó nós vamos voltar. A palavra de Deus é a semente. E a semente, quando ela é lançada em nossos corações, ela dá fruto. Fruto dignos de arrependimento. Muitos vêm para Cristo e aceitam Jesus. Aleluia. Louvado seja o nome do Senhor. E muitos dos que Deus escolheu, Deus tem um tempo determinado para trabalhar na vida de cada um. Louvado seja o nome do Senhor. 2 Coríntios capítulo 2 e 8 diz: pelo que vos rogo que confirmeis para com ele o vosso amor. Que amor está sendo gerado em nossos corações? O que que estamos fazendo para edificar a casa do Senhor? Quais são as nossas obras? Quais são os nossos frutos? Será que somos merecedores de que alguém derrame alguma lágrima por nós? Será que alguém pode olhar para nós? Será que alguém pode olhar para mim, eu, Vanderlei, e dizer: que homem de Deus! Nós somos cheios de defeitos, mas nós vamos andando com Cristo e Cristo vai andando com nós. Nós somos cheios de falha, mas o Senhor vai nos consertando, vai endireitando o nosso coração, o nosso caminho. E no decorrer da nossa caminhada, o Espírito Santo de Deus vai mudando o nosso coração. Vai mostrando o que é certo, o que é errado. Aleluia. Louvado seja o nome do Senhor. Que possamos ter a unção, a graça, o poder, assim como Pedro tinha na sua vida. Por onde ele passava, ele deixava a sua marca. A marca que ele recebeu de Jesus, porque Jesus mostrou o caminho.
E Jesus Cristo disse: eu sou o caminho, a verdade, a vida. Ninguém vai ao Pai senão por mim. Então nós aceitamos a Jesus na nossa vida e passamos a andar com Ele, e Ele vai trabalhando em nós. Aleluia. Louvado seja o nome do Senhor. Deus nos ensina. Deus nos instrui acerca do que nós devemos de fazer. E isto diz em Isaías 28, 26. Isto Deus nos diz, que Ele nos ensina, que Ele nos instrui acerca do que devemos de fazer. Louvado seja o nome do Senhor. Aleluia. Queridos, o milagre que Pedro fez na vida de Enéas, muitos presenciaram. Mas o milagre que Deus fez, na vida de Dorcas, ninguém viu. Porque o texto diz no versículo 40 do capítulo 9 que Pedro fez todos saírem. Somente Pedro ficou e se colocou de joelhos e orou ao Senhor. O poder está nas mãos daquele que busca o Senhor. As nossas obras, irmãos, têm que ficar registradas nos livros sagrados de Deus. E as lembranças que ficam aqui na terra quando partimos têm que ter efeito. Muitos receberam a cura dos seus milagres, porque tiveram feitos que Deus queria ainda dar continuidade. E não permitiu que a morte os levasse e os tragasse. Porque suas obras tiveram muito efeito no céu. E ficaram registrados em muitos corações. A diferença é quando fizemos com alegria. É quando fizemos para Deus. Aí temos o alcance desejado. Eu quero orar com os irmãos. Eu não quero mais ir além. Querido Deus e eterno Pai, na Tua presença, Senhor Jesus querido, eu chego diante de Ti, Senhor. Eu Te louvo e Te agradeço, Pai, pela Tua misericórdia, pela Tua bondade, Senhor, pelo Teu infinito amor. Deus, Tu és grande, Pai. Tu és poderoso, Senhor, para trabalhar em nossos corações, para trabalhar em nossas vidas, Senhor. Deus nos ajuda, Pai, para que não venhamos olhar para a direita nem para a esquerda. Nos ajuda, Senhor, a mantermos os nossos olhos fitos em Ti. Nos ajuda, Senhor, a sermos fiéis ao Senhor.
nos dê graça, Pai, para trabalhar na seara do Senhor. Nos ajuda, Senhor, a levarmos uma vida digna, Senhor, diante de Ti. Pai, que as nossas obras não venham ser obras, ó Pai, passageiras. Que as nossas obras, Senhor Jesus querido, não venham ficar somente, ó Pai, na memória. Mas que as nossas obras, Senhor Jesus querido, venham ser lembradas, ó Pai, e venham ter efeito, Senhor Jesus querido, na vida das pessoas. Senhor, que os nossos caminhos venham ser caminhos retos diante de Ti. Senhor, que possamos alcançar a Tua graça, Senhor. Pai, que o Teu poder possa alcançar em nossas vidas. Que possamos adquirir, Senhor, o conhecimento necessário, Senhor, para fazer, Jesus querido, a obra do Senhor segundo a Tua vontade, segundo o Teu querer. Senhor, não nos deixe olhar para os defeitos alheios. Não nos deixe, Senhor Jesus querido, perecer, Senhor. Pai, nos faz com que os nossos olhos, Senhor, enxergam, Senhor Jesus querido, as coisas boas, Senhor, no nosso semelhante. Ajuda-nos, Senhor Jesus querido, a sermos usados pelo Senhor. Ajuda, Senhor Jesus querido, para que possamos buscar a Tua presença todos os dias. Para que a Tua graça possa nos alcançar. Para que o Teu poder, ó Pai, possa alcançar as nossas vidas. Para que possamos fazer milagres, maravilhas e prodígios, Senhor. Para que o Teu nome seja glorificado. Deus, alcance nesse momento, ó Pai, a cada irmão. A cada irmã, Senhor Jesus querido, que está passando por dificuldade, por enfermidade, nós oramos nesse momento, Jesus querido, por aqueles que estão enfermos, Senhor, nós cremos, Jesus querido, no poder da oração, nós determinamos a cura, nós determinamos o milagre, Senhor. Deus, estende as Tuas mãos, ó Pai, aonde nós não podemos chegar com os nossos pés, com as nossas mãos, a nossa voz alcança, debaixo do poder, da autoridade que há no nome de Jesus. Nós oramos, Senhor Jesus, querido Pai, visita, Senhor Jesus, querido, esses lares, Senhor Jesus, querido, que estão passando por enfermidades, que precisam de uma cura, que precisam de um milagre,

0: Jesus Cristo, nessa noite, ó Pai, através da nossa voz, para alcançar estes lares, para alcançar essas vidas, Senhor. Pessoas que estão sofrendo, Senhor Jesus Cristo, estão padecendo, Jesus, estão pedindo por um milagre, por uma cura, Senhor. Alcança, Pai, através do Teu poder, da Tua graça, da Tua misericórdia, Senhor. Tenha compaixão, Jesus Cristo, dessas vidas, dessas almas, Senhor. Usa a nossa vida, Senhor, com o Teu poder, com a autoridade, Senhor. Pai, não é porque somos alguma coisa, Senhor. Oh, Jesus, a sabedoria nos falta, o conhecimento, Senhor, é pífio, Senhor. Mas aquilo que nós podemos fazer é clamar ao Senhor, é buscar ao Senhor. Oh, Deus, entra com providência, Pai. Nós te pedimos, Senhor. Nós te agradecemos, ó Pai, em nome de Jesus. Amém. Amém.
1: É isso aí, irmão Vanderlei, uma palavra poderosa, né? Toda palavra é poderosa, palavra boa, palavra que fala conosco, né? Que Deus continue abençoando, né? Te dando sabedoria para estar ministrando a palavra do Senhor, né? Também entrou em contato conosco aqui pelo estúdio número 1. Paz do Senhor, nós aqui de alegria estamos na escuta do programa, que está uma benção. Eu, irmã Tatiane, minha mãe Sueli, e pedimos um hino, Esta Vida Não É Minha, com Jair Pires. Também eu quero mandar uma saudação para a irmã Marisa, a irmã Juliana, em Pinheirinho do Vale, né? Onde nós estava conversando com a irmã, mas ela não está conseguindo sintonizar a rádio lá. Mas Deus sabe de tudo, né, irmã? E nós vamos estar, então, passando o louvor da semana passada, que foi pedido. Depois nós vamos estar passando esse louvor para os irmãos aí. Que Deus abençoe grandemente nossos irmãos.

0: Estamos na finaleira do nosso programa, 19 horas e 54 minutos. Né? A hora se passa, mas é assim mesmo. Eu agradeço pela oportunidade, por tudo que o Senhor já tem feito por nós. Meu irmão já orou pelos pedidos de orações, né? E nós pedimos, né, oração a nosso favor, ao programa Encontro com Cristo. Né? E também, na próxima sexta-feira, se Deus quiser, nós estaremos aí no mesmo horário, né, com o mesmo programa Encontro com Cristo, né, no Ponto da Benção. Não desligue seu rádio, é 24 horas na hora a programação.
1: Glórias a Deus. Eu quero deixar aqui a minha saudação a Deus, mais uma vez, pelo privilégio, né, que Ele nos concedeu de nós poder estar aqui, mais uma vez trazendo a palavra do Senhor. Queridos, essa história de Enéas e de Dorcas, a história de Dorcas, ela vai mostrar que servir a Deus vai além das palavras, né? E ela demonstra, né, que através dos gestos concretos, de bondade, né, de devoção, de alegria, de cuidado, de generosidade, né, e deixam marcas, né? São pequenas atitudes, irmãos, que fazem grande diferença. E a dedicação nossa em fazer, né, a obra de Deus vai além daquilo que nós podemos imaginar. Então, aquilo que poderia parecer para muitos, ou aquilo que parece para muitos que não tem valor ou não tem um significado e não precisa fazer ou realizar, aqueles, tem pessoas que espiritualizam muitas coisas, né, irmão Paulinho? E acham desnecessário algumas coisas. Esse texto tem, por isso que eu digo, nós temos que ler a palavra, estudar a palavra, e nós vamos encontrar na palavra, olha, para todas as coisas há uma palavra. Então, nós temos que ler, entender e compreender, né? Às vezes não dá tempo para nós a fundo procurar, né, uma palavra. A gente volta e meia tá ministrando, pregando, e às vezes a gente não gosta, eu não gosto particularmente de ir sempre pregando as mesmas palavras. Gosto de ir na direção que Deus me coloca, me dá, me direciona. E esse texto, na verdade, isso, eu não tinha uma palavra, então, aqui mesmo eu abri a palavra de Deus e caiu no meu coração de falar. Então, nesse sentido que Deus falou com nós nessa noite, né? É nesse sentido, que as pequenas coisas têm um valor muito grande para Deus. Então, eu deixo aqui, né, a minha saudação, a minha alegria de mais uma vez poder estar aqui para ajudar o irmão Paulinho naquilo que for preciso. Em nome de Jesus, muito obrigado a todos, que Deus os abençoe na paz de Jesus.

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Muito bem, nessa noite, quando são agora 20 horas e 2 minutos, cumprimentamos a todos os nossos queridos e amados ouvintes, aos irmãos que estão na sintonia da FM Renascer 91.3, transmitindo desde a Cidade de Deus, Sobeiro Missões Argentina, e entra no ar a partir de agora, programação Missão Final. Quem tem o prazer de vos cumprimentar, irmão Jonathan, Rafael Barbosa, na paz do Senhor, cumprimentamos a todos os nossos queridos e amados ouvintes, também nossos irmãos internautas que nos acompanham através das plataformas digitais. Deus abençoe a grandemente a vida de cada um de vocês. Uma alegria e uma grande satisfação estar novamente comunicando com todos os nossos ouvintes, nossos amigos, também os irmãos internautas que nos acompanham através das plataformas digitais, através da internet, também através do seu celular, através do smartphone, através do tablet. Aonde você estiver, Deus abençoe grandemente a sua vida. A partir de agora, a programação Missão Final está no ar nesta sexta-feira, 21 de agosto de 2026, quando são 20 horas 3 minutos, através da 91.3. Eu te faço a companhia até as 21 horas, levando o melhor do louvor selecionado para teu leve espiritual. E o nosso telefone já está liberado aqui nos estúdios para você confirmar essa audiência. Pode ligar para nós, 0-55-991-7630-69, liberado para os irmãos confirmar essa audiência, nos ajudar a levar essa programação uma oportunidade mais no ar. Então vamos repetir novamente nossos telefones que está liberado aqui nos estúdios para você confirmar essa audiência, nos acompanhar ao vivo também através do live no Facebook. Nosso telefone aqui para você confirmar essa audiência, pedir seu louvor, pedir de oração ou fazer aquela homenagem especial para alguém que está de aniversário, quem sabe vai estar ou já passou. 0-55-991-76-3069.

Nessa noite de sexta-feira, queremos cumprimentar todos os nossos irmãos aqui da nossa igreja sede, cumprimentar primeiramente nosso pastor-presidente, pastor Natanael Rodrigues de Almeida, juntamente com sua muito digna esposa, irmã Antoninha de Almeida, cumprimentando nossos pastor-presidente, cumprimentamos a todo o campo eclesiástico aqui da cidade de Três Passos, a todos os nossos irmãos, aos pastores auxiliares, a todos os evangelistas, também aos irmãos aí que atendem as nossas demais congregações, nossos setores, que em seguida vamos também estar divulgando aqui os nossos irmãos que estão na sintonia juntamente com conosco. E já pensas que acabou toda a razão. Daniel e Samuel, maravilhoso louvor de fundo musical, um belo paraíso na noite dessa sexta-feira. Deus abençoe grandemente a vida de cada um de vocês que já estão na nossa sintonia. É uma alegria estar novamente aqui nos Estúdios de Três Passos, no templo sede da Igreja Evangélica Assembleia de Deus, para apresentar uma programação mais a todos os nossos ouvintes, nossos irmãos, nossos amigos que estão na sintonia da programação.

Vamos aqui já estar preparando o primeiro louvor para o relevo espiritual de todos os nossos irmãos que estão aí sintonizados com a 91.3 FM Renascer. E quando são agora 20h05, está no ar programação Missão Final, que vai ao ar todas as sexta-feira, das 20 às 21 horas, da Igreja Assembleia de Deus e Três Passos, que tem por responsabilidade o pastor presidente, pastor Nathanael Rodrigues de Almeida. Deus abençoe todos os nossos irmãos daquele Três Passos, de todas as localidades, aonde os irmãos estiverem sintonizados com a programação. Receba então essa saudação especial para ter o nível espiritual. E você pode também participar conosco, né, nos ajudar a levar no ar esse programa, ligando para cá, mandando mensagem de áudio, mensagem de texto, ou através do nosso WhatsApp. Com certeza, nós vamos, na medida do possível, atender também a sua solicitação. Nosso telefone que está liberado, 0-55-991-76-3069, para os irmãos confirmar essa audiência e participar aqui da programação. Vamos lá, chegando maravilhoso louvor, canta para nós Mara Lima, Divino Companheiro, esse maravilhoso louvor. E na sequência também, sem palavras, Suelen Lima, dois louvores e nós retornamos com a programação Missão Final.

Muito bem, seguimos nessa noite quando são agora 20 horas 16 minutos. Você está na sintonia da FM Renascer 91.3 e no horário da programação Missão Final, o órgão oficial da Igreja Evangélica Assembleia de Deus e Três Passos. Na comunicação de hoje, irmão João Rafael Barbosa, Deus abençoe todos os nossos ouvintes, os irmãos que estão aí sintonizados juntamente conosco através da programação. Queremos aqui estar passando nossos avisos que vamos ter aí durante esse final de semana, também a próxima semana. Que Deus abençoe os nossos irmãos que estão aí interligados juntamente conosco. Amanhã à noite, então, né? Que seria no dia de hoje, então. Às 19 horas continua a campanha de oração na congregação do bairro Operário. Deus abençoe nossos ouvintes, nossos irmãos que estão aí sintonizados juntamente conosco. E também, domingo pela parte da manhã, às 8 horas, teremos a consagração. A consagração aqui na igreja sede e o encerramento, então, da campanha de oração de 7 dias. E o pastor Natanael convoca todos os irmãos para participar juntamente, então, aí domingo pela manhã. Teremos, então, uma consagração aqui no nosso templo sede, que está localizado na Rua Vital Brasil, 560, em diagonal com a Pai. Deus abençoe nossos irmãos. Domingo, às 19 horas, o grande culto público em nossa igreja sede, onde todos os irmãos estão convidados para participar. Terça-feira, também, às 19h30, nosso culto de oração em nossa igreja sede, onde convidamos a todos para participar juntamente do nosso culto, então, na próxima terça-feira, às 19h30.

visita aqui na igreja sede. Também, quarta-feira, a partir das 14h30, teremos o culto do Círculo de Oração. Deus abençoe, então, nossas irmãs, irmã Antoninha, também essas demais companheiras. Todas as quartas-feiras, a partir das 14h30, estão aqui reunidas no Templo Sede, louvando e também orando em favor de todo o Ministério Campo Eclesiástico. Deus abençoe nossas companheiras, irmãs que estão aí à frente desse trabalho, então. E queremos convidar também a todos os irmãos, né, para o próximo domingo, então, próximo final de semana, teremos aí o 48º Congresso do Círculo de Oração Heroínas de Sião, em nossa igreja sede, sábado à noite, será a partir das dará início às 19 horas pontualmente, e no domingo às 18 horas e 45 minutos, e estará ministrando a palavra de Deus e louvando o pastor Gelso Melli, sua esposa. E nós convidamos a todos os irmãos, amigos, para participar então desta festa espiritual aqui na Igreja Evangélica Assembleia de Deus e Três Passos, localizado na Rua Vital Brasil, 560, em diagonal com a PAI, na presidência, então, do pastor, presidente, pastor Nathanael Rodrigues de Almeida, juntamente com a irmã Antoninha. Deus abençoe nossos pastores, também aos demais irmãos, e nós queremos convidar a todos, então, aqueles amigos, vizinhos, que queiram participar juntamente conosco desse grande trabalho, então, próximo final de semana, fora esse de amanhã, no outro final de semana, dia 29 e 30 de agosto, acontecerá então aqui no Templo Sede da Igreja Assembleia de Deus de Três Passos, o 48º Congresso do Círculo de Oração Heroínas de Sião, e nós convidamos a todos para participar juntamente conosco. Sábado dará início então a abertura desse evento a partir das 19 horas e domingo a partir das 18 horas e 45 minutos, e estará ministrando a palavra do Senhor e louvando também pastor Gelso Melli e a sua esposa. Deus abençoe a todos os irmãos, então, todos convidados para participar juntamente conosco desse belíssimo trabalho. Então, as irmãs estão aí há um tempo já se preparando para esse grande trabalho, então, que Deus abençoe nossas irmãs. E nós queremos mandar uma saudação especial, então, à nossa irmã Maria Holanda. Deus abençoe a irmã Maria Holanda, também toda a sua família, está aí confirmando a audiência juntamente conosco, nossa querida irmã que congrega juntamente conosco no setor abençoado e do bairro Pindorama, aonde está responsável por esse setor, pastor Daniel Silva, também a sua esposa irmã Andriele, ao Samuel, e aos demais companheiros que fazem parte, então, desse setor aí do bairro Pindorama. Deus abençoe a irmã Maria Holanda, também toda a sua família, a todos os irmãos que estão sintonizados juntamente conosco na programação através da 91.3 FM Renascer. Que Deus abençoe grandemente a vida de cada um de vocês que estão sintonizados conosco. 20 horas, 20 minutos.

Nós vamos aqui escutar mais um maravilhoso louvor que vai cantar para nós a cantora Vanilda Borgerri, Quase Meia-Noite, louvor aí maravilhoso, oferecemos a todos os ouvintes, aos irmãos que estão na sintonia da programação. Deus abençoe grandemente a vida de cada um de vocês, e na sequência também canta Mateusiense, Canta Minha Alma, e nós retornamos aí após esses dois louvores com a programação Missão Final dessa sexta-feira.

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